0: Houve uma equipa do Sporting em crescendo durante o jogo e que nunca deixou o Alverca acreditar.
1: Nunca deixámos o Alverca, acima de tudo, crescer e acreditar. Controlámos o jogo. Uma segunda parte onde acho que fomos crescendo, mesmo naquilo que era a qualidade individual e coletiva, fomos percebendo melhor os passos. Mesmo mais cansados, conseguimos estar ligados e com energia sempre em alta, que era isso importantíssimo. A única vez que não baixámos um bocadinho o nível de sofremos o golo, mas é, volto a dizer aquilo que já disse, acho que é importante acima de tudo errar, mas errar a ganhar.
0: O treinador do Alverca, Sérgio Ferreira, lamentou a forma inconsequente como os ribatejanos jogaram.
2: Tanto na primeira parte como na segunda temos a capacidade de ganhar imensas bolas perto da baliza da equipa adversária, mas fomos inconsequentes. Exatamente com quanto temos bola também, muito inconsequência. Naquilo que é o último passo, naquilo que é decisão, naquilo que é mais um toque quando temos que libertar a bola antes e este nível, mais um segundo ou dois paga-se caro, ou então perde-se tempo e espaço para criar oportunidades.
0: Sporting 3, Alverca 1. O Sporting soma 7 pontos em 3 jornadas. Nos outros dois jogos da Primeira Liga este sábado, o Académico de Viseu foi ao campo do Marítimo empatar a 2 bolas e o Estoril perdeu em casa com o Rio Ave por 2-0. Paulo Raimundo diz que se o Partido Socialista viabilizar a proposta de Orçamento de Estado para 2027, estará a dispensar o Chega de ir a jogo, de ter de se chegar à frente para se corresponsabilizar pela política do governo que o Chega apoia.
3: Se o Partido Socialista, em nome da sua suposta responsabilidade perante o país, seja lá o que isso for, se viabilizar esta política e o seu instrumento, que é o Orçamento de Estado, não só está a apoiar a política, não só está a ser responsável por esta política, mas também está a libertar o Chega de vir a jogo e de apoiar aquilo que o Chega apoia. Esta política desastrosa, este caminho desastroso para os trabalhadores, para o povo e para o país.
0: Paulo Raimundo explicou porque é que entende que o Orçamento de Estado é um instrumento ou serviço de uma política desastrosa.
3: O Orçamento de Estado, em vigor, transfere metade do Orçamento de Estado para o Serviço Nacional de Saúde, para o setor privado. A dúvida é saber se o próximo vai aumentar ainda mais esta fatia. São estas as dúvidas e não outras. O Orçamento de Estado é um instrumento ao serviço da política desastrosa que está em curso. E sobre isso não há a mínima dúvida. E por isso, quem viabilizar este Orçamento de Estado passa a ter não uma atitude responsável perante o país, mas passa a ser também, e mais uma vez, responsável pelo desmantelamento do Serviço Nacional de Saúde, pelo ataque à escola pública, pela especulação imobiliária que nos impede de aceder à habitação, pelo ataque aos salários, pelo ataque às reformas, pela injustiça e pela desigualdade, e passa a ser cúmplice da transferência dos fundos públicos para o setor privado.
0: Paulo Raimundo, o secretário-geral do Partido Comunista, num jantar comício do partido, esta noite em Olhão. António José Seguro, sobre a hipótese de se mexer nas pensões de reforma, deixa no ar a ideia de que nunca iria aceitar isso. O Presidente diz que as reformas são sagradas. Foi uma declaração de António José Seguro quando, questionado pelos jornalistas, depois de ter sido abordado na rua, em Viana do Castelo, por precisamente um reformado, durante a Romaria da Senhora da Agonia, em que o Presidente participou. Esteve lá também a repórter Sara Araújo de Almeida.
4: Olá, como está?
5: Estavam milhares de pessoas à espera para ver o desfile e foi o Presidente da República o primeiro a descer à avenida. Foi recebido por muitos aplausos em Viana do Castelo.
6: Obrigado. Muita saudinha.
5: António José Seguro tirou muitas fotografias, distribuiu cumprimentos e afastou as preocupações das pessoas.
4: As reformas em Portugal são sagradas.
5: Deixou ainda uma mensagem para quem quer dividir o país.
4: Nós somos todos diferentes, somos uma sociedade plural, mas no essencial somos portugueses e somos cidadãos que querem viver em comum. E para isso estes momentos expressam aquilo que é o mais simples, não é? É que todos somos seres humanos. todos precisamos das mesmas necessidades e também precisamos de nos divertir. E este é, de facto, um momento, é uma grande lição que é dada a todos.
5: No final do cortejo, ofereceu uma cesta com vários produtos de Viena a uma senhora que estava a assistir.
4: E via tão animada durante as festas e pronto, e vim aqui entregar esta cestinha, está bem?
7: Muita coisa, olha para isto. Giro! Olha o senhor Presidente do governo desta malga!
5: Para o Presidente da República, a Romaria da Agonia mostra o melhor do povo português.
0: O elogio presidencial às festas da Senhora da Agonia que decorreram este sábado em Viana do Castelo.
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9: 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Muito boa noite. 7 minutos depois da meia-noite.
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1: Juntos e ligados, nesta que é a última noite da Maré de Agosto, Festival Maré de Agosto, 42ª edição, agora com sons e ritmos que vêm do Brasil. Emanuel Costa e Tiago Matias são a equipa da RTP Antena 1 Açores, na Ilha do Sol.
2: E estamos a acompanhar este festival até ao último segundo. Vamos manter-nos na Praia Formosa para viver também esta experiência. Para já, no palco, o artista brasileiro, muito aguardado, um dos mais aguardados desta edição número 42 da Maré, Vitor Clay, em destaque, obviamente, neste concerto. O novo disco, As Pequenas Grandes Coisas, foi lançado em 2025, mas também vamos revisitar alguns êxitos da carreira deste artista brasileiro. Para acompanhar também a partir de agora na emissão da Rádio Pública. Mantenha-se por aí.

Como é que vocês estão aí, mal? Tá todo mundo bem? Isso aqui tá lindo demais, velho. A lua tá brilhando atrás aqui do palco. A lua, tá dando pra ver a lua? Ou mais ou menos? Não dá mais. Tá tudo bem. Deu uma, choveu um pouquinho, mas quando a gente chegou, tava uma lua linda refletindo no mar, na praia. E isso me encantou demais, a natureza de vocês, as pessoas daqui nos tratando super bem. Obrigado de coração a cada pessoa que a gente encontrou hoje pela rua, hoje pelo hotel, hoje os meninos encontraram a galera pela praia. Uma salva de palmas a todos vocês pelo carinho, pelo respeito. Mágico! Que lugar lindo, velho. Que lugar lindo. Obrigado, Maré de Agosto, a toda a produção. A galera estava tentando nos trazer desde o ano passado. Não aconteceu, mas aconteceu dessa vez. Era para ser nesse momento. Agradeço a todo mundo pelos esforços e que bom que deu certo, que eu estou me sentindo bem demais aqui. Uma salva de palmas também à produção do evento, por favor. As famílias aqui, as crianças presentes, todo mundo curtindo, isso é maravilhoso. Olha ali, cara, um pai abraçado com uma filha. Isso é tão lindo, é tanto amor, tanto carinho. Eu conheci uma pequena grande amiga agora há pouco no camarim. Foi tirar uma foto comigo, a Ema. Ela está em algum lugar por aí. A Ema está aqui na frente. Ema, obrigado pelo carinho, viu? Isso é lindo. Da onde eu venho, valorizar a família, valorizar os amigos, as pessoas de bom coração, valorizar nossa terra natal, nossas raízes, isso é maravilhoso. Então é muito bonito quando eu vejo aqui vocês nessa energia, os voluntários do evento, todo mundo ajudando, todo mundo fazendo a coisa mais bonita acontecer. Então é muito bonito, a gente sente isso aqui dentro. Obrigado mesmo de coração a todo mundo, tá? Todo mundo que tem essa energia positiva. E se não for pedir demais, rapaziada, hoje nós temos um companheiro que ele não andou passando muito bem durante o dia, mas ele deu a vida, tirou um cochilo, como a gente fala lá no Brasil, alguns minutos aqui, e ele está aqui tocando bateria com a gente. Então uma salva de palmas a Guto Vieira. Gutão, nós estamos contigo, velho. Qualquer coisa que acontecer, ó, essa rapaziada está contigo. A gente segue aqui, entendeu? Conta com a gente. Nós não estamos junto com o Guto, rapaziada, nós estamos junto com ele. Agora, eu preciso testar os vocais de vocês. O que eu peço é plenitude, que a gente viva agora, que a gente cante muito, que a gente se divirta, faça novas amizades, abrace bastante. Isso é vida, isso é vida. Quero ver os vocais. A sed

O que eu posso dizer é que eu quero voltar pra Ilha de Santa Maria de novo, de novo, de novo, de novo. Quantas vezes vocês quiserem, vamos ser felizes, rapaziada!

0: concerto de Vitor Clay em direto da Praia Formosa, na ilha de Santa Maria, palco da Maré. 42ª edição deste festival de verão, numa altura em que estamos cada vez mais próximos da 1 da manhã. O espetáculo de Vitor Clay vai continuar, já está na reta final. Depois, a noite vai seguir com o projeto italiano Talco, com 20 anos de carreira e muita música para partilhar com os espectadores que aqui se encontram. Logo a seguir teremos então A-Kids a fechar esta noite número 4, última da Maré de Agosto. Em nome de toda a equipa que esteve consigo nas últimas horas, foi um gosto levar até si tudo o que aconteceu na ilha de Santa Maria. Até breve, um grande abraço.
1: Um abraço e um bom regresso a casa. Emanuel Costa com Diogo Matias, em direto da ilha de Santa Maria, acompanhar a edição 42 do Festival Maré de Agosto.
2: 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Duas horas no continente e na Madeira. Uma hora nos Açores. Edição da jornalista Oriana Barcelos.
3: Já está em fase de resolução o incêndio de Abrantes, um fogo que começou esta tarde na freguesia de Mouriscas e que ainda mobiliza mais de 500 operacionais no terreno. Há, no entanto, outro fogo que ainda não deu tréguas aos bombeiros. É em Santa Marta de Penaguião, no distrito de Viseu. Estão lá, nesta altura, perto de 190 operacionais. O comandante da sub-região do Douro, José Requeijo, antevê um trabalho longo até à resolução do incêndio. O terreno é o principal entrave ao trabalho dos bombeiros.
4: Esta é a do Marão, um declive muito acentuado, zona de quase inacessível acesso até meios apeados. Então tudo isso vai fazer com que haja aqui um trabalho muito longo, de paciência, de ajuda de oportunidade. E, portanto, não se perspectiva que nas próximas horas possamos ter incêndio dominado. Mas também esta intensidade é menor, por agora na noite, e todas as oportunidades que nós fomos conseguindo, iremos aproveitá-las para que haja aqui um controle efetivo do perímetro do incêndio.
3: O comandante da Proteção Civil da Sub-região do Douro, José Requeijo, sobre o incêndio em Santa Marta de Penaguião, que começou esta tarde e que ainda não deu descanso aos bombeiros. Entretanto, vem aí chuva nos próximos dias, começa já este domingo, com uma depressão que traz também vento forte. A meteorologista do Instituto Português do Mar e da Atmosfera, Cristina Simões, explicou na RTP3 como vai estar o tempo, pelo menos até segunda-feira.
5: Entre domingo e segunda-feira temos então a influência desta depressão que nos traz alguma instabilidade. Precipitação por vezes forte, tem a característica de ser persistente ao longo do tempo, traz trovoada também e poderá ter algumas rajadas de vento forte. Começa pelo litoral, esta aproximação serão as zonas com mais impacto, litoral norte e centro.
3: A meteorologista Cristina Simões a dar conta do estado do tempo nos próximos dois dias. Vem aí chuva e vento, mas as temperaturas vão manter-se amenas. O secretário-geral do PCP, Paulo Raimundo, desafiou hoje o PS a não viabilizar o orçamento do Estado no próximo ano, num jantar comício em Olhão. Paulo Raimundo defendeu que deixar passar a proposta é permitir que o Chega não venha a jogo.
6: Se o Partido Socialista, em nome da sua suposta responsabilidade perante o país, seja lá o que isso for, se viabilizar esta política e o seu instrumento, que é o Orçamento de Estado, não só está a apoiar a política, não só está a ser responsável por esta política, mas também está a libertar o Chega de vir a jogo e de apoiar aquilo que o Chega apoia. Esta política desastrosa, este caminho desastroso para os trabalhadores, para o povo e para o país.
3: O líder dos comunistas, Paulo Raimundo, esta noite em Olhão, ele deixou críticas à proposta de orçamento do Estado para o próximo ano por transferir fundos públicos para o setor privado. O secretário-geral do PCP acredita que o orçamento destrói o Serviço Nacional de Saúde, ataca a escola pública, os salários e as reformas e não trava a especulação imobiliária. O Presidente da República acredita que em Portugal as reformas são sagradas. António José Seguro esteve este sábado na Romaria da Senhora da Agonia, em Viana do Castelo. Ele foi questionado sobre eventuais alterações no sistema da segurança social, descartou responsabilidades sobre isso, mas deixou a ideia da importância das reformas no país.
7: Como sabe, isso compete ao Parlamento ou compete ao Governo. Agora, as reformas em Portugal são sagradas.
3: O Presidente da República, António José Seguro, nas festas da Senhora da Agonia, a falar sobre as reformas na semana em que o grupo de trabalho, nomeado pelo Governo, apresentou propostas para alterar o sistema. Várias cidades portuguesas vão assinalar este domingo o 35º aniversário da proclamação da independência da Ucrânia, com a realização de marchas lentas. As iniciativas são promovidas pela Associação dos Ucranianos em Portugal e a acontecem na véspera do Dia da Independência, que é comemorado só na segunda-feira. Segundo a organização, as ações pretendem, por um lado, expressar gratidão aos portugueses pelo apoio ao país desde o início da guerra, em 2022, e pretendem ainda apelar ao apoio na defesa contra o que consideram ser a agressão russa e contra os regimes totalitários que sustentam esses ataques. As marchas lentas para assinalar a independência ucraniana arrancam às 5 da tarde no Parque Eduardo VII em Lisboa e também no Largo Amor de Perdição no Porto. Há manifestações previstas ainda em Faro e no Funchal. O Sporting venceu o Alverca por 3-1 num jogo da Primeira Liga este sábado em Alvalade. Marcaram Maxi Araújo, Luís Soares e houve também um autogolo de Mateus Mendes. Já perto do final, Figueiredo marcou pelo Alverca. O treinador do Sporting, Rui Borges, diz que o jogo foi crescendo e a equipa nunca deixou o Alverca acreditar.
8: Nunca deixámos o Alverca, acima de tudo, crescer e acreditar. Controlámos o jogo, uma segunda parte onde acho que fomos crescendo, mesmo naquilo que era a qualidade individual e coletiva, fomos percebendo melhor os passos, mesmo mais cansados, conseguimos estar ligados e com energia sempre em alta, que era isso importantíssimo. A única vez que não baixámos um bocadinho o nível de sofremos o golo, mas é, volto a dizer aquilo que já disse, acho que é importante acima de tudo errar, mas errar a ganhar.
3: Já o treinador do Alverca, Sérgio Ferreira, aponta erros à equipa.
9: Jogo de dificuldade elevadíssima, excelente adversário, excelente ambiente. Nós estamos também confiantes e humildes sobre aquilo que nós somos enquanto equipa.
3: Não era este o registro que queríamos ouvir. Agora sim, vamos ouvir o som. Não, nesta altura não é possível. Íamos ouvir o som do treinador do Alverca, Sérgio Ferreira, que apontou erros à equipa do Alverca, que perdeu esta tarde contra o Sporting num jogo deste domingo em Alvalade, um jogo que resultou numa vitória por 3-1 para os sportinguistas. O Sporting soma assim 7 pontos em 3 jornadas. Nos outros dois jogos da Primeira Liga este sábado, o Académico de Viseu empatou com o Marítimo 2-2 e o Estoril perdeu na Amoreira com o Rio Ave por 2-0.
2: Edição da jornalista Oriana Barcelos. 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

Vamos então começar a folhear mais um destacável. Este é o magazine de fim de semana da RTP Antena 1 e RTP Mundo, comigo, Aurélio Gomes. Em agosto estamos a relembrar conversas que tivemos ao longo da última temporada e hoje retomamos uma que tivemos com Virgílio Castelo. Ele veio cá na altura, e estou a falar de maio, do mês de maio, na altura por causa da peça de teatro, a adaptação a teatro de O Clube dos Poetas Mortos, e também porque tinha acabado de editar no início do ano Consumo Obrigatório. É um livro que era uma espécie, mas não uma biografia, mas uma espécie de biografia, vá, do submundo da vida de Virgílio Castelo. Tem lá muitas revelações. A conversa foi saborosa, vamos ouvi-la daqui a pouco. Lembro que ainda nesta hora há duas sugestões de leitura que nos vão ser trazidas pela Isabel Lucas. Mas para já vamos ouvir música.

0: Estávamos aqui a ouvir o primeiro tema do destacável deste fim de semana, Donovan com Mellow Yellow, até porque ele faz amanhã 80 anos, mas ainda está aí para as curvas. E já começaram a ouvir o é do Virgílio Castelo.
1: Exatamente, as curvas, as minhas curvas sonoras.
0: Exatamente, bem-vindo ao destacável.
1: Obrigado, eu que agradeço muito.
0: Tu lembras-te bem deste tema do Donovan?
1: Completamente, eu era miúdo e lembro-me perfeitamente de ouvir o Donovan, Mellow Yellow e outras coisas do Donovan e daqueles cantores dos anos 60. Os anos 60 foram, para quem vivia em Portugal e era miúdo nessa altura, uma coisa de...
0: Tu andavas à volta dos 10, 15 anos, conforme a parte dos 60.
1: O meu primeiro contacto com a música, com o pop e com o rock, é com os Beatles e com uma música chamada Rock and Roll Music, que é uma coisa pouco conhecida.
0: Dos Beatles?
1: Dos Beatles. I gotta do, I gotta love you, I never, never, never, never, never do.
0: Já não me lembrava disso.
1: Exatamente. É uma coisa do meu tempo. Foi o meu primeiro contacto com esse tipo de música.
0: Aqui chamava-se é muito, não só... Ao...
1: Isso é um bocadinho posterior.
0: É?
1: Posterior. É quando se começa a tentar catalogar.
0: E eu percebi que era uma coisa típica portuguesa.
1: Sim.
0: Não, mais lado nenhum do mundo havia música
1: Não,
0: yeah,
1: porque isso tem a ver com She Loves You. She Loves You,
0: E ficou música
1: Exatamente.
0: Exatamente. Olha, tu estás aqui por dois grandes motivos, e por ti próprio, obviamente.
1: Obrigado.
0: Mas por causa do Clube dos Poetas Mortos.
1: Exatamente.
0: Que se estreou no Trindade, aqui em Lisboa, na semana passada. Acho que está a correr muito bem.
1: Muito bem, e vai correr, porque é uma loucura. Venderam-se 30 mil bilhetes antes do espetáculo começar, imagina.
0: Se não é um recorde, para lá caminho.
1: Ai, só pode ser. Só pode ser.
0: E a vossa, claro. E a vossa temporada vai para além de agosto agora.
1: Neste momento há uma primeira temporada até dia 2 de agosto, depois há uma paragem
0: de férias.
1: E depois recomeça-se a 9 de setembro
0: até
1: e vai
0: dezembro.
1: Até 20 de dezembro.
0: E depois vão para o Porto.
1: Depois vamos para o Porto e para digressões no fim de semana, ao fim de semana até ao final de abril.
0: Ou seja, tens a tua vida toda programada para o próximo, para o próximo ano, basicamente.
1: É verdade.
0: Tens também um livro, esse já tem para aí dois meses, mas é recente.
1: Sim.
0: É o teu quarto livro.
1: O meu quarto livro.
0: O teu quarto livro chamado Consumo Obrigatório, e já lá vamos.
1: Tá bem.
0: Voltemos ao Clube dos Poetas Mortos. Tu viste o filme em 89.
1: Vi.
0: Bateu-te, para usar essa palavra.
1: Fiquei sobretudo com a imagem do protagonista, ou seja,
0: do Robin Williams.
1: Robin Williams, achei que ele tinha uma interpretação mais do que propriamente a questão política ou social da maneira de ensinar, ou seja, o professor iconoclasta que procura fazer a transmissão da sabedoria de uma maneira diferente. Isso interessou-me naturalmente, mas não me marcou tanto como o olhar dele. O olhar de Robin Williams no filme é uma coisa de uma inocência extraordinária para mim.
0: Eu diria inocência e ternura.
1: Porque na inocência está automaticamente a ternura.
0: Uhum.
1: Ou seja, e para mim a inocência funciona muito bem. É como se ele se colocasse como professor num lugar de pureza. Ok, o que há para ensinar é isto, mas eu vou ensinar-vos isto da maneira mais limpa que eu possa fazer.
0: E aberto ao outro.
1: Exatamente, não é? Exatamente. Eu acho que havia muita empatia nele e sobretudo uma dádiva. Uma dádiva que alguns de nós tivemos com alguns professores, não tivemos com todos, obviamente,
0: claro.
1: Mas todos nós nos lembramos de um ou outro professor que teve qualquer coisa de determinante para nós. Para mim, por exemplo, foi um professor que eu tive no antigo quinto ano, que é agora o nono ano, que eu fiz à noite, que eu comecei a estudar à noite muito cedo.
0: Já trabalhavas?
1: Já trabalhava.
0: Sim.
1: E tinha 14 anos, depois passei para a noite, e com 15 tive um professor de português que foi importantíssimo para mim, porque foi a primeira vez que eu olhei para as Lusíadas com um ar sem ser de terror. Quer dizer, que toda a gente olha para as Lusíadas com ar de terror. Era a divisão do
0: ar de terror. O ar de terror é que chatice.
1: E este professor fez-me olhar para as Lusíadas de uma maneira que até hoje me emociona e eu gosto imenso de tocar.

0: Já escrevias poemas nessa
1: altura? Não, não, não. Comecei a escrever para aí 2 anos depois.
0: Ok.
1: Mas o Camões é muito mais acessível do que o que se pensa.
0: Sim, sim.
1: E eu tive a sorte de ter esse professor que me levou rapidamente a querer interessar-me pelo Camões.
0: Tu falavas do papel no filme do Robin Williams, eu confesso, aqui na nossa produção do Trindade, sim. Na vossa produção no Trindade, é o Diogo Infante.
1: Exatamente.
0: Que faz o professor. Eu confesso que não gostaria de ter a sorte de Diogo Infante.
1: Como assim?
0: Porque o Robin Williams está tão inculcado, pelo menos na malta da, sim, minha geração, que viu o filme, que acho que é ingrato teres que fazer aquele papel com esse.
1: Eu percebo o raciocínio, mas eu acho que o Diogo ultrapassou isso muito bem.
0: Ótimo, era isso que eu queria investigar.
1: Sim, sim, acho que o Diogo ultrapassou porque nós tivemos algumas conversas em que, de todas as vezes que nós trabalhámos juntos, eu e o Diogo, procurámos sempre transmitir ao outro aquilo que pensamos sobre aquilo que o outro está a fazer.
0: Sim.
1: E nas conversas que tivemos em relação a este papel, uma das coisas que o Diogo me disse é: Virgílio, qualquer coisa que me digas, não me leves para o Robin Williams.
0: Ok.
1: Ou seja, o Diogo estava muito, muito, muito certo de que não queria fazer nada que pudesse evocar o Robin Williams. E é muito difícil, mas acho que ele conseguiu. Acho que o Diogo conseguiu.
0: Isso é trabalho de grandes atores.
1: Sim, eu acho que sim. Eu acho que ele conseguiu.
0: É reapropriar-se de,
1: exato,
0: de uma coisa que parece definitiva, não é?
1: Completamente. E é muito difícil ultrapassar aquilo que o Robin Williams fez. Mas o Diogo o que faz é de uma não é simplicidade, é de uma lisura.
0: Uhum.
1: É de uma lisura o que ele faz em relação à personagem que a torna tão interessante como aquilo que o Robin Williams fez, não fazendo nada parecido com ele.
0: Tu, o Diogo Infante e mais outro ator, eu peço desculpa, esqueci-me do nome agora.
1: Sim.
0: Em alguns aqui nos
1: mas
0: meus
1: é o Diogo Mesquita. O
0: Diogo Mesquita, exatamente. Sim. Vocês são os três mais velhos de um elenco muito jovem.
1: Exatamente.
0: Na casa dos 16, 17, 18 anos, pelo menos os personagens.
1: As personagens. Não têm, sim, essas idades.
0: Exatamente. Mas são muito jovens.
1: Sim, são todos.
0: É o quê? Trabalhar com malta tão jovem?
1: É sobretudo para mim, só posso falar para mim, é sobretudo uma tentativa.
0: Tu fazes, para quem não sabe, o papel do diretor.
1: Eu faço o antagonista do Diogo.
0: Fazes
1: o papel
0: da
1: escola, que
0: do
1: é o mau tipo conservador.
0: Sim, exatamente.
1: Que no fundo representa, se quisermos situar isso politicamente, tanto na época do filme como na atualidade, uma grande discussão sobre o que é ensinar. Sobre até que ponto é eficaz ensinar a partir da liberdade ou ensinar a partir da convenção. Quer dizer, não é evidente que os resultados, um pouco por todo o mundo, de ensinar através da liberdade sejam, digamos, 100% positivos.
0: Olha, o simples facto de tu te permitir sequer dizer isso já acho muito bom. Porque hoje há conversas que quase não se podem ter.
1: Exatamente, exatamente.
0: Porque se parte de princípios de verdades absolutas.
1: Não, pois, mas isso. Okay. Mas eu tenho uma teoria um bocadinho iconoclasta sobre isso, que é os anos 60 no mundo inteiro, quer dizer, funcionaram como uma ruptura, obviamente, não é?
0: Uhum.
1: E uma das rupturas que causaram da música, como começámos por
0: o maio de 68 e por aí fora.
1: Há uma ruptura nos anos 60, em termos sociológicos, em termos psicológicos, em termos políticos, em termos sociais. E uma das rupturas que aconteceram foi uma espécie de recuperação de princípios freudianos de que a culpa dos problemas está sempre nos mais velhos. Ou seja o pai, seja a mãe, seja o professor, o padre, o político, o chefe, é sempre o culpado daquilo que nós não conseguimos resolver bem.
0: É externalizar a causa,
1: exato,
0: das coisas. Sim.
1: Portanto, os anos 60 tornaram isso muito claro. E isso fez com que houvesse, um pouco por todo o mundo, uma espécie de rejeição de tudo o que era clássico, conservador, antigo, velho. Vamos rejeitar isto tudo porque isto não tem interesse nenhum. Ora, isto é um disparate.
0: Estás a dizer que é como deitar fora o bebê com água de banho?
1: Não sei se é deitar o bebê. É deitar fora a sabedoria de milhares de anos.
0: Ok.
1: Porque a verdade é que, pegamos na filosofia, tu hoje em dia estudas filosofia com os mesmos livros que foram usados há 100, 200, 300, uhum. 500, 1000 anos. Ou seja, podes usar também o Heidegger, por exemplo, ou o Nietzsche, mas a verdade é que a essência estás a estudar os gregos, não é? Portanto, há uma sabedoria ancestral da humanidade que nos anos 60 foi muito posta em questão. Tem que ser. Deveria ter sido e foi posto em questão. Mas já passaram muitos anos.
0: Para peneirar.
1: Exatamente. É preciso ver que há muita coisa que se diz num estado de rejeição, quando temos 20 anos, temos que rejeitar tudo, senão não estamos vivos. Quer dizer, mas depois, se aos 30 anos rejeitamos tudo, estamos, se calhar, um bocado mais mortos, não é?
0: Eu ia-te perguntar porque é que trouxeste o Jorge Palma com a canção de Lisboa. E já voltamos a conversar.
1: Sim, sim. É porque o Jorge Palma, para mim, é dos cantores, dos cantautores que surgiram após o 25 de Abril, é o que está mais próximo da minha sensibilidade. Eu acho que aquilo que se chamaram os baladeiros e os cantores de intervenção, o Jorge não é bem isso. O Jorge é um trovador. É
0: next generation.
1: O Jorge é um trovador. Sim. É alguém que, do meu ponto de vista, interpreta o tempo em que vive de uma maneira que acaba por ser transversal.
0: Os trovadores o faziam.
1: Exatamente.
0: Olha, e é de um álbum chamado Só, que eu não sei porque, acho que é um título que te assenta que nem uma luva. Eu pouco conheço de ti.
1: Eu diria que sim.
0: Então vamos ouvir e já voltamos a conversar com o Virgílio Castelo aqui no Destacável.

0: Jorge Palma com a canção de Lisboa, do álbum Só, a escolha de Virgílio Castelo, a primeira de duas, a segunda vai poder ouvi-la na segunda hora do Destacável. Virgílio, para além do Clube dos Poetas Mortos, que começou a sua temporada há uma semana e vai, como já percebi, estar na tua vida até abril, menos abril do ano que vem, porque depois vai sair de Lisboa no fim do ano, sim, vai para o Porto e por aí fora, e ainda bem. Tu também tens um livro, é o teu quarto livro. Sim. Não diria que isto é até começar por aí pode ser interessante. Chama-se, já agora só, Consumo Obrigatório, o escândalo e a ternura da autobiografia de toda uma geração. Há outros subtítulos possíveis, mas este...
1: Sim.
0: Primeiro, eu já te ouvi dizer que isto não é a tua autobiografia. Sim. Mas tem aqui tanto de autobiográfico. Isto é uma pergunta, porque tem, eu fiquei com essa sensação.
1: Tem.
0: Porque... Deixa-me só dar um... Sim. Porque não vamos poder falar de todos, claro, estes, claro. 39... 40 bares, discotecas, boates, que começam em 66 e vão até 2000 e pouco. Nós ficamos a saber aqui quando é que tu perdes e com quem a virgindade.
1: Sim.
0: A tua única experiência com a heroína.
1: Sim.
0: Portanto, há aqui algo de muito biográfico também.
1: Sim, mas repara, isso é muito engraçado, é muito interessante o que a questão que estás a pôr. Porque há uma discussão sempre sobre o que é autobiográfico naquilo que das pessoas que escrevem.
0: Há quem diga que tudo é autobiográfico.
1: Exatamente, era aí que eu queria chegar.
0: Ok, peço desculpa.
1: Não, é sério. Eu não me considero um escritor, eu considero-me um autor. Mas os escritores dizem todos que tudo o que escrevem é autobiográfico.
0: Para aí um bocadinho, qual é a tua diferença para ti entre autor e escritor?
1: Eu acho que só escritor quem a posteridade determina.
0: Ah, ok. Portanto, não é quem diz que é quem
1: nem são os professores universitários. E no caso português, é escritor quem os professores universitários dizem que é. Eu acho que isso não é bem assim. Quer dizer, a história está farta de carregada de exemplos de gente que escreveu. Hoje em dia há, felizmente, imensa gente a escrever em Portugal. Mas, quer dizer, só o tempo é que vai determinar quem é, claro, que é escritor. Eu sou um autor de histórias, que é uma coisa um bocadinho diferente.
0: Esclarecido isso, voltemos à biografia.
1: À biografia, portanto, aqui o que me parece é que a maneira como... Agora perdi-me na...
0: Eu estava a dizer que tu disseste numa entrevista que eu li...
1: Ah, autobiografia. A questão
0: que isto não é uma autobiografia.
1: Autobiografia. Eu vou-te explicar o que é que aconteceu. É que o que eu queria escrever era sobre a noite, sobre o sexo, sobre a aventura. Porque acho que é uma coisa que não percebo porque é que não se fala. Há pouca coisa escrita.
0: É um não dito que toda a gente sabe.
1: Toda a gente passou em todas as gerações. Já nos meus pais passaram.
0: Eu brinquei no outro dia com um amigo e disse: olha, já sei quando é que o Virgílio Castelo perdeu a virgindade e provavelmente com quem. O quê? Ele disse isso num livro, ele escreveu isso. Sim, qual é o problema? Não. Isso é um bocado estranho. Não, estranho porquê?
1: Eu não acho nada estranho.
0: Esta foi a conversa.
1: Exatamente, mas o que eu queria falar, e isso que estás a falar, essa questão da virgindade, da minha, é apenas uma consequência de querer falar da, claro, aventura da noite. Eu acho que para todas as gerações, e inclusive para as gerações de agora, que vivem a noite de uma maneira completamente diferente.
0: Até se diz que está a morrer a noite.
1: Não sei, os mais velhos dizem sempre isso, os mais novos.
0: Eu estou a falar de homens do negócio. Eu acho que a noite está a transformar-se. É outra coisa.
1: Agora, há uma coisa que já era nos anos 70, quando eu tinha 20 anos, é agora, nos anos 20, quando eu tenho 70 anos, e já era no século passado, e se calhar já era há 200 anos, que é: a noite é sempre uma aventura. Uhum. E é essa ideia de aventura que eu queria capturar. Porque o que é aquela ideia que diz, o que é que vais fazer? Pá, embora aí sair. O embora aí sair é ir à aventura. Não se sabe o que é que vai acontecer.
0: E isso é a piada da coisa.
1: E desejavelmente, na minha geração, e julgo que em todas as gerações, o desejavelmente era que acontecesse sexo, divertimento, aventura, copos, tudo o que proporcionasse
0: uma história para contar aos amigos.
1: Exato,
0: no dia
1: o sair da normalidade. Portanto, essa foi a motivação para a escrita. Porquê que a coisa acaba por ser autobiográfica? É por uma questão meramente narrativa, no sentido em que eu penso assim: peraí, mas como é que eu vou escrever agora isto? para quem leu o livro agora, em 2026, como é que a pessoa vai perceber o que é que aconteceu em 1966, 67, 68, por aí fora?
0: É que começas em 66 com 13 anos. Foi a tua primeira saída à noite?
1: Foi, apesar do conto se passar à tarde.
0: Sim,
1: porque é numa
0: matiné.
1: Mas a verdade é que aí eu percebi, ok, isto, a maneira que eu tenho de falar, de situar o leitor no tempo, é pegar na minha própria carreira, porque eu tenho 52 anos de trabalho, comecei aos 21, portanto é mais fácil se eu situar isto com uma peça que eu fiz em 74, 75, um filme em 78.
0: E não é só isso, tu tens aqui o ar do tempo daquele ano.
1: Eu julgo que sim.
0: Tem.
1: E portanto, a coisa acaba por ser autobiográfica, na medida...
0: Em cenas, no fundo, isto no fundo são 39 ou 40, eu não os contei muito bem.
1: São 36 contos.
0: São 36 contos, acho eu, sim. Eu até julgava que era um pouco mais. Mas não interessa, são muitos contos que tu encenaste escrevendo, basicamente.
1: Sim, basicamente, eu pego numa memória eventualmente pessoal, outra contada.
0: Sim.
1: Por exemplo,
0: outras parecem pessoais e são implantadas.
1: São completamente são completamente inventadas, quer dizer, algumas que são verdadeiras, mas portanto, dou-te um exemplo. Há um sítio onde eu fui apenas uma vez na vida, que é o Porão de Anau.
0: Sim.
1: O Porão de Anau era a boate onde, eu não gosto de chamar de discoteca, porque para mim discotecas eram os sítios onde se compram os discos, é a loja dos discos, quer dizer.
0: Nós arriscamos aqui, haja gente jovem a ouvir-nos e no boate.
1: Exatamente.
0: O que é uma boate? Mais parecido é uma bar discoteca.
1: Exatamente, sabemos assim. Mas o Porão de Anau era um sítio onde iam os atores da geração anterior à minha, portanto o Nicolau, o Francisco Nicolson, o Henrique Viana, toda essa gente ia para aí. E eles contaram dezenas de histórias. Eu fui muito adotado por eles e fui muito apaparicado por eles, felizmente tive essa sorte. E portanto, há histórias que eu conto, a história que eu conto do Porão de Anau, quer dizer, não se passou comigo, eu nem sequer estava lá.
0: Mas ouviste?
1: Ouvia, que é a história do 25 de novembro.
0: Sim.
1: Que é no dia 25 de novembro, no dia do golpe militar, ou lá o que é que aquilo foi, quer dizer, de repente, um dos heróis.
0: Que aconteceu no ano em que tu voltaste para Portugal,
1: sabe? Não, eu voltei.
0: Tu não estavas em França.
1: Não, eu voltei, isso é mais tarde. Isso é tudo mais tarde.
0: Okay.
1: Eu comecei no teatro ad hoc em 74 e o 25 de novembro é em 75.
0: Isso eu sei. Eu jogava que era no ano em que tinhas 20 de Paris.
1: Não, eu vim de Paris em 81.
0: Depois de ter estado em Estrasburgo.
1: Não,
0: mas tinha estado antes.
1: Em 70.
0: Em 70, ok. Fiz confusão.
1: E portanto, há uma história que eles me contavam, que é, no dia 25 de novembro, a expectativa no Porão de Anau era de um dos heróis, daqueles que andavam de Chaimite, não sei o quê, ia acabar a noite no Porão de Anau com uma cabeleireira qualquer da Margem Sul. Quer dizer, e foi, eles contaram esta história, eu achei isto delicioso, portanto eu vou inventar toda uma história a partir disto, que é, há um golpe de Estado, ou revolução, ou o que for, que lhe queiram, o valor que lhe queiram atribuir.
0: E as pessoas aqui estão enlaçadas nos corpos umas das
1: exatamente,
0: outras.
1: Exatamente, quer dizer, e é aquele tipo que vai dar tiros não sei para onde, e que às 3 da manhã vai beber um copo ou por onde não. Que é um lado que eu acho muito curioso.
0: Tu, ao escreveres estes 30 e tal contos, que tem muito de ti também, deste por ti a lembrar-te de coisas que já não te lembravas?
1: Não necessariamente.
0: Okay.
1: Há um conto que me foi muito difícil escrever, que é um conto que se passa, julgo que em 83, que é o conto do Wind Level do Marquês.
0: Ah,
1: o Wind Level do Marquês era uma boate, ou discoteca, chamemos-lhe o que quiser.
0: Que boate é que se chama Wind Level?
1: Exatamente, chamava-se Wind Level do Marquês.
0: E havia o João Sebastião Bartos.
1: Exatamente,
0: também está aqui.
1: Mas o João Sebastião é um belo trocadilho, tal como Bela Bartók.
0: Sim, Bela Bartók, sim.
1: Agora, o Wind Level do Marquês era uma boate que havia na rua Camilo Castelo Branco, em frente àquela igreja nova que foi feita pelos Nunes, o Nuno Porta e o Nuno Titónio Pereira.
0: Isto é em Lisboa, para quem nos
1: exatamente
0: sabe,
1: e há uma história que se passou a única vez que eu fui a essa boate foi no dia em que terminaram as gravações da telenovela Origens.
0: Ok, a tua segunda talvez?
1: Foi a segunda. E foi a novela em que eu tive um papel que me tornou mais conhecido do grande público. E o que aconteceu foi que eu apanhei um pifo de tal maneira nessa noite que não me lembro de nada do que se passou. E então eu escrevi um conto a tentar lembrar-me do que é que podia ter acontecido.
0: Do ponto de vista de um bêbado.
1: Exatamente, se quiseres. Mas a ideia, a partir do trocadilho da palavra indelével. Claro. Supostamente indelével é uma coisa que não desaparece, que não sai.
0: E tu, afinal de contas, era muito de level.
1: Completamente. Portanto, muito bem. Há imensas histórias deste tipo assim.
0: É delicioso ler isto. Eu aconselho vivamente, especialmente obrigado. Quem viveu obrigado, a época, obrigado. Mas também quem não e quer penetrar de algum modo em mundos sim. que se perderam já.
1: Sim, completamente.
0: Voltamos a conversar contigo depois das notícias, mas agora a Milhanas vai tocar um tema do ano passado, Algo Mais. Só...

0: E no destacável de hoje, já que estamos em agosto, a premissa é esta: mais tempo de papo para o ar, ou não, pode ser do lado ou noutra posição qualquer, mas provavelmente mais tempo para ler. E quem melhor do que a Isabel Lucas, que nós conhecemos muito bem aqui, por exemplo, da RTP Antena 1, um excelente podcast chamado O Que É Um Clássico, que terminou agora a sua primeira temporada, e eu estou assim de mãos juntas para que venha uma segunda temporada.
1: Que alguém te ouça.
0: Alguém há de ouvir, espero eu. E também o programa E Agora, com a Mariana Oliveira. Ou seja, a tua vida lida muito com livros, quer do ponto de vista da escrita, tu és jornalista, também já escrevias, quer do ponto de vista da leitura. Bem-vinda, Isabel Lucas, ao
1: Obrigada.
0: Destacável. Tu, já que temos uns minutos para falar disto, leitura é uma coisa boa para as férias?
1: Quer dizer, leitura é uma coisa boa, as férias são uma coisa ótima, e portanto,
0: juntas
1: juntar
0: tudo.
1: As duas coisas é...
0: Eu estava aqui a tentar fazer uma a sondar, a ver se haveria algum motivo para... e poderia ouvir uma resposta. Por acaso, acho que não. As férias
1: Sim.
0: são terríveis para ler.
1: Às vezes são distrativas, não é?
0: Pois, era por aí, mas não.
1: Mas depende sempre das vontades.
0: Exatamente.
1: E daquilo que a leitura é para cada um, não é?
0: E, portanto, há mais tempo, apesar de tudo. As férias são sempre uma, duas semanas, às vezes um mês inteiro, e, portanto, podemos abalançar-nos. Eu estou a dizer isto porque estou a ver aí livros, um deles pelo menos a rondar as 1000 páginas.
1: É, vamos ver, vamos contá-las. Eu gosto de calhamaços. Eu tenho
0: Sim.
1: uma coisa com calhamaços.
0: Esse tem mais de 1000, me parece.
1: Não chega.
0: Não chega.
1: Mas tem um corpo de letra muito, muito pequenino.
0: Foi o que eu percebi.
1: Mas isso não é a coisa melhor do mundo. Mas vamos ler com muita luz, ao sol, ou à
0: Exatamente.
1: Sombra, ao sol, enfim. Sim, é um grande calhamaço, é um grande livro. E eu trouxe-o por vários motivos. Porque quando fazem esta coisa de livros, eu fico sempre muito aflita, porque nunca sei a hesitar entre um e outro. Sobretudo não sei o que é isso, ter o tempo livre para ler os livros que eu quero.
0: Uhum.
1: Acontece muitas vezes ler os livros que eu quero, mas não... O que é que seria eu a escolher um livro se não tivesse mesmo de o ler?
0: Estou a perceber-te.
1: É uma coisa que está lá muito para trás.
0: E então nesta profissão temos que ler muita coisa que
1: sim.
0: provavelmente nunca leríamos também.
1: E ainda bem, muitas vezes.
0: Às vezes,
1: vezes
0: sim.
1: Sim.
0: Tu também sofreste, deixa só fazer este pequeno parênteses. Sofreste o que eu sofri, agora já não sofro. Entrar numa grande livraria e pensar, não vou ter tempo de ler.
1: Sim.
0: Metade, nem um décimo do que queria.
1: Sim.
0: Ok.
1: É uma angústia, não é?
0: É uma angústia.
1: E há um sentido de limite muito palpável.
0: É, não. Da nossa finitude.
1: Exatamente. Portanto, temos que escolher. E
0: Exato.
1: Não é sempre escolhemos um. Vamos escolhendo. Vamos,
0: Exato.
1: Vamos por ali.
0: Voltando então a esse calhamaço,
1: Sim.
0: qual é?
1: Este calhamaço chama-se A Montanha Mágica e foi escrito por um senhor chamado Thomas Mann há uns 100 anos. Não é?
0: Sim.
1: Não é um livro que se possa dizer que seja surpreendente eu trazê-lo para aqui. Eu trouxe-o para aqui por vários motivos. Há sempre várias motivações.
0: Eu cheguei a ele por uma série da RTP, passou na RTP há muitos anos, A
1: Sim.
0: Montanha Mágica.
1: Sim. Sim, também me lembro disso.
0: Sim, uma belíssima série, salvo erro, alemã.
1: Exato.
0: Ou austríaca, assim uma coisa.
1: Sim, falava-se em alemão.
0: Falava-se alemão, sim.
1: E eu vou. Estou a escrever qualquer coisa sobre Thomas Mann daqui a uns tempos. E dei há pouco tempo com uma nova biografia de Thomas Mann, que saiu há pouco tempo na Alemanha. Portanto, ainda não está. Creio traduzida para inglês e não saberemos se vai ficar traduzida para português. Não domino o alemão suficiente.
0: O teu tónico.
1: Consigo tirar umas para as outras, mas não muitas. E isso porque neste momento Thomas Mann entrou em domínio público. É uma notícia boa, porque vamos ter muitas coisas e já estamos a ter. O Quixote, por exemplo, está a reeditar parte da obra do Mann, e portanto, que significa que ele volta a ter alguma visibilidade nas livrarias, e isso
0: sim,
1: é bom, não é?
0: Sim.
1: Estes autores muitas vezes são postos lá nas prateleiras.
0: Sim, sim, hoje em dia é só literatura, e chamar literatura já é um otimismo, mas pronto,
1: pois.
0: Literatura muito recente, às vezes queres um clássico e ele nem está à vista primeiro, e segundo, às vezes nem há ali.
1: Sim, os fundos de catálogo são cada vez menos, estão cada vez menos disponíveis. Portanto, vamos ter. Boa notícia. Voltamos a ter Thomas Mann visível, porque a obra dele está em domínio público. E temos este livro, que é uma espécie de... Quando falamos muitas vezes em literatura europeia do século XX, é inevitável falar de Thomas Mann.
0: Bem do início do século XX,
1: Sim.
0: nesse caso.
1: É um livro que também desafia esta noção de tempo, não é? Quando temos o protagonista, o Hans Castorp, não é? A ir para um engenheiro de Hamburgo, ir para uma clínica em Davos, onde se tratam pessoas com tuberculose.
0: Os sanatórios.
1: Exato. E era previsto, ele queria, era para ir 3 semanas visitar o Joaquim, e acabou por ficar 7 anos. E nós entramos com ele neste princípio de visita, não é? E neste mundo, e como ele também perdemos a noção do tempo.
0: Sim, sim.
1: Que é um belo livro para esta coisa de que as férias também muitas vezes nos levam à nossa memória do que eram as férias grandes, não é? Que parecia que o tempo se estendia.
0: Saudades.
1: E tínhamos tempo para ler tudo e fazer tudo o que queríamos.
0: Alegre leviandade da juventude.
1: E, portanto, agora não é, sabemos que não é bem assim, mas sempre que há um aproximado das férias, nós vem-nos esta.
0: Há ali um cliquezinho, não é?
1: Quase melancolia, não sei.
0: Sim,
1: se
0: eu percebo. É a melancolia, é mesmo isso.
1: Se calhar.
0: E, ou a nostalgia de um futuro e de um passado, há ali uma mistura.
1: Essas coisas. Pronto, eu normalmente quando vou de férias, ou quando vou de fim de semana, com esta espécie de vou ter mais tempo, agarro sempre num livro assim muito grande que me dá assim uma sensação de duração.
0: E portanto, que não vais ficar pendurada, porque se for um livro pequeno, penso, pode não chegar a
1: pode
0: domingo.
1: Pode chegar, é terrível.
0: Exato.
1: Isso é terrível, também causa angústia.
0: Sim,
1: não?
0: Sim.
1: Portanto, a Montanha Mágica traz-nos não só um grande escritor, uma grande obra, um grande livro, que isto é tudo, são muitos adjetivos de grandeza, mas não estamos a exagerar.
0: Nesse caso não estamos mesmo.
1: Sim, porque é de facto um livro que nos faz, que nos transporta para uma dimensão um bocadinho diferente e que nos leva para um tempo com as suas inquietações, mas escrito por um homem que soube, de alguma maneira, prever ou ler aquilo que era o seu território e que é o nosso território, que é isto que nós hoje chamamos Europa, não é? Que parece estar a deslaçar-se, não é? E aqui já havia um bocadinho essa,
0: sim.
1: Essa percepção.
0: Até porque havia a perspectiva
1: estava
0: da
1: ali,
0: guerra.
1: Estava
0: não
1: ali,
0: é?
1: Entre guerras. Não?
0: Entre guerras, sim, uma nova guerra. Eu acho que esse livro, entre muitos, mas faz muito bem aquilo que a literatura deve fazer. Para mim, obviamente.
1: Sim.
0: Que é um exercício de empatia. Veres um mundo diferente do teu pelos olhos de alguém com uma perspectiva única e que te faz pensar e parar e viajar também.
1: Sim, e também nos leva para sítios e paisagens e, ou seja, há toda esta viagem espacial, mas também temporal, que o livro convoca. E a escrita, numa tradução, esta tradução que eu tenho aqui é muito boa, de uma especialista em Thomas Mann, que é a Gilda Lopes Encarnação. Portanto, recomenda-se.
0: Que é um segundo autor, não se esqueçam. Um bom tradutor, um tradutor, não é preciso ser bom. Às vezes os maus também são autores de más traduções,
1: pois,
0: não é?
1: No caso, eu não sei o alemão suficiente, como já disse, para perceber se. Mas isto é muito bom, o que está aqui é muito bom. Para nos perdermos um bocadinho no tempo, e é um livro para revisitar. Eu estava aqui a ver sublinhados antigos e depois eu deixo sinais quando leio um livro. Normalmente deixo propositadamente esquecidas coisas que depois me fazem também.
0: Criticam por ser, tu tratas mal os livros, trato. Muito bem. Mas sim. É tão bom. No outro dia reabri, já não reabri há 20 ou mais anos, as Memórias de Adriano da Ursenar.
1: Ah, sim.
0: E ver os sublinhados, umas notinhas lá, foi maravilhoso, porque me levou a mim para um passado onde eu já não estou. Que é
1: sim, um leitor que tu já não és, já és outro.
0: É exatamente isso.
1: Pois é curioso fazermos essa. É quase surpreendente. Às vezes, porquê que eu fiz este sublinhado aqui? Porque tem a ver com o nosso, obviamente, com o nosso contexto.
0: Mas olha, já que estamos a falar destas coisas da literatura, mas reconfirmei uma coisa que na altura serviu para eu achar. Isto é marca de uma grande escritora, ou de um grande escritor, que é quando ela descreve o Antinu, o amante de Adriano, o imperador. Há uma frase que ela diz, em 3, 4 palavras: era um lebreu sedento de carícias. E eu pensei na altura, sublinhei essa frase, isto é marca do que é um grande escritor. Hoje confirmo, ao ler aquilo outra vez, mas é verdade, sim senhor.
1: Pois, é quase um namoro, não é? Voltar a estes livros e...
0: Mas tu tens aí outro a apontar.
1: Tenho aqui outro. E esta escritora, uma escritora espanhola, da Catalunha, chama-se Clara Usson. Ao contrário da Montanha Mágica, este livro é um livro recente e foi editado este ano já em Portugal pela Elsinore, que normalmente nos costuma trazer belíssimos autores contemporâneos.
0: Com essa chancela. Se me trazia grandes livros.
1: Sim, e esta escritora, não é o primeiro livro dela em Portugal. Ela já é publicada em Portugal há algum tempo. Publicou, existe dela A Filha do Leste, que é outro grande livro, e O Assassino Tímido, também. Portanto, temos aqui alguém que sabe ler também o tempo em que vive. Este é um livro violento.
0: Que é um tempo presente.
1: É um tempo presente. É um livro
0: violento.
1: Violento no sentido sentido em que vai mesmo para aquilo que se chama a violência pura e dura, na
0: física, sim, okay.
1: Estamos no País Basco, no tempo da ETA, e portanto quem não é preciso dizer muito mais do que isto. A partir da eu estou aqui a folhear, porque vou andando para aqui, esta personagem, a personagem principal, a protagonista, é uma, foi historicamente uma terrorista da ETA.
0: A personagem, não a autora do livro.
1: Não, a autora, a personagem. E ela, a Clara, parte desta figura histórica que apareceu nos jornais da altura, e era uma mulher muito bonita, uma Sim. sedutora, que usava a sedução para fazer o seu trabalho. Ali. Obviamente aqui entra depois o outro lado. O outro lado da ETA eram as tropas, a GAL, não é? E vem aqui... E ao lado desta personagem que é real, aparecem personagens fictícias. E isto leva para aquilo que é um dos trabalhos grandes da literatura, que é misturar tudo, não é? E oferecer-nos qualquer coisa que nos dá uma história. Isto não é um romance histórico, mas é mais uma vez um livro que nos inquieta, porque fica muito difícil a distinguir os bons dos maus.
0: Muito bem, isso é perfeito.
1: Sim, é perfeito, e ela é uma grande escritora.
0: Numa
1: sim.
0: época de preto e branco.
1: Sim, isto não é nada preto e
0: claro,
1: branco. Tem muitas nuances aqui.
0: Tem muito mais piada. Isabel Lucas, muito obrigado por nos teres trazido duas sugestões, uma de um, chamemos-lhe clássico, Thomas Mann e a Montanha Mágica, e outro bem mais contemporâneo, As Feras, da Clara Usson, que é catalã. Muito obrigado, e se for o caso, boas férias.
1: Obrigada, Aurélio, também.
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0: Depois das sugestões de Isabel Lucas, vamos em direção às notícias com os Resistência, A Noite, é um tema de 1992, e depois das notícias voltamos à conversa com Virgílio Castelo.

0: 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Três horas no continente e na Madeira. Duas horas nos Açores. 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
1: Já está em fase de resolução o incêndio de Abrantes, um fogo que começou na tarde deste sábado na freguesia de Moriscas e que ainda mobiliza mais de 500 operacionais no terreno. Há, no entanto, outro fogo que ainda não deu tréguas aos bombeiros. É em Santa Marta de Penaguião, no distrito de Viseu. Estão lá, nesta altura, perto de 190 operacionais e ainda se antevê um trabalho longo até à resolução do incêndio, uma vez que o terreno é o principal entrave ao trabalho dos bombeiros. Entretanto, as previsões meteorológicas apontam para chuva em todo o país a partir deste domingo. É fruto de uma depressão que também vai trazer vento e trovoada. O Instituto Português do Mar e da Atmosfera pôs 8 distritos com aviso amarelo, das 9 da manhã às 6 da tarde. São Viana do Castelo, Braga, Porto, Aveiro, Coimbra, Leiria, Lisboa e Setúbal. O secretário-geral do PCP, Paulo Raimundo, desafiou hoje o PS a não viabilizar o orçamento do Estado do próximo ano. Num jantar comício em Olhão, Paulo Raimundo defendeu que deixar passar a proposta é permitir que o Chega não venha a jogo.
2: Se o Partido Socialista, em nome da sua suposta responsabilidade perante o país, seja lá o que isso for, se viabilizar esta política e o seu instrumento, que é o Orçamento de Estado, não só está a apoiar a política, não só está a ser responsável por esta política, mas também está a libertar o Chega de vir a jogo e de apoiar aquilo que o Chega apoia. Esta política desastrosa, este caminho desastroso para os trabalhadores, para o povo e para o país.
1: O líder dos comunistas, Paulo Raimundo, esta noite em Olhão, deixou também críticas à proposta de orçamento do Estado para o próximo ano por transferir fundos públicos para o setor privado. O secretário-geral do PCP acredita que o orçamento destrói o Serviço Nacional de Saúde, ataca a escola pública, os salários e as reformas e não trava a especulação imobiliária. O presidente da República acredita que em Portugal as reformas são sagradas. António José Seguro esteve este sábado na Romaria da Senhora da Agonia, em Viana do Castelo, e quando foi questionado, descartou responsabilidades em eventuais alterações ao sistema da segurança social, mas sublinhou a importância das reformas no país. A visita às festas da Senhora da Agonia foi acompanhada pela repórter Sara Araújo de Almeida.
3: Olá, como está?
4: Estavam milhares de pessoas à espera para ver o desfile e foi o Presidente da República o primeiro a descer à avenida. Foi recebido por muitos aplausos em Viana do Castelo.
3: Obrigado.
5: Muita sombrinha.
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4: Deixou ainda uma mensagem para quem quer dividir

0: país.
1: Nós somos todos diferentes, somos uma sociedade plural, mas no essencial somos portugueses e somos cidadãos que querem viver em comum. E para isso estes momentos expressam aquilo que é o mais simples, não é? É que todos somos seres humanos. Todos precisamos das mesmas necessidades e também precisamos de nos divertir. E este é, de facto, um momento, é uma grande lição que é dada a todos.
0: No final do cortejo, ofereceu uma cesta com vários produtos de Viana a uma senhora que estava a assistir.
1: E vi tão animada durante as festas e pronto, e vim aqui entregar esta cestinha, está bem?
2: Muita coisa, olha para isto. Giro. Olha o senhor presidente do governo desta malga.
0: Para o presidente da República, a Romaria da Agonia mostra o melhor do povo português.
3: O Presidente da República este sábado em Viana do Castelo, nas festas da Senhora da Agonia. Várias cidades portuguesas vão assinalar este domingo o 35º aniversário da proclamação da independência da Ucrânia, com a realização de marchas lentas. As iniciativas são promovidas pela Associação dos Ucranianos em Portugal e acontecem na véspera do Dia da Independência, que é comemorado só na segunda-feira. Segundo a organização, as ações pretendem, por um lado, de expressar gratidão aos portugueses pelo apoio ao país desde o início da guerra, em 2022, e pretendem também apelar ao apoio na defesa contra o que consideram ser a agressão russa e que também contra os regimes totalitários que sustentam esses ataques. As marchas lentas para assinalar a independência ucraniana arrancam às 5 da tarde no Parque Eduardo VII, em Lisboa, e também no Largo Amor de Perdição, no Porto. Há manifestações previstas ainda em Faro e no Funchal. O Sporting venceu o Alverca por 3-1 no jogo da Primeira Liga este sábado em Alvalade. Marcaram Maxi Araújo, Luís Soares e houve também um autogolo de Mateus Mendes. Já perto do final, Figueiredo marcou pelo Alverca. O treinador do Sporting, Rui Borges, diz que o jogo foi crescendo e a equipa nunca deixou o Alverca acreditar.
4: Nunca deixámos o Alverca, acima de tudo, crescer e acreditar. Controlámos o jogo, uma segunda parte onde acho que fomos crescendo, mesmo naquilo que era a qualidade individual e coletiva, fomos percebendo melhor os passos, mesmo mais cansados, conseguimos estar ligados e com energia sempre em alta, que era isso importantíssimo. A única vez que não baixámos um bocadinho o nível de sofremos o golo, mas é, volto a dizer aquilo que já disse, acho que é importante acima de tudo errar, mas errar a ganhar.
3: Já o treinador do Alverca, Sérgio Ferreira, apontou erros à equipa.
5: Tanto na primeira parte como na segunda temos a capacidade de ganhar imensas bolas perto da baliza da equipa adversária, mas fomos inconsequentes. Exatamente como quando tivemos bola também, muito inconsequência. Naquilo que é o último passo, naquilo que é decisão, naquilo que é mais um toque quando temos que libertar a bola antes e este nível, mais um segundo ou dois paga-se caro, então perde-se tempo e espaço para criar oportunidades.
3: O treinador do Alverca, Sérgio Ferreira, sobre o jogo deste domingo, deste sábado, em Alvalade, um jogo que resultou numa vitória por 3-1 para os sportinguistas. O Sporting soma assim 7 pontos em 3 jornadas. Nos outros dois jogos da Primeira Liga, deste sábado, o Académico de Viseu empatou com o Marítimo por 2-2 e o Estoril perdeu na Amoreira com o Rio Ave por 2-0.
6: Edição da jornalista Oriana Barcelos. 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

De volta para a segunda hora do Destacável, já começámos a folheá-la. Este é o magazine de fim de semana da RTP Antena 1 e também RTP Mundo, comigo Aurélio Gomes. Nesta segunda hora vamos continuar a falar com o Virgílio Castelo, aqui por vários motivos. Dois dos principais, o Clube dos Poetas Mortos, agora em teatro, em Lisboa, e vai andar pelo país. E também o Consumo Obrigatório, que é assim uma espécie, mas não é, de biografia, com histórias muito interessantes do passado de Virgílio Castelo. De resto, quanto à música e antes da conversa, é assim que começamos.

0: Estivemos aqui a ouvir os Pomplemousse. Parece uma banda francesa, mas não é, são americanos. Mas fizeram este álbum completamente na onda, como eles chamam, French Bossa Indie Pop. Não interessa. Angélique. O que é mais interessante é que raramente os anglo-saxónicos conseguem falar francês sem aquele sotaque. É,
1: exatamente.
0: E eles aqui conseguiram enganar, mas jogava que era uma banda francesa. Não é. Vale a pena irem descobrir os Pomplemousse. Estamos aqui a conversar com Virgílio Castelo hoje, não só porque ele está nas tábuas do Trindade a fazer de Severo professor, diretor da escola do Clube dos Poetas Mortos, e também tem um livro. Pouca gente sabe que tu escreves, sabes? Descobri isto ao falar disto com um amigo.
1: Sim, sim.
0: Ah, e Virgílio também escreve? Sim, é já o quarto livro. E até era poeta. Era e é, imagino. Consumo Obrigatório é o novo livro. São 30 e muitos contos baseados, olha, baseados em factos verídicos. Se quiser.
1: Da noite
0: de Lisboa. Um pouco mais sobre ainda isto. Nestes anos todos, que começam em 66 e vão até ao início do século XXI, 2002 no Lux, é o último conto. Tu viste a noite?

0: uma noção de noite muito chata, muito aborrecida, muito intelectual, entre aspas.
1: Para eu que estava à distância, eu sou do Porto, e via essas noites insensadas nas páginas de algumas revistas e jornais.
0: Claro.
1: E já na altura me soava, não era a Saloi, isso é, ok, isto é que se passa em Londres, divertido para a Martins portuguesa, mas não tem muito de original.
0: Eu acho que não, eu acho que não. E sobretudo no meu caso, que sou um sensual, a movida do bairro alto tinha muito pouco sexo. Ou seja, o frágil era uma coisa muito intelectual, muito chata.
1: É que as pessoas dançam muito sérias porque sorris és um patego.
0: Exatamente. Coisas desse tipo. E depois chegavas e estavas a ouvir as conversas eram sobre a última pintura, a última exposição de pintura no Soho, em Nova York, ou então sobre o último artigo de uma revista qualquer alemã. Quer dizer, aquilo, para mim era uma amassada tremenda. Eu acho que a grande movida de Lisboa é a partir da metade dos anos 80, quando o Pedro Luz começa a fazer as boates da 24. Julho. Ou seja, a grande movida da noite de Lisboa.
1: Estás a falar de Kremlin?
0: Do Kremlin, estou a falar o Platô, começa em 86.
1: Sim.
0: O Platô
1: era atrás do Kremlin, não é?
0: Era. Sim. Mas o Kremlin é posterior e é dos irmãos Rocha.
1: Sim.
0: Mas o Pedro Luz faz com mais um sócio que eu não lembro agora o nome, faz o Platô em 86. Não sei, não tenho bem a certeza.
1: Por aí.
0: E é o Platô, é o Alcantramar, é a capital, é tudo o que se passa
1: na 24. Inventa a 24 de julho.
0: Exatamente.
1: Aliás, que é um dos teus contos.
0: Exatamente. E eu para o meu gosto da noite, a 24 de julho é de facto a grande movida. Que tem uma coisa nova que há uns amigos que leram o livro e gostaram muito que falam de qualquer coisa de sociológico nos contos. E esse lado sociológico é a entrada na noite das jovens mulheres da margem sul. Ou seja, que não havia. Ou seja, a noite de Lisboa era uma coisa...
1: O rio era muito tornava muito distante.
0: Sim,
1: né?
0: Sim. Mas, de facto, como tu vês pela música, o Lupin proletariado, portanto, vem da margem sul. Portanto, os UHF...
1: mais tarde a Weasel, por aí fora.
0: Tudo isso é margem sul. Portanto, e essa dinâmica da música mais quente, digamos assim, que arrasta as mulheres, as jovens mulheres da margem sul para a noite de Lisboa que não via.
1: Isso muda tudo?
0: E muda tudo. Muda tudo porque o comportamento sexual dessas mulheres não tem nada a ver com o fastio que era uma certa noite.
1: Tu aqui tens uma muito boa, que é os nomes que eu acho que das mulheres que te enfastiavam. As Chechas, as Cucas, as Pipas, as Titas.
0: Exatamente. Isso é o Adlib, isso é o Stones. Isso é antes do 25 de Abril, não é?
1: Uhum.
0: Porque depois do 25 de Abril,
1: claro, muda
0: a coisa muda e passam a ser Vanessas, passam a ser ter outros nomes desse.
1: E mais tarde Jéssica.
0: Exatamente. Mas há de facto, para mim, para aquilo que a noite tem de componente sexual e lúdica, essa segunda metade dos anos 80 é quando a noite de Lisboa, para mim, se transforma numa coisa realmente muito agradável.
1: E depois disso?
0: Também comecei a crescer e envelhecer.
1: Era isso que eu ia dizer. O que é que o teu envelhecimento, por exemplo, hoje sais à noite?
0: Não sai desde a altura do luxo. Deixei de sair dessa.
1: Ou seja, há mais de 20 anos.
0: Sim. Porque pontualmente.
1: Porque estabilizaste na tua vida afetiva,
0: também,
1: porque a noite se tornou uma chatice.
0: Não se tornou uma chatice, mas não faz sentido. Não faz sentido, porque, como disse há bocado, para mim a noite é a aventura.
1: E se tu já estás bem servido...
0: Não faz grande sentido para mim. Ou seja, e depois, por outro lado, há uma coisa física. Quer dizer, eu fiz diretas até aos 45 anos. Portanto, que é uma loucura. Quer dizer,
1: ias trabalhar direto?
0: Ia trabalhar com diretas feitas.
1: É que não é só direta, a direta é álcool.
0: Exatamente. E conseguia fazer e aguentava até aos 45. Mas depois, a partir de certa altura, o físico não aguenta. Quer dizer, e até muito tarde aguentei eu, no fundo, não é?
1: Sim.
0: Mas depois disso, tornou-se irrelevante sair à noite. Quer dizer, também por outra razão. É porque na minha geração, e aliás isso está no livro, os anos 60, os anos 70 e os anos 80 até, tem música de que eu gosto e que me fazia vibrar. A partir dos anos 90 a música torna-se uma amassada terrível, com os raps, com

0: com os reggaes, com, ou seja, todas as músicas em que a melodia deixa de existir.
1: E fica tudo reduzido ao ritmo.
0: E ficas nisto, quer dizer, e eu não vibro nada, não conseguia dançar, quer dizer, eu gostava desse lado físico de dançar, e eu ainda hoje, quando ouço essas músicas, vibro imenso. Portanto, e também, portanto, quando essa música se tornou muito mais monocórdica, a noite também deixou de me interessar.
1: O facto de seres uma figura conhecida, obviamente, tu fazes teatro e televisão, e há muitos anos, especialmente na televisão, é que torna as pessoas massivamente conhecidas. O que é que isso, como é que isso se traduzia na noite?
0: Traduzia-se de maneiras...
1: Chateava-te não saberes porque é que as pessoas se aproximavam de ti?
0: Não, há duas fases.
1: Sim.
0: Há duas fases. Há uma fase até 94. Porque em 94? Porque em 94 eu fiz uma novela chamada Roseira Brava.
1: Sim, é famosa.
0: Foi uma coisa que teve um êxito muito grande.
1: Nós já vamos falar de novelas.
0: Até 94 eu era um homem que saía muito à noite. E como os papéis que eu fazia na televisão, no teatro, no cinema, eram sempre papéis de homem, de mulheres, digamos assim.
1: Também por causa da tua cara.
0: Foi um calhão em sorte, digamos.
1: Tiveste
0: assim.
1: Tiveste sorte, apesar de tudo.
0: Portanto, o que é que acontecia? Havia uma imagem que os homens da noite olhavam para mim de esgalha.
1: Claro, competição portanto, desleal.
0: E depois de 94 passou-se uma coisa estranhíssima. Eu fiz essa novela, A Roseira Brava, e eu era um chulo, eu era um marginal, era um bandido, era um tipo que tratava mal as mulheres, tratava mal a Patrícia Tavares, tratava mal a Simone de Oliveira, portanto era um tipo horrível. E os homens que até aí, na noite, me punham de parte, passaram a achar-me fantástico. Eu fiquei, meu Deus,
1: já percebi.
0: É isto o país real.
1: E é isto que as novelas fazem.
0: É isto o país real. Ou seja, este lado machista, este lado de domínio do homem.
1: Passaste a ser um deles.
0: Passei a ser um gajo porreiro, porque era... Pá, tratava mal as mulheres, estás a ver? E isso a noite sempre teve e depois teve outro lado. O facto de ser conhecido punha-me um problema, que era, eu sempre gostei de dançar sozinho. Eu chegava aos sítios, gostava da música, dançava, não precisava
1: mas
0: ter ninguém.
1: Estava sempre rodeado.
0: Não era isso. Às vezes acontecia. Não, mas não era isso. Era a ideia de um homem neste país, numa boate à noite, dançar sozinho, era uma aberração.
1: Já estou a perceber.
0: O que é que este gajo está aqui a dançar sozinho, está armado em bom? Não era nada, preciso dançar, dançava. Se não tinha namorado ou amigo ou companheira que estivesse ali na
1: altura, ia mesmo a dançar.
0: E isso, às vezes, apareciam artigos nas revistas daquelas das bisbilhotinhas. Ah, fulano tal estava a dançar sozinho, o que é que se passa com ele? Não sei quê, será que não sei quê?
1: Aquelas coisas. Olha, Amália Rodrigues, sabes-se lá, é a tua segunda escolha. Eu acho que nem preciso explicar, porque pedir-te para explicar à
0: Amália. Não, mas deixa-me falar.
1: Muito rapidamente.
0: Só muito rapidamente. É porque eu acho que o que se diz neste poema. Acho que é do Silva Tavares este poema. É uma maravilha do que se diz sobre aquilo que nós não somos e não sabemos.
1: A música acho que é do Frederico Valério.
0: É Frederico Valério. É os fados do Valério.
1: Sim.
0: Mas a letra maravilhosa, que é a condição com que se nasce, ninguém sabe para o que nasce.
1: Exatamente. Vamos ouvi-la. Escolha de Virgílio Castelo. Já voltamos a conversar.

0: Mais um tema de 1966, porque é que eu carrego no 66? Foi assim que abrimos o programa também com um tema do Donovan de 66. Este é dos Beach Boys, Wouldn't It Be Nice, do famosíssimo, faz agora 60 anos, na próxima semana, Pet Sounds, porque o primeiro conto do novo livro de Virgílio Castelo, O Consumo Obrigatório, também se passa em 1966. Mas agora vamos deixar quer o Clube dos Poetas Mortos onde estás, vamos deixar este Consumo Obrigatório de lado, porque só temos mais 10 minutos, e eu queria falar de um papel que tu também tiveste numa certa revolução no audiovisual em Portugal. Tu, para além de teres apresentado programas, fizeste tudo, só para os nossos ouvintes mais distraídos, mais de 70 peças de teatro, mais de 30 filmes, não sei quantas novelas, programas de humor ou não, apresentador, enfim, you name it, como se diz em inglês. Mas há um momento em que tu estás presente com mais pessoas que marcam a diferença entre as novelas portuguesas. É, pouca gente via, viam alguns, e de repente são mais vistas que as brasileiras. Sim. Esse momento é quando?
1: Esse momento é em 1999. Isso deve-se ao José Eduardo Muniz, maioritariamente, porque as novelas portuguesas já existiam. O Nicolau tinha as sonhado. O Nicolau Breiner tinha sonhado novelas, o António Parente tinha-as produzido, portanto, e eram as novelas da RTP, mas as novelas da RTP...
0: Estamos a falar da Vila Faia, do Origens.
1: Não, Vila Faia e Origens ainda entram, isso é da EDP.
0: Ok, ok.
1: Estou a falar
0: anos 90,
1: dos cinzas...
0: Okay. Do tempo da NBP.
1: Exatamente,
0: e
1: exatamente. Mas essas novelas não eram muito vistas. Não tinham, porquê? Porque não estavam, eram ainda muito construídas, muito em função do sistema, digamos, de produção tanto de teatro como de cinema em Portugal. Eram um bocadinho didáticas, no sentido em que, bora lá fazer novelas para ensinar o povo, tu, entre aspas, não é?
0: Falar de temas fraturantes.
1: Exatamente, não, não. Fraturantes ainda não era, era de, vamos educar as pessoas falando de coisas politicamente relevantes. Ora bem, isso não funcionou do ponto de vista da popularidade. E o que acontece é que com a inauguração da TVI, quando o José Eduardo Nis vai para a TVI, decide fazer novelas portuguesas. Uhum. E faz com a mesma produtora, que é a produtora do Nicolau Breiner e do António Parente.
0: Mais tarde dá origem ao Plural, não é?
1: Exatamente, isso já é antes
0: posterior,
1: de
0: sim.
1: Portanto, ele resolve fazer com essa estrutura de produção, fazer novelas para a TVI, mas já com uma formatadas de outra maneira.
0: Estás a dizer é que o José Eduardo Muniz é o formatador,
1: dos
0: conteúdos.
1: Do êxito.
0: Sim.
1: Eu acho que é. E aí é que eu colaborei, porque entretanto o Nicolau Breiner tinha deixado de ser diretor-geral da NBP e convidaram-me a mim, ele e o António Parente.
0: Entregou-te o bebê. O bebê que já não era bebê.
1: E portanto, digamos, essas sim. primeiras novelas que correspondem a essa ruptura com o que se passava com a RTP são as novelas que eu dirigi.
0: E qual é o desafio hoje?
1: O desafio...
0: Porque hoje a televisão generalista está sob ataque,
1: sim,
0: de todos
1: mas
0: os lados.
1: Sim, hoje, deixa-me só fazer um bocadinho,
0: claro,
1: de história,
0: claro, claro.
1: Para chegar ao hoje. Portanto, as novelas da TVI, com esta filosofia do José Eduardo Muniz e com a produção do António Parente, e neste caso comigo a dirigir, conseguem esta coisa maravilhosa, não por mérito meu, mas fantástica, que é ultrapassar as brasileiras.
0: Uhum.
1: E quando as novelas portuguesas ultrapassam as brasileiras, portanto, muda o paradigma. Muda o paradigma. E portanto começa-se a gostar das novelas portuguesas. Entretanto, eu saí da NBP, porque eu não gosto de ficar muito tempo nestes lugares, porque não é, eu considero missões em África. Ou seja,
0: é uma comissão,
1: comissão de serviço de
0: baixo.
1: E saí, andei a fazer outras coisas. E depois, o que é que acontece? A SIC, uns anos depois, tinha só as novelas brasileiras, começa a perceber que as novelas brasileiras já não funcionam tão bem.
0: E percebe que tem que começar
1: e chamam-me para começar a orientar as novelas portuguesas da.
0: E também lá estiveste uns anos.
1: E eu tive aí 3 anos, mais uma comissão de serviço, a fazer as novelas portuguesas da SIC. E depois saí da SIC e vim para a RTP para fazer uma outra ruptura, que é quando se começam a fazer as séries, fomos atacados por toda a gente, aquela direção que fazia.
0: Estamos a falar do tempo do Nuno Artur Silva.
1: Nuno Artur, exatamente.
0: Sim, sim.
1: Gonçalo Reis.
0: E
1: que de facto foi uma revolução, fomos apedrejados publicamente por não queremos fazer novelas e querer fazer séries. E hoje em dia.
0: No fundo, ficções alternativas.
1: Mas está aí. Pronto, agora voltando à atualidade. O que é que falta? Dinheiro. É muito simples.
0: Tu tens uma boa resposta. Porquê que nos anos 90 havia tanto dinheiro e agora não há dinheiro para nada?
1: Porque
0: Eu estou sempre a cruzar-me com pessoas, sim, da minha idade, pá, nos anos 90 é
1: sim,
0: que
1: mas
0: é.
1: O veículo da informação dividiu-se. Hoje em dia tens desde o streaming às várias plataformas onde tu podes, mostrar produto. Havia, nos anos 90, havia uma televisão, duas televisões, três, sim, televisões. Era diferente.
0: O bolo era muito...
1: A questão hoje em dia... Depois há um outro problema. Desde o início que nós temos um problema na televisão em Portugal. Quer dizer, sempre houve um canal a mais. Nunca houve dinheiro na publicidade para haver três canais.
0: Só por, isso é dinheiro. Por isso é que um deles tem que ser financiado também.
1: Exatamente. Não é? Não, mas mesmo com os estudos todos feitos na altura, dava para ter um canal público e um privado. Nunca houve mercado para dois privados. É por isso que nós temos desde 2000 desde 92. Exatamente, desde altura que isto não funciona. Agora, o problema das novelas, o problema da televisão, o problema do cinema, é igual ao problema do calçado, ao problema do vinho, do meu ponto de vista, ao problema da cortiça. Uhum. Ou seja, é preciso pensar worldwide. Não há hipótese, e eles já estão a pensar nisso. Sim. As novelas começam a vender-se cada vez mais para fora de Portugal. Portanto, nós hoje em dia tens que pensar no produto.
0: E no preço, porque as turcas estão a invadir.
1: Tudo isso,
0: porque são baratas.
1: Mas tens que pensar, exatamente, mas tens que pensar. São baratas e são boas. Uhum. Porque o investimento é muito grande. Ou seja, aqui a questão é que as novelas têm que ser pensadas e têm que haver meios financeiros.
0: Para públicos globais.
1: Para públicos globais,
0: pode ser
1: China, estão vendendo sapatos. Nós somos um país muito pequeno que tem que pensar como se pensou no tempo dos descobrimentos, tens que ir para fora. O mercado interno não chega.
0: E se fosse ministro da Cultura, eu já percebi que tens ideias muito claras sobre as coisas.
1: Sobre algumas coisas.
0: O financiamento, por exemplo, do teatro.
1: Eu acho que está tudo errado.
0: Olá. Então.
1: Está tudo errado. Eu acho que há uma falta de coragem política enorme há 50 anos em Portugal. Uhum. Porque quis-se fazer uma coisa, entendeu-se que democratizar a produção era dar pouco dinheiro a toda a gente.
0: Que é o que tu achas que acontece agora?
1: Eu acho que acontece.
0: Há muita gente à procura de um bolo pequeno.
1: Há muita gente a ter pouco dinheiro.
0: Sim. Portanto, preferias inverter, é?
1: Completamente. Eu acho que tinha que haver um momento de ruptura.
0: E achas que algum ministro da Cultura sobreviveria a essa revolução?
1: Não, claro que não, mas por isso é que eles não fazem. Obviamente, o que eu acho que seria necessário, tanto no teatro como no cinema, a televisão é diferente, porque não é arte, é uma indústria com características artísticas. Agora, o cinema e o teatro, do meu ponto de vista, deveria pegar-se no bolo que existe e reduzi-lo drasticamente em termos de intervenientes. Ou seja,
0: dar muito mais a pouco?
1: Dar muito mais a pouca gente. Ou seja,
0: do que dar muito pouco a muita gente.
1: Exatamente. No fundo, tu tens... Vou ainda ser mais polémico. Tu tens neste momento, não sei quanto é, cada vez que vêm as notícias sobre os subsídios do teatro, todos os anos, aumenta o número de pessoas ou de companhias ou de estruturas a pedir subsídios. E acho que a última vez que ouvi falar havia 250 companhias. Não há 250 atores bons em Portugal. Quanto mais 250 companhias. Não há. Isto é uma falácia total. Portanto, o que deveria acontecer, do meu ponto de vista, era coragem política para dizer, meus senhores, esses 250 companhias, juntem-se uns com os outros, conversem, vejam que projetos é que podem fazer em conjunto. Isto dá para 20, dá para 30.
0: E achas que são projetos, esses tais 200 e tal, que estão minimamente interessados no que é que o público que lhes paga...
1: Não, porque essa que é a questão. Porque a questão aqui é, há uma coisa
0: o
1: que se passou...
0: O público lhes paga através de impostos.
1: Ainda vou ser mais polémico. Há uma coisa que se passou nos três anos que eu estive na RTP e pude perceber como é que é a relação dos produtores e dos realizadores de cinema e de ficção com o Estado. Eles não consideram a RTP uma estação de televisão, consideram um banco. É uma coisa completamente diferente.
0: Para virem aqui buscar dinheiro para produções.
1: Vêm buscar o dinheiro e depois fazem o que querem. Isto não existe em lado nenhum. Não existe em lado nenhum.
0: E a RTP não pode ter uma palavra a dizer.
1: Não, não tinha. No meu tempo eu quis ter e trucidaram-me. Quando eu dizia esse elenco está errado ou esta cena está mal feita.
0: Não, mas porque é prioridades artísticas?
1: Não é prioridades artísticas. Em Portugal entende-se que pelo facto de uma televisão pública subsidiar um projeto não pode interferir. Isso é um banco. Dá o dinheiro e acabou-se. Eu acho que
0: se nós... te convidassem para ministro da Cultura, aceitavas? Desculpa lá eu cortar-te as bases, é que estamos a terminar o nosso tempo.
1: Aceitaria se fosse num universo hipotético em que comprasse de validade. Ok, durante
0: mas
1: seis meses.
0: O argumento de que quando produzimos pensamento divergente, criação divergente, avant-garde para
1: muita
0: gente.
1: Mas isso é tudo necessário.
0: Ah, ok.
1: Isso é tudo necessário, mas a questão não é essa. A questão é que tu tens, no caso do teatro, tens uma coisa extraordinária. Quer dizer, há uma coisa que se chama o teatro da norma. O teatro da norma é o teatro normal, no sentido dos teatros nacionais, sim, os conservatórios, os teatros clássicos.
0: O cânone.
1: O cânone. E depois tens que ter, obviamente, o teatro de pesquisa, o teatro de ensaio, para criticar isso tudo.
0: Já percebi, o teu problema é que...
1: As percentagens estão todas erradas.
0: Ou seja, o teatro de pesquisa, se quiseres...
1: É maioritário.
0: É o mainstream.
1: E completamente.
0: Ok.
1: Está tudo errado. E depois tens uma coisa extraordinária, que é, no caso do cinema, que é a especificidade do cinema português. Eu lanço aqui o desafio que é, digam-me lá, qual é o grande filme português dos últimos 50 anos.
0: Ok, fica aqui o desafio. Virgílio Castelo, foi um prazer ter-te aqui.
1: Muito obrigado, é para mim também.
0: Espero que não sejas,
1: sejas
0: apedrejado à porta. Era brincadeira. Virgílio Castelo, que está nas tábuas, no palco do Trindade em Lisboa, com o Clube dos Poetas Mortos, não só com ele, obviamente, mas também. Tem um novo livro, Consumo Obrigatório, que eu aconselho vivamente. São muito bons contos.
1: Muito obrigado.
0: Sobre a noite, o escândalo e a ternura da autobiografia de toda uma geração, quase toda à noite, mas não só. E quanto a nós, porque tem a ver com esta sensação de liberdade que o Virgílio nos veio trazer aqui também, Michael McDonald, Sweet Freedom, é o tema que nos vai levar até muito próximo das notícias. Nós voltamos no próximo fim de semana para mais um Destacável.

0: 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Quatro horas no continente e na Madeira. 3 horas nos Açores. Edição da jornalista Oriana Barcelos.
1: Vem em chuva já a partir deste domingo, deve-se a uma depressão que também vai trazer vento e trovoada. A meteorologista do Instituto Português do Mar e da Atmosfera, Cristina Simões, explicou na RTP3 como vai estar o tempo, pelo menos até segunda-feira.
2: Entre domingo e segunda-feira temos então a influência desta depressão que nos traz alguma instabilidade, precipitação por vezes forte, tem a característica de ser persistente ao longo do tempo, traz trovoada também e poderá ter algumas rajadas de vento forte. Começa pelo litoral, esta aproximação serão as zonas com mais impacto, litoral norte e centro.
1: A meteorologista Cristina Simões a dar conta do estado do tempo nos próximos dois dias. Vem aí chuva e vento. Por causa disso, o Instituto Português do Mar e da Atmosfera pôs 8 distritos sob aviso amarelo entre as 9 da manhã e as 6 da tarde deste domingo. São Viana do Castelo, Braga, Porto, Aveiro, Coimbra, Leiria, Lisboa e Setúbal. Já está em fase de resolução o incêndio de Abrantes, um fogo que começou na tarde deste sábado na freguesia de Mouriscas e que ainda mobiliza mais de 430 operacionais no terreno. Há, no entanto, outro fogo que ainda não deu tréguas aos bombeiros. É em Santa Marta de Penaguião, no distrito de Viseu. Estão lá, nesta altura, perto de 190 operacionais. E o comandante da sub-região do Douro, José Requeijo, antevê um trabalho longo até a resolução do incêndio. O terreno é o principal entrave ao trabalho dos bombeiros.
3: A estrada do Marão, com declive muito acentuado, zona de quase inacessível acesso até meios apeados. Portanto, tudo isso vai fazer com que haja aqui um trabalho muito longo, de paciência, de ajuda da comunidade e, portanto, não se perspectiva que nas próximas horas possamos ter incêndio dominado. Mas também a sua intensidade é menor, por horas na noite, e todas as oportunidades que nós fomos conseguindo, iremos aproveitá-las para que haja aqui um controle efetivo do perímetro do incêndio.
1: O comandante da Proteção Civil da Sub-região do Douro, José Requeijo, sobre o incêndio em Santa Marta de Penaguião, que começou na tarde deste sábado e que ainda não deu descanso aos bombeiros. O secretário-geral do PCP, Paulo Raimundo, desafiou hoje o PS a não viabilizar o orçamento do Estado do próximo ano. Num jantar comício em Olhão, Paulo Raimundo defendeu que deixar-se passar a proposta é permitir que o Chega não venha a jogo.
4: Se o Partido Socialista, em nome da sua suposta responsabilidade perante o país, seja lá o que isso for, se viabilizar esta política e o seu instrumento, que é o Orçamento de Estado, não só está a apoiar a política, não só está a ser responsável por esta política, mas também está a libertar o Chega de vir a jogo e de apoiar aquilo que o Chega apoia. Esta política desastrosa, este caminho desastroso para os trabalhadores, para o povo e para o país.
1: O líder dos comunistas, Paulo Raimundo, esta noite em Olhão, deixou críticas à proposta de orçamento do Estado para o próximo ano por transferir fundos públicos para o setor privado. O secretário-geral do PCP acredita que o orçamento destrói o Serviço Nacional de Saúde, ataca a escola pública, os salários e as reformas e não trava a especulação imobiliária. O presidente da República acredita que em Portugal as reformas são sagradas. António José Seguro esteve este sábado na Romaria da Senhora da Agonia, em Viana do Castelo. Ele foi questionado sobre eventuais alterações no sistema de segurança social, descartou responsabilidades sobre isso, mas deixou a ideia da importância das reformas no país.
5: Como sabe, isso compete ao Parlamento ou compete ao Governo, agora as reformas em Portugal são sagradas.
1: O Presidente da República, António José Seguro, nas festas da Senhora da Agonia, a falar sobre as reformas na semana em que o grupo de trabalho, nomeado pelo Governo, apresentou propostas para alterar o sistema. Os trabalhadores da REN Atlântico, que asseguram a operação do terminal de gás natural liquefeito de Sines, vão começar uma greve este domingo. Eles exigem a pré-reforma. Os trabalhadores justificam a reivindicação com o desgaste de trabalho por turnos. A paralisação dos trabalhadores da REN Atlântico vai prosseguir até terça-feira. No Mundial de Voleibol Feminino, em Baku, a seleção portuguesa volta a entrar em campo depois de uma derrota na sexta-feira frente ao Azerbaijão, uma das equipas anfitriãs. Portugal vai enfrentar a Bélgica, uma das seleções consideradas mais fortes neste grupo. Bruno Malveira Marques.
6: Este domingo, às 12h30, em Portugal Continental, a seleção portuguesa defronta a Bélgica na segunda jornada do Grupo C no Campeonato da Europa de Voleibol Feminino. Depois da derrota no jogo de abertura com o Azerbaijão, as lusas vão em busca do triunfo diante de uma das seleções mais fortes do grupo. A jogadora Alice Clemente, na Antevisão, referiu que a Bélgica é uma seleção que está num patamar elevado e, por isso, a equipa tem de fazer ainda mais.
7: Sem dúvida que temos que dar mais de nós, até porque as belgas são uma seleção já mais experiente, que jogam a um nível muito superior. E acho que merecem de nós toda a luta possível e darmos um bocadinho mais do que demos ontem.
6: A central da seleção, Amanda Cavalcanti, disse que o grupo está confiante.
8: Temos vários jogos, são sempre oportunidades novas para melhorar e para jogar melhor, então estamos confiantes que pelo menos melhor vamos fazer.
6: Portugal ocupa o último lugar do grupo sem qualquer ponto. A Bélgica está na terceira posição com 2 pontos depois de ter vencido a seleção espanhola por 3-2.
1: A seleção feminina de voleibol em Baku, no Azerbaijão, à procura da primeira vitória desta competição europeia.
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0: O 25 de Abril de...
1: Professor Viriato Sormanho Marques, o que é que seria a sua vida se não fosse o 25 de Abril?
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2: É difícil pensar no que é que seria, não é? Portanto, o futuro a Deus pertence, por um lado, o futuro real, o futuro imaginário, espero que não pertence ao diabo, digamos.
1: Sim.
2: Assim. Mas provavelmente teria seguido...
1: Tinha 16 anos no 25 de Abril?
2: Tinha 16 anos, mas queria mesmo seguir uma carreira universitária. Era o que aconteceu. Podia não ter acontecido, não é? Como professor universitário hoje, tenho muitos alunos que teriam perfeitas capacidades para seguirem uma carreira universitária. Simplesmente, isto não obedece apenas ao talento, não é? Obedece também ao mercado.
1: Às circunstâncias. Mas, portanto, estava a dizer que a sua vida seria a mesma se não fosse o 25 de Abril?
2: No sentido
1: académico,
2: académico.
1: E no resto?
2: Evidente. E no resto.
1: Com 16 anos, naquela altura, a guerra já estava...
2: Sim, eu tinha um irmão que saiu de casa em 1970 e voltou em agosto de 74. Esteve 2 anos e tal na Guiné. A guerra fazia parte do horizonte de um jovem, não é? Portanto...
1: E no seu caso, era o que aconteceria?
2: Não, eu julgo que teria feito o serviço militar.
1: Coisa que não fez.
2: Coisa que não fiz, porque em 76 fui à inspeção e fui colocado imediatamente fora.
1: Porque por causa dos óculos?
2: Exatamente, o argumento foi esse. Não queria mesmo.
1: Se nós pudermos resumir a sua vida, se não fosse o 25 de Abril, academicamente teria sido a mesma?
2: Provavelmente não em Portugal.
1: Ah,
2: essa que é a questão, não é? Ou seja, o ambiente intelectual, é preciso também perceber uma coisa, que eu já sou filho tardio de um processo de mudança que culminou na Revolução, mas começou antes, ou seja, o regime tentou reformar-se com o marcelismo. As mudanças foram claras. Na televisão, a oferta da RTP é diferente antes de 68 e depois de 69.
1: Na rádio não houve tanta diferença.
2: Eu, por acaso, é o contrário. Hoje eu praticamente não vejo televisão, mas ouço rádio onde quer que esteja. Esse rádio
1: não é
2: rádio pública.
1: Sim, rádio tem muita oferta.
2: Tem muita. Ouço muito a 2 e ouço muito também a Antena 1. Exatamente.
1: Mas então dizia o professor que se calhar estaria a estudar no estrangeiro.
2: Sim, porque começou a sentir-se, à medida que fui crescendo, como é óbvio, não é? Fico ficando mais sensível ao que estava a acontecer. Por outro lado também, há aqui um pormenor pessoal, eu sou o último de 4 irmãos e os irmãos a seguir, as 2 raparigas e o rapaz mais velho, trouxeram um mundo, não é? Com os seus amigos, com os seus contactos. Eu, a partir de 72, começo a ter algum contacto, embora estivesse no liceu, naquela altura chamava-se o 6º e o 7º ano, não é?
1: E era que liceu?
2: Corresponde de Setúbal, a minha cidade natal. Eu tinha muito contacto com amigos que viria a ser o meu cunhado, colegas, que eram todos da oposição. Em nossa casa, o meu irmão mais velho também era uma pessoa.
1: E o Viriato
2: contra...
1: também foi da oposição.
2: Evidentemente que eu fui absorvendo tudo aquilo, não é? E recordo-me ter participado em conversas a partir de 72, 73, em que se discutiam questões como, por exemplo, a guerra em África ou a guerra colonial. Hoje em Portugal não vamos ter revolução nenhuma. Não vamos ter revolução nenhuma porquê? Porque, pelo menos do ponto de vista militar, não temos nenhum instrumento que pudesse alterar a ordem pública, digamos assim, o regime, não é? A questão do serviço militar, ou não,
1: sim,
2: é uma questão política fundamental.
1: E para si também era.
2: Sem dúvida. Para mim, aquilo que estava assumido naquela altura era a de que seria importante fazer o serviço militar porque...
1: Para mudar a tropa por dentro?
2: Exatamente. Essa era a posição, era a posição do PCP. Eu não estava ligado ao PCP, conhecia pessoas que estavam ligadas ao PCP.
1: Em Setúbal.
2: E essa posição penso que correspondia mais àquilo que aconteceu. Porque imaginemos que a guerra colonial tinha sido feita por um exército totalmente profissional. Seria muito mais difícil
1: fazer
2: contar com as Forças Armadas como um fator de mudança. Porque historicamente as Forças Armadas são o fator revolucionário desde pelo menos a Revolução de 1820. Sem Forças Armadas não há nenhuma mudança de regime.
1: Está a falar da Revolução Liberal.
2: A Revolução Liberal, as sucessivas guerras civis, o período liberal, a luta contra os absolutistas e depois as guerras civis liberais. depois da Revolução Republicana, foi uma guerra civil altura... de baixa intensidade, uhum. com golpes violentos e mais sangrentos, como foi o de 1915, de maio de 1915, em que morreu mais gente no derrubo do Pimenta de Castro do que na implantação da República, não é? Depois, o 28 de maio, mais uma vez, forças militares. As revoltas, com alguma dimensão contra a ditadura militar, foram militares, 27 no Porto e em Lisboa, 31 na Madeira, não é? Portanto, quer dizer, hoje em Portugal não vamos ter revolução nenhuma. Não vamos ter revolução nenhuma, porquê? Porque, pelo menos do ponto de vista militar, não temos nenhum instrumento que pudesse alterar a ordem pública, digamos assim, o regime, não é?
1: Porque não há desde algum tempo, claro, esta parte, claro, serviço militar obrigatório.
2: E esta fúria militarista que temos aí é uma fúria armamentista, fundamentalmente. Ou seja, o que está em causa é rearmar, armar, não é? Portanto, é satisfazer os apetites de alguns aliados nossos que têm a indústria de armamento, não é? Portanto, não tem nada a ver com... Não há um pensamento estratégico militar. Aliás, uma das coisas, enfim, que mais me tem preocupado é... As grandes figuras que pensaram a defesa e a estratégia, como o Zé Medeiros Ferreira, foi uma voz importante, o Melo Antônio.

0: por os alunos a comentarem o que estava a acontecer, não é?
1: Portanto, ah, mas foi às aulas, acabou por isso.
0: Sim, sim, aliás, cheio de curiosidade. Onde é que, em 74, um jovem encontra informação?
1: É na escola?
0: Não, no seio dos seus amigos e dos professores.
1: O que é que estava a acontecer? Era só conversa? A filosofia nesse dia, não?
0: Mas
1: era
0: tive uma surpresa bastante... Fiquei um bocadinho amedrontado quando vi a Junta de Salvação Nacional. É preciso recordar, para quem nos ouve, que sim, em Portugal...
1: A televisão para já era preto e branco. Portanto, aquilo
0: exatamente,
1: tudo, aquelas medalhas todas que eram reluzentes,
0: exatamente,
1: era tudo a preto e branco.
0: E em Portugal havia um grande espectro do que tinha sido o 11 de setembro de 73
1: no Chile.
0: Um golpe militar contra um governo democrático
1: eleito
0: Salvador Allende. Havia um receio de mimetismo que se acentuou. Acentuou-se quando o golpe militar se transformou em revolução. E à medida que os meses passaram, à medida que se conseguiram coisas que seriam inesperadas, como a nacionalização da banca, por exemplo, começou a existir o receio de que pudesse haver, digamos, um contragolpe militar, não é? Embora, mais uma vez, o facto de a guerra colonial ter transformado Portugal num país que tinha um exército popular, ou seja, um exército de cidadãos,
1: era obrigatório
0: um país que não tinha uma democracia, mas tinha o povo em armas. Não, é? Não havia nenhum português, que, a não ser deficientes, que não tivesse cumprido o serviço militar, que não soubesse manejar armas. Nós estávamos ao lado do Vietnã do Norte, como o país que tinha a maior despesa pública em armamento. Portanto, tínhamos uma economia de guerra, não é? Portanto, uma economia de guerra. Isto era, simultaneamente, a base para um golpe militar que se transformou numa revolução, mas também poderia ter sido a base para uma guerra civil com forças militares. O 25 de novembro. Portanto, não é por acaso que Ramalhianos é uma figura merecidamente recordada, ele está vivo e com lucidez, enaltecida pelo seu papel, porque efetivamente ele foi decisivo na marcha de radicalização que estávamos a viver nessa altura.
1: Radicalização mesmo.
0: Mesmo, não é? Portanto,
1: nessa altura participou?
0: Participei. Eu não faltei uma manifestação a partir do... Não o primeiro de maio, porque estive numa manifestação 1 de maio, mas em Setúbal.
1: Em Setúbal, não aqui.
0: Mas desde aí eu estive em todas as grandes manifestações que tiveram lugar, como é num país...
1: Bom,
0: como
1: e
0: Portugal,
1: estudava na mesma e fez...
0: Estudava na mesma, fazia essas coisas todas. Fazia essas coisas todas.
1: Mas ia a todas as manifestações de todos os partidos, não?
0: Não, as grandes manifestações de esquerda.
1: Portanto, e na altura esquerda era o quê? O PS estava na esquerda na altura?
0: Digamos que o PS na altura, para um jovem de 16, 17 anos, não estava na esquerda.
1: Portanto, acho que do PS não ia. Portanto, esquerda era o quê? PCP,
0: era
1: LDP?
0: Do PC um bocadinho para a esquerda. É curioso que a minha ligação em termos de
1: políticos,
0: foi, enquanto jovem, estudante, tive uma ligação à União dos Estudantes Comunistas, à UEC. Não ao Partido Comunista, porque são duas estruturas diferentes. À UEC,
1: eram,
0: não é?
1: Depois deixaram
0: portanto,
1: de ser.
0: Ou seja, no fundo, a nível do liceu, nos meses em que estive na universidade, antes do serviço cívico, porque não houve ano letivo, não é?
1: Sim.
0: Em 74, 75.
1: Pois é, verdade.
0: Depois,
1: a revolução não houve ano letivo.
0: À medida que fui estudando e que fui participando, no fundo, a experiência da revolução, para mim e para muitos da minha geração, foi uma experiência absolutamente única, extraordinária. Porque nós estávamos a viver numa sociedade sem a rigidez dos regimes estabelecidos. Sejam eles democráticos ou não democráticos. Ou seja, nós percebíamos que a sociedade era biológica, não era mecânica, não é? Era um tecido vivo, não era uma estrutura cristalizada do granito ou dos metais.
1: Que se podia mover,
0: que se podia mover. E que nós éramos atores. Nós sentíamos isso e conseguíamos
1: que
0: perceber.
1: A nossa opinião contava para alguma coisa.
0: A nossa opinião e a nossa ação. Por exemplo, uma das manifestações, talvez aquela que guarde recordações mais comoventes até, foi justamente em 26 de setembro de 1975, dos soldados unidos vencerão. Do chuve. Aqui em Lisboa, houve uma no Porto, que eu não fui, mas fui à de Lisboa, 26 de setembro. Antes do 25 de novembro.
1: Antes do 25 de novembro.
0: Uma fase mais avançada do processo revolucionário, não é? E nessa altura, portanto, um grupo de soldados que estava organizado para impedir justamente uma viragem de extrema-direita, não é? Para impedir um Chile, digamos assim, para reivindicar alguns direitos e liberdades para os militares da Constituição Geral, do Serviço Militar Obrigatório. E, entretanto, alguns militares estavam detidos na Trafaria. Isto foi no Parque Eduardo VII.
1: Eram os militares importantes.
0: Sim. Mas o que foi importante foi alguém na multidão sugeriu. E porquê é que não vamos lá? não é?
1: E foi.

0: Foram.
1: E fomos. Ou seja, não sei quantas pessoas estavam ali, estariam talvez 20, que... 30, 40 sim. mil pessoas. Não foram todas, como é
2: claro,
1: evidente.
2: Evidente.
1: Até mas muitos, muitos milhares foram. Não foi de barco, não foi de barco. Fomos de autocarros da Carris. Estavam a fazer as suas carreiras e havia paragens, as pessoas entravam nas paragens e diziam, olha, passa-se isto, nós queremos ir à Trafaria, não sei o que dizer que mais.
2: Tentar alterar o rumo dos autocarros
1: e os condutores aceitaram ir até lá e as pessoas que iam à sua vida, para a sua casa, delicadamente, pelo menos no meu caso, isto aconteceu, não houve violência, não houve nenhuma força, não é? Saíram, estivemos lá 3 ou 4 horas, depois
2: a fazer o quê?
1: No presídio, não é? Mas... em silêncio, em palavras de ordem e tudo isso, e de repente houve alguém, um militar, que já não me recordo, já foi há mais de 50 anos, sim, não é? A dizer, sim senhor, os militares vão ser soltos e não sei o que, não sei o que mais, e viemos embora, não é? E viemos
2: pronto, embora. Libertaram os militares. Bom,
1: isto aconteceu, quer dizer. Mas a Revolução está cheia, digamos assim, destes acontecimentos, para quem estava a começar a estudar intensamente pensamento político, teorias políticas, história política, era uma prova muito interessante, não é? Porque na filosofia política, na teoria política, há uma corrente conservadora que considera que se não há ordem, há o caos. Ou temos ordem ou temos o caos. Ou seja, por isso, se o Estado cai, como caiu, não é? O Estado desapareceu. Não é?
2: Portanto, podia ser a anarquia, não é?
1: Há uma anarquia.
2: Não é?
1: Ou seja, no fundo, aquela ideia de que nós somos basicamente maus, o homem é o lobo do homem, e se há alguma coisa que corre mal, então nós aproveitamos para vampirizar, predar o nosso concidadão ou o outro ser humano. A minha experiência da Revolução não indica nada disso. Ou seja, o que indica, um bocadinho como o vazio do Aristóteles, temos horror ao vazio. Como a natureza tem horror ao vazio. E se há uma autoridade que cai, imediatamente as pessoas procuram criar estruturas de organização. O que é que foram as comissões de moradores? As comissões de trabalhadores? Os comitês de soldados? Surgiam espontaneamente. Pela primeira vez pessoas que nunca...
2: sem nenhuma orientação partidária.
1: Exatamente. Havia aquela ideia de que os partidos... Os partidos chegaram depois... Claro. Onde é que estavam
2: o único que estava organizado era o PCP.
1: Era o único partido que estava aqui, não é?
2: Minimamente organizado.
1: Quer dizer, mas a direção estava longe, não é? O Álvaro Cunhal veio de fora, não é? Sim. Portanto, não... penso que é uma imagem, não quero atribuir a. Tenho aqui uma hesitação entre
2: a autoria da imagem.
1: Mas são uma espécie de pescadores, não é? Que têm o anzol
2: nos partidos.
1: Os partidos. Ou seja, eles não sabem muito bem quando é que a revolução vai acontecer, mas estão preparados para ela, não é? É essa a diferença fundamental, não é? É essa a diferença fundamental. Isto aconteceu em Portugal como aconteceu a Revolução Russa.
2: Sim.
1: A Revolução Russa começou também, fundamentalmente por causa da guerra, não é? Da guerra mundial, mas também com a rebelião social, revoltas operárias de mulheres também, não é? E depois, no fundo, há um derrube do governo imperial. O Kerensky, um governo democrático conservador, entra, não é? E depois começa a revolução. Os revolucionários estavam todos longe. O Lenin estava na Suíça, não é? Portanto, e...
2: Até diziam ao Mário Soares, os americanos, não é? Que ele iria ser o Kerensky.
1: O Kerensky de
2: cá.
1: Uma das coisas que eu procuro sempre é ver os diferentes lados das coisas, não é?
2: Isso é uma visão muito jornalística, não é? Os jornalistas têm essa obrigação de ver os diferentes lados.
1: Eu acho que os filósofos também. Os filósofos também, não é? Por isso é que talvez não nos demos completamente mal.
2: Mal. Esperemos que não.
1: E a Revolução também tem... Há violência na Revolução, não é? Há violência na Revolução. E também há contra-reviolência numa ordem tirânica, não é? Eu lembro-me que escrevi um artigo logo a seguir ao 25 de Abril, no jornal para onde colaborava, comecei a trabalhar na imprensa ainda antes do 25 de Abril. O título era Longos e Tirânicos Anos. Longos e Tirânicos Anos. E, no fundo, há uma violência institucionalizada. Agora, as revoluções também permitem violências e vandalismos.
2: E houve.
1: E houve. E eu testemunhei uma violência particularmente chocante, na minha perspectiva, e que... custou ao país muito dinheiro, não é? Muito dinheiro, e foi uma situação muito complicada, que foi o assalto à Embaixada de Espanha, penso que foi de 26 para 27 ou 27 para 28 de setembro, na Praça de Espanha, não é? Começou por ser uma manifestação pacífica, por causa de 5 prisioneiros políticos que iam ser executados pelo governo de Franco na madrugada seguinte,
2: sim,
1: e foram. Não é?
2: Espanha ainda
1: e
2: não
1: foram,
2: era...
1: e subitamente percebe-se que há um grupo de gente, certamente organizada, que entra pela Embaixada. E que começa a destruir tudo. Foi, nessa altura eu saí de cena, não é? Eu estava lá na manifestação pacífica pela vida dos prisioneiros políticos, não é? Estava com uns amigos, tínhamos vindo de Setúbal, não é?
2: E percebeu quem eram essas pessoas?
1: Não faço a mínima ideia. O que percebi é que houve um incêndio. Lembro-me de quadros, pinturas, obras de arte que foram destruídas, atiradas pela janela. Quer dizer, e isso é absolutamente tudo aquilo que trai a revolução, que trai a possibilidade de construir uma nova ordem, não é? Porque no fundo uma revolução é um período de transição entre duas ordens, não é? E no caso português, felizmente, que nós conseguimos
2: reorganizar,
1: não é? Reorganizar. Provavelmente não seria
2: a melhor maneira de reorganizar, mas foi aquela... que se conseguiu encontrar.
1: Exato. Isto para deixar patente este aspecto complexo. A vida é muito complexa. Nós muitas vezes temos é uma espécie de preguiça da razão que consiste em informar as nossas análises de muitos elementos morais, do bom, mau, positivo, negativo, quando na verdade nós temos que olhar a realidade e tentar perceber o que é que está em causa. O juízo moral vem no fim, não pode vir no princípio, não é? Porque senão estamos sempre a olhar para o lado. O facto de a guerra colonial ter transformado Portugal num país que tinha um exército popular, ou seja, um exército de cidadãos, país que não tinha uma democracia, mas tinha o povo em armas, não havia nenhum português que não tivesse cumprido o serviço militar, que não soubesse manejar armas. Nós estávamos ao lado do Vietnã do Norte, como o país que tinha a maior despesa pública em armamento.
2: Estamos com o Viriato Sormanho Marques. É licenciado em Filosofia, é doutor em Filosofia, é professor catedrático da Faculdade de Letras da Universidade de Lisboa. Licenciou-se em 79, portanto, estes anos todos em que tudo fervilhava, o Viriato, além de ir a todas as manifestações, estava a licenciar-se. Entretanto, foi estudar também para fora, porque neste mestrado e doutoramento foi para a Alemanha.
1: Kant
2: é a sua tese, Razão e Progresso na Filosofia de Kant.
1: É verdade, é um autor completamente decisivo, fundamental, que corresponde, se quisermos, na história do pensamento filosófico, um bocadinho àquilo que a Revolução Francesa foi na história da política e do pensamento político, porque fez uma revolução também no pensamento político. É um autor que tem uma teoria republicana do poder, numa altura em que eu era prussiano, numa altura em que a Prússia era ainda um
2: poder absoluto,
1: absolutista, e tem de facto uma teoria do republicanismo, tem uma teoria ética que eu acho que é uma das fundamentais, não é? Ou somos kantianos ou somos utilitaristas, não é? Portanto, ou consideramos que existe uma ética baseada no dever, ou então baseada na felicidade. Portanto, Kant é uma ética do dever, da responsabilidade. Portanto, fiz o mestrado na Nova. A Alemanha aparece no âmbito da preparação da minha tese de doutoramento sobre Kant. Ou seja, o tempo é completamente diferente hoje do que era nos anos 70 e 80. Sim. A necessidade de consultar fontes primárias, de consultar bibliografia secundária, e então tive de ir à Alemanha. Foi na primavera, verão de 88, ainda com o muro.
2: Ah, pois foi um privilégio. 89.
1: Foi um privilégio ter estado
2: na Alemanha,
1: em Berlim.
2: Nas duas Alemanhas.
1: Ainda nas duas Alemanhas.
2: Porque o Viriato podia passar.
1: Podia.
2: Os outros não. Não, os alemães mesmo não.
1: Não, eu desde os anos 70 que estou ligado às questões ambientais. Os meus artigos que escrevi foram em 76. Pois. Comecei a militar em várias associações em 78 e nunca mais larguei, não é? E tinha, na altura, tinha excelentes relações com os
2: verdes alemães.
1: Foi, de facto, uma experiência muito interessante. E é muito curioso porque eu senti naquela altura, 88, era numa altura em que a RDA era muito mais conservadora que a União Soviética, não é? Nomeadamente com o governo do Gorbachev, que ainda lá estava. E lembro-me que uma vez me disseram na RDA que havia uma edição do Pravda. O Pravda era o órgão...
2: O jornal. É verdade.
1: Da Comissão da União Soviética, era um jornal muito importante, e que era vendido nos países do Pacto de Varsóvia, que tinha havido uma edição que tinha saído de circulação. Ou seja, as autoridades da RDA tinham posto de fora de circulação o jornal do Partido Comunista da União Soviética. Porque apontava um conjunto de medidas económicas no âmbito das reformas económicas que foram feitas e que foram um desastre, não é? Diga-se de passagem.
2: Gorbachev
1: em 87, 88. E então houve ali um receio de que aquilo fosse muito subversivo. Portanto, estávamos numa situação em que havia este absoluto paradoxo, não é? De haver uma censura interna no bloco do Pacto. E eu pensei o seguinte: há uma revolução no ar. Isto faz lembrar os últimos tempos do Estado Novo, não é? Os tempos do marcelismo. Isto faz lembrar.
2: Portanto, antecipou-se em antecipar o fim do muro.
1: Isso era uma coisa que estava. Que estava para acontecer, não é? Estava
2: Mas nunca acontecer. Se pensou que acontecesse assim, não é?
1: Não, não, não. Olha, por exemplo, tenho uma grande amiga alemã, a Corina Horta, ela é portuguesa também, ela é portuguesa, mas é de origem alemã. Nessa altura fazia alguns trabalhos de tradução, foi convidada para uma conferência sobre política, estratégia, ciência política, uns dois meses antes da queda do muro, e em que todos os sábios, os eminentes cientistas de vários pontos do planeta falavam na continuação deste sistema por mais 20 ou 30 anos. Portanto, ninguém pensava que isto
2: que ia acabar.
1: Da mesma forma que ninguém pensava que a África do Sul não terminasse num banho de sangue. A África do Sul, na literatura política, académica e porque académica, iria ser o país onde teríamos a primeira guerra civil racial entre africanos. Porque os brancos da África do Sul não são colonos, não é? São eles estão lá desde o século XVII, XVIII, não é? Portanto, quer dizer, são africanos. Estamos a falar de séculos.
2: São brancos,
1: não é? E o Mandela, não é? Foi, de facto, um milagre, não é?
2: Foi um milagre não acontecer.
1: É o exemplo de que os homens e as mulheres têm um papel na história, não é? Portanto, infelizmente, não há muitos Mandelas.
2: Não há muitos Mandelas, não há muitos Gandhis, não há muitos.
1: Nem há muitos Gorbachevs, não há muitos, enfim. Mas que existem e que têm um papel, têm, e que são eles que evitam tragédias maiores. A experiência da Revolução, para mim e para muitos da minha geração, foi uma experiência absolutamente única, extraordinária. Ou seja, nós percebíamos que a sociedade era biológica, não era mecânica. Era um tecido vivo, não era uma estrutura cristalizada do granito, que se podia mover e que nós éramos atores. E conseguíamos a nossa opinião e a nossa ação.
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2: Eu creio que antes ainda da sua atividade ligada à conservação da natureza, que começa também muito cedo.
1: Quercus era uma organização nacional e eu fui presidente dessa organização durante 3 anos e pouco.
2: Entre 92 e 95.
1: Muita legislação sobre resíduos, sobre reciclagem.
2: Sobre as estações de tratamento de água.
1: De resíduos industriais.
2: Também membro fundador da Zero em 2016, mas agora vamos recuar, porque nos anos 80, portanto, antes ainda de ir para a Alemanha, representou a opinião pública numa coisa chamada Conselho de Imprensa e depois foi coordenador de uma campanha nacional que ler jornais é saber mais, como ouvir rádio também é saber mais. Foi uma campanha que ficou...
1: Hoje as pessoas se lembram.
2: Além disso, integrou o Conselho Económico e Social, onde se devia discutir o pacote laboral desde o início, não é verdade? A Comissão Nacional da Unesco. E depois teve um papel fundamental na coordenação científica do programa Gulbenkian Ambiente, que é 2007 a 2011, e sabemos o peso da instituição Gulbenkian. E para resumir, porque temos que resumir um currículo enorme como é o seu, proferiu e orientou mais de 1000 conferências e cursos breves em Portugal e em outros 23 países, mais de 400 estudos filosóficos, políticos e ambientais, que cerca de uma vintena de livros.
1: Sim, sim.
2: Sobre matérias várias, desde a Europa, direitos humanos, terra, consciência ecológica, cidadania, ambiente... Kant, claro. Tinha que ser. O desafio da água. Virado Sr. Manho Marques é um homem que tem muitos interesses. A política, apesar de tê-la feito no início da sua vida ativa, já sabemos, o EC jovem...
1: Sim, mas ainda antes de idade eleitoral, não é? Portanto, votei antes. As primeiras eleições em que votei foi nas eleições de 76. E também era candidato a deputado. Porque eu fui companheiro do Francisco Laçã, que era na LCI.
2: Portanto, Liga seja, Comunista Internacionalista.
1: Exatamente. Ou seja, no fundo,
2: do
1: marxismo trotskista, digamos assim, não é?
2: Quarta Internacional.
1: Internacional, exatamente. Que, aliás, foi uma experiência muito, muito interessante, não só porque, enfim, do ponto de vista intelectual é muito estimulante, mas também porque... Era uma organização pequena onde existia
2: radical de esquerda,
1: onde existia
2: extrema-esquerda ou radical de esquerda?
1: Não, radical é um adjetivo que é usado de forma negativa, porque
2: agora,
1: radical significa ir até à raiz, não é?
2: Exatamente.
1: No sentido de ir até à raiz, eu julgo que o debate político em que participei, no seio da LCI, que tinha uma democracia interna que certamente nenhum outro partido português tinha, de direita ou de esquerda. Eram reuniões académicas, os congressos, as tendências organizavam-se, tinham teses, as teses eram fundamentadas, havia documentos escritos. Foi uma experiência, foi muito intensa entre início de 76 até ao final de 79.
2: Durante a licenciatura?
1: Sim, durante a fase da licenciatura. Depois, nunca deixei que a minha paixão política caísse, não é? Mas a paixão de compreender a política, de estudar a política, de tentar fazer aquilo que o Kant considera que é o papel dos filósofos, uma imagem muito bonita que ele tem, sim, que é a classe da filosofia, na classe das ciências, dos saberes, sim, está à esquerda no Parlamento das Ciências. E ele sabia o que é que queria dizer na altura, não é? Já é depois, sim, da Revolução Francesa.
2: Francesa, portanto, a esquerda está
1: associada a uma oposição, mas a uma oposição crítica, ou seja, o papel, uhum, da filosofia deve ser a de analisar o que está em causa, os debates, os argumentos, a solidez dos argumentos, a solidez das causas, o registro aparente e o registro real, e de alguma forma um papel muito importante que é apontar os riscos, apontar, uhum, os perigos. E eu acho que a minha intervenção na vida pública tem sido sempre a de apontar os riscos.
2: Mas, Viriato Sormanho Marques, a sua vida política começa por essa esquerda trotskista?
1: Sim, sim.
2: E depois?
1: Depois participo em campanhas, digamos assim, cívicas. Na campanha de Mário Soares, na segunda volta. Sou mandatário de Jorge Sampaio nas eleições presidenciais. Uhum. É uma pessoa que, aliás, eu acho que está subvalorizada. Um cavalheiro, não é? Portanto, uhum, e há muito tempo que a nossa política não é frequentada por gentlemen, não é? E fazem falta um homem com uma visão, sobretudo um homem totalmente desinteressado do ponto de vista pessoal. Um homem que tinha segurança, tinha sido amado suficientemente para não precisar que os outros dissessem que ele era o melhor do mundo. E um homem cheio de dúvidas, não é? Cheio de dúvidas, não é? Por isso ele foi um grande presidente, não é?
2: Aliás, como dizia há pouco, estava com Francisco Louçã na LCI no início, mas depois acabou por não querer fazer uma carreira política.
1: Não, não, não. Houve uma outra situação em que isso podia ter acontecido.
2: E não aconteceu.
1: Mas não aconteceu. Não, bom, aconteceu.
2: Muito bem.
1: Portanto, é preciso ter vontade. Yeah. E é preciso ter uma vontade muito forte. Ou é preciso ter, para alguém com o sentido do dever, é preciso haver um estado de necessidade que leva a isso. Vontade não havia e estado de necessidade, pelo menos até agora, não houve. Portanto...
2: Bem, agora já não se sabe. Vamos ver, temos que esperar.
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2: Viriato Sormanho Marques, se eu lhe pedisse para caracterizar o seu Portugal até ao 25 de Abril, o que é que me diria?
1: Há duas fases. Há duas fases. Há uma fase que corresponde mesmo à televisão a preto e branco. Eu ainda me recordo de ver os discursos de Salazar na televisão, nos anos 60, 67, para aí, talvez um bocadinho antes, não é? Recordo, não é? Também não falava muito, não havia muitos discursos, não, não, não, a gestão da palavra era muito mais frugal do que é hoje, sobretudo porque quando não se precisa de agradar ao público para ser reeleito, não é? Mas tem a ver também com o tempo, não é? Tem a ver, sim, com o tempo, claro. Também. Mesmo nas democracias europeias da altura, o discurso era muito mais parco, não é? Depois, julgo que há, de facto, a primavera marcelista, 69, as coisas começam a mudar. Não é só na política, é nas pessoas. Eu lembro-me bem do que era a minha experiência de liceu, naqueles dois primeiros anos, ainda 68, ainda antes da viragem, não é? Das eleições de 69. E o que o liceu se
2: mudou
1: depois. Mudou a pedagogia, começámos a ter turmas mistas, rapazes e raparigas, uhum, começaram a aparecer professores interessantes. Eu tive um professor de história, com quem fiz amizade, que tinha vindo da guerra colonial, tinha estado em África e que abertamente nas aulas fazia críticas, não é?
2: E não acontecia muito, nada?
1: E não acontecia nada. E não acontecia nada. Depois, onde efetivamente eu senti que as coisas estavam a mudar, foi numa visita fantástica que tive a ocasião de fazer à África entre agosto, a partir de Lisboa, 4 de agosto de 73, num paquete Niassa, até Luanda. Fui numa cabine que tinha por trás, só tinha os números dos soldados, não é? Porque, sim, tinham estado deitados naquele beliche. E depois isso aconteceu pelo seguinte, justamente por causa dessa tal reforma do ambiente escolar. Eu estava no sexto ano.
2: É a reforma Veiga-Simão.
1: Apanhou a reforma Veiga-Simão, exatamente. E há muitos professores novos que chegam a Setúbal, que vêm dos mais mais variados lugares. E há um novo reitor, o Dr. Amino Gonçalves, que tinha vindo de África, que era um geógrafo, um homem muito, muito esclarecido. Foi a primeira vez que eu ouvi falar na depleção da camada de ozono, que se tornou um tema importante em 85, não é? Quando se assinou a Convenção de Viena.
2: E aí estávamos em 73.
1: E estamos em 73. Uhum. E ele assinava revistas científicas e dizia, atenção que pode haver um risco na camada de ozono. E ele tinha tido, de facto, uma experiência em África muito grande. E estava ligado a uma estrutura que nem sabia que existia, chamada Círculo de Estudos Ultramarinos, que era uma organização que fazia um pouco o apoio aos estudantes que vinham estudar no continente.
2: A par da Casa dos Estudantes do Império?
1: Exato, por razões várias, por razões políticas também, com uma intervenção dura, não é? do regime. E eu não sabia, mas a verdade é que, também na vaga do marcelismo, começou a haver um movimento inverso, ou seja, começou a existir um movimento de levar estudantes da metrópole para as colónias do continente europeu, para as colónias, em visitas de estudo que duravam perto de 2 meses.
2: E foi o seu caso.
1: Mas aquilo tinha um processo de exame. Havia um convite para fazer um curso de 15 dias, aulas teóricas eram internato, estávamos fechados na Cruz Quebrada, que é hoje a Faculdade de Motricidade Humana, não íamos a casa nem nada, tínhamos livros, tínhamos material de estudo, e depois havia um exame, não é? E em função da nota no exame, nós éramos à volta de uma centena, 30 iam a alguma das colónias. Eu fui a Moçambique, fiquei em quinto lugar, porque os primeiros 9 iam a Moçambique, a seguir vinham a Angola, a São Tomé e Príncipe e Cabo Verde, e depois os outros iam a gozar o verão, não é? Uhum. E o professor Amino Gonçalves, o reitor, que era meu professor de geografia, perguntou-me, sabes, há isto e tal.
2: Até sugerir que o viriato fosse.
1: Sim, disse, vou falar com os meus pais e ver o que é que eles acham e tudo isso. E evidentemente que aceitei. Foi uma viagem muito importante, até mesmo do ponto de vista da formação do adolescente. Repare, foram quase 2 meses, não é? 4 de agosto a 26 de setembro, não é? Sendo que o grosso da viagem foi feito em Moçambique, mas eu fiquei também uma semana em Angola, porque o meu cunhado, o meu primeiro cunhado, tinha nascido em Angola. Tinha lá o pai, era um empresário, uma família açoriana que tinha ido para Angola nos anos 30 ou algo assim. E o pai tinha lá uma empresa e estava pronto a receber-me. Eu estive uma semana com ele e ainda conheci algumas cidades. Estive em Malanjo, estive numa cidade que hoje se chama Dalatando, chamava-se na altura Salazar, não é? Foi uma experiência muito intensa. E antes disso, fiz a minha primeira viagem fora do país. Fui a Paris, eu tinha um primo meu, que já faleceu e era meu padrinho, um homem que nos anos 60, devido ao seu envolvimento na luta estudantil, foi obrigado, no fundo, a afastar-se. E estive lá 15 dias em Paris, aprendi a andar de metro, não em Lisboa, mas em Paris, a visitar os museus. E lembro-me que fiquei muito humilhado. Eu fui para lá de autocarro e regressei de autocarro. Uma coisa que me afetou e que responde à pergunta que a Maria Flor me fez foi sentir-me completamente humilhado ao chegar de França e regressar a Portugal, ter receado que na inspeção que faziam da bagagem, a reação que os polícias, que penso que seriam agentes da DGS, teriam se por trás da roupa que eu trazia vissem a quantidade de livros marxistas que eu tinha guardado, não é? Portanto, que eu tinha comprado.
2: Livros proibidos, basicamente. Livros proibidos, aqui.
1: Não é? Isso não aconteceu, eu devia ter um ar de 15 anos, não é? Sim, portanto, sabe. Ninguém pensava.
2: A DGS era a Direção-Geral de Segurança, que era o novo nome da PIDE.
1: Da PIDE, não é? Mas eu andei um bocadinho a pensar depois na viagem, como é triste a pessoa sentir-se em perigo.
2: E a diferença de Lisboa e de...
1: Setúbal e Paris, não é? Setúbal. Lisboa, Setúbal e Paris, não é? Mas tentando falar um bocadinho sobre a experiência da África.
2: O que é que sentia lá? Racismo? Sentiu?
1: O que é que eu senti? Eu estive em Moçambique e em Angola também. Senti claramente que Moçambique era uma sociedade muito próxima da África do Sul, até se conduzia à esquerda, não é? Portanto, isso.
2: E se conduz?
1: Eu nunca vi, por exemplo, nunca vi, ao contrário de Angola, em que nos dias em que lá estive, eu vi pobreza branca.
2: Em Angola?
1: Em Angola. Eu nunca vi pobreza branca em Moçambique, nunca vi.
2: Mas viu pobreza negra?
1: Vi muita pobreza, vi muita, quer dizer, alguma
2: nos
1: pobreza.
2: Dois sítios?
1: Nos dois sítios, nos dois sítios. Vi pobreza de todas as cores em Angola e pobreza negra, portanto, em Moçambique. Mas, sobretudo, o que eu vi em vários momentos foi uma vontade de mudança, em vários sentidos. Em Maputo, ou na altura Lourenço Marcos, tivemos uma conversa, eu e uns amigos, tínhamos muito tempo livre e tínhamos muito tempo para conhecermos pelos nossos meios, não é?
2: Ou seja, não tinham sempre uma pessoa.
1: Não, andávamos com grande liberdade e entabulámos uma conversação com um grupo de colonos brancos, não é? E eu fiquei muito surpreendido por ver um discurso independentista moçambicano, mas fundamentalmente um discurso que ia no sentido de seguir o modelo da África do Sul, portanto, e críticas às Forças Armadas Portuguesas, com a ideia de uma independência branca. Estava lá, estava lá. Achei aquilo um pouco estranho. Aliás, depois, mais tarde, não me surpreendi quando em setembro, penso que foi em setembro de 74, acho que quando houve muita violência, penso que foi em Lourenço Marcos, por causa justamente de um confronto com pessoas que pensavam que seria possível fazer qualquer coisa desse género.
2: Parecida com a África do Sul.
1: E não era possível. Esse é um primeiro. De sentido contrário, nós visitámos praticamente todas as províncias de Moçambique, com exceção das províncias mais perto da Tanzânia, mais a norte, onde havia, de facto, guerra intensa, não é? Cabo Delgado, Niassa, Cabo Delgado. Mas tivemos em Tete, a ver com a Arabaça, tivemos em todas as outras. É um país maravilhoso, eu gostava imenso de lá voltar. Já voltei duas vezes a Angola, não voltei a Moçambique. Com uma gente de uma simpatia, de um calor, de uma amabilidade enorme. Fiquei muito e penso muito, às vezes até sonho com Moçambique. Mas na Gorongosa nós tivemos uma escolta militar. Não era bem um pelotão, mas era um quase pelotão. Eram 11 ou 12 homens que vinham em duas viaturas militares e que nos guiaram no Parque Nacional da Gorongosa, na altura cheio de vida selvagem, depois foi tudo morto e destruído da Guerra Civil, não é? Uma tristeza, uma tragédia, não é? E a minha surpresa foi as conversas que tínhamos. Os militares estavam connosco, conversavam. Eu era muito miúdo, os outros eram mais velhos do que... Os outros tinham 19, 20 anos, os meus colegas, não é? E os soldados falavam connosco. E eram soldados milicianos, havia um alferes miliciano, havia um ferriel. E não havia tabus na conversa, não é? Não havia tabus na conversa. Claro. Exército português, não é? Depois, na ilha de Moçambique, mais adiante, mais no final da nossa visita, estivemos lá dois ou três dias na ilha de Moçambique, um sítio muito aprazível também, um monumento da Unesco. E estavam lá dois militares, que havia um deles que tinha sido ferido numa mina, e estavam numa férias, digamos, sanitárias, não é? Estavam a recuperar, não é? A recuperar. E eram alferes. E o alferes, no hotel onde estávamos, havia um barzinho, e ele falava-nos abertamente de que aquilo tinha sido um acidente, era uma mina que não era suposto explodir, porque havia uma espécie de protocolo entre as forças militares que estavam estacionadas na região onde ele estava com a sua companhia e o outro lado lá, portanto a Frelimo.
2: E a Frelimo.
1: E que havia, digamos, uma espécie de pacto de não agressão. Ou seja, eu fiquei absolutamente atónito, não é? E finalmente, last but not least, uma coisa extraordinária, que já em Luanda, quase no regresso, eu penso que terá sido na noite de 23 para 24 de setembro de 73, ou seja, eu conheci o pai do meu cunhado, mas conheci também alguns irmãos. Trataram muito bem, levaram-me a sítios, etc. Eles fizeram uma espécie de jantar de despedida comigo e com a família, e um deles, que era o Adelino, que era funcionário do Banco Pinto e Sotomayor
2: de Angola, de Luanda.
1: Era um banco nacional. Mas o Banco Pinto Sotomayor, já não sei em que ano, foi o primeiro a introduzir um cartão de crédito. E então ele tinha ido a Lisboa fazer um curso para introduzir um cartão de crédito do Banco Pinto Sotomayor de Angola. E ele, no final da refeição, conta que tinha sabido de uma reunião militar e tira um stencil, um papel de stencil, e lê-nos fragmentos de um documento. Eu penso que só poderia ser o documento de Alcáçovas, não é? Aquele
2: de Alcáçovas.
1: Documento de Alcáçovas, em 9 de setembro. Em 9 de setembro.
2: 9 de setembro de 73.
1: De 73. Eu estive a ler, até mesmo antes de vir conversar consigo, estive a ler esse documento, não é? E suponho que, de alguma forma, existiam algumas frases que não estavam no documento. Ou seja, eu não sei. Tinha sido militar da cavalaria e tinha feito serviço militar em Angola. Depois foi em Angola que ele se apaixonou pela mulher dele, não é? E depois ficou por lá. Ele tinha contactos nos militares, claro, não é? E certamente que... Porque eu recordo-me perfeitamente da questão da democracia, dele ter dito. E, além do mais, já se fala em democracia, dizia ele. Portanto, não é nesse documento. Nesse documento não se fala em democracia, no documento de 9 de setembro. Mas certamente que ele teve contacto com militares que, de alguma forma, já estavam, digamos, no caminho, não é? Enfim, aqueles militares mais conhecidos, como o Mel Antunes e tudo isso, não é?
2: Que magnífica maneira de nós acabarmos a nossa conversa. Então, tenho mais uma pergunta, que é saber se para si o 25 de Abril já acabou.
1: Não acabou. Eu penso que não estamos na melhor forma, não é? Não estamos, seria preciso uma falta de lucidez total. Mas a questão fundamental aqui é: nós comemoramos agora 50 anos da Constituição. A questão fundamental é esta: um regime só desaparece quando deixa de ser capaz de produzir futuro. O Estado Novo já estava muito doente, muito bem.
2: Já não produzia futuro nenhum.
1: Não houve ninguém que tivesse dado o corpo às balas pelo Estado Novo, porque ele já estava, de facto, exangue, não é? Eu acho que se a democracia fosse disputada, imaginemos, por uma extrema-direita petista, eu penso que nós teríamos muitas pessoas na rua a defender a democracia. Mas o 25 de Abril tem uma exigência que não é apenas a defender aquilo que está, é de construir o que não está. E eu penso que esse é o grande teste. Nós temos que ser completamente honestos e pensar que quando falamos no 25 de Abril, falamos na Constituição do nosso regime constitucional, que está muito longe de estar cumprido, não é? Uhum. Portanto, há pessoas que falam na questão do socialismo. O socialismo está no preâmbulo.
2: Preâmbulo, sim.
1: No preâmbulo.
2: É um documento histórico daquele momento.
1: Há pessoas que se fingem de ignorantes, não é? Toda a gente que sabe no direito constitucional que os preâmbulos são históricos. No preâmbulo da Constituição Americana estão os 13 Estados que aprovaram a Constituição Federal.
2: E hoje são mais Estados.
1: Não é? Exatamente, não é? Portanto, a questão não é essa. A questão aqui é saber se nós não temos na nossa Constituição possibilidades de mudança. Eu acho que nós temos. Porque hoje, os grandes problemas que nós temos hoje é que estamos integrados em organizações que estão em profunda crise. A União Europeia está numa crise terrível, terrível. E à medida que o tempo vai passar, vamos ver que está numa crise terrível. A NATO é o que se vê, não é? É preciso não esquecer que nós, na nossa Constituição, temos a ideia de que Portugal deve ser uma força pacífica, deve ajudar a construir um mundo sem blocos, um mundo de paz, de respeito pela soberania dos outros Estados.
2: Mas não é esse o mundo de hoje.
1: Não é, não é esse o mundo de hoje, não é? Portanto, e temos que olhar com atenção para a Constituição, ou seja, não estender o preâmbulo à Constituição inteira, não é?
2: Lembrando as palavras do Presidente da República, o problema é que a Constituição não está cumprida.
1: Claro, uma boa Constituição tem de ter uma dinâmica de alargamento, de prolongamento,
2: de futuro,
1: de enriquecimento. Uma Constituição que estivesse cumprida seria provavelmente uma má Constituição. Agora, a questão essencial aqui é que não só o articulado não está cumprido, como também o facto de não se cumprir aquilo que já lá está proíbe que a sociedade tenha a liberdade de imaginar o que ainda não está e os desafios novos que existem. A Constituição foi construída quando não havia uma crise ambiental e climática como temos hoje, quando não havia a inteligência artificial.
2: Não havia essa consciência.
1: Não tínhamos os desafios existenciais que temos hoje. Nós tivemos uma Constituição que foi criada numa fase de profundo crescimento da igualdade. Nós analisamos o produto interno bruto, por exemplo, na Europa e nos Estados Unidos, e vemos que entre 45 e 75 a parte do trabalho aumentou em relação à parte do capital. Ou seja, os trabalhadores tinham mais direitos, estavam a alargar os seus direitos, não é? Hoje em dia é o contrário, não é? Hoje em dia nós já não temos democracia nos Estados Unidos, não é? É uma paródia chamar aquilo de democracia, não é? O que nós temos é uma plutocracia, ou seja, no fundo nós temos um grupo de grandes bilionários, sobretudo ligados à alta tecnologia e ao petróleo, que têm ao seu serviço as duas câmaras do Congresso e o Presidente também, não é? Os Estados Unidos são há muito tempo um império, mas é um império que teve um Kennedy, que tinha estados de espírito, que tinha capacidade de fazer uma autocrítica. No tempo do Eisenhower, por exemplo, o que está a acontecer com a submissão dos Estados Unidos a Israel nunca aconteceria. Sim. Quando foi da crise do Suez em 56, ou seja, quando, sim, a França, a Grã-Bretanha, com o apoio de Israel, atacaram o Egito, Nasser, para capturar o canal do Suez, que foi nacionalizado, não é?
2: Sim.
1: O presidente Eisenhower disse, nós não cobrimos isso. E a União Soviética e os Estados Unidos aprovaram uma resolução numa Assembleia Geral Extraordinária
2: das Nações Unidas
1: para impedir que isso acontecesse. E eles foram obrigados a regressar ao ponto de partida, não é? Quer dizer, esta visão de que o mundo é para todos e de que mesmo aqueles que são até inimigos ideológicos e preservam para salvar o mundo de uma grande guerra, de catástrofe, hoje em dia
2: está muito afastado.
1: É impossível.
2: Direto, Sermanho Marcos, muito obrigada pela partilha destes tempos. Esta é uma edição especial do Serviço Público Bloco de Notas. É um programa que ajuda quem está nos últimos anos do secundário, mas também quem se interessa por saber mais. Com o pretexto dos 50 anos do 25 de Abril, fixamos aqui memórias. Agora, aos sábados, depois das 2 da tarde, pode contar com o 25 de Abril e neste caso é de Viriato Sermanho Marcos. Todos os episódios, e já são muitos, estão em todas as plataformas de podcast. Os cuidados de emissão hoje foram de Diogo Axel, a imagem de Maria Saimel, a produção de Ana Fernandes, ideia e edição de Maria Flor Poderoso, e nós voltamos para a semana.
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0: 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Cinco horas no continente e na Madeira. 4 horas nos Açores. Edição da jornalista Oriana Barcelos.
1: Estão em fase de resolução os dois fogos que mobilizaram mais bombeiros na tarde deste sábado. O incêndio de Santa Marta de Penaguião, em Vila Real, entrou em resolução por volta das 4 da manhã. Era considerado um fogo mais difícil de resolver por causa das condições da orografia. Nesta altura estão ainda no terreno mais de 170 bombeiros. Antes disso, começou a ser resolvido o incêndio em Abrantes, um fogo que começou também na tarde deste sábado, na freguesia de Mouriscas, e que está a ser combatido ainda por mais de 340 operacionais. Quase todo o país está sob alerta amarelo por causa da chuva e da trovoada nos próximos 2 dias. Escapam apenas os distritos de Beja, Évora, Faro e Castelo Branco. Há uma depressão que vai atravessar o país e vai agravar o estado do tempo já a partir deste domingo, como explicou na RTP a meteorologista Cristina Simões.
2: Entre domingo e segunda-feira temos então a influência desta depressão, que nos traz alguma instabilidade. Precipitação por vezes forte, tem a característica de ser persistente ao longo do tempo, traz trovoada também e poderá ter algumas rajadas de vento forte. Começa pelo litoral, esta aproximação serão as zonas com mais impacto, litoral norte e centro.
1: A meteorologista Cristina Simões a dar conta do estado do tempo nos próximos 2 dias. Vem aí chuva, vento e trovoada já a partir deste domingo. O Presidente da República acredita que em Portugal as reformas são sagradas. António José Seguro esteve este sábado na Romaria da Senhora da Agonia, em Viana do Castelo, e quando foi questionado descartou responsabilidades em eventuais alterações ao sistema de segurança social, mas sublinhou a importância das reformas no país. A visita às festas da Senhora da Agonia foi acompanhada pela repórter Sara Araújo de Almeida.
3: Olá,
4: estavam milhares de pessoas à espera para ver o desfile e foi o Presidente da República o primeiro a descer à avenida. Foi recebido por muitos aplausos em Viana do Castelo.
3: Obrigado.
5: Muita saudade.
4: António José Seguro tirou muitas fotografias, distribuiu cumprimentos e afastou as preocupações das pessoas.
3: As reformas em Portugal são sagradas.
4: Deixou ainda uma mensagem para quem quer dividir o país.
3: Nós somos todos diferentes, somos uma sociedade plural, mas no essencial somos portugueses e somos cidadãos que querem viver em comum. E para isso estes momentos expressam aquilo que é o mais simples, não é? É que todos somos seres humanos, todos precisamos das mesmas necessidades e também precisamos de nos divertir. E este é de facto um momento, é uma grande lição que é dada a todos.
4: No final do cortejo ofereceu uma cesta com vários produtos de Viana a uma senhora que estava a assistir.
3: E via tão animada durante as festas e pronto, e vim aqui entregar aqui esta cestinha, está bem?
6: Muita coisa, olha para isto. E giro. Olha o senhor Presidente do governo desta malga.
4: Para o Presidente da República, a Romaria da Agonia mostra o melhor do povo português.
1: A passagem do Presidente da República, António José Seguro, este sábado pelas festas da Senhora da Agonia em Viana do Castelo. O Irão ameaçou este sábado todos os países que alinharem na guerra económica que os Estados Unidos querem travar com Teherão. Trump prometeu esta semana impor sanções mais duras de sempre sobre a economia iraniana. Elas devem ser apresentadas na segunda-feira pelo secretário do Tesouro norte-americano. Agora, o secretário do Conselho Supremo de Segurança Nacional do Irão, Mohsen Rezaei, devolve a ameaça com os olhos postos em todos os países que estiverem ao lado de Washington. Se ele decidir tomar novas medidas, a nossa resposta, a nossa retaliação será sísmica. Primeiro diremos a todos os países vizinhos e países do mundo para não se juntarem aos Estados Unidos na sua guerra económica. Qualquer país que participe na imposição de restrições económicas contra nós será considerado um inimigo. É claro que primeiro negociaremos com eles, realizaremos conversas e dir-lhes-emos para se afastarem e para se distanciarem dos Estados Unidos. Mas se não agirem, atacaremos os interesses desses países.
7: Se não agirem, atacaremos os interesses desses países.
1: Mohsen Rezai, o secretário do Conselho Supremo de Segurança Nacional do Irão, a considerar inimigos todos os países que colaborarem na guerra económica dos Estados Unidos. Várias cidades portuguesas vão assinalar este domingo o 35º aniversário da proclamação da independência da Ucrânia, com a realização de marchas lentas. As iniciativas são promovidas pela Associação dos Ucranianos em Portugal e acontecem na véspera do Dia da Independência, que é comemorado na segunda-feira. Segundo a organização, estas ações pretendem, por um lado, expressar gratidão aos portugueses e também apelar ao apoio na defesa contra o que consideram ser a agressão russa e também contra os regimes totalitários que sustentam esses ataques. As marchas lentas para assinalar a independência ucraniana arrancam às 5 da tarde no Parque Eduardo VII, em Lisboa, e também no Largo Amor de Perdição, no Porto. Há manifestações previstas ainda em Faro e no Funchal. O Futebol Clube do Porto recebe o Arouca este domingo no Estádio do Dragão, um jogo da Primeira Liga que o treinador do Porto, Francesco Farioli, não desvaloriza.
7: They are in a very good moment. They are on top of the league.
8: Eles estão num momento muito bom, no topo da liga, com duas vitórias e têm mais um golo marcado que nós. Ainda não sofreram golos e por isso temos de estar muito atentos na nossa melhor versão, com respeito pelo que estão a fazer.
7: Respect for the journey that they are doing.
1: Pelo Arouca, o treinador Vasco se abre, mantém a confiança, mas espera um jogo difícil.
9: Jogo de dificuldade elevadíssima, excelente adversário, excelente ambiente. Nós estamos também confiantes e humildes sobre aquilo que nós somos enquanto equipa, enquanto identidade. Portanto, todos os predicados, acredito, para fazermos um bom jogo.
1: Nesta altura do campeonato, o Porto está em quarto lugar, o Arouca está em terceiro, têm ambos 6 pontos e procuram descolar esta noite no jogo do Estádio do Dragão, às 8h30 da noite, um jogo com relato aqui na Rádio Pública. Este sábado, o Sporting venceu o Alverca por 3-1, o Académico de Viseu empatou com o Marítimo 2-2 e o Estoril perdeu na Moreira com o Rio Ave, uma derrota por 2-0.
0: Edição da jornalista Oriana Barcelos. Toda a informação em permanência em notícias.rtp.pt.

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0: São muito poucos aqueles que fazem um percurso notável na academia, na política, na imprensa, na cultura e na sociedade civil. E entre esses, ainda são menos os que conquistam pelo caminho uma autoridade quase consensual. António Barreto, 83 anos, uma referência na ciência social e política em Portugal, é um destes raros casos. Nasceu no Porto, viveu em Vila Real até terminar o liceu, estudou Direito na Universidade de Coimbra, onde aconteceu a sua iniciação política, onde fez teatro também e onde teve de trabalhar numa fábrica de bolachas para ajudar a pagar os estudos. Em 1963, acabou por exilar-se na Suíça e ali licenciou-se em Sociologia e fez também o doutoramento, anos mais tarde. Trabalhou na Universidade de Genebra e no Instituto de Pesquisas das Nações Unidas para o Desenvolvimento Social. Depois do 25 de Abril, regressou a Portugal e ajudou a construir a democracia portuguesa como deputado à Assembleia Constituinte e ministro da Agricultura de Mário Soares naqueles anos quentes, de 1976 a 1978. Para a história ficará a chamada Lei Barreto, que devolveu as terras ocupadas na reforma agrária aos seus anteriores proprietários. Voltaria ao Parlamento entre 1985 e 1991, mas a sua carreira foi sobretudo dedicada à academia e ao conhecimento, como professor universitário, investigador, primeiro presidente da Fundação Francisco Manuel dos Santos e fundador da Pordata. Diz que viveu várias vidas, tem na fotografia muito mais do que um passatempo, com vários livros e exposições no currículo, adora viajar e nos outros diz que preza acima de tudo a lealdade. Eu sou a Mafalda Anjos, sou jornalista e neste programa Inventário Pessoal, também disponível em antena1.rtp.pt e nas plataformas de podcast habituais, falo com pessoas notáveis, com muito para partilhar. Fiquem connosco. Obrigada, professor António Barreto. É um gosto enorme.
1: Obrigado, Mafalda. Muito prazer.
0: Tê-lo aqui connosco na Antena 1. E este programa arranca com um desafio aos nossos convidados, que é que nos tragam um objeto com um significado especial. O que é que escolheu trazer-nos? Que eu não sei o que é e por isso estou expectante.
1: Hesitei muito e finalmente trouxe isto.
0: Professor António Barreto, entrega-me um frasquinho de vidro com pimentas.
1: Com pimenta.
0: Então, conte-me.
1: Essa pimenta pertence a um barco. Pertenceu a um barco, a uma nau. A nau chamava-se Nossa Senhora dos Mártires. Fazia parte da carreira da Índia, entre Portugal e a Índia, obviamente. E foi, afundou-se em frente a Lisboa, em São Julião da Barra. Está atualmente no fundo do rio. Foi descoberta há 20 anos pelos mergulhadores portugueses. E tinha, duas cargas. Tinha uma carga de pimenta e uma carga de cerâmica chinesa. Aquilo um bocadinho desfeito, com certeza, mas uma parte da pimenta estava intacta. E eles conseguiram, com o aspirador, retirar uns quilos, não sei, de pimenta cá para fora e está hoje conservada. Se conserva-se bem com um bocadinho de álcool ou está totalmente seca. Perdeu a matéria interior, tem só a casquinha. Se olhar bem, é só a casquinha. Portanto, a data, eu creio que disse tudo menos a data. A data foi 1606.
0: Extraordinário.
1: Portanto, há 420 anos que o barco está em frente a Lisboa e que esta pimenta é uma espécie de metáfora, se quiser, para o que Portugal foi, para o que as coisas se conservam, para o que o património é e serve e nos ensina e nos ajuda. Quando alguém me ofereceu este bocadinho de pimenta, eu fiquei muito comovido. Está hoje num sítio de honra em minha casa.
0: Imagino.
1: Fiquei muito comovido. Parece nada, parece pimenta comprada no supermercado anteontem.
0: Lembra-me também uma frase que eu vi sua, que no fundo também nos dá o início para esta conversa, e cola muito bem, que é que a sua vida está cheia de destroços. Foi acumulando e vivendo várias vidas e deixando muitas coisas para trás.
1: A palavra destroços não é necessariamente mal. São testemunhos ou restos, ou destroços verdadeiros. Eu comecei a minha vida no Porto, depois no Douro, na Régua, em Vila Real, Coimbra, Genebra, o mundo. Se a terra para mim é Vila Real, o mundo é Genebra, na Suíça. Tive muitos diferentes episódios de vida política, de vida social, de vida académica. Com a minha idade já se contam os que sobram. E lembro muito bem dos que morreram. Alguns grandes, grandes, grandes amigos, familiares. E tudo isto somado... Eu não tenho a ideia de ter tido uma vida unitária...
0: Linear.
1: Linear, sempre de felicidade ou sempre a melhorar. Não, tive uma vida muito complicada, contraditória, a melhorar por vezes, a piorar.
0: Com avanços e recuos.
1: O meu balanço é muito bom. Eu acho que fui um homem com sorte. Pelo sítio onde nasci, pelos meus pais, pelos meus irmãos, pelas oportunidades que eu tive. Evidentemente não é só sorte, a gente tem que fazer alguma coisa por isso. Mas tive sorte. Há gente que fez tanto ou mais do que eu e que não teve tanta sorte. E portanto esta ideia de destroços é mais a ideia de restos de vidas sucessivas, muitas vezes diferentes.
0: De grandes mudanças.
1: Não necessariamente destroços de guerra e de morte.
0: Uhum. Então vamos a esses primeiros anos que mencionava, que de facto são essenciais. Em que contexto familiar é que nasceu e que foi criado? Qual foi no fundo a sua lotaria genética e social?
1: Os meus pais eram uma estranha espécie.

0: e a pensar livros, a viver com livros, a viver rodeado de livros, e isso foi bom. Depois os meus pais e as minhas tias, a minha família na Régua, tinham pequenas propriedades de vinho, vinho do Porto. E o vinho do Porto faz parte da minha vida muito, muito funda. Comecei a beber muito cedo.
1: Com que
0: Não se
1: idade?
0: pode dizer, certamente antes da idade maior. Não se pode dizer porque hoje deve ser considerado um
1: Maus
0: crime.
1: tratos.
0: Mas eu
1: Sim, mas eram outros
0: bebia
1: tempos, claro.
0: sobretudo vinho do Porto, que era um cálice de vinho do Porto. Aprendi muito cedo a fazer vindima, a pisar uvas nos lagares e a gostar do vinho do Porto. A gostar no sentido da história do vinho do Porto. Já escrevi sobre o vinho do Porto, já fotografei muito o Douro, a vindima, as uvas, as vinhas, já filmei. O Douro também ficou muito forte na minha vida, na minha história. Em 1958, tive um dia em Vila Real, uma espécie de choque pessoal, porque Humberto Delgado foi fazer propaganda à Vila Real. Ele estava na avenida com umas dezenas de pessoas atrás dele, num clima diferente do que poderia ser hoje. E eu fui a correr atrás dele e atrás do pessoal. E a ideia de liberdade tocou-me. Foi de repente.
1: Teve uma epifania. É, queria ele trabalhar para a
0: Eu
1: liberdade.
0: era conservador, era católico, fazia parte da JEC. Não me ocorria ser da oposição. Naquela altura, em Vila Real e naquela altura no país, dizia-se o reviraio, os que estão do outro lado. Houve uma espécie de revelação, de epifania, não sei como é que eu ia dizer, também não quero exagerar. Pode ter sido simplesmente a atração pela aventura, por aquele homem que estava a ser seguido por várias pessoas, umas dezenas de
1: Importância de
0: pessoas.
1: um líder carismático como foi Humberto Delgado, não é?
0: Arranjei maneira de ir para o Porto 2 dias, com a autorização dos meus pais, que deixaram, por exemplo. É um sinal de liberalismo. A partir daí comecei a interessar-me pela democracia. Quando fui para Coimbra para estudar Direito, em 60, já era um simpatizante, claro, da democracia e das esquerdas.
1: E aí começou mais a sério as suas atividades políticas, junto do PCP, logo?
0: Estudei muito pouco, infelizmente.
1: Também era habitual nestes tempos em
0: Fiz
1: Coimbra.
0: muito, muito teatro na altura. Eu cheguei a ser presidente do grupo de teatro do CITAC, que tinha um grupo de pessoas. Um outro presidente do CITAC era o Emílio Rui Vilar, que foi o presidente
1: Da
0: da
1: Gulbenkian.
0: Gulbenkian. E era ator, que era o que mais me gostava no grupo, e durante 3 anos desempenhei papel em 3 ou 4 peças de teatro. E cheguei a querer ser ator profissional. E cheguei a escrever à Gulbenkian a pedir uma bolsa de estudo para ir estudar teatro para Paris.
1: Alguma vez pensou que teria sido a sua vida se tivesse enverdado por esse caminho? Faz essa
0: Já
1: reflexão.
0: pensei, é impossível encontrar, quer dizer, ter uma resposta. Os meus amigos da altura, o Artur Santos Silva, por exemplo, que me conheceu na altura, disse que eu tinha muito talento para teatro. Nunca recebi carta da Gulbenkian, fiquei zangado com a Gulbenkian durante 12 anos ou 15, e achava que a Gulbenkian andava ao serviço do Estado Novo e do Salazar. Quando os arquivos da PIDE ficaram acessíveis na Torre do Tombo, eu fui ver os meus arquivos. Lá, claro, os meus dossiers. Lá havia muita coisa. Algumas coisas comovedoras, fotografias dos meus pais, dos meus sobrinhos, das minhas cunhadas, que tinham sido presas ou à ida ou à vinda e que estavam ali. Cartas pessoais, cartas para amigos,
1: Uma
0: cartas da minha
1: devassa
0: mãe. É.
1: muito grande,
0: E
1: claro.
0: no meio daquilo tudo, a minha carta para a Gulbenkian.
1: Estava lá.
0: Com um comentário escrito à mão por um agente da PIDE qualquer, dizia: olha para ele, olha o que ele quer. E fui, nessa altura, fiquei comovido com a história, fui falar com o Azevedo Perdigão. Fui dizer: olha, doutor, eu detestei a sua fundação durante 12 anos e era injusto. E ele ficou rio-se imenso, ficou contente com ouvir a história. Portanto, nunca,
1: Ou
0: não, não,
1: seja, a carta nunca chegou.
0: nunca chegou. Ele nunca.
1: Foi logo confiscada pela PIDE. Quando é que percebeu que tinha que sair do país?
0: Eu vivia numa espécie de pensão de estudantes. Não era república, mas também não era pensão. Só aceitava estudantes. E eu chamava a pensão Costa, em Coimbra, na Rua do Loureiro. E almoçava e jantava sempre lá. tinha uma mesinha redonda, tinha,

0: Eu, mais cinco pessoas, que comíamos todos os dias lá no mesmo sítio. E houve uma altura, em 62 para 63, que houve uma movimentação muito forte em Coimbra, em que nós queríamos reconquistar a nossa associação académica, que estava fechada. Fomos presos 150 de nós, e eu tive sorte, foi dos que saiu, porque houve 40 e tal que ficaram presos. E eu dei-me conta, a um momento dado, que a minha direção do CITAC estava meia presa, a minha mesa onde eu almoçava e jantava, era eu e mais outro, tinham
1: Já só sobrava
0: quatro
1: um.
0: presos. E, por outro lado, eu era mau estudante, como lhe disse, tinha feito poucas cadeiras. Estava há 3 anos em Coimbra, tinha feito cadeiras de ano e meio, metade do que era preciso. E sou informado por havia um amigo que estava nos serviços militares da administração e que me disse que eu estava na lista dos que iam ser
1: Foi para a tropa.
0: convocados nesse ano em outubro.
1: Para ir para a guerra.
0: Para fazer o
1: Mais do
0: serviço.
1: que tropa para a guerra,
0: Eu
1: claro.
0: não fazia, eu não faria a guerra colonial de qualquer maneira. Para mim era uma
1: Era um
0: barreira.
1: ponto assente.
0: E depois eu vivia aqueles dias com um bocadinho de receio. Eu já era do Partido Comunista nessa altura. Tinha sido recrutado, entre aspas, uns meses antes. E eu estava com receio. Tinha alguns amigos meus, muito. Otávio Cunha, por exemplo, estava preso em Lisboa. E esteve preso muito tempo. E aquilo parece que se aproximava de mim. Mas não foi isso que me fez sair. O que me fez sair foi a guerra colonial. E eu percebi que tinha 2 ou 3 meses para sair, que era mais fácil.
1: O que é que Genebra lhe trouxe? Disse há pouco
0: A
1: que lhe
0: liberdade.
1: trouxe o mundo.
0: A liberdade.
1: Era completamente diferente, confrontado
0: É uma
1: com
0: cidade
1: aquela
0: bonita.
1: cidade.
0: Não é uma cidade maravilhosa como Paris, ou como Roma, ou como Florença, não. Mas é uma cidade bonita, acolhedora. É uma cidade em que muito mais de metade da população é estrangeira. Falam-se todas as línguas. E a Suíça, sendo um país supostamente muito à direita, muito capitalista, muito. A Suíça foi de um acolhimento fenomenal. Ao fim de um ano deram bolsa de estudo para a universidade. Receberam-me na universidade. A Suíça dava asilo político, pessoas de direita ou de esquerda, brancos ou negros, o que fosse, a Suíça recebia as pessoas. Pode ter muitos defeitos, mas de liberdade e de respeito pelos direitos não, é uma lição. Eu gostei de viver na Suíça. Fiquei pontual, coisa que eu não era antes. Mas gostei
1: Dedicou-se aos
0: desta.
1: estudos,
0: Fiz os meus
1: atinou,
0: estudos,
1: dedicou-se aos estudos.
0: tive bolsa de estudo. Cheguei a ser da direção da Associação de Estudantes Suíços, que, apesar de estrangeiro. O que mostra que nos anos 60 o grau de abertura. Pois houve umas vezes em que eu fiz disparates, tentei fazer uma manifestação política, envolvi-me com mais uma malta de esquerda em Genebra e a polícia chamou-me. E disse, o senhor anda a fazer política, o senhor não pode fazer. Nós vivíamos numa altura em que nos países europeus um estrangeiro não se podia exprimir ou manifestar
1: Ter
0: politicamente.
1: atividade política.
0: Era proibido, podia ser expulso, podia ser preso.
1: E lembra-se quando recebeu a notícia de que finalmente tinha chegado a revolução, que dias antes dizia, segundo ali, que achava que não chegaria. Não tinha esperança, muito pouco tempo
0: Foi
1: antes.
0: nessa altura que eu meti os piores erros de previsão da minha vida. Foi nessa altura. Em conversa com os amigos, o Mário Medeiros Ferreira, Ana Benavente, o Carlos Almeida, o Eurico Figueiredo. Eram 2 ou 3 dias depois do 16 de março. O 16 de março tinha havido a tentativa que veio das Caldas da Rainha de militares para fazer o golpe democrático. E foram retirados, foram enviados, falhou. E eu convenci-me que falhou, não vai voltar a haver tão cedo. Vai demorar muitos anos. E lembro-me de ter dito aos meus amigos que estávamos reuníamos, encontrávamos-nos muito para o que se está a passar em Portugal. Cada um tinha as suas informações, dos jornais, dos
1: Claro.
0: telefones, daquele outro. E eu disse, vocês estão a ver. A partir de hoje, eu já sei que nunca vou ver a democracia em Portugal, nunca vou ver o fim do comunismo no mundo e nunca vou ver o fim do apartheid. foram três erros colossais. Foi de tal maneira que eu...
1: Estava desesperançado, completamente desesperançado nessa altura.
0: E foi de tal maneira que eu fui meter os papéis, três dias depois, fui meter os papéis para o requerimento para naturalizar-me suíço. Já vivia na Suíça há mais de 10 anos, tinha sido casado com uma rapariga suíça durante um tempo que ajuda, facilita. E só depois de 25 de Abril que eu fui lá.
1: Não teve dúvidas nenhumas em regressar imediatamente a Portugal logo depois da Revolução? Podia ter ficado.
0: Dúvida tive. Eu fui apanhado na noite de 25 de Abril, estava a dormir num comboio entre Budapeste e Amsterdão, mais ou menos para a altura de Colónia, na Alemanha. Eu tinha ido a Budapeste. Eu estava desesperado, de triste, e decidi interromper o trabalho, interrompi tudo e saí de casa. Fui dar a volta à Europa durante uns meses. Depois fui para Budapeste, onde tinha um irmão meu, José, que estava lá a estudar. Fiquei uns dias com ele e depois, no dia 25, meti-me no comboio e ia de comboio através da Alemanha para Amsterdão, onde eu tinha outro irmão, Paulo, a viver e a trabalhar. Ainda lá está. Eu estava num hotel a tomar um pequeno almoço e havia um hotel pequenino e havia um ecrã de televisão. E eu estava a tomar um pequeno almoço e olhei assim, nem sequer tinha som, era só as imagens, e vejo de repente militares e o Spínola.
1: E pensou, o que é que se passa aqui?
0: Há qualquer coisa. Fiquei numa excitação medonha. Fui comprar jornais, mas os jornais que eu lia, franceses e ingleses, não tinham, porque eram da noite, não é? E o jornal americano, nenhum jornal tinha notícia nenhuma. Ainda fui visitar o meu irmão, que vivia numa aldeia, comecei a ter informação, falava para Genebra, falava para os meus amigos, falava para Portugal, para os meus pais, e ao fim de dois, três dias sabia-se o que tinha acontecido. E então a decisão que eu tomei foi: vou a Portugal. Foi muito, muito comovedor, é dos momentos mais comovedores da minha vida.
1: Ver um país completamente diferente em tão pouco tempo.
0: Ver Lisboa, que eu não conhecia, ver o país, ver a minha família, ver o meu pai e a minha mãe, os meus irmãos, pessoas que eu não conhecia, que eram as minhas cunhadas, sobrinhos, não conhecia ninguém. Claro. Rever algumas pessoas conhecidas, estive cá, só podia estar cá a ficar 10 dias.
1: E fez um trabalho muitíssimo importante, fez parte daquela Assembleia Constituinte e esteve naquele governo de Mário Soares a fazer um trabalho também ele muito importante. Chegou a dizer que é o trabalho que mais se orgulha, que foi a lei, chamada Lei Barreto, para devolver as terras que foram nacionalizadas durante a reforma agrária aos seus anteriores proprietários. E isso acaba por ser, no fundo, quase um paradoxo da história, porque tinha defendido a distribuição das terras uns anos antes. Como é que olha para estes momentos? Teve este confronto interno também? Ou sabia que era aquele o caminho e não havia dúvidas nenhumas?
0: Eu tive esse confronto interno. A frase que eu dizia a mim próprio e que eu disse aos meus amigos na altura, eu disse: toda a minha vida estudei e pensei que o ideal era distribuir a terra aos camponeses e agora estou a devolver a terra aos proprietários. E isto é simultaneamente, não é dramático, mas é muito tenso. Quem vive isto. Talvez um bocadinho dramático mesmo. Mas depois tem uma parte muito positiva, que eu estava a defender a lei e estava a defender a liberdade portuguesa.
1: Porque e sentia que não ia haver liberdade se este caminho não fosse feito.
0: A reforma agrária, tal como ela estava a preparar, era ilegal, era injusta, expropriava quem mais trabalhava, quem mais investia, eram mais fortemente penalizados os que tinham boas herdades, com regadio, com gado, com equipamentos, com armazéns, com lagares, com azeite, com vinho, com tudo. Quem tinha uma terra nua, sem nada, não era penalizado.
1: E o direito à propriedade também era um direito que era preciso salvaguardar.
0: A maior parte das terras foram ocupadas, não foram expropriadas pela lei, foram ocupadas. Sem indemnização, sem... Eu não tinha dúvida sobre o que estava a fazer. E, aliás, eu creio que o governo a que eu pertencia, e o Dr. Mário Soares, também não. Não tinha. Apesar disso, havia este sentimento, no fundo, dizer, isto foi uma grande oportunidade perdida. Ou havia uma oportunidade que Portugal teve para fazer reforma agrária, isto é, distribuir a terra a quem a trabalha, aos camponeses, às famílias de camponeses e de agricultores.
1: Mas
0: que
1: não seria daquela forma?
0: Aquilo era soviético e completamente soviético e estatal, não fazia qualquer sentido, e sem lei, nem rock. E Portugal inteiro não queria. Só uma pequenina parte de sindicalistas e de comunistas e de trabalhadores alentejanos, talvez 50 mil, as contas podem-se fazer facilmente, que estavam diretamente interessados nas OCPs, mas o resto do país não queria. Aliás, via-se nas eleições. As eleições deram uma esmagadora maioria, como se diz, aos partidos democráticos.
1: Claro. E já nesse tempo, Mário Soares ia fazendo reformas e mudanças estruturais, ora à esquerda, ora à direita. Eu soube fazer isso bem, porque essa decisão foi feita com a direita.
0: No primeiro governo?
1: Sim.
0: Sim, houve a reforma agrária, foi uma. O arrendamento rural, foi outra. Houve a lei dos setores da economia. O que é que se podia, onde é que podia haver interesses empresariais e privados, de onde é que não podia haver. E a primeira lei de indemnizações aos expropriados foi uma espécie de lançamento de... Depois não conseguiu ir mais porque não houve aliança, não havia maioria. Eu ainda hoje sou fanático do governo de maioria parlamentar. Ainda hoje considero que um governo deve ter apoio parlamentar. Isso aqui é um governo democrático que tem força, poder e autoridade para poder governar. E talvez esta a falha do primeiro governo, que tinha 30% dos votos, não tinha maioria. Claro. Nós conseguimos fazer a negociação com o PSD para fazer a reforma agrária. E em troca da negociação, nós fazemos com vocês a lei do arrendamento rural. E assim foi, e assim se fez, e correu bem. As leis dos setores económicos, nessa altura a Constituição vedava a atividade privada em muitos setores da economia. O que era totalmente absurdo, não se proíbe essas coisas.
1: Teve depois mais tempo na política, regressou, esteve como deputado. Deste percurso, quando olha para trás, que balanço faz dessa sua experiência? E há de facto muito taticismo, muito jogo de cintura, muitas manobras de bastidores, muitos favores na vida política, ou as coisas boas, apesar de tudo, superam estas menos boas?
0: Uma faldade de tudo na política. Conheci pessoas de caráter, de convicção. Apesar de eu ter tido vários diferentes com o Dr. Mário Soares, o Dr. Mário Soares é um homem formidável, notável, com certezas de caráter impressionantes que às vezes não são frequentes em Portugal. Eu conheci o Salgado Desenho, olha, que não se entendia ou não se entenderam, que era um homem admirável também, inteligente, astuto, arguto, sério, íntegro. Conheci o Ramalho Llanos, que ainda está entre nós, graças a Deus. Depois também conheci bandidos, mas isso há sempre na vida. Não, a democracia, se a democracia só tivesse homens perfeitos, monges, não era democracia, pura e simplesmente. A democracia tem de tudo.
1: E espelha o ser humano, tal como ele é a sociedade.
0: A democracia é imperfeita, como os homens são imperfeitos e as mulheres são imperfeitos. E eu conheci de tudo. Agora, a sua pergunta leva-me para outro terreno, que é o das instituições políticas. A frase não é minha, foi alguém que a disse e eu fiquei muito satisfeito, porque resumo muito bem. Alguém que disse que Portugal tem poucas horas de voo democrático. E comparado com um país que tem democracia há 100 ou 200 anos, ou qualquer coisa que se pareça com democracia, e no nosso caso é bem menor. E nós construiu-se este regime durante estes 50 anos, aprendeu-se muito, fizeram-se coisas muito boas, há muita coisa boa que se resultou, mas as instituições não resultaram. Há ainda bastante corrupção, ainda hoje. Não sei se não haverá até mais do que anteriormente. O que mais me choca na democracia portuguesa é a falta de justiça. Os falhanços da justiça, os processos que nós conhecemos todos, que duram há 10, 12, 15, 17, 18, 19 anos e não se resolvem, e que são sistematicamente a tradução de um espetáculo quase indecoroso, de falta de seriedade, de falta de honestidade, de honraria. A administração dos serviços públicos e das instituições públicas é má, é de má gestão.
1: E isso cria um grande ressentimento, que é um combustível político muito grande nos dias de hoje.
0: Sim, eu não creio que seja tão grande quanto algumas pessoas, nomeadamente na extrema-direita, dizem os portugueses. Há muitas coisas, como que eu tenho receio, sinceramente, receio de dizer o que vou dizer, mas digo à mesma. Há muitas pessoas que dizem os maus são os chefes, os dirigentes, e o povo é bom. Isto não é verdade. Entre o povo há de tudo. Há perfeito e imperfeito. No povo há democratas e antidemocratas. No povo há gente diligente, honrada, e há gente bandida, má. Aliás, é uma reflexão que terá que ser feita sempre sobre a duração do antigo regime, do salazarismo, do Estado Novo, que durou quase 50 anos. Eu sei que houve a prisão, que houve a polícia. Eu sei que houve tortura, que houve a PIDE. Eu sei que houve torturas e mortes. Tudo isso, para mim, não faz qualquer sombra de dúvida. E soube que nunca houve liberdade de imprensa, liberdade de expressão e direito de associação. Mas se o povo fosse tão democrata e tão puro quanto se diz, o povo tinha evitado isso. Tinha-se revoltado contra isso. Ora, em 50 anos, com certeza, com a exceção do pequeniníssimo grupo do Partido Comunista e de alguns republicanos democratas que aqui e acolá se reivindicavam a qualidade social-democrata, mas eram coisas completamente pequeninas, diminutas. A população portuguesa, em 50 anos, não fez suficientes esforços e não teve suficientes vitórias e suficiente convicção para destruir a ditadura.
1: Faltava-lhes a cultura democrática.
0: E se não fossem os militares, não tinha havido. Não é possível fazer esta previsão. Foi graças aos militares, por todas as razões, que nós tivemos a democracia em 74.
1: Eu li uma última crónica sua onde estava bastante preocupado, notava sobre a situação atual, política no mundo. Dizia que a história contemporânea parece ser uma caminhada rápida para a concentração de poder, até na América, grande bastião da liberdade, parece que ela está a sobrar. Vê isto como um cenário possível também em Portugal?
0: Hoje não. Eu não sei se o que é que virá o futuro. Eu estou inquieto, estou preocupado. Penso que podemos estar a viver vésperas de muitos maus acontecimentos e muito, muito dramáticos. Não é impossível que haja guerra a sério, envolvendo dezenas ou centenas de países. Centenas não, dezenas. Não é impossível que não haja guerra, até nuclear. A população que vive sem liberdade e sem democracia é 60% ou mais da população do mundo. Eu vivi 80 anos sem guerra na Europa. Nós hoje estamos com a Ucrânia, com os países à volta, com o Próximo Oriente, com Gaza, com Israel e com o Irão e o Golfo. Nós estamos à beira. Eu não sou tremendista, não digo vai acontecer. Os homens e as mulheres são suficientemente inteligentes para poderem prever, mas pode ser que não prevejam e que não consigam, e que se perca em democracia, que se perca em liberdade, que se perca em paz. E depois o fenómeno que citou da concentração de poder, parece que as democracias, como entidades coletivas, com partidos políticos, com elites intelectuais e políticas e sindicais, parece que tudo isso está a esmorecer a favor de um chefe, um dirigente. Você olha para o mundo e hoje já não diz a América, diz Trump. Já não diz a Rússia, diz Putin. As coisas estão-se a transformar. Ora, estas pessoas que eu digo, que eu falei agora, por exemplo, não são pessoas moral e política e intelectualmente irrepreensíveis, longe disso.
1: Muito pelo contrário.
0: Muito pelo contrário. Há quem diga já que são loucos à solta no poder.
1: É também uma crise de valores que vivemos, não é? O que é para si, o que é que são para si valores inegociáveis depois deste percurso que fez, de tudo o que estudou e que aprendeu?
0: A liberdade. A liberdade. Três vezes a liberdade. Liberdade de expressão, liberdade de associação, liberdade de eleição, liberdade de educação. Para mim é o essencial. Depois já há outros valores que eu gosto de respeitar. A tolerância religiosa, o respeito humano para as pessoas, respeitarem-se umas às outras, a justiça. Choca-me em Portugal, por exemplo, a desigualdade, que é muito, muito permanente ainda. No domínio da cidadania, se quiser, e da igualdade de condição, houve um grande, grande, grande progresso. Mas não houve progresso, tanto quanto eu gostaria que houvesse, do ponto de vista da desigualdade social e económica.
1: Claro. Sua vida foi passada a observar a sociedade, travou muitas guerras e batalhas. Olhando para as relações humanas, o que é que sobressai? O que é que aprendeu?
0: Bom, posso dizer coisas muito comuns e previsíveis, tais como a amizade, eu respeito. Mas talvez uma consideração diferente. O que eu mais aprecio no ser humano é o caráter. Independentemente da riqueza, independentemente da opção política, independentemente da religião, o caráter da pessoa é talvez para mim, do ponto de vista das relações humanas, o valor mais forte, o valor mais querido.
1: O que é que são as lições de vida que procura passar, que são para si fundamentais?
0: A primeira é evidente, é nunca negociar a liberdade nem o caráter. Nem a lealdade, senão são inegociáveis, não há matéria negociável. Para a conduta, nunca faças aquilo em que não acreditas. Talvez seja...
1: É uma boa regra na vida.
0: Se eu tiver que escolher uma, é aquela que sinto espontaneamente me vem mais à cabeça.
1: Alguma vez teve que fazer alguma coisa em que não acreditasse?
0: Houve uma vez em que eu tive um percurso de uns meses na vida política... que eu não fiz o que acreditava e fiz por arranjo, por negociação, e senti-me mal. Quando eu saí do Partido Socialista, em 78, saí convictamente. Mas depois tentei fazer o movimento reformador e depois não fiz. E depois fui apoiar a AD, mas não era da AD. Então eu apoiava a AD, mas não era candidato pela AD. E depois eu era amigo dos amigos que estavam na AD. E depois não fui para o governo do Sá Carneiro, que me convidou. E uma atrapalhada medonha. E eu percebi que naquele período de 6 meses que eu vivi mal comigo próprio. E a razão é porque eu estava a tentar conciliar o inconciliável. Ia fazer aquilo em que não acreditava. Isso foi uma espécie de lição. Eu tentei desde então nunca mais cair em fazer qualquer coisa em que não acredito.
1: E hoje identifica-se com algum partido político? Ou não. É só um livre pensador?
0: Não. Procuro no Partido Socialista alguma recordação, reminiscência, souvenir.
1: Mas que está distante.
0: Estou distante e não estou. E critico-te sempre que posso. No PSD também não tenho nenhuma. Nos outros partidos não tenho nenhuma conotação. Com o PS tenho esta conotação especial de ser uma recordação. Um souvenir.
1: Eu acho que não está sozinho nesse lugar em que se recordam tempos políticos distantes e onde não há uma identificação com os partidos.
0: Isso é verdade, mas eu gostava de acrescentar. Os partidos atuais estão em crise, é evidente, é banal, é comum, toda a gente sabe.
1: Mas não há democracia sem partidos.
0: Eu quero que a democracia portuguesa exista com base em partidos políticos. Diferentes, com outros costumes, mas
1: claro.
0: Eu quero que o governo seja um governo de maioria parlamentar, que tenha a maioria sozinho ou de vários partidos ou de coligação, porque essa regra é uma regra indispensável à liberdade. De outra maneira, não há liberdade. Pode haver até governos bons no sentido, maravilhosos, simpáticos, doces, ricos, o que quiser, mas a regra é essa para a democracia.
1: Para terminar, com que música fechamos este programa, professor António Barreto?
0: A Mafalda pediu-me música e eu estava para lhe trazer uma das músicas que mais me comove o coração e intelectualmente, que é uma cantata do Bach, 82, que em alemão se chama Ich habe genug, em português seria
1: Já tenho o suficiente.
0: Já tenho o suficiente. Mas eu não lhe vou dar essa. Porque essa pode ser mal interpretada e dizer que alguém que quer morrer, eu não quero morrer. Mas é uma maravilhosa cantata que recomendo a toda a gente para ouvir e voltar a ouvir. Eu ouço há 50 anos sem parar. A música que eu lhe trago é uma música de alguma felicidade e alegria, que é uma valsa jazz número 2 do Shostakovich. O Dmitri Shostakovich é um compositor moderno e fez música para o cinema soviético. Foi amado pelos soviéticos e pelo Stalin e foi odiado pelo Stalin e pelos soviéticos. Esteve preso, foi deportado, foi expulso, foi preso. Foi uma coisa, uma vida terrível de contrariedade, de amor e ódio. E inesperadamente fez esta peça, que é uma peça que associa muito bem o clássico e o moderno, o erudito e o ligeiro, se quiser. Tem o seu quê de valsa, tem o seu quê de jazz, tem o seu quê de toada romântica. É maravilhoso. E é feliz.
1: Uma ótima sugestão é então com este compositor russo que mistura ironia, melancolia, experimentalismo modernista, mas também uma crítica velada ao totalitarismo, que terminamos este programa. Foi um gosto enorme recebê-lo, professor António Barreto, aqui no Inventário Pessoal. Muito obrigada.
0: Muito obrigado, é uma fala.
1: Este programa teve a produção de Rui Alves de Sousa, sonoplastia de César Martins e eu sou a Mafalda Anjo. Para a semana estamos de volta com mais um episódio de Inventário Pessoal e um convidado especial com muito para partilhar. Fiquem bem.

0: 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Seis horas no continente e na Madeira. 5 horas nos Açores. 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
1: Estão em fase de resolução os dois fogos que mobilizaram mais bombeiros na tarde deste sábado. O incêndio de Santa Marta de Penaguião, em Vila Real, entrou em resolução por volta das 4 da manhã. Era considerado um fogo mais difícil de resolver por causa das condições da orografia. Nesta altura estão ainda no terreno mais de 170 bombeiros. Antes disso, começou a ser resolvido o incêndio em Abrantes, um fogo que começou também na tarde deste sábado, na freguesia de Moriscas, e que está a ser combatido ainda por mais de 330 operacionais. Quase todo o país está sob alerta amarelo por causa da chuva e da trovoada nos próximos 2 dias. Escapam apenas os distritos de Beja, Évora, Faro e Castelo Branco. Há uma depressão que vai atravessar

0: O país e vai agravar o estado do tempo já a partir deste domingo, como explicou na RTP a meteorologista Cristina Simões.
1: Entre domingo e segunda-feira temos então a influência desta depressão que nos traz alguma instabilidade, precipitação por vezes forte, tem a característica de ser persistente ao longo do tempo, traz trovoada também e poderá ter algumas rajadas de vento forte. Começa pelo litoral, esta aproximação serão as zonas com mais impacto, litoral norte e centro.
0: A meteorologista Cristina Simões a dar conta do estado do tempo nos próximos dois dias. Vem aí chuva, vento e trovoada já a partir deste domingo. O estado do tempo que põe grande parte do país com aviso amarelo. O secretário-geral do PCP, Paulo Raimundo, desafiou o PS a não viabilizar o orçamento do Estado no próximo ano. Num jantar comício em Olhão, este sábado à noite, Paulo Raimundo defendeu que deixar passar a proposta é permitir que o Chega não venha a jogo.
2: Se o Partido Socialista, em nome da sua suposta responsabilidade perante o país, seja lá o que isso for, se viabilizar esta política e o seu instrumento, que é o Orçamento de Estado, não só está a apoiar a política, não só está a ser responsável por esta política, mas também está a libertar o Chega de vir a jogo e de apoiar aquilo que o Chega apoia. Esta política desastrosa, este caminho desastroso para os trabalhadores, para o povo e para o país.
0: O líder dos comunistas, Paulo Raimundo, esta noite em Olhão, deixou críticas à proposta de orçamento do Estado para o próximo ano por transferir fundos públicos para o setor privado. O secretário-geral do PCP acredita que o orçamento destrói o Serviço Nacional de Saúde, ataca a escola pública, os salários, as reformas e não trava a especulação imobiliária. Os trabalhadores da REN Atlântico, trabalhadores que asseguram a operação do terminal de gás natural liquefeito de Sines, vão começar uma greve hoje. Eles exigem a pré-reforma. Os trabalhadores justificam essa reivindicação com o desgaste do trabalho por turnos. A paralisação desses funcionários da REN Atlântico vai até terça-feira. O Presidente da República acredita que em Portugal as reformas são sagradas. António José Seguro esteve este sábado na Romaria da Senhora da Agonia, em Viana do Castelo. Ele foi questionado sobre eventuais alterações no sistema de segurança social, descartou responsabilidades sobre isso, mas deixou a ideia da importância das reformas no país.
3: Como sabe, isso compete ao Parlamento ou compete ao Governo, agora as reformas em Portugal são sagradas.
0: O Presidente da República, António José Seguro, nas festas da Senhora da Agonia, a falar sobre as reformas, na mesma semana em que o grupo de trabalho, nomeado pelo Governo, apresentou propostas para alterar o sistema. Várias cidades portuguesas vão assinalar este domingo o 35º aniversário da proclamação da independência da Ucrânia, com a realização de marchas lentas. As iniciativas são promovidas pela Associação dos Ucranianos em Portugal e acontecem na véspera do Dia da Independência, que é comemorado na segunda-feira. Segundo a organização, essas ações pretendem expressar gratidão aos portugueses e pretendem também apelar ao apoio na defesa contra o que consideram ser a agressão russa e também contra os regimes totalitários que sustentam esses ataques. As marchas lentas para assinalar a independência ucraniana arrancam às 5 da tarde no Parque Eduardo VII, em Lisboa, no Largo do Amor de Perdição do Porto. Há também manifestações previstas em Faro e no Funchal. O Irão ameaça retaliar sobre todos os países que alinharem na guerra económica que os Estados Unidos querem travar com Teherão. Esta semana, o presidente norte-americano Donald Trump prometeu impor sanções mais duras sobre a economia iraniana, as sanções mais duras de sempre. Elas devem ser apresentadas na segunda-feira pelo secretário do Tesouro norte-americano. Agora, o secretário do Conselho Supremo de Segurança Nacional do Irão, Mohsen Rezai, devolve a ameaça com os olhos postos em todos os países que estiverem ao lado de Washington. Se ele decidir tomar novas medidas, a nossa resposta, a nossa retaliação, será sísmica. Primeiro, diremos a todos os países vizinhos e países do mundo para não se juntarem aos Estados Unidos na sua guerra económica. Qualquer país que participe na imposição de restrições económicas contra nós será considerado um inimigo. É claro que primeiro negociaremos com eles, realizaremos conversas e dir-lhes-emos para se afastarem e para se distanciarem dos Estados Unidos. Mas se não agirem, atacaremos os interesses desses países. Mohsen Rezai, o secretário do Conselho Supremo de Segurança Nacional do Irão, a considerar inimigos todos os países que colaborarem na guerra económica dos Estados Unidos. No Mundial de Voleibol Feminino, em Baku, a seleção portuguesa volta a entrar em campo depois de uma derrota na sexta-feira frente ao Azerbaijão, uma das equipas anfitriãs. Portugal vai agora enfrentar a Bélgica, que é considerada uma das seleções mais fortes do grupo. Bruno Malveira Marques.
4: Este domingo, às 12h30, em Portugal Continental, a seleção portuguesa defronta a Bélgica na segunda jornada do Grupo C no Campeonato da Europa de Voleibol Feminino. Depois da derrota no jogo de abertura com o Azerbaijão, as lusas vão em busca do triunfo diante de uma das seleções mais fortes do grupo. A jogadora Alice Clemente, na antevisão, referiu que a Bélgica é uma seleção que está num patamar elevado e, por isso, a equipa tem de fazer ainda mais.
5: Sem dúvida que temos que dar mais de nós, até porque as belgas são uma seleção já mais experiente, que jogam a um nível muito superior. E acho que merecem de nós toda a luta possível e darmos um bocadinho mais do que demos ontem.
4: A central da seleção, Amanda Cavalcanti, disse que o grupo está confiante.
6: Temos vários jogos, são sempre oportunidades novas para melhorar e para jogar melhor, então estamos confiantes que pelo menos melhor vamos fazer.
4: Portugal ocupa o último lugar do grupo sem qualquer ponto. A Bélgica está na terceira posição com 2 pontos depois de ter vencido a seleção espanhola por 3-2.
0: A seleção feminina de voleibol em Baku, no Azerbaijão, à procura da primeira vitória nesta competição europeia.
7: Edição da jornalista Oriana Barcelos. 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
2: Olá, muito bom dia. Bem-vindos a esta emissão do programa Eclésia da Igreja Católica, aqui na Antena 1 da Rádio Pública. Prosseguimos hoje o ciclo de reflexões sobre os impactos profundos da inteligência artificial na nossa vida, guiados pela encíclica Magnífica Humanitas. Hoje, descemos a dimensão mais íntima do ser humano, a psicologia e a espiritualidade. O que acontece quando delegamos o nosso pensamento e as nossas emoções numa máquina? Como lidamos com a ilusão de que o ecrã nos pode dar o abraço que nos faz falta? Para nos ajudar a passar do espanto e do receio por uma atitude de liderança e de amor, a nossa convidada de hoje é Eugénia Abrantes, conhecida pela sua reflexão sobre a intersecção entre a psicologia e a espiritualidade e os desafios da sociedade contemporânea. Converso com ela sobre a urgência de não perdermos a nossa identidade num mundo cada vez mais acelerado. Quando às vezes me convidam para falar sobre esses assuntos, nós temos de pensar se vamos decidir resistir ou liderar. Eu acho muito mais bonito dizer isto, agir com amor, porque é verdade que estes desenvolvimentos da inteligência artificial nos podem assustar, mas não nos devem paralisar, e é por aí que eu queria começar.
3: Sim, nós temos o perigo de cair em dois grandes extremos. Quero do fascínio, isso é natural na condição humana, não é? Nós queremos respostas, queremos conhecer o futuro, não queremos estar em processos de preocupação, de angústia, da não resposta. E esta ambição e esta procura de respostas é natural, mas ela não pode cair nesse extremo do fascínio, de um eterno agora que eu quero agarrar a toda a força. Por outro lado, também não posso passar para o outro extremo, o do medo, porque o medo divide, paralisa, estagna e cria abismos profundíssimos, incomunicáveis. Porque se eu estou numa estrutura de medo, eu tomo simplesmente uma atitude de fechamento e não de procura, de reflexão, de respostas, de questionamento. E estes são, do meu ponto de vista, dois grandes perigos. O que é que vai intermediar aqui entre este fascínio e este medo? Do que é que isto significa? É um fio que é igualmente perigoso, do meu ponto de vista, que é, nós escutamos as realidades transformadoras, neste caso falamos da inteligência artificial. Já ouvimos falar de uma forma global das novas tecnologias e com todo o potencial que elas oferecem ao humano e que obviamente trabalham nestas duas dimensões, o do fascínio e também o do assustar, do temer. Mas nós posicionamos perante essa atitude como o amanhã ainda que vai chegar.
2: Sim, sim.
3: E eu acho isto uma coisa quase irreal, mas na qual nós nos predispomos a viver. E até no seio da própria Igreja, não é? Passa transversalmente por todas as áreas profissionais, familiares, sociais. Ela é transversal. Mas a questão que eu penso que se fala muito pouco é: a questão da inteligência artificial é uma realidade, não é um futuro. É uma realidade, ela já existe. E muitas das vezes eu vejo os organismos, vejo as pessoas individualmente a prepararem-se para algo que vai acontecer.
2: Até por isso é curioso que o Papa tenha querido que a sua primeira encíclica seja sobre esta, embora ela seja mais ampla, mas seja aborde esta temática.
3: Obviamente, é dela, é esta agora, realidade. Mas o facto dela ser realidade já, ela, no fundo, confronta-nos com um problema sério. A questão da inteligência artificial, apesar de ser um presente na prática, é um tema que nós já ouvimos falar. E aqui temos que nos corresponsabilizar todos. Porque é que nós não nos preparámos para ela? Há anos que se ouve falar da inteligência artificial. E de facto nós, não só em termos da inteligência artificial, mas também de outras tecnologias, nós fomos procedendo exatamente a mesma coisa. Nós somos a geração em que tivemos que aprender a trabalhar com o telemóvel. E eu lembro-me de pessoas que tinham um telemóvel e eram simplesmente criticadas porque aquilo era um instrumento de luxo. E portanto, continuávamos exatamente com estas duas dimensões.
2: E a questão contemporânea é aí, peço desculpa pelo palavrão, é a hiperaceleração, porque estas mudanças do fixo para o móvel levaram tempo e realmente hoje quem olha para trás percebe que enfim, foi uma adaptação, mas essa adaptação já não existe em novas gerações. Aquilo que estamos a falar da inteligência artificial, em termos antropológicos, é muitíssimo mais impactante.
3: É mais impactante e, portanto, o que aconteceu é que nós, de certa maneira, já perdemos essa corrida. Mas, por outro lado, sendo ela uma realidade, ela exige e compromete-nos na resposta. E eu penso que, para além de outras tantas que possamos enumerar, se nós não tomarmos aqui uma atitude, uma liderança colaborativa em primeiro lugar. Isto é, o que é que nós efetivamente queremos fazer?
2: Obrigado.

0: falávamos do medo do futuro e a ideia de que a IA pode ser um oráculo. E isso foi um dos dados que, aliás, quando falamos já das jornadas pastorais, dos dados que lá foram apresentados na... Eu vou tratar por tu também.
1: Na
0: tua apresentação, 48% das pessoas inquiridas confiavam na tecnologia contra 12% de confiança nos seus pastores. Isto é um dado que é interessante, mostra que há uma relação direta, não mediada também pela comunidade, que é muito importante no nosso caso. Vemos que muita dessa não mediação também está nos jovens. Este é um abismo que só se consegue superar com este trabalho comunitário.
1: Naturalmente. Eu penso com estas três dimensões que, do meu ponto de vista, são essenciais, que era da liderança colaborativa, não é? Não posso liderar sozinho, isso não pode existir. Esse é o grande perigo, porque isso é o que faz a inteligência artificial.
0: Certo.
1: Obrigada, não precisamos de mais. Por outro lado, esta questão de escutar quem sabe e diferentes áreas de saber é fundamental. Nós perdemos ao longo do tempo algo que tenho muita pena, que é este saber interdisciplinar, e perdemos competências ao nível de trabalho mais de equipas e trabalhos em rede. Por um lado temos essa a tecnologia que nos permite isso como nunca, mas por outro lado continuamos em casulos, e nós vivemos nesses casulos, inclusive no seio da Igreja. É a minha paróquia, o meu movimento, como é também em termos dos nossos próprios, nas próprias áreas de trabalho.
0: Sim, sim.
1: É o meu meio.
0: Estudo,
1: e, portanto, nós acabamos por agir desta maneira, e isto é contraproducente. E é perda de corrida em relação à inteligência artificial, porque o que ela vai exigir é uma outra forma de processamento da nossa forma de agir. Quanto mais nós trabalharmos em rede e em equipa interdisciplinar, e quanto mais formos criativos na forma de salvaguardar eticamente aquilo que é fundamental à condição humana, mais nós temos a capacidade de inverter todo este fascínio que há pouco nós falávamos e que nos atira para a esfera meramente privada. Se me permite, podendo dizer também, tratando por tu, é muito curioso que às vezes nós não pensamos nisto, mas eu penso que a inteligência artificial tem isto muito claro, que é quando socialmente se vai definindo e dando coordenadas sobre a felicidade, mais o ser humano vai moldando o seu processamento em relação a esses moldes de felicidade. A questão é que a inteligência artificial trabalha com uma realidade que é uma fragilidade humana, que é, no fundo, a falta de afeto que se foi perdendo, o individualismo, porque de facto hoje o prazer, o bem-estar, a felicidade foi vendida como está à distância de um clique. E, portanto, ela é automatizada e é individualizada.
0: A ideia do processo, e quase isto agora um bocadinho mais filosoficamente, mas a ideia de que a felicidade é quase um epifenómeno, vai acontecendo à medida que nós fazemos o nosso percurso, e se perdeu-se completamente.
1: Privada.
0: Sim, sim.
1: Não é? Isto é, eu sou responsável pela minha felicidade, eu posso procurar porque ela está aí.
0: E se não tiver, a culpa é minha também, porque não.
1: Obviamente, mas aponta para outro algo mais complicado. É se eu retiro nós da dinâmica da componente da felicidade, aquilo que eu estou a fazer é fragilizar a dimensão mais pessoal e humana, e condeno a partir da minha felicidade, o que automaticamente eu condeno a felicidade comunitária. Portanto, as nossas políticas, as nossas ações passam por uma dinâmica de procurar a felicidade em termos mais comunitários, termos mais sociais, termos mais relacionais, e aqui esta pode ser uma força bruta e genuína em relação à felicidade, à inteligência.

0: artificial que te vende a resposta fácil, dá-te em 2 segundos uns percursos fantásticos de férias, e portanto é, digamos, uma contraforça ao individualismo e à resposta unilateral, inteligência artificial e eu. Porque esse é o perigo. Se eu tenho esse acesso, a relação é dual. Não, a relação humana não pode ser dual. Ela é trinitária, é comunitária, é o nós todos. O bem não é o meu bem pessoal, é o bem comum. A felicidade não é o meu parâmetro de felicidade, é felicidade conjunta. E esta sim pode ser uma verdadeira força genuína de podermos inverter esta dinâmica de uma política muito individualista e que já a vemos na nossa sociedade.
1: Muito bom dia para si que nos acompanha. Este é o programa Eclésia da Igreja Católica. No nosso ciclo de reflexões sobre a inteligência artificial, à luz da encíclica Magnifica Humanitas, converso hoje com Eugénia Abrantes, investigadora e psicoterapeuta, com um alerta. Delegar a nossa humanidade numa máquina é, no fundo, fugir ao trabalho exigente de procurar a verdade.
0: E essa é uma decisão que cabe a cada um de nós. A inteligência artificial é o piloto da minha vida ou é um copiloto? Sim. Então, se eu me substituo por ela, não me chamo Eugénia Maria, chamo-me inteligência artificial, é um agente, mas ela tem imensas dimensões ótimas e positivas que me podem ajudar na minha vida, mas não me pode substituir. Agora, eu quero ou não quero ser substituída. Se eu procuro uma resposta e a aceito, sem à partida fazer a tal dita reflexão, sem ser crítico, sem ser analítico, sem questionar, então, assim, mais vale entregar os pontos, não é? Aqui o que nós procuramos é um questionamento a partir de uma inconformidade de que o humano não pode abdicar da sua condição humana.
1: Ainda um bocado falávamos no mistério, que é uma palavra muito importante. Uma das perguntas que eu tenho aqui preparadas fala do impacto do uso generalizado da inteligência artificial a um impacto imediato, que é reduzir tudo a processamento textual. É assim que funciona e, a certa altura, é assim que o nosso raciocínio vai funcionando. Na conversa já ficou claro que é aqui um grande desafio, que eu tenho aqui a palavra, isto um palavreado mais bonito, que é a complexidade do significado. Tudo o que é preciso para se chegar até ao centro, o centro das coisas, ao centro de si, isto não é passível de ser reduzido a processamento textual, que é o que a inteligência artificial faz, pegar em milhões e milhões de dados, inferir qual é a opção mais provável e chegar ali. Isto não é lidar com o mistério nem com a complexidade do que significa ser e do que significa conhecer, que são dois grandes eixos.
0: Sim. Naturalmente. Como há pouco dizia, a nossa dimensão humana tem esta capacidade de podermos lidar com realidades que a inteligência artificial não nos dá. São um ganho. É um desafio. E na experiência que nós vamos tendo da vida, que aí é do foro pessoal, a experiência é também uma experiência pessoal, ela faz-te atravessar universos para além do texto, inclusive para além da pergunta e da resposta. Porque quando nós trabalhamos muito na busca do uso da inteligência artificial, é porque eu tenho uma pergunta e eu quero uma resposta, ou eu tenho uma curiosidade, ou eu tenho um desafio e quero ver como é no fundo uma alter escuta, não é? E que me dá, até pode dar apontamentos úteis à minha própria reflexão. Parece que até aqui tenho dito que a inteligência artificial é o inimigo.
1: Sim, não, ninguém questiona a utilidade imensa, da ferramenta.
0: Da ferramenta, ela traz muitas, muitas coisas boas. É um instrumento fantástico a muitos níveis, até para o meu próprio crescimento pessoal, até para respostas sociais, em termos da solidariedade humana, há estruturas em termos de gestão institucional, a diferentes níveis. Faculta imensas facilidades e dá-nos tempo, inclusive, se a soubermos utilizar bem, para desenvolver outras capacidades, não é? De silêncio, de reflexão, porque muitas das vezes ocupamos muitas tarefas em coisas que a inteligência artificial
1: faz
0: nos
1: muito
0: pode
1: mais rapidamente
0: fazer
1: caso.
0: Rapidamente. E isso não é questionável. Agora, a questão aqui é: a minha humanidade passa pela rua, passa pela estrutura do outro, passa pelo cheiro, pelo abraço, pelo afeto. Então isto é reduzível a texto? Quando eu procuro as minhas próprias sínteses pessoais, quando eu procuro respostas e projetos para o futuro, a dimensão da criatividade implica esta valorização e a integração não só das experiências, mas aqui eu acrescentava duas coisas, e aí a inteligência não chega. Uma é a da memória, e quando nós queremos uma sociedade mais justa, mais fraterna, mais solidária, eu tenho que ter presente a dimensão da memória, porque ela orienta-me também para essa ação. Por outro lado, a da consciência histórica, e o nível da consciência, essa é da condição humana. Isto é, como é que, e às vezes parece que nós estamos a perder esta consciência histórica. Se eu abraço cegamente o futuro e acho que a inteligência artificial me vai dar esse humano qual Deus da condição humana tão esperada, provavelmente vou ter uma grande decepção, porque no âmbito da consciência ela não vai lá estar. E portanto nem tudo é reduzido a texto, porque quando eu integro a minha vida no dia-a-dia, estas dimensões, a do amor, a da afetividade, a da empatia, a dimensão espiritual. A inteligência artificial não tem dimensão espiritual. Ela vende produtos espirituais. E aqui há uma grande diferença. E a dimensão desta consciência do amor, da espiritualidade e da consciência histórica e da consciência ética são determinantes, do meu ponto de vista.
1: Obrigado a si que nos acompanha nesta manhã de domingo. Este é o programa Eclésia da Igreja Católica, aqui na Antena 1 da Rádio Pública. E na reta final desta conversa, deixamos a receita para uma relação mais saudável com a inteligência artificial: aumentar a reserva de amor. Nós já estamos a caminhar para o fim desta conversa e houve várias perguntas que eu tinha preparado que acabaram por ser respondidas, porque, enfim, a conversa fluiu e é natural que seja assim. Aqui, para quem nos ouve e tenha, pode ter acontecido, não é? Tenha estranhado que Leão XIV tenha querido escrever uma encíclica sobre inteligência artificial, convém lembrar que isto é uma reflexão que já vem de há muito tempo e que foi até particularmente significativa no pontificado de Francisco, por exemplo. Há aí uma reflexão que o Papa Francisco nos deixou sobre a necessidade, e que eu acho que Leão retoma muito bem, de reconstruir um mundo social, digitalmente e socialmente fragmentado. Já falávamos disso. É um desafio que questiona o que mais humanos nós temos, esta ideia de que a humanidade não é uma questão de preservar uma ideia de humanidade, é preservar a sua identidade, e para isso tem de assumir que realmente vivemos desafios que não encontrávamos a relativamente pouco tempo e que esta fragmentação pode ser cada vez maior. Portanto, é um risco bastante significativo para cada um e para a comunidade.
0: É significativo e ele já existe. Esta fragmentação já existe. Nós não podemos negar essa realidade. Nós sentimos o individualismo, nós sentimos a solidão, nós sentimos... Há tantas fragilidades. Sentimos cada vez mais, e nós, por exemplo, psicólogos, estamos muito preocupados com isso, que é o aumento significativo do narcisismo.
1: Imagino que agora quem está a ouvir, e peço desculpa interromper, ter um modelo de linguagem que cada resposta começa, tens toda a razão.
0: E ótima pergunta. Fantástica.
2: Bom dia para ti também, né?
0: Exatamente. Portanto, a fragmentação tem muito a ver com estas feridas do ego. Tem muito a ver com estes narcisismos, tem a ver com estas dimensões de eu não ter oportunidades de vivenciar experiências efetivas de amor. E já temos, digamos, esta, como eu lhe chamo, esta desconexão e esta divergência espiritual e cognitiva, não é? Porque no fundo isso conduz-nos a um ritmo de vida. Vamos assumindo que essa é a realidade. Nós escutamos a toda a hora, não é? Não sei o que é que se passa com as pessoas, está toda a gente cada vez pior. Os técnicos estão cada vez mais a falar de problemas de saúde mental, etc. O que nós temos é que recentrar esta dimensão, mais uma vez eu digo na dimensão comunitária, do nós. Nós temos de trabalhar essa dimensão com muita urgência e a dimensão do amor. Da nossa grande condição e a única, do meu ponto de vista, capaz de fazer frente a essa fragmentação é a dimensão do amor. Nós efetivamente temos que lutar por uma nova forma de humanismo, nós temos que efetivamente nutrir, e volto a referir, porque de facto tem sido uma reflexão recente que me tem espantado imenso, e eu acho que ela tem muito a dizer, da Etty Hillison, que dizem que nós temos que de facto nutrir o mundo com amor. Nós temos que aumentar a reserva de amor, até são as palavras que ela usa.
2: Sim, sim.
0: E, portanto, este aumento da reserva de amor nas diferentes estruturas sociais é fundamental para colmatar essa fragmentação. Porque só o amor é que vai dar... só vai ser... No fundo, o amor é quase como uma liga de conspiração contra a fragmentação. Porque quanto mais reserva de amor tu tens, mais unificado tu estás. Não há volta a dar. E, portanto, mais capacidade há de fazer uma leitura ética sobre o bem e o mal. O que funciona para o bem comum e o que não funciona. O que é bom e o que não é bom. O que é supérfluo, falamos do consumismo, o que é supérfluo e o que não é supérfluo.
1: E que é absolutamente
0: e na inteligência artificial,
1: fundamental.
0: O que é abuso de uma tecnologia sobre o teu egocentrismo e sobre a pessoa, não é? Porque usa exatamente a fragilidade narcísica e ela trabalha bem com isso. E portanto, se tu não tens formação, se não tens uma estrutura sólida, como há pouco dizia da síntese à Sofia, capaz de te dar uma estrutura forte. Se tu não tens essa reserva de amor, tu passas a estar como fragmentado. Então aí sim é uma comunicação imediata com o mundo já por si fragmentado. E que a inteligência artificial a esse nível sabe agir muitíssimo bem. Então há que sair, no fundo é nunca perder esta dimensão, quer da dimensão do fascínio, do espanto, porque estamos a perdê-la. Se eu dou as respostas todas, tens que te espantar com o quê? Então é esta inconformidade.
1: E dá respostas todas em 20 segundos, é que nem
0: em
1: dá tempo quase para as pessoas se levantarem.
0: De forma calorosa, fantástica, sim, maravilhosa, e que te põe como se tu fosses a pessoa mais inteligente do mundo. E queremos nós ser a última bolacha do pacote, como se costuma dizer? Parece-me que não. Porque se nós não tomamos a sério e não aceitamos a dimensão quer da gratuidade, quer da fragilidade como humanos, aí endeusamos-nos até antes da própria ajuda da inteligência artificial. Ela só fará o trabalho complementar. E, portanto, é bonito aceitar a condição da fragilidade, a condição do mistério. Nunca terei as respostas todas, mas terei esse fascínio terrível e vigil que não me faz descansar, de querer procurar sempre respostas no sentido do bem comum. O amor dá-te tudo isto. E por isso é que ela será o princípio, o meio e o fim da resposta da condição humana, da felicidade e do futuro, onde todos têm lugar. Porque a pergunta também que falta fazer é: a inteligência artificial sabe dizer onde é que está o teu irmão? Onde é que estão as injustiças? Saberá ser a voz clara e ativa de comunicação eficaz contra o armamento, contra as guerras? Não te vai fazer isso.
1: Não tem qualquer interesse, aliás.
0: Nem tem qualquer interesse, sim. Mas não vai. E aí é o teu papel. E a questão do amor, se tu efetivamente tens uma reserva forte, inabalável de amor, esta é questão também evangélica, necessariamente, e isto implica aquilo que nós mais temos desvalorizado, que me assusta imenso, que é a nossa falta de compromisso, de cuidado com a nossa dimensão espiritual, porque ela é a única na nossa condição que nos permite tudo isto: ser empáticos, questionar, refletir, amar. É a dimensão espiritual. E nós, de facto, estamos a descuidá-la, estamos a desprotegê-la, não estamos a investir nela, como não estamos muitas das vezes a investir na formação. E se nós perdemos isto, perdemos mecanismos essenciais de uma sociedade que sabe integrar a inteligência artificial. Integrá-la como se fosse uma dimensão, mas que está ao serviço do humano. Ela é instrumento da humanidade, do novo humanismo. Aí sim nós podemos, de facto, competir com a velocidade de uma inteligência, sim, artificial. E criar manuais práticos. Acho que era essencial um manual fundamental para as diferentes áreas, não é?
1: Eugénia, muito obrigado, foi uma muito boa conversa, e já com ideias apontadas, nem é para o futuro, que eu acho que essa é uma das coisas que é muito fundamental, é para o já. Terminamos assim esta reflexão luminosa com a Eugénia Brandes. Fica o convite para desligar notificações, investir nas relações de carne e osso e, lá está, reforçar a reserva de amor. Eu sou Otávio Carmo, jornalista, é sempre um gosto estar deste lado. A nossa emissão volta à sua companhia na madrugada de quarta para quinta-feira, pouco depois da meia-noite. Desejo-lhe boas férias, se for caso disso, e, como sempre, votos de Santo Domingo e uma vida feliz.

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1: Quase todo o país está em alerta amarelo. Vem aí chuva, vento e trovoada. Há uma depressão a chegar a Portugal já este domingo. Estão em fase de resolução os incêndios de Abrantes e de Santa Marta de Penaguião, os dois fogos que mobilizaram mais meios na tarde deste sábado.
0: Oriana Barcelos na edição. Aqui em Lisboa, 20 graus esta hora. No Porto, 18. Em Faro, 19. No Funchal, 23. 20 graus em Ponta Delgada.
1: Quase todo o país está sob alerta amarelo por causa da chuva e da trovoada nos próximos dois dias. Escapam apenas os distritos de Beja, Évora, Faro e Castelo Branco. Há uma depressão que vai atravessar o país e vai agravar o estado do tempo já a partir deste domingo, como explicou na RTP a meteorologista Cristina Simões.
2: Entre domingo e segunda-feira temos então a influência desta depressão que nos traz alguma instabilidade. Precipitação por vezes forte, tem a característica de ser persistente ao longo do tempo, traz trovoada também e poderá ter algumas rajadas de vento forte. Começa pelo litoral, esta aproximação serão as zonas com mais impacto, litoral norte e centro.
1: A meteorologista Cristina Simões a dar conta do estado do tempo nos próximos dois dias. Vem aí chuva, vento e trovoada já a partir deste domingo. Estado do tempo que deixa quase todo o país sob alerta amarelo. Estão em fase de resolução os dois fogos que mobilizaram mais bombeiros na tarde deste sábado. O incêndio de Santa Marta de Penaguião, em Vila Real, entrou em resolução por volta das 4 da manhã. Era considerado um fogo mais difícil de resolver por causa das condições da orografia. Nesta altura estão ainda no terreno mais de 170 bombeiros. Antes disso, começou a ser resolvido o incêndio em Abrantes, um fogo que começou também na tarde de sábado na freguesia de Mouriscas e que está a ser combatido ainda por mais de 330 operacionais. O secretário-geral do PCP, Paulo Raimundo, desafiou o PS a não viabilizar o orçamento do Estado para o próximo ano. Num jantar comício em Olhão, sábado à noite, Paulo Raimundo defendeu que deixar passar a proposta é permitir que o Chega não venha a jogo.
3: Se o Partido Socialista, em nome da sua suposta responsabilidade perante o país, seja lá o que isso for, se viabilizar esta política e o seu instrumento, que é o Orçamento de Estado, não só está a apoiar a política, não só está a ser responsável por esta política, mas também está a libertar o Chega de vir a jogo e de apoiar aquilo que o Chega apoia. Esta política desastrosa, este caminho desastroso para os trabalhadores, para o povo e para o país.
1: O líder dos comunistas, Paulo Raimundo, esta noite em Olhão, deixou críticas à proposta de orçamento do Estado para o próximo ano por transferir fundos públicos para o setor privado. O secretário-geral do PCP acredita que o orçamento destrói o Serviço Nacional de Saúde, ataca a escola pública, os salários e as reformas e não trava a especulação imobiliária. O Presidente da República acredita que em Portugal as reformas são sagradas. António José Seguro esteve este sábado na Romaria da Senhora da Agonia, em Viena do Castelo, e quando foi questionado, descartou responsabilidades em eventuais alterações ao sistema de segurança social, mas sublinhou a importância das reformas no país. A visita às festas da Senhora da Agonia foi acompanhada pela repórter Sara Araújo de Almeida.
4: Olá, como
5: está? Estavam milhares de pessoas à espera para ver o desfile e foi o Presidente da República o primeiro a descer à avenida. Foi recebido por muitos aplausos em Viana do Castelo.
6: Obrigado. Muita saudinha.
5: António José Seguro tirou muitas fotografias, distribuiu cumprimentos e afastou as preocupações das pessoas.
4: Agora, as reformas em Portugal são sagradas.
5: Deixou ainda uma mensagem para quem quer dividir o país.
4: Nós somos todos diferentes, somos uma sociedade plural, mas no essencial somos portugueses e somos cidadãos que querem viver em comum. E para isso estes momentos expressam aquilo que é o mais simples, não é? É que todos somos seres humanos. todos precisamos das mesmas necessidades e também precisamos de nos divertir. E este é, de facto, um momento, é uma grande lição que é dada a todos.
5: No final do cortejo, ofereceu uma cesta com vários produtos de Viana a uma senhora que estava a assistir.
4: E vi tão animada durante as festas e pronto, e vim aqui entregar esta cestinha, está bem?
7: Muita coisa, olha para isso. E giro. Olha o senhor presidente do governo desta malga.
5: Para o presidente da República, a Romaria da Agonia mostra o melhor do povo português.
1: A passagem do Presidente da República este sábado pelas festas da Senhora da Agonia em Viana do Castelo. Várias cidades portuguesas vão assinalar este domingo o 35º aniversário da proclamação da independência da Ucrânia, com a realização de marchas lentas. As iniciativas são promovidas pela Associação dos Ucranianos em Portugal e acontecem na véspera do Dia da Independência, que é comemorado na segunda-feira. De acordo com a organização, as ações pretendem expressar gratidão aos portugueses pelo apoio do país desde o início da guerra em 2022 e pretendem também apelar ao apoio na defesa contra o que consideram ser a agressão russa e também contra os regimes totalitários que sustentam esses ataques. As marchas lentas para assinalar a independência ucraniana arrancam às 5 da tarde no Parque Eduardo VII, em Lisboa, e no Largo Amor de Petição, no Porto. Há manifestações previstas também em Faro e no Funchal. O Irão ameaça retaliar sobre todos os países que alinharem na guerra económica que os Estados Unidos querem travar com Teherã. Esta semana, o presidente norte-americano Donald Trump prometeu impor sanções mais duras, as sanções mais duras de sempre sobre a economia iraniana. Elas devem ser apresentadas na segunda-feira pelo secretário do Tesouro dos Estados Unidos. Agora, o secretário do Conselho Supremo de Segurança Nacional do Irão, Mohsen Rezaei, devolve a ameaça com os olhos postos em todos os países que estiverem ao lado de Washington. Se ele decidir tomar novas medidas, a nossa resposta, a nossa retaliação será sísmica. Primeiro diremos a todos os países vizinhos e países do mundo para não se juntarem aos Estados Unidos na sua guerra económica. Qualquer país que participe na imposição de restrições económicas contra nós será considerado um inimigo. É claro que primeiro negociaremos com eles, realizaremos conversas e dir-lhes-emos para se afastarem e para se distanciarem dos Estados Unidos. Mas se não agirem, atacaremos os interesses desses países. Mohsen Rezaei, o secretário do Conselho Supremo de Segurança Nacional do Irão, a considerar inimigos todos os países que colaborarem da guerra económica dos Estados Unidos. O Sporting venceu o Alverca por 3-1 no jogo da Primeira Liga este sábado em Alvalade. Marcaram Maxi Araújo, Luís Soares e houve também um autogolo de Mateus Mendes. Já perto do final, Figueiredo marcou pelo Alverca. O treinador do Sporting, Rui Borges, diz que o jogo foi crescendo e a equipa nunca deixou o Alverca acreditar.
8: Nunca deixámos o Alverca, acima de tudo, crescer e acreditar. Controlámos o jogo. Uma segunda parte onde acho que fomos crescendo, mesmo naquilo que era a qualidade individual e coletiva, fomos percebendo melhor os passos. Mesmo mais cansados, conseguimos estar ligados e com energia sempre em alta, que era isso importantíssimo. A única vez que não baixámos um bocadinho o nível de sofremos o golo. Mas é, volto a dizer aquilo que já disse. Acho que é importante, acima de tudo, errar, mas errar a ganhar.
1: Já o treinador do Alverca, Sérgio Ferreira, aponta erros à equipa.
9: Tanto na primeira parte como na segunda temos a capacidade de ganhar imensas bolas perto da baliza da equipa adversária, mas fomos inconsequentes. Exatamente com quanto temos bola também, muito inconsequência. Naquilo que é o último passo, naquilo que é decisão, naquilo que é mais um toque quando temos que libertar a bola antes e este nível, mais um segundo ou dois paga-se caro, ou então perde-se tempo e espaço para criar oportunidades.
1: O treinador do Alverca, Sérgio Ferreira, sobre o jogo deste sábado em Alvalade, um jogo que resultou numa vitória por 3-1 para os sportinguistas. O Sporting soma assim 7 pontos em 3 jornadas. Nos outros dois jogos da Primeira Liga de sábado, o Académico de Viseu empatou com o Marítimo 2-2 e o Estoril perdeu na Amoreira com o Rio Ave por 2-0. Hoje há a vitória de Guimarães Nacional, Santa Clara Famalicão e Porto Arouca no Estádio do Dragão às 8:30 da noite, um jogo com um relato aqui na rádio.
0: Oriana Barcelos na edição RTP Antena 1 às 7 da manhã, hora de Portugal Continental. um simultâneo com a RTP Antena 1 Madeira e Açores e também a RTP Mundo. 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
15: Nós somos peritas a votar, nós, eu diria que sim. Acontece muitas vezes aqui em Sandrax, mas isso também é...
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17: Após 10 anos sem edições, mas com muitos e muitos concertos, eu sou testemunha de muitos palcos pisados e muitas cumplicidades, há novo disco de originais de Segue-me à capela, disco que conta também com a parceria Antena 1 Árvore da Música. Fico muito feliz por ter mais um ramo desta Árvore da Música. E este disco é muito especial. Para já tem um nome que nem sei se todos conhecem esta expressão, mas que às vezes é uma maçada quando um fio, um novelo, a lã se ensarilha. Acontece-vos muitas vezes, Catarina, Mila e Sílvia?
18: Nós somos peritas a desatar nós, eu diria que sim. E acontece-nos muitas vezes o fio ensarilhar-se, mas isso também é vida, é viver. E se o fio não tivesse nós, não tinha graça. Este título do álbum, Quando um fio se ensarilha, e depois um pequenino subtítulo, Temos trabalho para todo o dia, é parte de uma letra que a Amélia Mujo escreveu para nós e uma música que ela compôs também para nós e que dá então título ao álbum. E, de facto, as mulheres, do modo geral, são peritas a desatar nós, a desembaraçar enguiços, e nós fazemos um bocadinho isso. E este disco também é isso, é o desatar de um nó que nós temos vindo a desatar ao longo dos últimos 2 anos, sensivelmente, e que foi lançado agora, no mês passado, no dia 7 de março.
17: Foi, de facto, um grande nó, eu diria, de 10 anos para desembaraçar estes temas, para fazer estes arranjos e juntar tudo num novo disco. Mas é uma figura, se olharmos para uma imagem, de mulheres e de artesãs, que o trabalho que vocês fazem em Segue-me à Capela também passa muito pelo artesanato, pelo trabalho árduo e às vezes repetido que é necessário fazer até chegar a este disco.
18: Estes 10 anos tiveram muita coisa pelo meio, não é? Nomeadamente uma pandemia. E nessa pandemia, apesar de tudo, também trabalhámos um bocado. Foi um tempo que deu para pensar no que queríamos gravar exatamente. E uma das coisas que também era a nossa intenção era não partir para a gravação sem fazer uma certa rodagem das novas músicas que iríamos gravar. E portanto isso passou todo por um processo de discussão, vamos gravar esta ou vamos gravar aquela, ou não gravamos esta porque vamos gravar antes a outra.
19: E sim, isso foi esse tempo todo foi importante, esse traquejo das músicas para entrar em estúdio.
17: Estão 15 neste novo disco, mas ficaram muitas de fora?
20: Ficaram algumas de fora. Aliás, elas vão sempre ficando músicas de fora à medida que vamos gravando CDs. Algumas que estão nestes CDs ficaram de fora no segundo CD. E isso tem a ver depois também com uma questão daquilo que achamos que possa ser a narrativa do disco, e por isso a seleção também é importante dos temas.
17: Melhor que conversarmos e ouvirmos temas deste novo disco, vamos ouvir alguns aqui na Árvore da Música, que pode também ser ouvido às vezes sem conta estas canções, porque são mais que temas, são canções, porque há muitos arranjos de vozes, ou não fosse um grupo à capela, e seguir à capela este arranjo de vozes aqui na Árvore da Música. Falaste em Amélia Mouge, uma mulher que também está sempre, digo eu, a desensadilhar canções, vidas, arranjos, e também tem um dedo muito especial e uma sensibilidade para os arranjos de vozes. Que tema foi este que foi o primeiro a ser partilhado e que conta com a preciosa ajuda e cumplicidade da Amélia Mouge?
20: O tema chama-se Doba e tem então uma parte da letra que corresponde ao título do álbum, mas a Amélia não fez só isso, ela ajudou também em arranjos de outras músicas e elementos de ligação entre as músicas que dão, como a Catarina estava a dizer, alguma coerência ao disco e ajudam a seguir o fio deste disco para que não nos percamos, não é? Mas a Amélia também já colaborou connosco no disco anterior, quando escreveu para nós As Ovelhudas, é um tema que faz parte do disco anterior, e já a Amélia é quase como se fosse uma capela também, é uma capela honorária. Nós recorremos a ela.
17: É a oitava voz.
20: Sim, mais ou menos, sim, porque
17: é a oitava cabeça.
19: É a voz espiritual.
20: É isso mesmo.
19: É a voz espiritual.
20: A Amélia é uma referência e é uma pessoa, uma mulher muito inteligente, é uma mulher muito criativa e ajuda-nos, de facto, a pensar o disco de uma forma mais coerente. E no concerto também foi muito interessante, porque houve elementos de ligação no concerto de lançamento do disco que fomos buscar as ideias da Amélia, e ela participou também no, no, no,

0: Para além dos dois temas com poemas originais, há o trabalho de recolha. Alguns temas, algumas canções já fazem parte de recolhas já feitas por outros que adiantaram esse trabalho, mas há também neste disco temas que foram vocês a fazer essa descoberta, a fazer essa recolha.
1: Há um tema, a Molinera, Camila, enquanto elemento do GFA, que no seu tempo, não é, queres falar um bocadinho, Mila? Foi ela que...
2: Sim, a Molinera foi uma recolha feita pelo GFAC, eu integrei essa equipa de recolha atrás dos montes e a partir daí, dessa recolha, houve gravações da Molinera. Mais tarde apareceu, por exemplo, a Nela Deiras no disco Atrás dos Montes, que a gravou. E nós, o GFAC sempre a cantou e nós há muito tempo que queríamos gravar e pedimos então ao Amílcar Cardoso, um fundador da Brigada Vitor Jara, que fizesse um arranjo e pronto, e aqui está no nosso novo disco.
1: E aqui também está, pois dá aqui o meu nome, como recolha no tema 7, o Eito Fora, porque isto eu também, além da Checkmark Capela, tenho outros projetos e de facto esses projetos depois também é onde eu vou beber muito de material e vou buscar muito material que depois utilizo. Este Eito Fora foi ali recolhido num projeto onde estive em Ribafeita, perto de Viseu, um senhor que cantou portanto, e que nós utilizamos no disco, até aqui com a cumplicidade do Manuel Rocha também nos arranjos das vozes, porque esse de facto ele é muito vocalmente é muito um arranjo muito, muito trabalhado, não tem a ver com aqueles cantares que nós estamos habituados a ouvir ali perto da zona de Manhoça, até por Ribafeita é ali próximo de São Pedro do Sul, mas já é mais um arranjo mais contemporâneo daquilo que era uma canção de trabalho daquela zona.
0: Recordo que nestes concertos de regresso do coletivo Trovante, foram duas noites em Lisboa e também duas noites no Porto, decidiram voltar a interpretar o Molinera e foi também uma boa recordação para ouvir ao vivo nesta recriação, nesta releitura de Trovante, que por quatro noites encheram duas salas de concerto e soube tão bem voltar a recordar Trovante. Adiante, mas era uma das minhas perguntas, de facto, as vossas experiências, as vossas cumplicidades noutros momentos musicais dão frutos, dão flores, dão novelos, se calhar, para que quando se juntam para criar, tragam ideias, tragam trabalhos que já estiveram envolvidos. Estou correta?
2: Sim, acho que sim. Todas nós fazemos ou já fizemos parte de outros grupos e já tivemos outras experiências e é um bocadinho inevitável trazer essas experiências para o nosso trabalho criativo. E embora todas tenhamos histórias um bocadinho diferentes, também temos muitas coisas em comum. Quase todas nós fizemos parte do GFAC e então há um certo imaginário comum que torna fácil

0: Todas as sugestões acabam por caber nos arranjos que fazemos e
1: nos mais distraídos. Queres-me contar-me num minuto a importância do GFAC para não só a nossa tradição, a nossa música, para consolidar também tradições?
0: O GFAC, portanto, o Grupo de Etnografia e Folclore da Academia de Coimbra, ao longo de muitas décadas tem feito um trabalho importante, não só de recolha e de alguma preservação do património cultural português, património tradicional, não só ao nível da música, mas também do teatro, da dança, dos trajes, etc. Mas tem feito, sobretudo, um trabalho de refrescar este património, ou seja, não o utiliza numa perspectiva museológica, cristalizada. É numa lógica de isto é nosso, nós podemos mexer nisto, moldar isto como quisermos e utilizar isto porque no fundo sempre assim se fez. Mesmo os arranjos que nós fazemos, as mulheres também faziam, desde tempos imemoriais, ou seja, não é por acaso que nós encontramos letras que são comuns do norte a sul do país, mas com melodias diferentes, porque alguém pegou naquela letra e arranjou outra música. Portanto, estes arranjos e estas coisas sempre foram feitas ao longo da história. E o que o GFAC faz, numa lógica mais contemporânea, é trazer esse património com um valor estético que pode ser usado nos dias de hoje. E nós aprendemos um bocadinho isso, por isso é que nós mexemos nas músicas sem pudor e mexemos nas letras e tornámo-las nossas também. São património de todos e podem ser usadas à vontade. Eu acho que, pelo menos no meu caso, foi isso que eu aprendi no GFAC.
2: Certo.
0: Estas coisas podem-se usar à vontade. Não é preciso ter... Não são objetos de museu, são coisas vivas.
1: E também é um trabalho que a Brigada Vítor Jara, e agora a Catarina também pode falar um pouco da Brigada Vítor Jara, também faz esse trabalho, recolhe e depois trabalhar, fazer a sua releitura dos nossos cancioneiros, das nossas tradições.
3: Exato, também tem sido uma escola, obrigada. Mas aqui se calhar a realçar também um trabalho que temos vindo a fazer ao longo até foi depois, após a pandemia, que é muito trabalho, que se nós por vezes somos muito solicitadas para trabalhar com comunidades. Pegamos no nosso património, pegamos no património daquela comunidade, de outro património que achamos que faça sentido. Portanto, isso também temos ido aí beber muito daquilo que depois utilizamos nos nossos concertos e também neste disco. E esse trabalho é fundamental. E isso aí trabalhamos comunidades norte a sul do país e esse trabalho tem sido muito enriquecedor para nós, porque já tivemos Médio Tejo, já tivemos a Sul do Tejo, já tivemos na zona de Estarreio, já trabalhámos com grupos de Mondadeiras, portanto, e esse trabalho, que é um trabalho que não queremos deixar de fazer, porque achamos que é importantíssimo e é também uma forma de divulgarmos as polifonias e portanto, divulgar esse trabalho e pôr as pessoas a cantar a polifonias, é um trabalho que de facto que nos tem trazido muito material e que nós sabemos agarrar assim, sem deixar escapar.
1: Por isso é que eu falava que o trabalho de Segma a Capela e deste disco, Quando um Fio se Ensarilha, tem muitos novelos, porque há sempre aqui aquele momento em que vocês recordam outras passagens, outros trabalhos em outros projetos e então nesses encontros de norte a sul, muito de certeza têm trazido para o grupo. E como é que faz essa seleção? Ao longo dessas viagens, desses momentos de música e de cumplicidades, vão guardando temas para depois fazer um arranjo de vozes e quando começaram a trabalhar este novo disco de originais, cada uma trouxe as suas ideias e os temas que achava que fazia parte deste lote de novas canções. Como é que foi esse trabalho antes de ir para estúdio, de muitos ensaios, já que há 7 vozes, 7 mulheres a pensar e às vezes se calhar o consenso não é a primeira nem a segunda.
0: É verdade.
1: Como eu se compreendo.
3: Estão bem.
1: Ora bem.
0: 7 mulheres é difícil contentar todas
1: ainda
0: ao mesmo
1: junto
0: tempo.
1: Ainda se juntam a Amélia Mujo, mais outra, não é?
0: Exato. E depois ainda temos o Quiné.
3: E o Zé Martins também dá as
0: O Quiné também dá a sua colherada, porque é muito importante o Quiné, não é? Nas
1: percussões, nesse ambiente que vai criando também, tema a tema.
0: Sim. Mas é assim, nós somos 7, cada uma... muito voluntariosa e com muitas opiniões certas, muito opinativas, mas apesar disso conseguimos consensos.
1: Que é o respeito, claro.
0: Sim, há sempre uma ou outra que se dedica mais a ouvir, a registros do Giacometti, do Alberto Sardinha, do
3: Ernesto Veiga de Oliveira,
0: enfim, desse compêndio todo de músicas. E que vai sugerindo. E depois nós vamos ouvindo, vamos dizendo que sim ou que não. Outra sugere, porque é que não gravamos esta? E depois vamos pensar nesta, mas a seguir decidimos que não. E há sempre, tem que haver sempre algum centralismo aqui. E portanto,
1: quem é que parte para o arranjo de vozes que são muito complexas?
0: Temos a Guida Pinheiro, faz a Margarida. Ela é que é a nossa maestra. mas no arranjo de vozes depois pedimos também, vamos pedindo conselhos ao Manuel Rocha, por exemplo,
3: ao próprio Quiné. Mas às vezes é muito espontâneo, às vezes é mesmo durante os ensaios vamos experimentando coisas.
2: Há arranjos que foram mesmo coletivos nossos, como a Assentada. Há outros que nós pegamos neles tal como estão. Portanto, não
1: já o acham tão rico.
2: Exatamente, já, aliás, nós partimos sempre daquilo que é o tema no seu original. Tentamos não desvirtuar, porque achamos que ele na sua essência já é tão rico. E muitas vezes é fazer os pequenos pormenores que ali estão. Não é alisar o tema, é realmente tentar ir buscar aqueles pequenos pormenores, aquele detalhe daquela senhora que de vez em quando não canta sempre da mesma forma. E nós gostamos muito disso, isso é difícil. Mas nós tentamos sempre que na nossa abordagem aquilo também lá esteja. E portanto vai sendo sempre um processo de aprendizagem e transformação. Muitas vezes algumas de nós têm uma ideia de como é que ela acha que aquela canção deve ficar, que depois não consegue transmitir às outras, e vamos tentando e vamos experimentando, e depois o produto acaba por ficar.
0: E também se pode dar o caso de nós termos uma música, uma cantiga tradicional, e botamos-lhe uma letra feita de propósito, que é o caso do
2: Tese. Do Tese, exatamente.
0: Que as pessoas de Vila de Castro não nos castiguem, porque Castro é música de Castro Verde, mas a letra é do mestre
3: João Pedro Mestre.
2: Exatamente.
1: Estamos a falar do Tese-Tese. Então, querem-me dar mais detalhes para ouvirmos já de seguida aqui na Árvore da Música?
2: Foi um pedido que fizemos ao João Pedro Mestre quando participámos num festival aqui em Coimbra, que é o Dar a Ouvir Paisagens Sonoras, e queríamos um tema que pudéssemos ter alguns ambientes fabris. E então nós já cantávamos este tema de Castro Verde, que a letra é muito toda sobre Castro Verde, o tema alentejano, e pedimos ao João Pedro Mestre para criar uma letra que tivesse a ver com o tecer, portanto, com o tecer,
3: com a tecelagem,
2: exatamente, sim. Exatamente. E ele fez essa letra e depois nós acabámos por levar a palco esse tema e nunca mais pegámos nele, a não ser, de facto, para o gravar para este disco.

0: Catarina Moura, Mila Bon e também Silvia Franklin. Há essa também a levar a palco primeiro, ver qual é a reação do público, ver se cantam quem está na plateia, se desinquietam um pouco ou se desensarilham quem está na plateia, para depois voltar à sala de ensaios e partir para um arranjo que seja para o estúdio.
1: Isso já aconteceu. Há pelo menos duas músicas, o São João de Idanha e depois As Armas do Meu Adufo, nós já cantávamos em palco há muito tempo. Creio que quando a Catarina há pouco referia músicas que ficaram por gravar, provavelmente estas terão ficado.
2: E a Cantiga da Ceifa.
1: A Cantiga da Ceifa, sim. Portanto, também é uma música que nós já cantamos em concerto há algum tempo. E depois, quando fomos para o estúdio, tivemos que as repensar, de facto, elas não estão gravadas como nós as cantávamos, há ali algumas alterações, mas sim, fomos testando e fomos também nós percebendo como é que queríamos que ficassem registadas no disco. Às vezes também acontece nós gravarmos músicas que passamos muito tempo sem as cantar, porque isso também tem a ver com aquilo que é uma gravação e aquilo que é um concerto com claro. O público. Há músicas que funcionam bem em disco, funcionam menos bem em concerto, ou só funcionam em determinados contextos mais intimistas, e portanto isso vai depender do contexto em que damos os concertos. Mas sim, fazemos essas experiências, às vezes testamos primeiro e só depois é que gravamos, sim.
0: E notam que durante estes 10 anos de edições, porque um tema fica registado em disco, mas depois nunca é cantado de maneira igual, e é isso que surpreende sempre a cada atuação. Notam que os vossos arranjos ao longo destes anos, e também ouvindo os temas anteriores dos outros discos e que levam ao palco, os arranjos foram calmamente sendo alterados aqui e ali, as vozes também estão mais maduras, a vida também nos dá outra maneira de estar. Conseguem fazer essa leitura?
3: É assim, os nossos concertos são muito diferentes do disco. A energia é outra.
0: Já lá, vamos falar dessa.
4: E nunca são iguais.
3: E nunca são iguais.
4: Os alinhamentos são sempre diferentes.
3: Mas de facto, ao longo do tempo, as coisas vão nós vamos fazendo sempre, vamos alterando sempre. Nós vamos alterando as coisas.
1: Até porque as vozes vão mudando, não é? Quem cantou o primeiro disco não é quem canta
3: agora. Isso também é uma das. Exatamente. Por isso nunca há a mesma sonoridade.
1: Sim, sim. Vamos mudando.
4: Mas no essencial os arranjos mantiveram-se. Depois pode haver mudanças pontuais assim, numa voz mais alta, numa voz mais baixa. Ou num desdobramento de um determinado.
3: Sim, mas de facto as coisas vão sempre sendo. Nós vamos sempre alterando as coisas. De facto, nunca ficou exatamente como aquilo foi gravado inicialmente no disco.
4: A Amália Rodrigues dizia que nunca cantava o mesmo fado sempre da mesma maneira.
3: Pronto,
4: nós somos como a Amália Rodrigues também. Nunca cantamos da mesma maneira.
0: Às vezes basta a disposição não ser
3: claro.
0: A mesma do concerto anterior.
1: Exato.
3: É isso.
1: Até porque às vezes nós temos pessoas que. Nós somos 7, mas por razões de ordem vária podemos não ser sempre as mesmas 7. Já aconteceu cantarmos com outras pessoas e, portanto, necessariamente aí há pequenas alterações. Também a percussão às vezes tem pequenas alterações. Às vezes em concerto há pequenos solos de percussão, que já falámos aqui do Kinetels, que é muito importante e que dá aqui um cunho muito, muito particular. E às vezes nos concertos acontece haver ali um pequeno solo de percussão que às vezes na versão gravada ele não existe ou existe de outra forma, e isso também enriquece os concertos. Para além de que nós vamos tentando, em função do tipo de concerto que estamos a dar, o repertório também é adaptado. Por exemplo, nós fizemos concertos na altura de finados, adaptamos o repertório a isso, portanto a energia do concerto é diferente. Fizemos um concerto na altura dos Reis, em que o repertório também vai ser diferente. Temos um espetáculo só com músicas de embalar, músicas para crianças, e portanto esse é um espetáculo completamente diferente, chama-se Nina Nana, e portanto é muito mais encenado, é uma coisa muito mais... Pronto, é diferente. E dependendo do contexto, as coisas vão saindo de forma diferente. Acho que é natural que assim seja.
0: Claro que sim, porque não somos máquinas. E é
1: Exato.
0: Isso que nos distingue das máquinas. As máquinas são sempre iguais, dão sempre o mesmo resultado. Nós, humanos, temos esse detalhe que é nunca fazer as coisas da mesma maneira. Daí eu falar também no início de arte, de ser artesã. E voltando a mais uma canção, Hei de Fora, que tema é este?
3: Então, esse foi aquele tema que já foi abordado no início, recolhido em Riba Feita,
1: pelo Sr. Afonso Dias, e que explicava que isso era uma canção que se cantava quando se ia para a Monda, porque quando se ia apanhar as ervas daninhas, não é? Ou quando se ia ceifar, e é o momento em que todo o coletivo que está naquele trabalho se levanta para esticar as costas e que canta esta música, que é ali, portanto, Ribafeito, ali perto de São Pedro do Sul, que seria uma voz, que seria um cantar a três vozes. Mas que nós fizemos esta adaptação com a ajuda do Manuel Rocha.

0: Catarina, Mila e Silvia, não digo que vos vi muitas vezes ao vivo, mas já vi algumas, e há duas preocupações sempre. A maneira como se vestem, como se apresentam em palco, com um detalhe de essa roupa, esse traje, ter sido confeccionado com linhas artesanais, de uma maneira artesã e com muitos fios dessa meada, mas também a parte de encenação. Não é apenas um coletivo que sobe a um palco, que se coloca em linha e que canta, não. Há também uma encenação para cada tema. Que trabalho também é esse de segue-me à capela, não ficar apenas, e já é muito, com os arranjos de vozes, mas também subir a palco com outros detalhes?
1: A imagem é sempre uma questão importante em qualquer projeto, não é? E hoje mais que nunca. E na realidade nós sempre tivemos essa preocupação, desde o início, desde que nós pensámos, bem, isto se calhar tem pernas para ser um projeto interessante. Foi a partir do Intercéltico no Porto, que nos convidaram para cantar no Café Concerto. E a partir daí decidimos realmente cuidar nesse aspecto da imagem. Tivemos vários guarda-roupas que foram entregues até a algumas estilistas, mas também tivemos aqui uma estilista no grupo, que é a Catarina Moura, que é uma mulher muito preocupada.
0: Eu não quis dizer isso, eu queria insinuar.
1: Mas muito criativa em tudo. A Catarina é um portento, é uma mulher criativa.
0: É mesmo.
1: E quando não há, ela arranja.
0: É verdade.
1: E então, desta vez, por exemplo, para o concerto, não tivemos tempo de recorrer a outras mais avalizadas. A Catarina decidiu pôr também mãos à obra, para além do outro restante trabalho, até de criação cénica, que ela também foi pensado muito por ela, para o dia do concerto. Ela criou este guarda-roupa.
2: Normalmente construiu acessórios com as suas mãozinhas.
3: No tiar, exatamente.
0: No fundo é o desencerrilhar, que é uma palavra que não sei se existe ou se está correta, mas é de muitas das mulheres que fazem mil e uma coisas ao mesmo tempo, trabalham, cuidam dos filhos, cuidam muitas vezes sozinhas, infelizmente, da casa, e têm que se desencerrilhar muitas vezes. E é o que acontece nas Segue-me à Capela.
3: É isso.
2: Passamos a vida a fazer isso.
3: Para nós não é um concerto, de facto é um espetáculo. Portanto, nós pensamos nisso tudo, na cénica, nos adereços, na forma como nos movimentamos em palco. Isso está tudo presente, para que de facto o espetáculo esteja ali, tenha ali um contínuo do princípio até ao fim.
1: Já chegámos a recorrer a pessoas ligadas ao teatro, que há muitos anos, para nos darem dicas de movimentação em palco.
0: É cruzar artes.
1: Exatamente.
0: Para além da voz, não é?
1: Exatamente, mas que não respeitamos.
0: Do instrumento voz.
1: Respeitamos só algumas. Eu estou sempre a chamar a atenção para elas.
0: E no estúdio? Como é que se dá cada sessão de estúdio? Porque a criatividade está sempre presente. E há que fechar canções em estúdio, porque depois em palco é diferente. Mas esse estar alinhado em estúdio, levar o trabalho já quase feito para a fechar uma canção.
2: Então, esse é um trabalho de facto difícil. Gravar em estúdio, nós não temos o calor do público, mesmo não temos a presença uma das outras como temos no ensaio. Por exemplo, as coisas são às vezes segmentadas e é assim que tem que ser, pronto, para a captação ser com o máximo de qualidade. Mas nós também tivemos connosco o Naná, que nos ajuda nesses aspectos mais
0: técnicos. É preciso
2: mais
0: esse olhar exterior.
2: Sim, e que também ajuda depois no balanço final, para ficar tudo harmonioso e coerente. Mas há também, nós levamos as coisas preparadas, evidentemente, mas há também coisas que são depois decididas em estúdio, porque funcionam melhor de uma maneira do que de outra, e como a Catarina também dizia há bocadinho, às vezes nós tínhamos uma ideia para a música, mas depois percebemos que pode não funcionar tão bem. Há coisas que também são alteradas lá, no momento. E são dias inteiros de trabalho, que são muito gratificantes, mas são dias muito intensos, em que, de facto, para além de ser fisicamente cansativo, são dias também criativos, são dias de trabalho criativo e de e no fundo de concretizar aquilo que andámos a pensar ao longo de muitos meses, não é?
0: Mas porque é, muitas vezes quando voltam à sala de ensaio já não é aquela linha de que tinham ensaiado antes. O arranjo já foi alterado aqui e ali, também tem essa possibilidade, que são 7 instrumentos que se podem moldar.
2: Sim, e o que é engraçado, às vezes também em estúdio, apesar de sermos 7, há ali soluções que implicam que cada uma de nós faça mais que uma coisa. E isso depois em palco não pode ser, porque nós só cantamos uma coisa de cada vez. E isso obriga a outro exercício criativo de adaptar aquilo que foi gravado àquilo que depois vai ser cantado em palco. Ou seja, isto nunca é aborrecido. Nós estamos sempre a ser estimuladas a pensar em soluções criativas e
0: esse o vosso segredo de longevidade?
2: Eu acho que sim. Não sei, eu não sou a mais antiga. Elas que são fundadoras.
0: Para as três.
2: As fundadoras que digam se é esse o segredo.
1: Sim, é esse o segredo.
3: É esse. Mas ainda aqui, voltando ao Naná, que é fundamental neste disco. O Naná já está connosco desde a gravação do primeiro disco. Portanto, ele já conhece tão bem o grupo e a captação das vozes é tão bem feita por ele que resolvemos voltar ao terceiro disco, novamente aos estúdios Naná Fernando Nunes, dos estúdios Pé de Vento.
2: Pé de Vento.
3: E é muito fácil estar com ele, porque ele vai também dando esse feedback. E muitas vezes material que já tínhamos gravado ele mandava para ouvirmos, depois achávamos que faltava ali mais alguma coisa, voltávamos a estúdio, portanto, e as coisas também, por isso, também levou algum tempo a serem feitas, até porque o estúdio não é propriamente perto de Coimbra, não é mais perto de Lisboa.
2: Fornos Salvaterra,
3: portanto isso implicava também as viagens. Era sempre aos sábados de manhã, tão cedo, meu Deus, cantar tão cedo, era tão difícil. Mas ele foi fundamental mesmo neste na construção deste disco.
0: Assentada em Mim Ventana, que tema é este que trazem também para o vosso novo disco de temas originais? Segue-me à capela agora com Quando um Fio se Ensarilha.
3: Então, é um tema do cancioneiro sefardita. Nós já desde o segundo disco que temos este património que gostamos muito de levar a palco e de cantar, e neste caso de gravar. Nós há uns anos atrás fizemos o Festival Voz de Mulher, era esse o nome, não é? Em Aveiro, portanto, e convidávamos sempre artistas, a mulheres que tinham uma particularidade no canto. Portanto, esta era de música sefardita, foi com a Judith Cohen, depois tínhamos de outras latitudes também, da Finlândia, e com ela aprendemos estes cantos, os cantos do primeiro, do segundo disco de música sefardita, sobretudo no segundo disco, são canções de casamento.
2: Uhum.
3: Neste aqui, este é um romance. De uma mulher que não está nada contente com aquilo que lhe estão a fazer.
1: Uma mulher ressabiada.
3: Exato, uma mulher ressabiada.
2: Mas com razões para isso.
3: E é um tema muito, muito, muito, muito alegre e muito bonito. Nós gostamos imenso do cantar.

0: deixa para a final da nossa conversa, Catarina Moura, Mila Bon e Sílvia Franklin, dois convidados muito especiais deste disco. Se um nome espantou, o Sebastião Antunes, faz todo o sentido, porque ele agarra muito o nosso cancioneiro, também faz arranjos de vozes para, não só para o trabalho dele e de quadrilha, mas também para outros cúmplices musicais. Mas estranhei o Stereossauro. Stereossauro, para quem não sabe, é um DJ, mas muito criativo e que tem trabalhado ultimamente não só o repertório de fado, trabalhando com fadistas, com mais pop, mas faz essa junção de vozes com uma batida mais acentuada. Porquê a escolha do Stereossauro para fazer parte deste novo disco?
1: Bom, isto tem uma história por trás de...
0: Claro,
1: como é óbvio. O Stereossauro, que nós já, por acaso, já conhecíamos, já tínhamos visto até em concertos, porque nós não ouvimos só música tradicional, também vamos a concertos de outras áreas musicais. Mas o Stereossauro entrou em contacto connosco pedindo autorização para uma música que ele fez o sampler sobre uma música do primeiro disco. E se nós dávamos o consentimento, e nós ficámos todas contentes, dissemos claro que sim, damos o consentimento, mas agora vais ter que pagar.
0: Não em dinheiro, mas...
1: Não em dinheiro,
2: exato.
1: Mas agora vais fazer também um trabalho para o nosso disco. E pronto, ele disse logo que sim, e foi a Catarina depois até que sugeriu, depois temos falado todas, mas a Catarina entrou em contacto com ele, sugeriu-lhe este da Cantiga da Lenha, onde está o Sebastião Antunes. E a Catarina a cantarem, depois há as vozes finais que se juntam. E acho que é um resultado muito engraçado, porque o disco termina assim, o nosso concerto de apresentação do disco também terminou assim. E viu-se a reação do público, que saiu tudo a dançar e a abanar a cabeça, portanto é sinal que a música entra e fica.
0: E há que repetir então ao vivo esse tema no final.
1: Claro que sim,
3: sempre que possível.
1: Sim.
0: E já estão a preparar, para além da apresentação que houve, que é muito específica, que é a apresentação de um novo disco, com uma plateia muito atenta e com muitos convidados, e agora próximo passo de juntar estes temas, estas canções aos outros álbuns anteriores, mas sem nunca perder o som de Segma a Capela e deste novo disco, Quando um Fio se Ensarilha, voltar à estrada, sala de ensaios e, no fundo, ensarilhar. Que é mesmo isso, temas e um alinhamento final.
3: Nós temos já previsto um concerto para o dia 18 de Abril na Moita, no Auditório da Moita, e estamos com muita vontade de voltar à estrada. O verão, por norma, é uma altura em que temos muitos concertos, fiquem atentos nas nossas redes sociais, e temos muita vontade, porque é como dizíamos há pouco, gravar é bom, mas a energia de um concerto com as pessoas lá é diferente. E é a magia das coisas efêmeras. Aquilo acontece aquela vez e nunca mais vai ser igual. E isso é uma coisa que nos deixa muito, muito entusiasmadas. E estarmos juntas, nós não vivemos todas em Coimbra, portanto estes momentos em que temos concertos obrigam-nos a ensaiar mais vezes, obrigam-nos a estarmos juntas mais vezes, e isso é uma coisa que nós gostamos muito.
2: É o melhor.
3: É o melhor, concertos. Exatamente.
0: Mas o melhor é acabar esta arte da música, não só a ouvir, mas a dançar.

segue uma capela na árvore da música desta semana. Programa originalmente transmitido em abril deste ano. Vamos para as notícias das 8 da manhã já a seguir.

0: 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RTP Antena 1, são 8 da manhã em Portugal Continental e Madeira, 7 nos Açores. As notícias com Sandra Henriques.
1: 11 distritos de Portugal estão já nesta altura sob aviso amarelo, de Viana do Castelo até Setúbal, por causa da chuva e da trovoada previstas para hoje. Pode mesmo haver granizo e vento forte. Os únicos distritos que para já escapam são os distritos de Bragança, Guarda, Castelo Branco, Porto Alegre, Évora, Beja e Faro. A Autoridade Nacional de Emergência e Proteção Civil já emitiu um aviso à população a recomendar medidas preventivas para evitar, por exemplo, inundações em zonas urbanas. Um dos conselhos é que se garanta que os sistemas de escoamento das águas pluviais estejam desobstruídos e que não haja objetos que possam ser arrastados ou dificultar o normal escoamento da água. Já está extinto o incêndio que começou ontem à tarde em Abrantes, no distrito de Santarém. O fogo foi dado como extinto às 5:15 da manhã. A página da Proteção Civil na internet dá conta de que continuam no local mais de 260 homens e mulheres nesta fase em que já não há perigo de propagação das chamas. Na Primeira Liga de Futebol, o jogo de destaque do dia vai ser o Futebol Clube do Porto, Arouca. Se uma das equipas vencer, fica na liderança isolada do campeonato nesta terceira jornada. A partida está marcada para as 8:30 da noite e tem relato em direto aqui na Rádio Pública.
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2: Bom dia, passa um minuto das 7 da manhã.
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2: Bom dia, bom domingo. Como é habitual, a esta hora temos novas de alegria.
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6: Bom dia, caros ouvintes. É com alegria neste domingo que trazemos o nosso programa Novas de Alegria. E hoje, especialmente se alguém que nos está a ouvir está doente, a precisar de ajuda, numa aflição e precisa de uma palavra de ânimo e de socorro, Deus certamente vai falar ao teu coração. E presta atenção ao nosso programa, porque vamos trazer para ti uma meditação profunda, alegre e também abençoada sobre o Salmo 3. É um salmo que expressa a oração, o clamor de Davi num momento de grande luta e aflição. E Deus, como sempre o faz, respondeu, animou, fortaleceu o seu servo. E assim também quer fazer à tua vida nesta manhã. Continua connosco e Deus te abençoe ricamente ao longo de todo este programa.

0: Salmos 3. Salmo da coleção de David, quando fugiu de seu filho Absalão.
1: Senhor, são tantos os meus inimigos, tantos os que se levantam contra mim. Muitos dizem a meu respeito, nem Deus o poderá salvar. Mas tu, Senhor, és o meu escudo protetor. És tu a minha glória e fazes-me erguer a cabeça. Com a minha voz clamo ao Senhor e Ele responde-me do seu monte sagrado. Deito-me e durmo toda a noite e depois acordo, porque o Senhor me protege. Não tenho medo dos milhares de inimigos que me rodeiam para me atacar. Vem, Senhor, salva-me, ó meu Deus, tu que feres na face os meus inimigos e quebras os dentes aos maus. Ó Senhor, envia a salvação e a bênção para o teu povo.

É verdade. Uma lágrima para Deus é como se fosse uma frase. Quantas vezes não sabemos como orar, não sabemos como pedir, mas Deus vê as nossas lágrimas e antes mesmo de expressarmos por palavras aquilo que precisamos, já Ele está a operar. Ouvimos também anteriormente, antes desta música de Helene Jesus, uma lágrima para Deus é como uma frase. Ouvimos o Salmo 3, que foi escrito por Davi durante os momentos mais sombrios da sua vida. Ele fugia do seu próprio filho Absalão, que havia tomado o trono e conspirado contra ele. E em meio ao desespero e à humilhação, Davi nos ensina onde firmarmos a nossa esperança quando as circunstâncias ao redor desmoronam. Precisamos, e vemos isso nos versículos 1 e 2, quando ele diz: Senhor, como se têm multiplicado os meus adversários, muitos se levantam contra mim, muitos dizem da minha alma, não há salvação para ele em Deus. Então temos que reconhecer, no momento de crise, que precisamos de Deus. Davi não esconde a gravidade do seu problema. O inimigo não apenas o atacava fisicamente, mas tentava destruir a sua fé com a maior das mentiras: Deus te abandonou. Não há salvação para ti. Muitas vezes as vozes do desânimo costumam atacar diretamente a nossa confiança com o Pai. Mas eu te digo nesta manhã, não desistas. Não dês valor a essas vozes de derrota e de que querem te convencer que foste abandonado. Por isso precisamos ter a certeza da proteção divina. Nos versos 3 e 4 ele dizia: Davi, porém tu, Senhor, és um escudo redentor de mim e a minha glória e o que exalta a minha cabeça. E com a minha voz eu clamei ao Senhor, e Ele ouviu-me desde o seu santo monte. Mesmo cercado por milhares de inimigos, Davi nunca muda o seu foco do problema para a grandeza de Deus. Isto é, ele mudou o seu foco do problema para a grandeza de Deus. É isto que eu queria dizer. Então, Deus é um escudo. Deus não apenas protege um lado, Ele envolve completamente a nossa vida e nos põe a salvo. A glória e o que exalta a nossa cabeça. Quer dizer que em meio à vergonha da traição, Deus restaura a dignidade e a honra de cada um de nós que somos seus servos. Por outro lado, vemos a garantia da nossa oração que é ouvida. Deus não está distante dos brados de dor dos seus filhos. E por isso Ele tem um prazer em nos trazer a sua paz e a sua força. No versículo 5 e 6 diz: Eu me deitei e dormi, acordei porque o Senhor me sustentou. Não temerei 10 milhares de pessoas que se puseram contra mim ao redor. Dormir bem no meio de uma tempestade é a prova mais

verdade. Mas se focares no Senhor, no versículo 3, encontrarás paz para atravessar a tempestade. Como é que está o teu sono e o teu descanso espiritual? A preocupação excessiva costuma ser o sintoma de que estamos tentando carregar o fardo sozinhos. Entrega as tuas lutas a Deus em oração e permite que Ele vai sustentar os teus passos. Não dês ouvido às vozes do inimigo. Quando a dúvida surgir dizendo que tu não tens mais jeito e vais ficar derrotado, lembra-te de que Deus é o teu escudo e aquele que levanta a tua cabeça. Nesta manhã, eu quero fazer um apelo à tua vida. Sabes, o maior inimigo que enfrentamos não são as pessoas ou os problemas desta vida, mas é o pecado. Este pecado separa-nos de Deus e traz condenação eterna. Assim como os inimigos da vida diziam não há salvação para ele, o pecado tenta nos convencer de que estamos perdidos e sem esperança. Mas a Bíblia declara no verso 8, a salvação vem do Senhor. Deus enviou Jesus Cristo para ser o teu escudo definitivo na cruz. Na cruz, Jesus recebeu o golpe que era nosso, que era teu, morrendo pelos nossos pecados, e ressuscitou para nos dar a vida eterna. Ele é o único caminho de livramento. Se tu sentes que a tua vida está cercada por culpas, medos ou desespero, fica sabendo que hoje o Senhor Jesus estende a mão para resgatar-te. Não confies em tuas próprias forças ou na ajuda deste mundo. Entrega a tua vida a Jesus Cristo, hoje mesmo. Confessa a Ele os teus pecados. Aceita-o como teu único e suficiente Senhor e Salvador. E experimenta a paz de saber que aconteça o que acontecer, a tua salvação está segura nas mãos de Deus. O seu desafio nesta hora, mesmo onde tu estás, se queres aceitar Jesus no teu coração, faz comigo esta oração e diz: Senhor Jesus, eu entrego a minha vida a Ti. Tu conheces as minhas lágrimas, Tu conheces os meus pecados. Perdoa todos os meus pecados e eu quero que Tu sejas Senhor e Salvador da minha vida. Faz-me ser como Davi, encontrar nos Teus braços e na Tua salvação o livramento de todos os meus problemas. Sê, de hoje em diante, aquele que guia os meus passos e a minha vida. Amém. Que Deus te abençoe.

0: E chegamos ao fim de mais um programa Novas de Alegria. Espero que tenhas sido abençoado com este programa e que tenhas sido tocado pelo amor que só Deus pode dar. 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Em Calhetas da Ribeira Grande, reunimo-nos todas as quintas-feiras às 19h30 e aos domingos às 9h da manhã. E em Ponta Delgada, em Arrifes, na Rua da Piedade, número 73, temos uma programação para famílias e crianças todos os domingos, das 10h30 às 12h30, e o nosso culto público de celebração pelas 16h. Também nos reunimos nesta localidade todas as quartas-feiras às 19h30. E estamos também presentes nas redes sociais, YouTube, Facebook e Instagram. É só procurar por Assembleia de Deus São Miguel e ficar por dentro de todas as novidades e mensagens. Da minha parte, é tudo. Fica bem, fica com Deus.
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2: Bom dia, passam 27 minutos das 7 da manhã. Bom domingo.

Musicalmente, a iniciar esta manhã de domingo, de forma calma, com este Pica do Sete de António Zambujo. Domingo 23 de agosto, manhã com José Gamboa e Ana Rosa, também na redação Lídia Maida, a companhia. Numa manhã em que teremos também Filarmonia com Marco Torre, Eucaristia Dominical. São algumas das sugestões para esta manhã.

Música nacional em manhã de domingo, aula dos namorados, Catarina Munhá. E mais à frente já lhe digo qual a previsão do estado do tempo para hoje.

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1: 7h39, vamos então à previsão do estado do tempo. E segundo o Instituto Português do Mar e da Atmosfera, vamos ter nas Flores e Corvo céu muito nublado, com boas abertas, tornando-se encoberto no final do dia, e períodos de chuva a partir da noite. O vento fraco, tornando-se bonançoso a moderado de oeste, mar encrespado, tornando-se de pequena vaga, com ondas nordeste de 2 a 3 metros, diminuindo para 1 a 2 metros. No grupo central, períodos de céu muito nublado com boas abertas, aumentando de nebulosidade a partir do fim da tarde. O vento do quadrante norte, fraco a bonançoso, rodando para oeste a partir do fim da tarde. Mar encrespado a pequena vaga, ondas nordeste de 2 a 3 metros, diminuindo para 1 a 2. Quanto ao grupo oriental, períodos de céu muito nublado, com aguaceiros fracos, mais frequentes ainda esta manhã, o vento norte moderado tornando-se bonançoso e rodando para noroeste a partir da noite. Mar cavado tornando-se de pequena vaga, com ondas nordeste de 3 a 4 metros, diminuindo para 2 a 3 metros. Quanto à temperatura do ar, prevê-se, do mar, diria eu, prevê-se 25 graus, as máximas do ar, essas podem atingir os 25 e 26, no caso das Flores. Neste momento, olhando o quadro das temperaturas, estamos com 18 graus em Santa Cruz das Flores e na Horta, 19 em Angra, 20 em Ponta Delgada. Umidade mais elevada nesta cidade, 79%, 73% em Angra, 68% na cidade da Horta e também em Santa Cruz das Flores. Uma previsão e valores de temperatura que vamos atualizando ao longo desta manhã de domingo.
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Sons calmos para uma manhã de domingo que se quer também calma, seja de folga ou de férias. Estamos a caminho das 8, vamos atualizar as notícias que começam a dominar a manhã informativa nacional e internacional. 30 minutos depois, temos a informação regional, hoje com o jornalista Sáez Furtado.

0: Já vamos ter notícias, antes lembro o tempo. Vamos ter em todas as ilhas períodos de céu nublado com abertas. No entanto, tornando-se encoberto no final da tarde, com períodos de chuva a partir da noite, nas Flores e no Corvo. Aumenta de nublosidade também a partir no Corvo. Aumenta de nublosidade também a partir do fim do dia no Grupo Central.
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2: Chuva por vezes forte, vento e trovoada, até granizo, motivos para colocar 14 distritos de Portugal Continental sob aviso amarelo a partir desta hora. Neste noticiário vamos ouvir a previsão do Instituto Português do Mar e da Atmosfera. Já está extinto o incêndio que começou ontem à tarde em Abrantes, no distrito de Santarém. Dominado está o fogo de Santa Marta de Penaguião, no distrito de Vila Real. Está em curso uma greve dos trabalhadores da REN Atlântico, que assegura a operação do terminal de gás natural liquefeito de Sines. Não há problemas na Madeira, mas o Governo Regional pede bom senso. Neste noticiário vamos ouvir essas declarações do Secretário Regional da Economia.
1: Sandra Henriques na edição. 21 graus agora aqui em Lisboa, 20 no Porto, 21 em Faro, no Funchal 23 em Ponta Delgada, 20 graus.
2: A chuva está de volta. 14 distritos de Portugal Continental estão sob aviso amarelo a partir desta hora por causa da chuva forte e da trovoada previstas para hoje. Pode mesmo haver granizo e vento forte. A meteorologista Ângela Lourenço, do Instituto Português do Mar e da Atmosfera, aponta a previsão para hoje.
3: A precipitação, por vezes forte, acompanhada de trovoada, por vezes também com rajadas fortes de vento, e também pontualmente poderá ocorrer queda de granizo. Esta situação deve-se a uma depressão que tem um sistema frontal que irá atravessar o território hoje, praticamente abrangendo todo o país, sendo que há algumas regiões onde a precipitação poderá ser mais intensa, mais forte, e que significa a emissão dos avisos.
2: Há aviso amarelo para vários distritos de Portugal Continental, refere a meteorologista Ângela Lourenço.
3: Temos avisos para os distritos de Viana do Castelo, Braga, Porto, Aveiro, Coimbra, Leiria, Santarém, Lisboa e Setúbal, Viseu e Vila Real. Estes avisos são aproximadamente entre agora o período da manhã, já estão em vigor e deverão terminar por volta do final da tarde, entre as 6 e 7 da tarde de hoje.
2: A Autoridade Nacional de Emergência e Proteção Civil já emitiu um aviso à população a recomendar medidas preventivas para evitar, por exemplo, inundações em zonas urbanas. Um dos conselhos é que se garanta que os sistemas de escoamento das águas pluviais estejam desobstruídos e que não haja objetos que possam ser arrastados ou dificultar o normal escoamento da água. Já está extinto o incêndio que começou ontem à tarde em Abrantes, no distrito de Santarém. O fogo foi dado como extinto às 5:15 da manhã. A página da Proteção Civil na internet dá conta de que continuam no local mais de 270 homens e mulheres, nesta fase em que já não há perigo de propagação das chamas. Quanto ao incêndio de Santa Marta de Penaguião, no distrito de Vila Real, que começou ontem à tarde, está em fase de resolução desde as 4:10 da manhã. Era considerado um fogo mais difícil de resolver por causa das condições no terreno, mas já foi dominado. Nesta altura estão ainda no terreno quase 200 bombeiros apoiados por um meio aéreo. Não há problemas na Madeira, mas o Governo Regional pede bom senso. Em causa está a greve dos trabalhadores da REN Atlântico, que asseguram a operação do terminal de gás natural liquefeito de Sines. A paralisação começou à meia-noite e vai até terça-feira. Serve para exigir uma pré-reforma que compense o desgaste do trabalho por turnos. Esta greve poderá ter impacto na produção de eletricidade na Madeira, mas o Governo garantiu na sexta-feira que fez tudo para assegurar o abastecimento de gás natural à região.

0: quanto ao Governo Regional da Madeira. O Secretário Regional da Economia, José Manuel Rodrigues, escreveu à Ministra do Ambiente para pedir medidas. Ouvido há pouco pela jornalista Teresa Correia, José Manuel Rodrigues diz que tem indicação de que os serviços mínimos da greve asseguram o abastecimento de gás natural à Madeira.
1: A indicação que eu tenho é que nos serviços mínimos na Comissão Arbitral estavam a ser negociados precisamente os transportes para as regiões autónomas, neste caso em particular, como é do Terminal de Sines de Gás Natural, para o gás natural da região autónoma da Madeira. Eu espero que isso venha a ser cumprido nos próximos 3 dias. Por enquanto não há problemas de ruptura, nem haverá no futuro mesmo que não venha a ser cumprido. De qualquer forma, põe em causa o normal abastecimento de gás natural à Central Térmica de Vitória, que é da principal empresa pública de eletricidade da Madeira. E, portanto, eu espero que haja bom senso e sensibilidade para esta questão da insularidade dos madeirenses.
0: Bom senso e sensibilidade é o que pede o secretário regional da Economia, José Manuel Rodrigues, perante esta greve dos trabalhadores da Rena Atlântico. Os canoístas portugueses Iago Babiano e André Moreira sagraram-se esta manhã vice-campeões em K2 500 metros nos Jogos do Mediterrâneo. É já a quinta medalha para a missão portuguesa em Taranto, na Itália, depois das medalhas de ontem de Tiago Antunes no contrarrelógio e também de Rafael Reis e ainda das nadadoras Camila Rebelo e Francisca Martins. Na Primeira Liga de Futebol, o jogo de destaque do dia vai ser o Futebol Clube do Porto Arouca. Se uma das equipas vencer, fica na liderança isolada do campeonato nesta terceira jornada. Ontem à noite o Sporting bateu o Alverca por 3-1. O Benfica só joga o encontro desta terceira jornada a 9 de setembro, uma quarta-feira, em casa do Moreirense. Quanto aos Dragões, na antevisão do encontro desta noite, o treinador Francesco Farioli deixa elogios ao Arouca.
2: They are in a very good moment. They are on top of the league.
3: Eles estão num momento muito bom, no topo da liga, com 2 vitórias e têm mais um golo marcado que nós. Ainda não sofreram golos e por isso temos de estar muito atentos na nossa melhor versão, com respeito pelo que estão a fazer.
0: O técnico do Arouca, Vasco Seabra, espera um bom jogo, mas lembra o calibre do adversário.
4: Jogo de dificuldade elevadíssima, excelente adversário, excelente ambiente. Nós estamos também confiantes e humildes sobre aquilo que nós somos enquanto equipa, enquanto identidade. Portanto, todos os predicados, acredito, para fazermos um bom jogo.
0: A partida está marcada para as 20h30 da noite e tem relato em direto aqui na Rádio Pública. A emissão do desporto começa depois das notícias das 20h, mas antes disso há já a habitual tarde desportiva. Começa depois das notícias das 15h, inclui todas as informações sobre os jogos de futebol, como o Vitória de Guimarães Nacional, marcado para as 15h30 e ainda a final da Supertaça de Handball Feminino em Santo Tirso. No Mundial de Voleibol Feminino em Baku, a seleção portuguesa volta a entrar em campo depois de uma derrota na sexta-feira frente ao Azerbaijão. Portugal vai enfrentar a Bélgica, uma das seleções consideradas mais fortes no grupo, como conta o enviado especial Bruno Malveira Marques.
5: Este domingo, às 12h30, em Portugal Continental, a seleção portuguesa defronta a Bélgica na segunda jornada do Grupo C no Campeonato da Europa de Voleibol Feminino. Depois da derrota no jogo de abertura com o Azerbaijão, as lusas vão em busca do triunfo diante de uma das seleções mais fortes do grupo. A jogadora Alice Clemente, na antevisão, referiu que a Bélgica é uma seleção que está num patamar elevado e, por isso, a equipa tem de fazer ainda mais.
6: Sem dúvida que temos que dar mais de nós, até porque as belgas são uma seleção já mais experiente, que jogam a um nível muito superior. E acho que merecem de nós toda a luta possível e darmos um bocadinho mais do que demos ontem.
5: A central da seleção, Amanda Cavalcanti, disse que o grupo está confiante.
7: Temos vários jogos, são sempre oportunidades novas para melhorar e para jogar melhor, então estamos confiantes que pelo menos melhor vamos fazer.
5: Portugal ocupa o último lugar do grupo sem qualquer ponto. A Bélgica está na terceira posição com 2 pontos depois de ter vencido a seleção espanhola por 3-2.
0: O jogo está marcado para 1h30.
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9: Oito horas e 8 minutos neste momento.
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9: Bom dia. Bom domingo. Começamos esta hora com uma canção com algumas décadas de um trabalho bastante regional.

a lembrar a um grupo que vem dos anos 80 e que deu bastantes frutos e outros trabalhos discográficos a solo dos seus músicos.

Agir, Alma Gêmea. E do país vizinho, Pablo Alborán. E depois atualizamos então, ficamos a conhecer as notícias da região que neste domingo dominam as atenções.

0: Num dia em que vamos ter períodos de céu nublado com abertas em todas as ilhas, tornando-se encoberto no final do dia nas flores e no corvo e chuva a partir da noite e nubosidade no fim do dia no grupo central.
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0: 8 horas e 30 minutos. Bom dia. Vamos conhecer os títulos desta edição.
2: Quebras superiores a 30% nas vindimas deste ano. A perspectiva de uma colheita que não irá além das 600 toneladas. Estudo conclui que lagoas do Congro e de Santiago libertam gases com efeito de estufa para a atmosfera. Consórcio Internacional vai estudar a ecologia reprodutiva das jamantas que visitam os Açores.
0: A esta hora estamos com 18 graus em Santa Cruz das Flores e Horta, 19 em Angra, 20 em Ponta Delgada. Avançamos agora para as notícias das 8h30, edição do jornalista Sais Furtado.
2: Quebras superiores a 30% nas vindimas deste ano é esta a previsão dos produtores. A perspectiva de uma colheita a rondar as 600 toneladas de uva em toda a região, quando o ano passado foram ultrapassadas as 1000 toneladas. David Borges.
3: As primeiras previsões apontavam para uma quebra entre 25% e 30%, mas a chuva, o vento e a neblina agravaram as perspectivas. Numa altura em que já foram colhidas 40 toneladas de uva, a previsão aponta agora para uma redução acima dos 30%.
4: Não sei se atingirá os 40%, mas penso que podemos ficar acima dos 30%. Há pessoas que têm prejuízos acima dos 50% até, mas também há outros que têm produções em termos quantitativos muito semelhantes às do ano passado.
3: Devido às condições atmosféricas adversas, a podridão é transversal a todas as castas, mas o presidente do Instituto da Vinha e do Vinho dos Açores, Cláudio Lopes, destaca a redução nas uvas de maturação mais precoce.
4: As castas mais temperãs, as que amadurecem mais cedo, foram mais afetadas, nomeadamente o Terrantês, e também nas castas tintas, o Merlot, que também teve alguns prejuízos, porque também nesta reta final do ciclo vegetativo houve miúdios tardios que também afetaram um bocadinho algumas castas, mais do que outras.
3: Num ano em que se prevê uma colheita a rondar as 600 toneladas em toda a região, Cláudio Lopes está apreensivo com a perda de qualidade, reconhecendo que o estado sanitário das uvas vai exigir maior atenção por parte dos enólogos.
4: Estamos em presença de uma reta final com algumas podridões que vão afetar não só a quantidade de vinho que vai ser resultante das uvas colhidas, mas também da qualidade que vai ser inferior à do ano passado e que vai exigir, obviamente, maior atenção e diligência técnica por parte dos enólogos.
3: A menor produção poderá, no entanto, aliviar as dificuldades de armazenamento e escoamento sentidas por alguns produtores, depois de uma colheita superior a 1000 toneladas no ano de 2025.
2: Aos efeitos do clima juntam-se os prejuízos provocados por aves, a escassez e o custo de mão de obra. O grupo de trabalho criado pelo Governo está a estudar o impacto das pragas na vitivinicultura açoriana. O relatório final, com propostas de medidas corretivas e de controlo, deverá estar concluído no início de setembro.
4: Temos muita documentação que o Grupo de Trabalho recebeu, de trabalhos já feitos, de estudos de censos populacionais, de avaliação de estragos de determinadas espécies na viticultura. Portanto, o Grupo está a analisar toda essa informação. Fizemos também um inquérito dirigido aos produtores em todas as ilhas, que recebemos cerca de 120 respostas desse inquérito. Também está a ser analisado neste momento. E estimamos que o relatório final deste grupo seja concluído no início de setembro e entregue à tutela da agricultura.
2: O presidente do Instituto da Vinha e do Vinho dos Açores, Cláudio Lopes, diz que o relatório vai exigir medidas corretivas que são necessárias para controlar algumas espécies que estão a prejudicar a produção.
4: Certamente vai incluir um conjunto de sugestões e de propostas de mitigação deste problema e de algumas medidas corretivas e possibilidades de intervenção no controle de algumas pragas. São necessárias medidas corretivas, em nossa opinião. Há uma dificuldade relativamente a algumas espécies por serem protegidas por lei, mas que tem que haver alguma correção sinergética em algumas espécies é incontornável.
2: Cláudio Lopes, presidente do Instituto da Vinha e do vinho nos Açores. A segunda fase da variante à cidade da Horta vai ser inaugurada logo à tarde pelo Presidente do Governo Regional. A obra, que custou mais de 14 milhões de euros, vai finalmente ligar o lado norte ao lado sul da cidade, trouxe o que estava por construir há mais de 20 anos. A nova via, com três faixas de rodagem e com ciclovia, inclui quatro rotundas e dois viadutos e foi construída para retirar trânsito de pesados do centro da cidade. Ricardo Freitas.
5: Mais de 20 anos após a inauguração da primeira fase da variante à cidade da Horta, a segunda fase está finalmente pronta. A obra era muito aguardada, mas nunca chegou a avançar porque o trajeto não reunia consenso. A estrada teria de atravessar a zona alta da cidade, onde existem muitas moradias e os proprietários não queriam uma via rápida junto às casas. Os anteriores governos do PS acabaram por colocar o projeto na gaveta, depois de receberem dois abaixo assinados quase seguidos, que contestavam as soluções apresentadas. Mais tarde, as obras em estradas deixaram de ter financiamento comunitário, por isso a nova via ficou remetida ao esquecimento. Mas com o surgimento do PRR, o Plano de Recuperação e Resiliência, a segunda fase da variante à cidade da Horta foi recuperada. O Governo Regional reformulou o projeto, mas nem mesmo um novo abaixo-assinado e até uma providência cautelar travaram o arranque das obras. A estrada tem uma extensão de 2,5 km, com três faixas de rodagem e ciclovia, e inclui a construção de quatro rotundas e dois viadutos, um com passagem superior e outro inferior. A obra é adjudicada ao consórcio Tecnovia, à Favias e Marques S.A., por mais de 14 milhões de euros, pretende reduzir o tráfego de pesados no centro da cidade. Para construir a nova estrada, o governo teve de expropriar 46 parcelas de terreno, mas só conseguiu assinar 23 escrituras. Os restantes casos foram para tribunal por desacordo em relação aos valores das indemnizações propostas pelo Executivo.
2: Lagoas do Congro e de Santiago, na Ilha de São Miguel, libertam gases com efeito de estufa para a atmosfera. É a conclusão de um estudo sobre a emissão de gases em lagos vulcânicos. Envolveu investigadores da Universidade dos Açores e da Universidade de Florença. Linda Luz.
6: Dióxido de carbono e metano, os dois principais gases com efeito de estufa.
7: Esses dois lagos emitem um valor considerável de gases de efeito de estufa, nomeadamente o dióxido de carbono, um valor menor de metano, mas é preciso ter a noção que o metano tem um potencial de aquecimento muito superior ao do dióxido de carbono.
6: César Andrade, investigador do IVAR, o Instituto de Investigação em Vulcanologia e Avaliação de Riscos, explica que durante o verão há menos dióxido de carbono a ser emitido para a atmosfera. A água dos lagos divide-se em camadas com temperaturas diferentes.
7: Esses lagos ficam divididos em três camadas, uma mais fria em profundidade e uma mais quente à superfície e uma intermédia que se dá o nome de termoclina, e aí é que o CO2 fica retido em profundidade, não permitindo essa camada que o CO2, que esses gases ficam libertos à superfície.
6: Os investigadores esperavam que o metano se comportasse da mesma forma, mas a recolha indica que há mais metano durante o verão. Segundo o César Andrade, também foram recolhidos sedimentos do fundo das lagoas de Santiago e do Congro. Foram identificadas várias bactérias.
7: Os sedimentos tinham grandes quantidades de bactérias metanogénicas, produtoras de metano. Verificou-se que foi devido a este número significativo desse tipo de bactérias que produziam metano no verão. Já no inverno nós tínhamos a mesma situação, mas tínhamos também um grande número de bactérias metanotróficas que consomem o metano, por isso então um valor mais reduzido no inverno.
6: Este artigo agora publicado pode ser relevante para outros estudos sobre alterações climáticas.
2: Um consórcio internacional vai estudar a ecologia reprodutiva das jamantas que visitam os Açores. É um projeto pioneiro para conhecer melhor esta espécie marinha criticamente ameaçada que pode ser observada ao largo da Ilha de Santa Maria. António Pacheco.
8: É um projeto pioneiro que visa conhecer um pouco mais da vida das jamantas que visitam os Açores, principalmente nos montes submarinos do Ambrósio e Princesa Alice. O projeto Sonomar, de um consórcio internacional onde se inclui a C2G2 Productions, pretende estudar a ecologia reprodutiva desta espécie, como explica Irene Casanova, da Pelágios Cancunjá.
9: Este estudio es muy relevante porque es la primera vez que se consigue comprobar que hembras vivas de esta especie están preñadas en el mundo.
8: No estudo, é usado um ecógrafo semelhante ao utilizado nos humanos, mas preparado para suportar a pressão da água.
9: Isto funciona, nos acercamos à manta, não hace falta tocarla, passamos o ecógrafo e isto transmite a imagem a um teléfono, que nós podemos ver desde este teléfono as imagens dos órganos que tem dentro. Assim podemos conhecer se está preñada ou não a manta.
8: Jorge Fontes, da Oceanos, destaca a importância do estudo que agora começa.
10: Esta espécie só produz um embrião de cada vez e tem um tempo de gestação que nós pensamos que anda à volta dos 13 meses. Portanto, tem um período de gestação bastante longo e uma fecundidade baixa que as torna bastante vulneráveis. Não é por acaso que esta espécie está classificada como criticamente ameaçada à escala global, ou seja, é o último nível antes da extinção. E o facto de nós sabermos agora, temos confirmado, que pelo menos algumas das fêmeas que ocorrem nos Açores estão grávidas, dá-nos uma responsabilidade muito maior.
8: O projeto Sonomar conta com o apoio do Governo Regional dos Açores, Câmara de Vila de Porto e empresas marítimo-turísticas como Manta Maria e Norberto Divers.
2: O Santa Clara recebe hoje o Famalicão em jogo a contar para a terceira jornada do campeonato. O técnico Petit pede o apoio dos adeptos no encontro frente a um adversário com provas dadas na Primeira Liga.
11: Um adversário com qualidade, bem consolidado na Primeira Liga, que teve às portas das competições europeias, que perdeu ali 2-3 jogadores de qualidade que foram vendidos, mas com uma ideia bem vincada já há vários anos, com jogadores que também jogam juntos entre 2-3 anos, e esperamos também que eles possam querer dar uma resposta, e estamos aqui para que isso não aconteça. Também apelar aos nossos adeptos que possam comparecer, como fizeram no jogo com o Nacional, focados para amanhã fazer um bom jogo, respeitando sempre o adversário, como eu digo sempre, mas também olhar muito para aquilo que é o nosso processo ofensivo, defensivo, sabendo também aquilo que nós trabalhamos sobre o Famalicão, aquilo que é lá mais forte, aquilo que nós podemos explorar.
2: Pontapé de saída do Santa Clara Famalicão está agendado para as 5 da tarde no estádio de São Miguel. Já sabe que pode acompanhar na Antena Açores o relato a cargo do jornalista Carlos Alberto Rodrigues. O Santa Clara Famalicão será o jogo 21.000 da Liga. Reinaldo Teixeira, presidente da Liga Portuguesa de Futebol Profissional, enaltece o momento e deixa também o elogio à RTP Antena 1.
12: Simboliza muito. 21.000 jogos é uma marca, revela histórico, maturidade, páginas imensas de emoção e glória. Penso que a este número devemos somar grandes nomes do futebol mundial que cá passaram, como por exemplo os Bolas de Ouro, melhores do mundo em várias décadas, como Eusébio, Luís Figo e Cristiano Ronaldo. São centenas ou milhares que aqui começaram a brilhar e depois atuaram nos principais palcos mundiais. Entre jogadores portugueses e grandes estrelas internacionais que jogaram nas nossas competições. Por isso, por todos, incluindo grandes treinadores e árbitros, é justo dizer que esta efeméride tem o brilho e o nome de cada um. Penso que é justo reconhecer quanto esta marca muito significa para todos nós, Portugal, e para todos aqueles que atuaram nas nossas competições. Louvar a Antena 1, parceira do futebol profissional em todo o seu histórico radiofónico, que também se associa a este marco importante.
2: Declarações de Reinaldo Teixeira, presidente da Liga Portuguesa de Futebol Profissional.
0: Foram as notícias da região, edição das 8h30, com o jornalista Sáez Furtado. 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Passam já 43 minutos das 8 da manhã, atualizadas as notícias, estamos de regresso com a música. E que grande dupla, António Cheinho e Vanessa da Mata.

Ana Carolina, para o acordar de uma manhã de domingo de forma calma. A lembrar também que este é um domingo de verão. Mais à frente, depois das notícias das 9, vamos ter Filarmonia com o nosso colega maestro, Marco Torre, que nos traz obras de...

0: Uma voz inconfundível, dizia eu, de Paulo Gonzo. Estamos a aproximar-nos das 9 horas. Vamos ter Filarmonia com Marco Torre. Antes disso, o tempo, conto com períodos de céu muito nublado com boas abertas. Isto em todas as ilhas, no entanto, nas Flores e no Corvo, tornando-se encoberto no final da tarde, com períodos de chuva à noite, e no Grupo Central, aumenta de nubosidade no final do dia.
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2: RTP Antena 1, 10 da manhã em Portugal Continental e na Madeira, 9 nos Açores.
3: 14 distritos de Portugal Continental estão sob aviso amarelo por causa da previsão de chuva, por vezes forte, vento de trovoada até granizo. O Governo Regional da Madeira garante que não há problemas por causa da greve dos trabalhadores da REN Atlântico, que asseguram a operação do terminal de gás natural liquefeito de Sines, mas o Governo Regional Madeirense pede bom senso.
2: Edição de Sandra Henriques, 22 graus agora aqui na cidade de Lisboa e também em Faro, 20 no Porto, no Funchal 24 em Ponta Delgada, 21 graus.
3: Praticamente todo o território de Portugal continental está sob aviso amarelo por causa da chuva, vento, trovoada e granizo previstos para hoje. A meteorologista Ângela Lourenço, do Instituto Português do Mar e da Atmosfera, resume o que se pode esperar hoje do estado do tempo.
4: De precipitação, por vezes forte, acompanhada de trovoada, por vezes também com rajadas fortes de vento e também pontualmente poderá ocorrer queda de granizo. Esta situação deve-se a uma depressão que tem um sistema frontal que irá atravessar o território hoje, praticamente abrangendo todo o país, sendo que há algumas regiões onde a precipitação poderá ser mais intensa, mais forte, e que significa a emissão dos avisos.
3: Há aviso amarelo para 14 distritos de Portugal continental. A meteorologista Ângela Lourenço diz quais são os distritos.
4: Temos avisos para os distritos de Viana do Castelo, Braga, Porto, Aveiro, Coimbra, Leiria, Santarém, Lisboa e Setúbal, Viseu e Vila Real. Estes avisos são aproximadamente entre agora o período da manhã, já estão em vigor e deverão terminar por volta do final da tarde, entre as 6-7 da tarde de hoje.
3: A Autoridade Nacional de Emergência e Proteção Civil já emitiu um aviso à população a recomendar medidas preventivas para evitar, por exemplo, inundações em zonas urbanas. Já está extinto o incêndio que começou ontem à tarde em Abrantes, no distrito de Santarém. O fogo entrou em fase de conclusão às 5:15 da manhã. A página da Proteção Civil na internet dá conta de que continuam no local mais de 270 homens e mulheres nesta fase em que já não há perigo de propagação das chamas e estão ainda 2 meios aéreos no local. Quanto ao incêndio de Santa Marta de Penaguião, no distrito de Vila Real, que começou ontem à tarde, está em fase de resolução desde as 4:10 da manhã. Era considerado um fogo mais difícil de resolver por causa das condições do terreno. Nesta altura estão ainda 200 bombeiros no local, apoiados por 3 aeronaves. Não há problemas na Madeira, mas o Governo Regional pede bom senso. Em causa está a greve dos trabalhadores da REN Atlântico, que asseguram a operação do terminal de gás natural liquefeito de Sines. A paralisação começou à meia-noite, vai até terça-feira. Serve para exigir uma pré-reforma que compense o desgaste do trabalho por turnos. Esta greve poderá ter impacto na produção de eletricidade na Madeira, mas o Governo garantiu na sexta-feira que fez tudo para assegurar o abastecimento de gás natural à região. O secretário regional da Economia da Madeira, José Manuel Rodrigues, escreveu à Ministra do Ambiente para pedir medidas, a Maria da Graça Carvalho. Ouvido há pouco pela jornalista Teresa Correia, o secretário regional da Economia, José Manuel Rodrigues, disse que tem a indicação de que os serviços mínimos da greve asseguram o abastecimento de gás natural à Madeira.
5: A indicação que eu tenho é que nos serviços mínimos na Comissão Arbitral estavam a ser negociados precisamente os transportes para as regiões autónomas, neste caso em particular, como é do Terminal de Sines de Gás Natural, para o gás natural da região autónoma da Madeira. Eu espero que isso venha a ser cumprido nos próximos 3 dias. Por enquanto não há problemas de ruptura, nem haverá no futuro mesmo que não venha a ser cumprido. De qualquer forma, põe em causa o normal abastecimento de gás natural à Central Térmica de Vitória, que é da principal empresa pública de eletricidade da Madeira. E, portanto, o que eu espero é que haja bom senso e sensibilidade para esta questão da insularidade dos madeirenses.
3: Os pedidos do secretário regional da Economia, José Manuel Rodrigues. Os canoístas portugueses Iago Bebiano e André Moreira sagraram-se esta manhã vice-campeões em K2 500 metros nos Jogos do Mediterrâneo. É a quinta medalha para a missão portuguesa em Taranto, na Itália. Ontem venceram medalhas Tiago Antunes e Rafael Reis no contrarrelógio e também as nadadoras Camila Rebelo e Francisca Martins. Na Primeira Liga de Futebol, o jogo de destaque do dia vai ser o Futebol Clube do Porto Arouca. Se uma das equipas vencer, fica na liderança isolada do campeonato à terceira jornada. Ontem à noite, o Sporting bateu o Alverca por 3-1. O Benfica só joga o encontro desta terceira jornada a 9 de setembro, uma quarta-feira. Esse jogo vai ser em casa do Moreirense. Quanto aos Dragões, na antevisão do jogo desta noite, o treinador Francesco Farioli deixou elogios ao Arouca.
6: They are in a very good moment. They are on top of the league.
7: Eles estão num momento muito bom no topo da liga com 2 vitórias e têm mais um golo marcado que nós. Ainda não sofreram golos e por isso temos de estar muito atentos na nossa melhor versão com respeito pelo que estão a fazer.
3: O técnico do Arouca, Vasco Seabra, espera um bom jogo, mas lembra o calibre do adversário.
8: Jogo de dificuldade elevadíssima, excelente adversário, excelente ambiente. Nós estamos também confiantes e humildes sobre aquilo que nós somos enquanto equipa, enquanto identidade. Portanto, todos os predicados, acredito, para fazermos um bom jogo.
3: O Futebol Clube do Porto Arouca está marcado para as 8:30 da noite. Tem relato em direto aqui na Rádio Pública. A emissão de desporto começa depois das notícias das 8 da noite. Antes disso, a habitual tarde desportiva que começa depois das notícias das 3 da tarde. O presidente ucraniano afasta a hipótese da realização de eleições. Volodymyr Zelensky defende que um ato eleitoral em tempo guerra seria um perigo para o país. Em declarações à imprensa, Zelensky diz que eleições seriam mesmo um tsunami que fraturaria a Ucrânia. É uma resposta ao vídeo de terça-feira passada de um antigo ministro ucraniano da Defesa em que Mikhail Fedorov defendia que a Ucrânia deve restaurar o processo democrático completo, mesmo durante uma guerra prolongada, porque a democracia não pode ficar refém da Rússia. E Fedorov, o ministro da Defesa demitido pelo presidente ucraniano, deu hoje uma entrevista à BBC, em que disse que está na altura de Zelensky responder a perguntas sobre corrupção. Nessa entrevista, Fedorov revela que uma investigação sobre branqueamento de capitais, anunciada na semana passada, levanta suspeita sobre o envolvimento do grupo mais íntimo do presidente com o conhecimento de Zelensky. Fedorov apela novamente a eleições e diz que a democracia ucraniana não pode continuar refém de Putin. No Japão, pelo menos 37 pessoas ficaram feridas na sequência de um sismo de magnitude de 5.9, que se registou nos arredores de Tóquio. O sismo acabou por perturbar a circulação de comboios esta manhã na capital japonesa. O presidente do Irão reconhece que a sociedade iraniana enfrenta muitas dificuldades. Num discurso transmitido esta manhã pela televisão estatal iraniana, Masoud Pezeshkian disse que está a fazer tudo o que está ao alcance para evitar que a situação se agrave. Declarações numa altura em que os Estados Unidos procuram aumentar a pressão sobre a economia do Irão através de uma nova vaga de sanções.
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0: E nos Açores, neste momento, passam 8 minutos das 9 da manhã.
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0: Depois das 7 da noite, hora dos Açores. 9 horas e 9 minutos, como é habitual, avançamos com a Filarmonia a cargo do maestro Marco Torre.
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Bom dia, ouvintes da RTP Antena 1 Açores. Bem-vindos a mais um programa Filarmonia. Acabamos de ouvir a marcha com o mesmo nome do nosso programa, Filarmonia, de Afonso Alves. E porquê? Porque este compositor português fez no passado dia 19 de agosto 67 anos. É verdade, nós tivemos a conversa com ele durante esta semana, exatamente para podermos dar a conhecer um pouco mais quem é Afonso Alves. Este compositor que há uns anos atrás era tocado por grande parte da maioria das nossas bandas filarmónicas, os seus arranjos eram reconhecidos a léguas, E quase toda a gente já tocou Afonso Alves, eu arriscaria a dizer. Mas ainda antes de falarmos com ele, gostaria de dar a conhecer um pouco do seu percurso, não académico, mas um percurso musical. Afonso Manuel Moreira Pereira Alves nasceu a 19 de agosto de 1959 na freguesia da Foz do Douro, no concelho do Porto. Pertenceu ao corpo docente do curso de formação de sargentos do Exército na especialidade de música entre 1983 e 1990. Desde esse ano, 1990, tem sido responsável pelos arranjos, orquestrações e respectiva direção de orquestra para vários espetáculos e festivais da canção no nosso país. Também na área da eletrónica e dos efeitos audiovisuais, projetou e operou os efeitos especiais para várias obras musicais, das quais se destacam o Cerco de Wellington, de Beethoven, no auditório do Fórum da Cidade da Maia, Os Planetas, de Gustav Holst, no Teatro Carlos Alberto, no Porto, Miss Saigon, de Schoenberg, em vários pontos do país, e 1812, de Tchaikovsky, na Casa da Música, no Porto. Foi diretor artístico da Banda Marcial da Foz do Douro e da Sociedade Musical Banda Alvarense. Foi responsável musical pelos projetos integrados no Porto 2001, Capital Europeia da Cultura, designados como Concertos Gala de São João e Encontro de Bandas da Cidade do Porto, onde ensaiou e dirigiu uma banda com 120 instrumentistas portugueses e espanhóis numa obra da sua autoria, em sintonia com quadros de fogo de artifício projetados pela Millennium Pyrotechnics, uma empresa de Londres. Colaborou tecnicamente com vários grupos corais e instrumentais na área da Grande Lisboa, onde desenvolveu ações de formação e direção, assim como no Grande Porto. É colaborador técnico da firma editora livreira Musicarte, compõe igualmente para a firma Cardoso e Conceição e para a editora holandesa Molnar Edition. É autor na área coral de inúmeras composições baseadas em temas regionais destinadas aos orfeões locais e de harmonizações sobre muitos outros temas. É compositor na área instrumental de inúmeras obras para grandes agrupamentos e de temas ligeiros para big bands e orquestras ligeiras. Compôs, a convite da Bessen Brass Instruments, a primeira peça portuguesa de concerto virtuosa para bombardino, interpretada por Stephen Mead. Foi convidado pelo grupo de teatro experimental francês Image ici a compor música de cena para a peça teatral La Vie, de Julien Brull, com êxito internacional. E compôs a música para os musicais Pedro e Inês e A Padeira, de Aljubarrota, com textos de Raquel de Jesus, levados a cena pela banda Visconde de Salreu. Como maestro convidado, deslocou-se à Holanda, a Amsterdão e Roterdão, a convite da editora Molnar Editions. Também foi até a Espanha, a Zamora, Vigo e Valência, e à Noruega, mais propriamente a Arendal. Orienta a classe de formação musical e técnica coral na Universidade Sénior da Foz do Douro. É diretor pedagógico da Academia de Música do Orfeão da Foz do Douro, onde presentemente orienta o curso de direção certificado pela Associated Board of the Royal School of Music.
Este é o compositor Afonso Alves, que nós vamos ter a oportunidade de conhecer numa outra vertente, uma vertente mais pessoal, onde vamos desenvolver uma conversa com ele. Ainda antes dessa conversa, vamos ouvir mais um tema. Depois de Filarmonia, a marcha de rua com o nome do nosso programa e que não tem nada a ver com o nosso programa, pois a palavra Filarmonia, mas não ao programa Filarmonia, mas vamos ouvir agora Contos da Lua Nova. Estes Contos da Lua Nova têm algumas particularidades. Primeiro, têm a ver com diferentes histórias que foram aparecendo na mente do compositor desde que ele era criança. Algumas delas são de quando ele era criança e algumas já surgiram quando ele era adulto. Portanto, estamos a falar de muitos contos que foram aparecendo na sua mente e que ele, mais tarde, passou para pauta e tornou numa obra musical. A outra particularidade é que é uma obra não só para banda, como para banda e coro. Portanto, vamos ouvir também esta parte coral nesta obra de Afonso Alves. Vamos então ficar com Contos da Lua Nova e logo de seguida vamos ficar à conversa com o compositor e conhecer um pouco melhor Afonso Alves.

0: E como referido, temos em linha Afonso Aldo, que eu tive a oportunidade de conhecer, de trabalhar junto. Afonso, já foi, e isto não quero de alguma forma, mas o Afonso Alves tem consciência que já foi eventualmente o compositor mais tocado em quase todas as bandas do país. Para já, bom dia.
1: Olá, viva, tudo bem? Olá, Marco Torre, agradeço esta entrevista. E de facto, pronto, tenho essa noção, com toda a humildade, devo dizer que é uma grande satisfação ser conhecido praticamente por todas as bandas do nosso país, ilhas, etc., mesmo no estrangeiro, pelos nossos portugueses que também estão espalhados pelo mundo e que felizmente também foram criando os seus grupos instrumentais. Portanto, aí também as minhas obras são conhecidas e isso é evidente que me deixa muito satisfeito, sim.
0: Essa opção, e na altura, aí está, no final da década de 90, mais do que tudo, foi reconhecido primeiramente, se calhar, pelos seus arranjos e depois pela composição da sua obra mais original, ou da sua obra original. Isso foi uma estratégia ou foi algo que foi acontecendo, encomendas, foi algo circunstancial?
1: Sim, isso foi, não aconteceu muito naturalmente. O que aconteceu mais naturalmente foi escrever música, porque eu senti a determinada altura da minha vida e da minha vida profissional ligada à música, senti essa necessidade de escrever música. Curiosamente, a minha primeira obra foi um original, não foram arranjos, só que essa obra esteve na gaveta bastantes anos, até um dia ser tocada pela então banda de música da região militar norte, e aí tornou-se conhecida, que era a obra O Sonho do Rei. Essa obra foi a primeira e é uma obra original. Depois, a partir daí, fiz muitos arranjos, porque me foram pedindo, opa, podias fazer uma música para isto, uma música para aquilo, não sei o quê. Portanto, eu fui fazendo alguns arranjos a pedido e depois alguns também por vontade própria, porque eu também gostava, era um trabalho que eu gostava de fazer, pegarem coisas que já eram conhecidas e dar-lhes uma roupagem nova. Dava-me um imenso prazer fazer isso, como ainda hoje me dá. Pronto, e é evidente que para satisfazer o espírito criativo tinha que fazer coisas originais, pronto, e foi por aí também que eu enverdei com várias obras, muitas delas conhecidas em Portugal, pelas bandas portuguesas, muitas delas não são conhecidas sequer porque foram encomendas para bandas estrangeiras e para editoras estrangeiras, e algumas não são conhecidas ou muito pouco conhecidas cá em Portugal.
0: Sim, é editado também pela Molnar, não é? E portanto, sim, temos obras um pouco do Afonso Alves um pouco por todo o mundo. E isso é algo, essa edição, eu lembro ao princípio fazia uma edição quase local, não é? Com o próprio Cardoso e Conceição a patrocinar muitas dessas edições, e agora neste momento está eventualmente na maior a nível mundial para a banda filarmónica. Isso é também algo progressivo e um caminho que fez durante bastantes anos.
1: Sim, porque repare, eu já estou a trabalhar em composição para as bandas filarmónicas e não só, portanto, neste momento tenho um leque bastante diversificado do tipo de agrupamentos instrumentais, também escrevo para orquestra, também faço muitos temas para grupos vocais, portanto, todo esse trabalho está muito diversificado. Mas, de facto, foi ao longo dos anos que tudo isto se foi construindo, não é? E tal como o Marco acabou de dizer, inicialmente tudo começou com a empresa Cardoso e Conceição, a que eu sou eternamente agradecido, porque foi o Mário Cardoso, foi o homem que acreditou no meu trabalho e começou logo a publicar as minhas obras, ainda ninguém as conhecia, e ele arriscou a publicá-las, e pronto, e se de facto eu tive aquele impacto no meio filarmónico, logo nos primeiros tempos que comecei a escrever, devo isso ao Mário Cardoso, porque se não fosse ele a divulgar as minhas obras, dificilmente também as bandas iriam conhecer os trabalhos, não é? Até porque, tanto na altura como ainda agora, há alguma dificuldade por parte dos responsáveis das bandas filarmónicas, e não só, isto, enfim, é no meio musical em geral, alguma dificuldade em apostar-se em coisas novas, não é? E então há muita, sempre muita tendência para se tocar coisas que os outros também tocam, coisas que primeiro já estão provadas e comprovadas quanto à sua execuibilidade no meio filarmónico, e portanto as bandas não arriscam muito em repertórios não conhecidos. E portanto é sempre importante ter um editor que faça a publicidade, que leve as obras ao conhecimento de outros públicos, que foi o que aconteceu depois, não é? Quando comecei a escrever para a Molinar, foi o trampolim para todos os outros países, ou para outros editores, não é? Porque a partir daí fiquei a escrever não só, como ainda hoje escrevo, para a Molinar, mas também, pela influência da Molinar, comecei a escrever muito por encomenda para bandas, claro, bandas estrangeiras em geral. Portanto, destacam-se bastante as bandas holandesas, as bandas italianas, as bandas americanas também, muito coincidência nos núcleos de imigrantes portugueses. Uhum. Enfim, e portanto, a partir de que comecei a trabalhar com a Molinar, comecei a ter esse leque de conhecimentos, claro, das minhas obras, e a partir daí houve bastantes encomendas, como ainda hoje há. É Aliás, difícil. Eu devo dizer que hoje o meu trabalho é mais direcionado para fora de Portugal do que propriamente para as bandas filarmónicas portuguesas.
0: Claro. E é verdade, porque não há um decréscimo de quantidade de trabalho efetuado, mas há eventualmente um decréscimo de reconhecimento, ou de reconhecimento, neste caso, de bandas a tocarem Afonso Alves nos últimos anos. Aí está, porque neste momento está direcionado para um outro público-alvo. Quer dizer, uma escolha natural, não é? Suas encomendas.
1: Sim, naturalmente estas coisas aconteceram. Não, claro. Não houve um plano. Claro. As coisas foram acontecendo assim e pronto, não quero dizer que eu não faça trabalhos para as bandas portuguesas, porque faço, eu tenho várias encomendas.
0: Sim, eu fiz agora uma pesquisa para ver que gravações é que tínhamos, e continuamos a ter muitas bandas a gravar Afonso Alves, o que é ótimo, não é? Conseguimos ter, inclusivamente nos Açores.
1: Sim, é verdade. E volta e meia estou aqui a receber também, porque depois as bandas também têm a amabilidade de gravar, quando gravam trabalhos meus, depois têm a amabilidade de me enviar um CD, uhum, ou às vezes mandam um MP3 ou qualquer coisa.
0: Já terá que deram, muitos, com certeza.
1: Também. Imensos. Porque depois fica a recordação também, claro, não é? Sim, claro, sim. E tenho imensos CDs, tenho prateleiras cheias de CDs, e tenho uma pasta no meu computador cheia de MP3 de coisas gravadas. Tenho imensas coisas.
0: Claro que sim. Deixa-me colocar uma questão, que é, para um compositor de renome e com muitos anos de experiência, é acessível, nem sequer vou dizer fácil, é acessível para um jovem pensar ser compositor em Portugal?
1: Não, é muito difícil. É muito difícil, por várias razões, não é? Mas nas razões principais eu nomearia, primeiro, a dificuldade que há em se filtrar aquilo que interessa e o que não interessa. Porque hoje nós sabemos que as redes sociais monopolizam tudo e é que são os grandes criadores de opinião, não é? Eu já tenho assistido a trabalhos, e pronto, todos nós que estamos no meio filarmónico sabemos que estas coisas acontecem, eu já tenho assistido a trabalhos de alguns compositores que são pobres, não é? São obras mal construídas, obras sem uma estrutura coerente, obras que no seu todo não estão bem feitas e deixam muito a desejar à estética e ao bom gosto. Mas basta haver um grupo de amigos que na internet diz maravilha, e publica e partilha e mais não sei o quê. E pronto, e às tantas essas obras até já estão a ser aceitas, já estão a ser tocadas. Em detrimento de outros compositores que têm muito mais capacidade, que têm muito mais criatividade, que têm conhecimentos de base para poder trabalhar na composição, porque ser compositor não é escrever aquilo que se gosta, é preciso escrever aquilo que se gosta, mais aquilo que se conhece, as regras. Eu não gosto muito de falar em regras, não é? Não gosto muito de falar em regras, mas pronto, é um bocado isso. Portanto, há formas de fazer as coisas, tal como um cirurgião não vai fazer uma operação da forma que lhe apetece, vai ter que fazer segundo regras, segundo conhecimentos que adquiriu, para ter sucesso na operação. A construção de uma obra musical é mais ou menos da mesma forma, não é? Portanto, há uns conhecimentos de base que é necessário ter, então depois vamos para a composição ao gosto.
0: Claro que sim. Claro
1: e muitas das vezes tudo isso fica para trás, porque não há reconhecimento. E não há reconhecimento e porque também não há conhecimento desse trabalho. Portanto, eu apontava isso como um dos principais fatores para ser muito difícil ser compositor em Portugal.
0: Uhum.
1: Primeiro, é preciso ter boas obras, é evidente. É preciso trazer alguma coisa de novo. E depois é preciso ter uma boa máquina de divulgação.
0: Claro.
1: Porque se as coisas não chegarem ao ouvido do público-alvo, as obras não saem da prateleira, não é? Ficam ali, pronto, ou neste caso ficam no computador.
0: Como o Afonso há pouco dizia, às vezes isto são modas. Então, por exemplo, agora as marchas de procissão, acho incrível quando sai uma marcha que realmente, pronto, até pode ter aí está, a qualidade é discutível, mas se alguém realmente gosta e uma banda começa a tocar, passado um tempo parece que todas as bandas à volta tocam a mesma marcha. E isso é um fenómeno.
1: Sim. Eu gostaria, e pronto, eu costumo dizer aos meus alunos que nós temos que fazer a nossa apreciação das coisas, não é? Nós não vamos aprender nada, não tem respeito à análise de uma obra, à análise de uma partitura. Nós não vamos aprender nada ou ouvir aquilo que os outros já fizeram ou ouvir o que é que os outros dizem. Nós temos é que pegar nas partituras, analisar as partituras, perceber, fazer a sua análise vertical e horizontal da obra e perceber se ela tem qualidade ou não. Portanto,
0: claro.
1: E isso não se faz sem conhecimentos de base.
0: Claro.
1: Portanto, que é preciso adquirir, não é? E, portanto, é muito importante os responsáveis pelas bandas de música terem essa capacidade de análise e de perceber o que é que estão a tocar, se é adequado à sua banda ou não. Há obras que são lindíssimas, tocadas por bandas que têm uma estrutura capaz, uma estrutura instrumental capaz de executar. Há outras que não. Mas às vezes há essa insistência, não é? De querer, eu gosto muito desta obra, quero tocá-la na minha banda. Às vezes só faz-se grandes asneiras, não é?
0: Sim. Sem dúvida.
1: Pois, mas isso seria já conversa para outro
0: claro
1: tempo,
0: sim, claro
1: outra altura.
0: Olha, e também não quero roubar muito tempo, eu sei que tem uma vida muito atarefada, mas ainda
1: sim.
0: Antes de irmos embora, eu gostava de saber, e acho que os nossos ouvintes gostariam de saber, o que é que Afonso Alves está a fazer atualmente. Eu sei que além da partilha da composição com a direção, obviamente que enquanto instrumentista imagino que neste momento já não tenha tempo para tocar, mas se puder partilhar connosco o que está e que projetos vamos ter em breve de Afonso Alves.
1: Pronto, neste momento, nesta fase da minha vida, estou a trabalhar também com um leque muito diversificado de agrupamentos. Estou a trabalhar com grupos de câmara, de música de câmara, de corda e sopros. Estou a trabalhar com bandas de música, com a banda Visconde Salveu, com que já trabalho há 20 anos, 21 anos. Pois. Estou também a trabalhar na área coral. Estou com o Orfeão do Porto, o Orfeão emblemático na cidade do Porto. Estou a trabalhar com o Orfeão dos Serviços Sociais da Caixa Geral de Depósitos do Porto. Estou a trabalhar com o Orfeão da Banda Visconde Salveu. Estou a trabalhar com o Orfeão da Foz de Douro e com o Orfeão do Instituto Sénior da Foz também.
0: Eu já me estou a rir, porque tem tempo para jantar no meio disto tudo e para dormir. Imagino que não.
1: Tudo isto passa por gestão do tempo, não é? Fazer uma boa gestão do tempo, não é? E pronto, e tudo se consegue. Às vezes eu ouço pessoas a dizer que não tenho tempo para isto, não tenho tempo para aquilo. Bem, nós só não temos tempo para aquilo que realmente não temos interesse. Quando temos interesse por fazer alguma coisa, o tempo aparece.
0: Claro que sim.
1: E garanto que a família não fica de parte no meio disto tudo. Portanto, à parte destas coisas todas que têm a ver com a direção, estou também a orientar um curso de direção musical para bandas e orquestras e coros. E é certificado pelo Associated Board of Royal Schools of Music, portanto, que é uma instituição inglesa que faz a certificação e atribui depois os diplomas de licenciatura aos alunos que estão a frequentar este curso. Portanto, estou a dar aulas também online precisamente sobre composição, com aquilo que é de facto necessário fazer. E depois tenho também outras atividades sempre ligadas à música, que tem a ver com a divulgação da música, com a divulgação dos trabalhos também de outros compositores, com, Portanto, há uma certa pedagogia que é feita depois também ao longo do ano por convites, né? Convidam-me para dar uma palestra ou fazer, claro, fazer às vezes comentários sobre obras, etc. Portanto, há todo um trabalho que depois é esporádico, quase sazonal, mas que, pronto, que vem se juntar a todo o resto, não é?
0: Claro que sim, que preenche o restinho de tempo que ainda tinha.
1: O restinho.
0: Mas olha, Afonso, para já, muito obrigado por nos conceder esta pequena entrevista. Mais do que tudo, pretendemos dignificá-lo e dar-lhe os parabéns, que as suas obras, que saiba que aqui no programa Filarmonia, na RTP Antena 1 Açores, passam muitas vezes aqui para os nossos ouvintes e que continua a ser um dos grandes compositores portugueses que nós reconhecemos ao longe.
1: Tá, muito obrigado também por esta oportunidade de falar um pouco também consigo, mais uma vez, é sempre ótimo. E pronto, já agora também para todos aqueles que vão ouvir esta entrevista, também uma... Sucessos na vida, e há uma frase que eu gosto muito de dizer, que é que a música faça sempre parte das vossas vidas, e portanto é isso mesmo que eu vos desejo.
0: Muito obrigado, Afonso. Obrigado, bom dia.
1: Tarde.
0: Esperando que tenham gostado desta pequena conversa e de conhecer melhor Afonso Alves, já estamos quase no final do nosso programa Filarmonia. Para a semana vamos voltar. Não só para a semana, nos próximos dois programas, e já o posso revelar, vamos fazer uma visita até a Inglaterra para aqueles programas que eu gosto tanto. O meu festival de música militar favorito, estou a falar do Mountbatten Festival, que neste caso ocupa sempre dois dos nossos programas, mas eu acho que é uma boa altura de férias, uma altura para ouvirmos música, para estarmos descontraídos. Portanto, os próximos dois programas vão ser dedicados ao Mountbatten Festival de 2026, este festival que decorre todos os anos com a banda dos Royal Marines, o que de melhor eles têm, que nos trazem, com diferentes elementos escolhidos a dedo das suas diferentes bandas, com composições e arranjos específicos para aquele festival, e é mesmo um juntar o que melhor a banda dos Royal Marines tem para nos oferecer. Vamos ficar com eles nas próximas duas semanas aqui no programa Filarmonia da vossa RTP Antena 1 Açores. Para nos despedirmos, hoje vamos ficar com Palha Blanco, um passo doble de Afonso Alves, como não poderia deixar de ser, interpretado pela Sociedade Imparcial 15 de Janeiro de 1898, a famosa banda de Alcochete, dirigida pelo saudoso António Menino. Esta que é muitas vezes considerada a rainha dos passos dobles, é a melhor forma de nos despedirmos deste programa Filarmonia. Vamos então seguir com música, com Palha Blanco de Afonso Alves e a banda de Alcochete. Continuação de um bom domingo, e cá nos encontramos para a semana, logo após o noticiário das 9, para mais um programa Filarmonia aqui na vossa RTP Antena 1 Açores. Bom dia!

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1: Um programa especial dedicado ao maestro Afonso Alves. Estamos a 2 minutos das 10 da manhã. Às 10 vamos atualizar as notícias que marcam o país.

0: Já voltamos à música, será depois da informação. Entretanto, lembro o tempo. Vamos continuar em todas as ilhas, com períodos de céu muito nublado, com boas abertas. No entanto, no Corvo e nas Flores, torna-se encoberto no final da tarde e períodos de chuva a partir da noite. E no Grupo Central, aumenta de nubulosidade a partir do fim da tarde.
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2: RTP Antena 1, bom dia. 11 da manhã em Portugal Continental e na Madeira, 10 nos Açores.
3: Chuva e vento forte já se fazem sentir em algumas regiões do país. Neste noticiário ouvimos os conselhos da Proteção Civil face a esta alteração do estado do tempo em pleno verão. Nos primeiros dois turnos da greve, que começou à meia-noite, dos trabalhadores que asseguram a operação do terminal de gás natural liquefeito de Sines, a adesão foi de 100%.
2: Sandra Henriques nesta edição, aqui em Lisboa 22 graus, no Porto 20, em Faro 24, no Funchal 26 e em Ponta Delgada 21 graus.
3: A Autoridade Nacional de Emergência e Proteção Civil recomenda prudência face à chuva e ventos fortes que já se fazem sentir em algumas regiões do país. A Proteção Civil emitiu um aviso à população a recomendar medidas preventivas para evitar, por exemplo, inundações em zonas urbanas. Ouvido pela Rádio Pública esta manhã, o comandante Miguel Oliveira, da Autoridade Nacional de Emergência e Proteção Civil, deixa alguns conselhos.
4: O desentupimento dos sumidores de água, que naturalmente nesta altura de verão poderão encontrar-se mais obstruídos e assim poderem provocar pequenas inundações em espaço urbano. Depois também, obviamente, todos os cuidados com a condução em sítios onde de facto haja precipitação, de forma a que as férias continuem a decorrer tranquilamente.
3: Praticamente todo o território de Portugal continental está sob aviso amarelo por causa da chuva, vento, trovoada e granizo previstos para hoje. A meteorologista Ângela Lourenço, do Instituto Português do Mar e da Atmosfera, detalha o que se pode esperar do estado do tempo hoje.
5: A precipitação, por vezes forte, acompanhada de trovoada, por vezes também com rajadas fortes de vento e também pontualmente poderá ocorrer queda de granizo. Esta situação deve-se a uma depressão que tem um sistema frontal que irá atravessar o território hoje, praticamente abrangendo todo o país, sendo que há algumas regiões onde a precipitação poderá ser mais intensa, mais forte, e que significa a emissão dos avisos.
3: Há avisos amarelos para vários distritos do país. Adesão total à greve dos trabalhadores da REN Atlântico. Nos primeiros dois turnos do protesto, que começou à meia-noite, dos trabalhadores que asseguram a operação do terminal de gás natural liquefeito de Sines, a adesão foi de 100%. O dirigente sindical Rogério Silva, da Federação Intersindical que marcou a greve, a FIEC e Metal, afirma que não há qualquer cisterna a ser abastecida e o que está a ser debitado para a rede é o abastecimento normal de fim de semana, porque os serviços mínimos estão a ser respeitados. Ouvido há pouco pela Rádio Pública, Rogério Silva refere que o objetivo da greve não é perturbar o abastecimento à Madeira.
6: Não temos como objetivo, no cumprimento destes serviços mínimos, afetar o abastecimento ou provocar qualquer perturbação ao normal funcionamento de algumas atividades. Esta é uma primeira greve que está a ser desenvolvida para sinalizar um problema que nós consideramos que é um problema estrutural do funcionamento desta instalação. No futuro avaliaremos relativamente àquilo que será o impacto mais objetivo em termos de fornecimentos, obviamente que nunca, está sempre fora de questão perturbar o funcionamento normal de hospitais, lares de terceira idade, estruturas que são sensíveis, como é evidente. Mas no futuro cá estaremos para avaliar essa matéria.
3: A paralisação começou à meia-noite e vai até terça-feira. Serve para exigir uma pré-reforma que compense o desgaste do trabalho por turnos, é o que explica o sindicalista Rogério Silva.
6: Fazer sentir à administração da REN que a matéria de acesso às condições da pré-reforma, uma matéria absolutamente estratégica para estes trabalhadores, tendo em conta que se continuarem a trabalhar em turnos ao ritmo que estão, há trabalhadores que vão estar 47 anos em turnos, com tudo o que isso acarreta do ponto de vista da saúde, do ponto de vista da produtividade, e portanto a renda tem condições, como nós temos vindo a afirmar, de a calcular, definir uma estratégia de curto e médio prazo e de longo prazo para atalhar caminho relativamente a este assunto das pré-reformas.
3: Esta greve poderá ter impacto na produção de eletricidade na Madeira, mas o Governo já garantiu que fez tudo para assegurar o abastecimento de gás natural à região madeirense. O secretário regional da Economia, José Manuel Rodrigues, escreveu à Ministra do Ambiente para pedir medidas. Ouvido esta manhã pela Rádio Pública, José Manuel Rodrigues afirmou que tem a indicação de que os serviços mínimos da greve asseguram o abastecimento de gás natural à Madeira e pediu bom senso e sensibilidade perante esta greve dos trabalhadores da REN Atlântico. O presidente ucraniano afasta a hipótese de realização de eleições. Volodymyr Zelensky defende que um ato eleitoral em tempo de guerra seria um perigo para o país. O mandato presidencial de Zelensky terminou em maio de 2024, mas não houve eleições. Entretanto, a lei marcial está em vigor desde o início da invasão russa em fevereiro de 2022. Em declarações à imprensa, Zelensky diz que eleições seriam um tsunami que fraturaria a Ucrânia. É uma resposta ao vídeo de terça-feira passada do antigo ministro ucraniano da Defesa, em que Mikhailo Fedorov defendia que a Ucrânia deve restaurar o processo democrático completo, mesmo durante uma guerra prolongada, porque a democracia não pode ficar refém da Rússia. Fedorov deu hoje uma entrevista à BBC. O antigo ministro da Defesa, demitido pelo presidente ucraniano, diz que está na altura de Zelensky responder a perguntas sobre corrupção. Revela que uma investigação sobre branqueamento de capitais anunciada na semana passada levanta suspeita sobre o envolvimento do grupo mais íntimo do presidente com o conhecimento do próprio Zelensky. A Ucrânia comemora amanhã os 35 anos da proclamação da independência. É um aniversário marcado pela guerra. Entre a frente de combate e os bastidores, os ucranianos continuam a defender o país e a olhar para o futuro. A jornalista Cristina Borges registrou as opiniões de vários ucranianos que vivem em Portugal, que dizem agora o que pensam desta guerra.
7: A expectativa de todos os ucranianos é só uma: vencer, e não há outra hipótese. A Rússia é um país que sempre queria ficar com as nossas terras durante os séculos, e nós lutámos sempre.
8: Para hoje em dia, mesmo da urgência que a Europa ajuda a nos fechar a céu contra mísseis balísticos, isto é mais importante destes 4 anos e meio de guerra, porque sofremos muito.
9: Eu, tendo 35 anos, tal e qual como a Ucrânia tem de independência e soberania, ninguém estava à espera que a guerra durasse tanto tempo. Muito menos nós, ucranianos, estávamos à espera disso.
10: Uns anos atrás eu dizia que a Ucrânia vai vencer, e eu neste momento quero que para tudo. Para já, para tudo. E a partir daí é capaz podemos pensar em alguma expectativa de acabar isso de uma vez por todas.
11: Eu penso, e apesar de tudo o que está a acontecer hoje, acredito que esta guerra vai terminar e que a Ucrânia vai vencer. Acredito na força do povo da Ucrânia. E minha maior expectativa é que o mundo acorda e ajuda a Ucrânia o mais rapidamente possível.
3: A menos de 24 horas de se comemorar o Dia da Ucrânia, ouvimos os pensamentos e as opiniões de alguns ucranianos que vivem em Portugal. Várias cidades portuguesas assinalam hoje esta data com a realização de marchas lentas. São iniciativas da Associação dos Ucranianos em Portugal. Segundo a organização, as ações pretendem, por um lado, expressar gratidão aos portugueses e também apelar ao apoio na defesa contra o que consideram ser a agressão russa e os regimes totalitários que sustentam estes ataques. A Presidente do Tribunal Penal Internacional pede apoio ao Japão para garantir a continuidade da existência do Tribunal. O apelo da japonesa Akane Tomoko surge depois das sanções dos Estados Unidos contra ela própria. O Presidente norte-americano Donald Trump anunciou as sanções na terça-feira, acusou o Tribunal de abusar da autoridade. Akane deu agora uma entrevista à cadeia japonesa NHK, em que refere que apenas desempenhou as funções como juíza do Tribunal Penal Internacional e não há razão para se estar sujeito sujeita a sanções. O canoísta português Bruno Brasileiro conquistou esta manhã a medalha de ouro em K1 mil metros. É mais uma medalha para a canoagem nacional nos Jogos do Mediterrâneo que estão a decorrer na Itália, em Taranto. Já esta manhã também os canoístas portugueses Iago Bebiano e André Moreira tinham sagrado vice-campeões em K2 500 metros. Ontem tinham também sido conquistadas medalhas por Tiago Antunes e Rafael Reis no contrarrelógio e também das nadadoras Camila Rebelo e Francisca Martins.
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12: Bom dia, bom domingo.
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0: 10 horas e 11 minutos.
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álbum dedicado, neste caso um tema dedicado à filha. 10 horas e 14 minutos, em manhã de domingo, ainda a música nacional.

para uma manhã de agosto, de verão. Pé na areia com Paulo Novaes e um pôr do sol na praia com Silva e Ludmila.

Soraya Tavares, numa manhã em que depois das 11 temos, como sempre, a transmissão de Eucaristia Dominical em direto da sede Angra. 10 horas e 34 minutos. Outros sons também para esta manhã, agora com Amber Mark.

soul, funk e neste caso de projetos nacionais da Chick e dos Caixo da Funk Connection que se apresentaram nesta edição 42 do Festival Maré de Agosto na Ilha de Santa Maria e que transmitiu

O Issy, com corpo falto e também insular de Aline Frazão, numa manhã em que dentro de 7 minutos transmitimos em direto da sede Angra a Eucaristia Dominical.

0: Insular com Aline Frazão.
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0: Estamos a 2 minutos das 11 da manhã. Às 11, transmitimos em direto da Sé Catedral de Angra Eucaristia Dominical com o Padre Jacinto Bento, numa transmissão com o técnico de som Paulo Henrique Silva.

Em nome do Pai, do Filho e do Espírito Santo. A paz, a caridade e a fé da parte de Deus Pai, de Jesus Cristo nosso Senhor, estejam convosco. Bendito seja Deus que nos reuniu no amor de Cristo para celebrarmos a Eucaristia do 21º domingo do tempo comum, onde o Evangelho nos convida a confrontar-nos com a pergunta decisiva da nossa fé: quem é Jesus Cristo para mim? Não se trata apenas de uma resposta aprendida, mas de uma profissão de fé que envolve o coração e transforma a vida. Da forma como reconhecemos, acolhemos e seguimos Jesus, depende todo o nosso caminho cristão. Peçamos nesta Eucaristia a graça de o confessarmos com sinceridade e de vivermos fielmente como seus discípulos. Para celebrarmos dignamente os santos mistérios, reconheçamos que somos pecadores. Confesso a Deus Todo-Poderoso e a vós, irmãos, que eu pequei muitas vezes por pensamentos e palavras, atos e omissões, por minha tão grande culpa. E peço à Virgem Maria, aos anjos e santos e a vós, irmãos, que rogueis por mim a Deus nosso Senhor. Deus Todo-Poderoso, tenha compaixão de nós, perdoa os nossos pecados e nos conduz à vida eterna.

Entoemos as glórias de Deus Altíssimo, mas sempre presente em nós pela fé, dizendo glória a Deus nas alturas e paz na terra aos homens por Ele amados. Senhor Deus, Rei dos Céus, Deus Pai Todo-Poderoso, nós vos louvamos, nós vos bendizemos, nós vos adoramos, nós vos glorificamos, nós vos damos graças por vossa imensa glória. Senhor Jesus Cristo, Filho Unigênito, Senhor Deus, Cordeiro de Deus, Filho de Deus Pai, vós que tirais o pecado do mundo, tende piedade de nós. Vós que tirais o pecado do mundo, acolhei a nossa súplica. Vós que estais à direita do Pai, tende piedade de nós. Só vós sois o Santo, só vós o Senhor, só vós o Altíssimo Jesus Cristo, com o Espírito Santo, na glória de Deus Pai. Amém. Oremos. Senhor nosso Deus, que unis os corações dos vossos fiéis num único desejo, fazei que o vosso povo ame o que mandais e espere o que prometeis, para que, no meio da instabilidade deste mundo, fixemos os nossos corações onde se encontram as verdadeiras alegrias. Por nosso Senhor Jesus Cristo, vosso Filho, que é Deus e convosco vive e reina na unidade do Espírito Santo por todos os séculos dos séculos. Amém.

Leitura do livro de Isaías. Eis o que diz o Senhor a Shebna, administrador do palácio. Vou expulsar-te do teu cargo, remover-te do teu posto. E nesse mesmo dia chamarei o meu servo Eliacim, filho de Elcias. Hei de revesti-lo com a tua túnica, hei de pôr-lhe à cintura a tua faixa, entregar-lhe nas mãos os teus poderes. E ele será um pai para os habitantes de Jerusalém e para a casa de Judá. Porei aos seus ombros a chave da casa de David. Há de abrir sem que ninguém possa fechar. Há de fechar sem que ninguém possa abrir. Fixá-lo-ei como uma estaca em lugar firme, e ele será um trono de glória para a casa de seu pai. Palavra do Senhor.

Leitura da Epístola do Apóstolo São Paulo aos Romanos. Como é profunda a riqueza, a sabedoria e a ciência de Deus. Como são insondáveis os seus desígnios e incompreensíveis os seus caminhos. Quem conheceu o pensamento do Senhor? Quem foi o seu conselheiro? Quem lhe deu primeiro para que tenha que receber retribuição? Dele, por ele e para ele são todas as coisas. Glória a Deus para sempre. Amém. Palavra do Senhor.

O Senhor esteja convosco. Evangelho de Nosso Senhor Jesus Cristo, segundo São Mateus. Glória.

Naquele tempo, Jesus foi para os lados de Cesareia de Filipe e perguntou aos seus discípulos: quem dizem os homens que é o Filho do Homem? Eles responderam: uns dizem que é João Batista, outros que é Elias, outros que é Jeremias ou algum dos profetas. Jesus perguntou: e vós, quem dizeis que eu sou? Então Simão Pedro tomou a palavra e disse: tu és o Messias, o Filho de Deus vivo. Jesus respondeu-lhe: feliz de ti, Simão, filho de Jonas, porque não foram a carne e o sangue que tu revelaram, mas sim meu Pai que está nos céus. Também eu te digo: tu és Pedro, sobre esta pedra edificarei a minha igreja, e as portas do inferno não prevalecerão contra ela. Dar-te-ei as chaves do reino dos céus. Tudo o que ligares na terra será ligado nos céus, e tudo o que desligares na terra será desligado nos céus. Então Jesus ordenou aos discípulos que não dissessem nada a ninguém que ele era o Messias. Palavra da salvação.

Tu és o Messias, o Filho de Deus vivo. Amados irmãos que me escutais na Sé Catedral de Angra e através dos meios de comunicação social, o Evangelho deste 21º domingo do tempo comum coloca-nos diante

para perceber de novo o lugar que ele ocupa na nossa vida. É neste contexto que compreendemos as perguntas que Jesus faz aos seus discípulos. Primeiro a pergunta: quem dizem os homens que é o Filho do Homem? As respostas mostram que muitos reconhecem em Jesus alguém extraordinário, um profeta, um homem de Deus. Mas, caríssimos irmãos, Jesus não se fica por aquilo que os outros dizem. Faz então a pergunta decisiva: e vós, quem dizeis que eu sou? Aqui já não basta repetir aquilo que ouvimos. Jesus dirige a pergunta à pessoa, ao coração e à vida de cada discípulo. Pedro responde: tu és o Messias, o Filho de Deus vivo. Esta resposta é uma verdadeira profissão de fé. Pedro reconhece em Jesus o Messias. Pedro reconhece em Jesus o Salvador prometido, mas reconhece também nele o Filho de Deus vivo. E Jesus explica que esta descoberta não nasceu apenas da inteligência de Pedro. Foi o Pai que lhe revelou. Este é também o caminho da nossa fé: deixar que Deus nos revele quem é Jesus e aprender a reconhecê-lo não apenas com os lábios, mas com toda a nossa vida. Por isso a pergunta de Jesus continua hoje diante de nós: e vós, quem dizeis que eu sou? Quem é Jesus para mim? Que lugar ocupa Jesus na minha vida? Que lugar ocupa Jesus na minha família? Que lugar ocupa Jesus nas minhas escolhas? Que lugar ocupa Jesus no meu domingo? Na minha relação com a Igreja? A nossa resposta não se encontra apenas nas palavras. Escreve-se na maneira como vivemos. Se dizemos que Jesus é o Messias, procuramos segui-lo. Acreditamos que é o Filho de Deus vivo. Aprendemos a confiar nele. Se o reconhecemos como Senhor, deixamos que o Evangelho, ou deixemos que o Evangelho transforme as nossas escolhas e as nossas relações. Depois da profissão de fé de Pedro, Jesus diz-lhe: tu és Pedro e sobre esta pedra edificarei a minha Igreja. A fé de Pedro torna-se fundamento para a comunidade dos discípulos. As chaves confiadas a Pedro não são um privilégio. As chaves confiadas a Pedro são uma responsabilidade. As chaves confiadas a Pedro são um serviço à unidade da Igreja, um serviço à fidelidade do Evangelho. Também nós somos chamados a participar nesta missão. Somos chamados a ser pedras vivas, pessoas sobre as quais outros possam encontrar apoio, possam encontrar confiança, possam encontrar esperança. Caríssimos irmãos e amigos, ser rocha não significa ser perfeito. Pedro não era perfeito. Significa deixar que a nossa vida seja construída sobre Cristo, que Ele seja a nossa opção fundamental. Podemos ter essa presença firme para os outros quando sabemos perdoar, quando sabemos acolher, quando sabemos servir, quando sabemos permanecer fiéis e transmitir.

Transmitir a esperança neste final de agosto quente e úmido, levemos conosco a pergunta de Jesus: quem sou eu para ti? Não tenhamos medo das perguntas que trazemos no coração. A fé não cresce porque temos resposta para tudo. A fé cresce quando levamos as nossas perguntas para Deus e aprendemos a confiar nele. Ao celebrarmos esta Eucaristia, estimados irmãos, renovemos a profissão de fé de Pedro. Peçamos a graça de não apenas dizer que Jesus é o Filho de Deus vivo, mas de viver de tal modo que a nossa vida o proclame. Senhor Jesus, Tu és o Messias, o Filho de Deus vivo. Em Ti quero confiar, contigo quero caminhar, na Tua Igreja quero servir. Que Cristo seja o centro da nossa vida cristã. Que Cristo seja a nossa esperança nas dificuldades. Que Cristo seja luz em todos os nossos caminhos. E unidos a Pedro e ao Papa e a toda a Igreja, saibamos caminhar com Cristo, firmes na fé, na esperança e no amor. Louvado seja nosso Senhor Jesus Cristo.

0: Creio em um só Deus, Pai Todo-Poderoso, Criador do céu e da terra, de todas as coisas visíveis e invisíveis. Creio em um só Senhor Jesus Cristo, Filho unigênito de Deus, nascido do Pai antes de todos os séculos, Deus de Deus, Luz da Luz, Deus verdadeiro de Deus verdadeiro, gerado, não criado, consubstancial ao Pai, por Ele todas as coisas foram feitas, e por nós homens, e para a nossa salvação, desceu dos céus e encarnou pelo Espírito Santo no seio da Virgem Maria e se fez homem. Também por nós foi crucificado, sob Pôncio Pilatos, padeceu e foi sepultado. Ressuscitou ao terceiro dia, conforme as Escrituras, e subiu aos céus, onde está assentado à direita do Pai. De novo há de vir em sua glória, para julgar os vivos e os mortos, e o seu reino não terá fim. Creio no Espírito Santo, Senhor que dá a vida, e procede do Pai e do Filho, e com o Pai e o Filho é adorado e glorificado. Ele falou pelos profetas. Creio na Igreja Una, Santa, Católica e Apostólica. Professo um só batismo para a remissão dos pecados e espero a ressurreição dos mortos e a vida do mundo que há de vir. Amém. Irmãos e irmãs, oremos ao Deus Santo e Misterioso que revelou a Pedro que Jesus era o Messias e nos chama a todos a ser santos, dizendo com toda a confiança: atendei, Senhor, a nossa prece. Atendei, Senhor, a nossa prece.
1: Pela Santa Igreja, fundada sobre a rocha de Pedro, para que permaneça firme na fé e seja testemunha do amor constante de Cristo, oremos. Atendei, Senhor, a nossa prece. Pelos dirigentes dos povos e seus conselheiros, para que o Senhor lhes inspire projetos de paz e eles edifiquem uma sociedade mais justa, oremos. Atendei, Senhor, a nossa prece. Pelos que são perseguidos por motivos religiosos ou políticos, para que seja respeitada a sua dignidade humana e possam livremente escolher o seu caminho, oremos. Atendei, Senhor, a nossa prece. Pelos que têm fome, estão doentes ou sozinhos, para que encontrem em cada homem um amigo e creiam que Jesus está perto dos que nele confiam, oremos. Atendei, Senhor, a nossa prece. Por todos nós aqui reunidos em Assembleia, para que sejamos pedras vivas da Igreja e discípulos verdadeiros de Jesus, oremos. Atendei, Senhor, a nossa prece.
0: Senhor Pai Santo, que fundaste a Igreja de vosso Filho sobre a rocha firme de Pedro e dos Apóstolos, e nos chamastes a entrar com pedras vivas na sua construção, dai-nos a graça de permanecer na unidade da fé por Cristo nosso Senhor.

Orai, irmãos, para que o meu e o vosso sacrifício seja aceito por Deus Pai Todo-Poderoso. Senhor, que pelo único sacrifício da cruz formastes para vós um povo de adoção filial, concedei à vossa Igreja o dom da unidade e da paz por Cristo nosso Senhor. O Senhor esteja convosco. Corações ao alto. Demos graças ao Senhor nosso Deus. Senhor Pai Santo, fonte da verdade e da vida, é verdadeiramente nosso dever, a nossa salvação, bendizer-vos e dar-vos graças, porque neste dia de festa nos congregaste na vossa casa. Hoje, a vossa família reunida para escutar a palavra da salvação e participar no pão da vida, celebra o memorial do Senhor ressuscitado na esperança do domingo que não tem ocaso, quando toda a humanidade entrar no vosso descanso. Então veremos o vosso rosto e louvaremos sem fim a vossa misericórdia. Nesta feliz esperança, com os anjos santos, proclamamos a vossa glória, cantando numa só voz.

Vós, Senhor, sois verdadeiramente santo, sois a fonte de toda a santidade. Reunidos na vossa presença em comunhão com toda a Igreja ao celebrarmos o primeiro dia da semana em que nosso Senhor Jesus Cristo ressuscitou dos mortos, humildemente vos suplicamos, santificai estes dons, derramando sobre eles o vosso Espírito, de modo que se convertam para nós no corpo e sangue de nosso Senhor Jesus Cristo. Na hora em que ele se entregava para voluntariamente sofrer a morte, tomou o pão, dando graças, partiu-o e deu-o aos seus discípulos, dizendo: tomai todos e comei, isto é o meu corpo, que será entregue por vós.

De igual modo, no fim da ceia, tomou o cálice, de novo vos deu graças e deu-o aos seus discípulos, dizendo: Tomai todos e bebei. Este é o cálice do meu sangue, o sangue da nova e eterna aliança, que será derramado por vós e por todos, para remissão dos pecados. Fazei isto em memória de mim.

Mistério da fé. Celebrando agora, Senhor, o memorial da morte e ressurreição de vosso Filho, nós vos oferecemos o pão da vida e o cálice da salvação e vos damos graças porque nos admitistes à vossa presença para vos servir nestes santos mistérios. Humildemente vos suplicamos, participando no corpo e sangue de Cristo, sejamos reunidos pelo Espírito Santo num só corpo. Lembrai-vos, Senhor, da vossa Igreja dispersa por toda a terra e tornai-a perfeita na caridade em comunhão com o nosso Papa Leão XIV, o nosso Bispo Armando e todos os ministros sagrados. Lembrai-vos dos vossos servos Bernardina de Lourdes Toste Vieira, Alda Maria Câmara Toste Vieira, marido e pais, a quem chamastes para vós, configurados com Cristo na morte, com Cristo homem parte na ressurreição. Lembrai-vos também dos outros nossos irmãos que adormeceram na esperança da ressurreição e de todos aqueles que na vossa misericórdia partiram deste mundo, admiti-os na luz da vossa presença. Tende misericórdia de nós, Senhor, e dai-nos a graça de participar na vida eterna, com a Virgem Santa Maria, Mãe de Deus, São José, seu esposo, os bem-aventurados apóstolos, Beato João Batista Machado e todos os santos, que desde o princípio do mundo viveram na vossa amizade, para cantarmos os vossos louvores por Jesus Cristo, vosso Filho. Por Cristo, com Cristo, em Cristo, a vós, Deus Pai Todo-Poderoso, na unidade do Espírito Santo, toda a honra e toda a glória por todos os séculos dos séculos. Porque nos chamamos e somos filhos de Deus, ousamos dizer com toda a confiança: Pai nosso que estais nos céus, santificado seja o vosso nome, venha a nós o vosso reino, seja feita a vossa vontade, assim na terra como no céu. O pão nosso de cada dia nos dai hoje. Perdoai-nos as nossas ofensas, assim como nós perdoamos a quem nos tem ofendido. E não nos deixeis cair em tentação, mas livrai-nos do mal. Livrai-nos de todo o mal, Senhor, e dê ao mundo a paz em nossos dias, para que, ajudados pela vossa misericórdia, sejamos sempre livres do pecado e de toda a perturbação, enquanto esperamos a vinda gloriosa de Jesus Cristo, nosso Salvador. Senhor Jesus Cristo, que disseste aos vossos apóstolos: deixo-vos a paz, dou-vos a minha paz. Não olheis aos nossos pecados, mas à fé da vossa Igreja, e dá-lhe união e a paz segundo a vossa vontade. Vós que viveis e reinais pelos séculos dos séculos. A paz do Senhor esteja sempre convosco. Saudai-vos na paz de Cristo.

Provai e vede como o Senhor é bom. Eis o Cordeiro de Deus que tira o pecado do mundo. Senhor e nosso, digno que entreis a minha morada, mas dizei uma palavra e eu serei salvo.

Oremos. Realizai plenamente em nós, Senhor, a ação redentora da vossa misericórdia e fazei-nos tão generosos e fortes que possamos agradar-vos em toda a nossa vida. Por Cristo nosso Senhor. O Senhor esteja convosco. E abençoe-vos Deus Todo-Poderoso, Pai, Filho e Espírito Santo. E dêem paz e o Senhor vos acompanhe.

0: Acabamos de transmitir em direto da Sé Catedral de Angra a Eucaristia Dominical, celebrada pelo Padre Jacinto Bento, com o apoio técnico de Paulo Henrique Silva.
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0: Estamos a 4 minutos do meio-dia. À hora certa, vamos ter notícias do país e do mundo.

Do meio-dia. Lembro que vamos continuar neste domingo com períodos de céu muito nublado com abertas em todas as ilhas, mas conto com períodos de chuva à noite no grupo ocidental.

0: RTP Antena 1, boa tarde. Uma da tarde em Portugal Continental e na Madeira, meio-dia nos Açores.
1: A Agência Portuguesa do Ambiente vai reforçar as equipas no terreno por causa destas primeiras chuvas depois dos incêndios de verão. A qualidade da água para uso e das zonas balneares são as principais preocupações. O Presidente da República sublinha que está sempre muito atento aos factos. António José Seguro espera que os inquéritos e investigações em curso sobre o caso de Luís Neves decorram o mais rapidamente possível para serem conhecidas as conclusões. A Ministra do Ambiente garante estar a acompanhar a situação da greve dos trabalhadores da REN Atlântico por causa do impacto que poderá ter no abastecimento de energia à Madeira.
0: Sandra Henriques na edição, 21 graus aqui em Lisboa, 22 no Porto, 24 em Faro, no Funchal 27, 22 em Ponta Delgada.
1: A Agência Portuguesa do Ambiente vai reforçar as equipas no terreno por causa do impacto destas primeiras chuvas depois dos incêndios. O presidente da agência, Pimenta Machado, apontou os objetivos da atuação nos próximos dias.
2: Vamos reforçar a frequência, isto é, vamos colocar mais as equipas que já fazem nesta altura da época balnear. Recordo, estamos em plena época balnear. Temos uma equipa em permanência a vigiar e controlar as águas, a qualidade das águas balneares. Agora vamos reforçar essa equipa um bocadinho dirigida às zonas que foram afetadas pelos incêndios, para controlar e avaliar o impacto destas primeiras chuvas, que podem arrastar cinzas e outras substâncias para, no fundo, os nossos rios e ribeiros, que podem afetar a sua qualidade da água.
1: A chuva que começou esta manhã deverá aumentar os caudais dos rios, diz o presidente da Agência Portuguesa do Ambiente.
2: Essas chuvas têm uma coisa boa, vão aumentar os caudais dos rios. Recordo, temos o Mondego, toda a zona, entre a zona de Ceia, Tenelas, com caudais muito baixos. O Mondego que está transforma-se num basófico, que é mesmo assim no verão um caudal muito, muito pequeno, mas não é só no Mondego, em todas outras bacias temos caudais muito baixos, porque temos o mês de julho, um mês mais seco deste século. Chegou muito pouco, deu abril, chegou imenso. É verdade que tivemos um janeiro e fevereiro com aquelas tempestades, que vêm. Enfim, que o país viu, e agora tivemos todos esses meses com muito pouca chuva, portanto, a chuva vai permitir também recuperar o caudal dos nossos rios, vai fazer bem para os ecossistemas, para os diferentes usos.
1: O presidente da Agência Portuguesa do Ambiente, Pimenta Machado, refere ainda que as albufeiras estão em média a 80%. Portugal precisa de cerveira, o país precisa de vitalidade dos territórios, atrair e fixar gente. As palavras são do presidente da República, que está de visita à Bienal de Arte de Vila Nova de Cerveira e aponta Cerveira como exemplo. Alexandra Madeira.
3: E na visita que fez, passou por vários locais. António José Seguro viu peças como a de um artista português que emigrou para o Luxemburgo e que escreveu com pó de telha do telhado, mais perto do rio, mais perto da terra, mais perto do vento. E isto faz com que o Presidente da República, António José Seguro, diga que a arte pode pensar o futuro.
4: Esta não é uma mensagem pessimista, apesar de frequentemente confundirmos pessimismo com a simples abordagem dos problemas, do presente e do futuro. Talvez o papel da arte seja também o de identificar as linguagens do futuro. Não porque o mundo da decisão política tenha a obrigação de seguir os seus passos, mas porque tem a obrigação de identificar os sinais que a arte transporta nos seus caminhos e que podem alertar-nos para os problemas do futuro.
3: A visita acabou por ser com chuva persistente e limitou-se ao pavilhão da Bienal de Cerveira. Antes, no discurso, o António José Seguro já tinha dito precisamente que tem o anseio que terras como o Cerveira que se espelhem e que mostram que haja qualidade de vida e condições para não emigrar.
4: Um país coeso não se mete pela força das suas capitais, mas pela vitalidade dos seus territórios. E Portugal precisa de cerveiras, de comunidades que resistam, que se reinventem, que atraiam quem vem de fora e não deixem ir quem quer ficar.
3: Em Vila Nova de Cerveira, um território sem fronteira, é este o tema para a Bienal de Arte, de fronteiras como construções mentais, como construções humanas.
1: Reportagem de Alexandra Madeira, em direto de Vila Nova de Cerveira. O Presidente da República a pedir mais atenção e investimento do Estado para os desafios do território do interior, da Raia também. Os desafios são o envelhecimento, o despovoamento e a distância dos centros de decisão. Seguro referiu ainda que a Bienal Internacional de Arte de Cerveira é a prova de que é possível manter uma instituição importante e memorável fora dos circuitos dominantes do território. O Presidente da República foi questionado pelos jornalistas sobre as sucessivas notícias sobre o Ministro da Administração Interna, Luís Neves. António José Seguro afirmou que não se pode estar sempre a repetir aquilo que já disse. Diz que está atento e aguarda pelas conclusões dos inquéritos e auditorias em curso a Luís Neves, que espera que surjam rapidamente.
4: Eu reafirmo tudo aquilo que já disse. Eu não preciso de andar a dizer todos os dias. Eu reafirmo aquilo que já disse. Eu sou um presidente muito atento aos factos, falo com quem devo, onde devo e quando entendo que devo falar. E respeito também muitas instituições. E a nossa Constituição é muito clara quanto às competências e às atribuições de cada órgão de soberania. E aquilo que eu desejo é que cada um assuma a sua responsabilidade. E também desejo outra coisa, que os inquéritos, as auditorias, as investigações que estão a ser feitas decorram o mais rapidamente possível para nós conhecermos as conclusões.
1: Declarações de António José Seguro à margem de uma visita à Vila Nova de Cerveira, no distrito de Viana do Castelo. A Ministra do Ambiente e Energia garante estar a acompanhar a situação de greve dos trabalhadores da REN Atlântico por causa do impacto que poderá ter no abastecimento de energia à Madeira. Ouvida pela Rádio Pública, Maria da Graça Carvalho garante que os serviços mínimos estão a ser cumpridos e que está tudo a correr bem.
5: Eu tenho estado pessoalmente a acompanhar a situação através da Comissão Executiva da REN e até ao momento, dentro do quadro que é uma greve, a situação está a correr bem. Tinham sido acordados serviços mínimos antes da greve começar, como não poderia deixar de ser, e os serviços mínimos estão a ser integralmente cumpridos. Esta noite teve lugar até uma operação importante para a segurança do abastecimento do país, que foi concluída com sucesso, acabou há pouco tempo, e eu só me resta agradecer à Comissão Executiva da REN, que também tem estado presente, mas muito em especial aos trabalhadores, pela compreensão da importância que algumas destas operações têm para a segurança do país, são cruciais.
1: Nos primeiros dois turnos do protesto, que começou à meia-noite, dos trabalhadores que asseguram a operação do Terminal de Gás Natural Liquefeito de Sines, a adesão à greve está a ser de 100%. A paralisação começou à meia-noite, vai até terça-feira, serve para exigir uma pré-reforma que compense o desgaste do trabalho por turnos. No Mundial de Voleibol Feminino, em Baku, a seleção portuguesa voltou a entrar em campo ao meio-dia e meia. Em direto neste noticiário está agora, a partir do Azerbaijão, Bruno Malveira Marques. Bruno, como é que este jogo está a correr às portuguesas?
6: Para já, Portugal vai perdendo por 1-0 em termos de set. Estamos já mais ou menos a caminhar para o meio do segundo set. Portugal em desvantagem por 2 pontos. Portugal 10, Bélgica 12. Ora, no primeiro set, Portugal perdeu por 9 pontos de desvantagem, ou seja, Portugal 16, Bélgica 25. Um set que durou 23 minutos, um set equilibrado até ao 10-10, mas depois alguns erros cometidos pelas jogadoras portuguesas permitiram às belgas fixarem uma vantagem confortável com 9 pontos de diferença. Alice Clemente e Amanda Cavalcanti foram as melhores pontuadoras do primeiro set, com 4 pontos cada uma, e portanto estamos então neste segundo set. Para já, Portugal 11, Bélgica 13.
1: Reportagem de Bruno Malveira Marques, que vai continuar a acompanhar este jogo da seleção portuguesa de voleibol feminino.
0: Foi o Jornal da Uma, numa edição da jornalista Sandra Henriques. Próxima edição às 14h e informação em permanência em noticias.rtp.pt.
7: Boa tarde, passam 8 minutos do meio-dia.
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Olá, sejam bem-vindos a uma hora de rádio que se concretiza para festejar uma data redonda sobre a edição de um disco que ajudou a mudar a cara da música pop. E a juntar uma cara ao lote das indispensáveis, a de uma cantora que até aí tinha revelado sobretudo potencial de crescimento comercial, mas também artístico. Depois de subir ao palco do Live Aid, em Filadélfia, depois de uma batalha entre as revistas Playboy e Penthouse, pelas suas fotografias de nu, tiradas na época em que precisou de lutar pela sobrevivência, depois de um casamento que se revelou de risco com o ator Sean Penn, depois de um único trabalho conjunto com o marido, o filme Shanghai, terminado em desastre artístico e financeiro, o orçamento de 17 milhões de dólares para 2,5 de receitas, a nossa protagonista precisava de um passo perfeito. E Madonna conseguiu. Foi tudo verdadeiramente azul.

Where's the Party foi, sem acasos, a canção escolhida para a abertura deste especial True Blue 40 anos, programa de João Goberno para a Antena 1, com produção de Joana Jorge, trabalho de sonorização de Tomás Anaori e cuidado técnico de Rui Coelho. A explicação é simples, a festa vai manter-se mesmo por aqui. Madonna atravessava a época com evidentes sinais exteriores, a fase da paixão, tanto assim que até o título do álbum, True Blue, era uma das expressões favoritas do seu primeiro cônjuge. Há várias canções no disco que lhe são direta ou veladamente dedicadas. Até porque as nuvens sobre o matrimónio ainda não eram negras. O mínimo que pode dizer-se é que a resposta de Madonna foi categórica. Em todas as frentes, da música à imagem, da variedade à capa e aos telediscos. E isso permitiu algo esmagador, mas também curioso. True Blue não foi o disco da artista que mais vendeu nos Estados Unidos, ficando aquém do resultado de Like a Virgin. Mas considerados todos os mercados, mantém-se como o maior trabalho de originais da ambiciosa loura. Com 25 milhões de vendas. Foi recordista absoluta à época para uma mulher. E foi preciso esperar anos por quem ultrapassasse esse resultado, o que veio a suceder com Mariah Carey, Norah Jones, Adele, Celine Dion ou Shania Twain. E já agora também com o disco fenómeno de Alanis Morissette, Jagged Little Pill, sem coincidências, lançado pela editora Maverick, que pertencia a Madonna. Esta venderia mais tarde 30 milhões da sua Immaculate Collection, mas tal como o nome indica, aí está em causa uma coletânea. Olhando para trás, True Blue foi mesmo um oásis.

Com Open Your Heart e a canção título, temas fortes de quem ainda estava à procura de alargar horizontes, indo além das temáticas anteriores, da sensualidade e da marcação de presença nas pistas de dança. Que atenção, não ficam de fora, como já se provou com Where's the Party, batida e refrão feitos por medida para matinés e serões dançantes, ou Open Your Heart, como sinal elegante do desejo não concretizado por timidez, da parte dele, entende-se. The Leaf to Tell pode dizer-se que é uma canção filosófica à medida de Madonna, referindo segredos, mentiras, fugas e lições, sem nunca explicitar muito a matéria. Já White Heat parece uma homenagem assumida ao autor James Cagney, cuja voz abre a faixa. Mas houve quem se interrogasse se não se trataria de mais uma declaração de amor a Sean Penn por interposta pessoa. Jimmy Jimmy conta em traço grosso a história de um rapaz que se julga mais durão do que na realidade acontece. Não tem boa verdade, grande consequência, e também por isso acaba por ser uma das menos notáveis do disco. A par com Love Makes the World Go Round, que roça quase a banalidade e que só alcançou algum destaque porque foi uma das escolhidas para a passagem da cantora pelo já falado palco do Live Aid em 1985. True Blue é quase uma carta aberta ao senhor Madonna desta fase, Sean Penn. A narradora, chamemos-lhe assim, assume o passado de alguma experiência romântica, sem aprofundamentos descritivos, mas garante que a nova paixão é a autêntica. La Isla Bonita aparece como uma piscadela de olho ao crescente mercado hispânico, mesmo que mais tarde a cantora se tenha esforçado por explicar a sua vontade de integrar, de miscigenar. Por fim, a mais controversa das passagens foi mesmo Papa Don't Preach, em que uma adolescente decide levar até ao fim uma gravidez inesperada. À boa maneira americana, os grupos pró-vida aplaudiram e os que defendiam a liberdade de escolha condenaram. Quem lucrou com isso? Madonna, claro. Ao ponto de, durante a digressão que se seguiu e perante o apelo aos boicotes por parte da Igreja Católica, e ainda não tinha chegado a hora do excomungado Like a Prayer, dedicar o tema ao Papa João Paulo II. A revista Spin chegou a apontar Papa Don't Preach como uma das canções mais polémicas da década. Muito francamente, se a compararmos com as abordagens sexuais, políticas, comportamentais, de feminismo radical que a cantora haveria de rubricar, é mesmo uma brincadeira de crianças.

La Isla Bonita, Wide Hit e Jimmy Jimmy, mais três capítulos de uma obra que socorreu e muito da imagem. Sem cinema, domínio em que Madonna foi quase sempre um corpo presente ao verbo de encher, se excetuarmos Dick Tracy, em que foi dirigida por Warren Beatty, então seu namorado, e Evita, de Alan Parker, onde podia cantar, mas com videoclipes. Pensemos apenas nos cinco telediscos saídos de True Blue. Neste domínio, Madonna é mesmo uma estrela maior, acompanhando a mudança de cenários com um sentido de personagem que lhe escapa no cinema. Pode ir de um vistoso vestido espanhol a jeans e calças cingidas, de um modesto guarda-roupa a lembrar Chita ou coisa que o valha, a um corpete de estrela de Peep Show, sem nunca perder a autenticidade. Os penteados, a maquilhagem e os sapatos também mudam à medida dos desejos de transformação. E há outra vantagem para quem vê, é que Madonna, que foi aluna da célebre Martha Graham, pode dançar como entender. E consegue fazê-lo quase sempre bem. Hey, Mr. DJ. Seria injusto não referir o trabalho de Herbrits, um malogado fotógrafo de moda a quem coube realizar a capa, que na sua aparente simplicidade atirou a artista para outros patamares. O seu desempenho chegou, imagine-se, a ser comparado aos trabalhos gráficos de Andy Warhol. Do lado da música, o ás de trunfo foi Patrick Leonard, que veio hoje nos 70 anos e que se tinha estreado como colaborador de Madonna na Virgin Tour do ano anterior. Leonard serviu como compositor, coautor, produtor e até certo ponto como barómetro estético da artista. Dividiu tarefas com Stephen Bray, que vinha de Like a Virgin, mas atribui-se-lhe sem grande margem de erro a frescura e a nova amplitude das canções. Teve uma declaração curiosa. Esta: eu gostava era de ter feito algo próximo do The Lamb Lies Down on Broadway, dos Genesis, ou de The Dark Side of the Moon, dos Pink Floyd. Mas como tinha em casa filhos para sustentar, dei as mãos a uma miúda que, de repente, era uma estrela. Leonard trabalhou mais vezes com Madonna, por exemplo, em Like a Prayer, em I'm Breathless, a banda sonora de Dick Tracy, ou em Ray of Light. Mas True Blue valeu pela novidade e pela sua intuição. Live to Tell, ainda em fase instrumental, destinava-se a Michael Jackson. Mas depois de Madonna ter escrito a letra em menos de uma hora, Patrick desviou-a para a sua nova cúmplice. E também foi ele que convenceu os autores de Open Your Heart a não levar a cantiga, originalmente era um rock que ele depois reciclou, à sua destinatária original, Cyndi Lauper, que só a ouviu no disco de Madonna. O disco a que voltamos agora.

Papa Don't Preach e Live to Tell, quase no final deste especial True Blue 40 anos, programa de João Governo para a Antena 1, com produção de Joana Jorge, trabalho de sonorização de Tomás Anaori e cuidado técnico de Rui Coelho. Quis o destino, ou quis a cantora, que nesta sexta-feira chegasse ao mercado um novo álbum de Madonna, a quem, em verdade, não se vaticinava uma longevidade tão grande, tanto pelos estilos que nos foi mostrando como pela exigência física que anda de mãos dadas com os seus espetáculos. A senhora, que até já tivemos como vizinha, digamos assim, em Lisboa, vai nos 67 anos. É o que se sabe, Confessions 2 terá 16 canções, com possibilidades de algumas vinhetas pelo meio, e verá mais uma jovem a juntar-se à corte da abelha rainha. Desta vez é Sabrina Carpenter, que é chamada a um dueto com a mestra. Que, em boa verdade, já parece ter feito de tudo, desde um livro erótico explícito a literatura para crianças, de voz em filmes de animação a discos ao vivo e de remisturas, sem esquecer um notável documentário chamado Truth or Dare in Bed with Madonna. Passaram mais de 20 anos sobre o álbum Confessions on a Dance Floor e à partida não parece muito empolgante a ideia de algo que pode, ou não, ser uma sequela. Mas passaram, como temos constatado, 12 discos e 40 anos sobre True Blue. Uma coisa parece certa: quanto mais se lhe vaticinar o adeus, mais ela terá tendência a regressar. Há muitos anos Madonna disse algo como isto. Eu sei que isso chateia ou incomoda muita gente, mas eu vim mesmo para conquistar o mundo. E isso, de forma inegável, já o conseguiu, com escândalos e polémicas, com romances e adoções, quase sempre sem filtros, mantendo-se como a mais efetiva das concretizadoras do Girl Power, luta que começou quando ainda nem se falava nisso. Madonna já não é a mesma de True Blue? Claro que não. Mas se olharmos à volta, nenhum de nós é. Foi um prazer.

0: música regressa depois das notícias. Estamos a caminho das 13. Em relação ao tempo para este domingo, vamos continuar com períodos de céu muito nublado, com boas abertas em todas as ilhas. Conto, no entanto, no Corvo e nas Flores, com céu mais encoberto no final da tarde e chuva a partir da noite. No Grupo Central, aumenta de nubosidade no final do dia.
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0: Boa tarde, são 13 horas. Vamos conhecer os títulos desta edição.
2: Segunda fase da variante da Horta, inaugurada esta tarde, vai finalmente ligar o lado norte ao lado sul da cidade. Produtores de vinho apreensivos, estão previstas quebras superiores a 30% nas vindimas deste ano. Santa Clara recebe hoje o Famalicão, em jogo a contar para a terceira jornada do campeonato.
0: A esta hora, olhando o quadro das temperaturas, estamos com 23 graus em todas as ilhas, com umidade a variar entre os 52, mais baixa em Angra, mais elevada 69 em Santa Cruz das Flores. Vamos à edição das 13, com o jornalista Sáez Furtado.
2: A segunda fase da variante à cidade da Horta vai ser inaugurada esta tarde pelo Presidente do Governo. A obra, que custou mais de 14 milhões de euros, vai finalmente ligar o lado norte ao lado sul da cidade, troço que estava por construir há mais de 20 anos. A nova via, com três faixas de rodagem e com ciclovia, inclui quatro rotundas e dois viadutos e foi construída para retirar trânsito de pesados do centro da cidade. Ricardo Freitas.
3: Mais de 20 anos após a inauguração da primeira fase da variante à cidade da Horta, a segunda fase está finalmente pronta. A obra era muito aguardada, mas nunca chegou a avançar porque o trajeto não reunia consenso. A estrada teria de atravessar a zona alta da cidade, onde existem muitas moradias, e os proprietários não queriam uma via rápida junto às casas. Os anteriores governos do PS acabaram por colocar o projeto na gaveta, depois de receberem dois abaixo assinados quase seguidos, que contestavam as soluções apresentadas. Mais tarde, as obras em estradas deixaram de ter financiamento comunitário, por isso a nova via ficou remetida ao esquecimento. Mas com o surgimento do PRR, o Plano de Recuperação e Resiliência, a segunda fase da variante à cidade da Horta foi recuperada. O Governo Regional reformulou o projeto, mas nem mesmo um novo abaixo-assinado e até uma providência cautelar travaram o arranque das obras. A estrada tem uma extensão de 2,5 km, com três faixas de rodagem e ciclovia, e inclui a construção de quatro rotundas e dois viadutos, um com passagem superior e outro inferior. A obra, adjudicada ao consórcio Tecnovia, Afavias e Marques S.A., por mais de 14 milhões de euros, pretende reduzir o tráfego de pesados no centro da cidade. Para construir a nova estrada, o governo teve de expropriar 46 parcelas de terreno, mas só conseguiu assinar 23 escrituras. Os restantes casos foram para tribunal por desacordo em relação aos valores das indemnizações propostas pelo Executivo.
2: Quebras superiores a 30% nas vindimas deste ano, é esta a previsão dos produtores. A perspectiva é de uma colheita a rondar as 600 toneladas de uva em toda a região, quando o ano passado foram ultrapassadas as 1000 toneladas. David Borges.
4: As primeiras previsões apontavam para uma quebra entre 25% e 30%, mas a chuva, o vento e a neblina agravaram as perspectivas. Numa altura em que já foram colhidas 40 toneladas de uva, a previsão aponta agora para uma redução acima dos 30%.
5: Não sei se atingirá os 40%, mas penso que podemos ficar acima dos 30%. Há pessoas que têm prejuízos acima dos 50% até, mas também há outros que têm produções em termos quantitativos muito semelhantes às do ano passado.
4: Devido às condições atmosféricas adversas, a podridão é transversal a todas as castas, mas o presidente do Instituto da Vinha e do Vinho dos Açores, Cláudio Lopes, destaca a redução nas uvas de maturação produção mais precoce.
5: As castas mais temperãs, as que amadurecem mais cedo, foram mais afetadas, nomeadamente o Terrantês, e também nas castas tintas, o Merlot, que também teve alguns prejuízos, porque também nesta reta final do ciclo vegetativo houve miúdos tardios que também afetaram um bocadinho algumas castas, mais do que outras.
4: Num ano em que se prevê uma colheita a rondar as 600 toneladas em toda a região, Cláudio Lopes está apreensivo com a perda de qualidade, reconhecendo que o estado sanitário das uvas vai exigir maior atenção por parte dos enólogos.
5: Estamos em presença de uma reta final com algumas podridões que vão afetar não só a quantidade de vinho que vai ser resultante das uvas colhidas, mas também da qualidade que vai ser inferior à do ano passado e que vai exigir, obviamente, maior atenção e diligência técnica por parte dos enólogos.
4: A menor produção poderá, no entanto, aliviar as dificuldades de armazenamento e escoamento sentidas por alguns produtores, depois de uma colheita superior a 1.000 toneladas no ano de 2025.
2: Aos efeitos do clima juntam-se os prejuízos provocados por aves, a escassez e o custo de mão de obra. O grupo de trabalho criado pelo Governo está a estudar o impacto das pragas na viticultura açoriana. O relatório final, com propostas de medidas corretivas e de controlo, deverá estar concluído no início de setembro.
5: Temos muita documentação que o Grupo de Trabalho recebeu, de trabalhos já feitos, de estudos de censos populacionais, de avaliação de estragos de determinadas espécies na viticultura. Portanto, o Grupo está a analisar toda essa informação. Fizemos também um inquérito dirigido aos produtores em todas as ilhas, que recebemos cerca de 120 respostas desse inquérito. Também está a ser analisado neste momento. E estimamos que o relatório final deste grupo seja concluído no início de setembro e entregue à tutela da agricultura.
2: O presidente do Instituto da Vinha e do Vinho dos Açores, Cláudio Lopes, diz que o relatório vai exigir medidas corretivas que são necessárias para controlar algumas espécies que estão a prejudicar a produção.
5: Certamente vai incluir um conjunto de sugestões e de propostas de mitigação deste problema e de algumas medidas corretivas e possibilidades de intervenção no controle de algumas pragas. São necessárias medidas corretivas, em nossa opinião. Há uma dificuldade relativamente a algumas espécies por serem protegidas por lei, mas que tem que haver alguma correção sinergética em algumas espécies é incontornável.
2: Cláudio Lopes, presidente do Instituto da Vinha e do Vinho nos Açores. Lagoas do Congro e de Santiago, na Ilha de São Miguel, libertam gases com efeito de estufa para a atmosfera. É a conclusão de um estudo sobre a emissão de gases em lagos vulcânicos. Envolveu investigadores da Universidade dos Açores e da Universidade de Florença. Linda Luz.
6: Dióxido de carbono e metano, os dois principais gases com efeito de estufa.
7: Esses dois lagos emitem um valor considerável de gases de efeito de estufa, nomeadamente o dióxido de carbono, um valor menor de metano, mas é preciso ter a noção que o metano tem um potencial de aquecimento muito superior ao do dióxido de carbono.
6: César Andrade, investigador do IVAR, o Instituto de Investigação em Vulcanologia e Avaliação de Riscos, explica que durante o verão há menos dióxido de carbono a ser emitido para a atmosfera. A água dos lagos divide-se em camadas com temperaturas diferentes.
7: Esses lagos ficam divididos em três camadas, uma mais fria em profundidade e uma mais quente à superfície e uma intermédia que se dá-se o nome de termoclina, e aí é que o CO2 fica retido em profundidade, não permitindo essa camada que o CO2, que esses gases ficam libertos à superfície.
6: Os investigadores esperavam que o metano se comportasse da mesma forma, mas a recolha indica que há mais metano durante o verão. Segundo o César Andrade, também foram recolhidos sedimentos do fundo das lagoas de Santiago e do Congro. Foram identificadas várias bactérias.
7: Os sedimentos tinham grandes quantidades de bactérias metanogénicas, produtoras de metano. Verificou-se que foi devido a este número significativo desse tipo de bactérias que produziam metano no verão. Já no inverno nós tínhamos a mesma situação, mas tínhamos também um grande número de bactérias metanotróficas que consomem o metano, por isso então um valor mais reduzido no inverno.
6: Este artigo agora publicado pode ser relevante para outros estudos sobre alterações climáticas.
2: Um consórcio internacional vai estudar a ecologia reprodutiva das jamantas que visitam os Açores. É um projeto pioneiro para conhecer melhor estas espécie marinha criticamente ameaçada que pode ser observada ao largo da Ilha de Santa Maria. António Pacheco.
8: É um projeto pioneiro que visa conhecer um pouco mais da vida das jamantas que visitam os Açores, principalmente nos montes submarinos do Ambrósio e Princesa Alice. O projeto Sonomar, de um consórcio internacional onde se inclui a C2G2 Productions, pretende estudar a ecologia reprodutiva desta espécie, como explica Irene Casanova, da Pelágios Cancunjá.
9: Este estudio es muy relevante porque es la primera vez que se consigue comprobar que hembras vivas de esta especie están preñadas en el mundo.
8: No estudo é usado um ecógrafo semelhante ao utilizado nos humanos, mas preparado para suportar a pressão da água.
9: Isto funciona, nos acercamos à manta, não hace falta tocarla, passamos o ecógrafo e isto transmite a imagem a um teléfono, que nós podemos ver desde este teléfono as imagens dos órganos que tem dentro. Assim podemos conhecer se está preñada ou não a manta.
8: Jorge Fontes, da Oceanos, destaca a importância do estudo que agora começa.
10: Esta espécie só produz um embrião de cada vez e tem um tempo de gestação que nós pensamos que anda à volta dos 13 meses. Portanto, tem um período de gestação bastante longo e uma fecundidade baixa que as torna bastante vulneráveis. Não é por acaso que esta espécie está classificada como criticamente ameaçada à escala global, ou seja, é o último nível antes da extinção. E o facto de nós sabermos agora, temos confirmado, que pelo menos algumas das fêmeas que ocorrem nos Açores estão grávidas, dá-nos uma responsabilidade muito maior.
8: O projeto Sonomar conta com o apoio do Governo Regional dos Açores, Câmara de Vila de Porto e empresas marítimo-turísticas como Manta Maria e Norberto Divers.
2: O Santa Clara recebe às 5 da tarde o Famalicão em jogo a contar para a terceira jornada do campeonato. O técnico Petit pede o apoio dos adeptos no encontro frente a um adversário com provas dadas na Primeira Liga.
11: Um adversário com qualidade, bem consolidado na Primeira Liga, que teve às portas das competições europeias, perdeu ali 2-3 jogadores de qualidade que foram vendidos, mas com uma ideia bem vincada já há vários anos, com jogadores que também jogam juntos entre 2-3 anos, e esperamos também que eles possam querer dar uma resposta, e estamos aqui para que isso não aconteça. Também apelar aos nossos adeptos que possam comparecer, como fizeram no jogo com o Nacional, focados para amanhã fazer um bom jogo, respeitando sempre o adversário, como eu digo sempre, mas também olhar muito para aquilo que é o nosso processo ofensivo, defensivo, sabendo também aquilo que nós trabalhamos sobre o Famalicão, aquilo que é lá mais forte, aquilo que nós podemos explorar.
2: O pontapé de saída do Santa Clara Famalicão está agendado para as 5 da tarde no estádio de São Miguel. Já se sabe que pode acompanhar aqui na Antena 1 Açores o relato a cargo do jornalista Carlos Alberto Rodrigues. O Santa Clara Famalicão será o jogo 21.000 da Liga. Reinaldo Teixeira, presidente da Liga Portuguesa de Futebol Profissional, enaltece o momento e deixa também um elogio à RTP Antena 1.
12: Simboliza muito. 21.000 jogos é uma marca. Revela histórico, maturidade, páginas imensas de emoção e glória. Penso que a este número devemos somar grandes nomes do futebol mundial que por cá passaram, como por exemplo os Bolas de Ouro, melhores do mundo em várias décadas, como Eusébio, Luís Figo e Cristiano Ronaldo. São centenas ou milhares que aqui começaram a brilhar e depois atuaram nos principais palcos mundiais. Entre jogadores portugueses e grandes estrelas internacionais que jogaram nas nossas competições. Por isso, por todos, incluindo grandes treinadores e árbitros, é justo dizer que esta efeméride tem o brilho e o nome de cada um. Penso que é justo reconhecer quanto esta marca muito significa para todos nós, Portugal, e para todos aqueles que atuaram nas nossas competições. Louvar a Antena 1, parceira do futebol profissional em todo o seu histórico radiofónico, que também se associa a este marco importante.
2: Declarações de Reinaldo Teixeira, presidente da Liga Portuguesa de Futebol Profissional.
0: Foram as notícias da região, edição das 13 horas, com o jornalista Sáez Furtado. 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
1: Às 7, hora dos Açores.
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1: E agora de volta com a música. Boa tarde, bom domingo. O trabalho de 2025 de Marisa Liz.
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As vozes nacionais, para além de Marisa Liz, os Nova e Márcia com este Força de Féria, de Fera, melhor dizendo, num início de tarde em que tivemos a ouvir o especial João Goberne sobre os 40 anos da edição de True Blue de Madonna. 13 horas 25 minutos, deixo-lhe também daqui a pouco algumas sugestões para a tarde e noite de hoje.

0: Great Expectation e grandes expectativas também para esta tarde.
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0: Ontem foi tempo de tradições, nas noites de Ponta Delgada e tardes. Hoje tem mais a ver com danças urbanas. É já a partir das 14 horas o Festival de Street Art, a que reúne a Associação de Juventude Aprender a Viver, com programação dedicada esta tarde às danças urbanas, artes plásticas, atuações ao vivo e exposições, um espaço de encontro para diferentes manifestações da cultura urbana. É nesta tarde no centro da cidade de Ponta Delgada e à noite na Praça do Município, às 21h30, há concerto com o Steen Rock Music Concept. São sugestões para hoje, que incluem também o regresso à música nacional, o trabalho de Dengás de 2025.

The Boss, Bruce Springsteen, ao melhor da Soul e da Motown. Estamos a 8 minutos das 14. Às 14 vamos atualizar as notícias que se destacam nesta tarde de domingo, que, como já sabe, vai terminar com o futebol. Temos Santa Clara Famalicão a partir das 16h45, depois das 19h, Futebol Clube do Porto, Arouca. Há muito futebol e ainda música até às notícias. Tem depois a companhia de César Pinheiro.

Uma dupla no trabalho de Taylor Swift, neste caso ao lado de Sabrina Carpenter. E nós aproximamos-nos das 14. Vamos atualizar toda a informação nacional e internacional. Depois terá a companhia de César Pinheiro e às 16h45, futebol. Para já, em relação ao tempo, o céu vai continuar com nublado, mas com boas abertas em todas as ilhas. No Corvo e Flores, encoberto no final do dia e chuva a partir da noite.

0: 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Muito boa tarde, são 3 horas, 2 nos Açores.
1: O Grande Prémio dos Países Baixos de Fórmula 1 foi interrompido à segunda volta devido a um violento acidente sofrido pelo neerlandês Max Verstappen. O Presidente da República espera celeridade nas averiguações às polémicas a envolver o Ministro da Administração Interna. O Papa pediu hoje uma resposta da comunidade internacional para travar a propagação da epidemia do ébola na República Democrática do Congo.
0: São notícias para desenvolvermos já a seguir na edição das 3. Nesta tarde de domingo, estão agora 23 graus em Lisboa, Porto e Faro com 25, Coimbra está com 26, nas Ilhas Funchal 25 graus, Ponta Delgada com 22. Jornal das 3, a edição é de Inês Martins.
1: O Presidente da República espera que as investigações e auditorias ao Ministro Luís Neves decorram o mais rápido possível. Esta tarde, em Vila Nova de Cerveira, António José Seguro reafirmou que está atento ao que se passa nos vários órgãos de soberania.
2: Eu reafirmo tudo aquilo que já disse. Eu não preciso de andar a dizer todos os dias. Eu reafirmo aquilo que já disse. Eu sou um presidente muito atento aos factos, falo com quem devo, onde devo e quando entendo que devo falar. E respeito também muito as instituições. E a nossa Constituição é muito clara quanto às competências e às atribuições de cada órgão de soberania. E aquilo que eu desejo é que cada um assuma a sua responsabilidade. E também desejo outra coisa, que os inquéritos, as auditorias, as investigações que estão a ser feitas decorram o mais rapidamente possível para nós conhecermos as conclusões.
1: Declarações do Presidente da República em Vila Nova de Cerveira, onde esteve a visitar a Bienal Internacional de Arte. António José Seguro aproveitou para dizer que é preciso mais atenção e investimento para os desafios do envelhecimento no interior. O Presidente reforçou também a importância da arte. Alexandra Madeira.
3: Mais perto do rio, mais perto da terra, mais perto do vento. A memória de um artista português que emigrou para o Luxemburgo. Memória escrita com pó das telhas da casa em Portugal. Um tapete de grandes dimensões para não pisar, para refletir, porque a arte, afirmou o Presidente da República, pensa o futuro.
2: Esta não é uma mensagem pessimista, apesar de frequentemente confundirmos pessimismo com a simples abordagem dos problemas, do presente e do futuro. Talvez o papel da arte seja também o de identificar as linguagens do futuro. Não porque o mundo da decisão política tenha a obrigação de seguir os seus passos, mas porque tem a obrigação de identificar os sinais que a arte transporta nos seus caminhos e que podem alertar-nos para os problemas do futuro.
3: E não pode haver territórios dispensáveis, sublinha António José Seguro, que quer replicar o exemplo de Vila Nova de Cerveira.
2: Um país coeso não se mede pela força das suas capitais, mas pela vitalidade dos seus territórios. E Portugal precisa de Cerveiras, de comunidades que resistam, que se reinventem, que atraiam quem vem de fora e não deixem ir quem quer ficar.
3: Cerveira é território sem fronteira, o tema para a Bienal de Arte, de fronteiras como construções mentais, humanas.
1: O apelo de António José Seguro à vitalidade do país para atrair e fixar gente nos territórios do interior. Por causa do temporal, a Agência Portuguesa do Ambiente vai reforçar as equipas no terreno, em especial nas zonas afetadas pelos incêndios. Isto porque, explica o presidente da APA, Pimenta Machado, as chuvas podem arrastar cinzas ou outras substâncias para os rios.
4: Vamos reforçar a frequência, isto é, vamos colocar mais as equipas que já fazem nesta altura da época balnear. Recordo, estamos em plena época balnear, temos uma equipa em permanência a vigiar e a controlar as águas, a qualidade das águas balneares. Agora vamos reforçar essa equipa um bocadinho dirigida às zonas que foram afetadas pelos incêndios, para controlar e avaliar o impacto destas primeiras chuvas, que podem arrastar cinzas e outras substâncias para, no fundo, os nossos rios e ribeiros, que podem afetar a sua qualidade da água.
1: A RTP Antena 1, Pimenta Machado, explicou ainda que a chuva que começou esta manhã deverá aumentar os caudais dos rios.
4: Essas chuvas têm uma coisa boa, vão aumentar os caudais dos rios. Recordo, temos o Mondego, toda a zona entre a zona de Ceia, Tenelas, com caudais muito baixos. O Mondego que está transforma-se num basófico, que é mesmo assim no verão um caudal muito, muito pequeno, mas não é só no Mondego, em todas outras bacias temos caudais muito baixos, porque temos o mês de julho, um mês mais seco deste século.

0: choveu muito pouco, deu o abril, choveu imenso. É verdade que tivemos um janeiro e fevereiro com aquelas tempestades, que vem, enfim, que o país viu, e agora tivemos todos esses meses com muito pouca chuva, portanto, seja, a chuva vai permitir também recuperar o caudal dos nossos rios, isso vai fazer bem para os ecossistemas, para os diferentes usos.
1: O presidente da Agência Portuguesa do Ambiente refere ainda que as albufeiras estão em média a 80%. A ministra do Ambiente garante que está a acompanhar a greve dos trabalhadores da REN Atlântico que arrancou hoje. Trata-se de uma paralisação que pode impactar o abastecimento de energia à Madeira. Ora, a ministra Maria da Graça Carvalho disse à RTP Antena 1 que os serviços mínimos estão a ser cumpridos e que para já não há razões para preocupação.
2: Eu tenho estado pessoalmente a acompanhar a situação através da Comissão Executiva da REN e até ao momento, dentro do quadro que é uma greve, a situação está a correr bem. Tinham sido acordados serviços mínimos antes da greve começar, como não poderia deixar de ser, e os serviços mínimos estão a ser integralmente cumpridos. Esta noite teve lugar até uma operação importante para a segurança do abastecimento do país, que foi concluída com sucesso, acabou há pouco tempo, e eu só me resta agradecer à Comissão Executiva da REN, que também tem estado presente, mas muito em especial aos trabalhadores, pela compreensão da importância que algumas destas operações têm para a segurança do país, são cruciais.
1: A ministra do Ambiente garante que o abastecimento prévio foi acautelado. Nos primeiros dois turnos do protesto, que começou à meia-noite, dos trabalhadores que asseguram a operação do terminal de gás natural liquefeito de Sines, a adesão à greve foi de 100%. Esta paralisação vai até terça-feira. Um acidente com Max Verstappen obrigou à interrupção do Grande Prémio dos Países Baixos de Fórmula 1. Verstappen perdeu o controle do veículo à saída da última curva do traçado neerlandês e acabou por ir contra um muro de proteção do circuito. Vários destroços do carro ficaram espalhados à entrada da reta da meta e foi mesmo necessário levantar a bandeira vermelha para limpar o asfalto. O piloto saiu pelo próprio pé e foi retirado do local dentro da viatura do médico da prova por precaução. Em Itália, o governo ordenou a imobilização do navio humanitário Sea-Watch 5 por 45 dias. O navio esteve envolvido no resgate de 6 migrantes no Mediterrâneo Central. O governo italiano argumenta que a embarcação não notificou devidamente a operação às autoridades líbias. O navio da ONG alemã vai ter de pagar ainda uma multa de 7.500 euros. Na rede social X, o ministro do Interior italiano escreveu que se trata de uma grave infração à legislação, já que as atividades de resgate no mar devem ser geridas e coordenadas pelos Estados competentes, não pelas ONGs. A Sea-Watch já respondeu, garante que informou todas as autoridades competentes sobre o resgate. O Papa pediu hoje uma resposta da comunidade internacional para travar a propagação da epidemia do ébola na República Democrática do Congo. Deixou o apelo no Vaticano esta manhã durante a celebração do Ângelus.
3: Na minha preghiera, ricordo spesso la República Democrática del Congo.
4: Nas minhas orações, penso frequentemente na República Democrática do Congo, particularmente por causa da propagação da epidemia de ébola, que infelizmente está a ceifar muitas vidas. Encorajo a comunidade internacional a responder, envolvendo também as comunidades locais nos esforços para salvar muitas vidas.
1: O ébola já causou mais de 2.500 mortos na República Democrática do Congo. Segundo as autoridades congolesas, há já mais de 5.300 casos confirmados.
5: Foi o Jornal das Três, numa edição de Inês Martins. 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
6: Horas e 8 minutos.
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1: Votos de um excelente fim de semana. Sou o César Pinheiro. No apoio técnico vai estar o Marco Moreira. Estamos juntos até às 19h.

0: Vítor Clay nesta tarde de verão, pelo menos aqui no Grupo Oriental. Os máximos hoje irão chegar aos 26 graus.
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0: Já a seguir temos para ouvir os Chutes e Pontapés e Xana. Um ótimo fim de semana ligados à Rádio Pública.

0: aquilo que não queremos neste domingo, chuva. Chuva de amor com os Calema. Ainda tivemos em antena Matias Damásio. Já a seguir temos a última de Carolina Deslandes.
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0: Um excelente fim de semana ligado à Rádio Pública. Já a seguir temos Justin Bieber e Matt Simons.
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1: Em relação ao tempo para hoje, poderá contar com o céu muito nublado com abertas e previsão de chuva a partir da noite, mas só para o grupo ocidental.

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1: Boa tarde, são 4 horas no continente e na Madeira, 3 nos Açores. Vamos conhecer os títulos.
2: Em Itália, o governo ordenou a imobilização de um navio humanitário da ONG Sea-Watch, que resgatou 6 migrantes no Mediterrâneo. O Grande Prémio dos Países Baixos da Fórmula 1 foi interrompido à segunda volta devido a um acidente sofrido pelo neerlandês Max Verstappen.
1: A esta hora estão 23 graus no Porto, 24 em Lisboa e 25 em Faro, nas ilhas 25 no Funchal e 23 em Ponta Delgada. As notícias às 4 têm edição da jornalista Inês Martins.
2: O Presidente da República espera que as investigações e auditorias ao ministro Luís Neves decorram o mais rápido possível. Esta tarde, em Vila Nova de Cerveira, António José Seguro reafirmou que está atento ao que se passa nos vários órgãos de soberania.
3: Eu reafirmo tudo aquilo que já disse. Eu não preciso de andar a dizer todos os dias. Eu reafirmo aquilo que já disse. Eu sou um Presidente muito atento aos factos, falo com quem devo, onde devo e quando entendo que devo falar. E respeito também muito as instituições. E a nossa Constituição é muito clara quanto às competências e às atribuições de cada órgão de soberania. E aquilo que eu desejo é que cada um assuma a sua responsabilidade. E também desejo outra coisa, que os inquéritos, as auditorias, as investigações que estão a ser feitas decorram o mais rapidamente possível para nós conhecermos as conclusões.
2: Declarações do Presidente da República em Vila Nova de Cerveira, onde esteve a visitar a Bienal Internacional de Arte. António José Seguro aproveitou para dizer que é preciso mais atenção e investimento no interior. O Presidente reforçou também a importância da arte como reflexão. Alexandra Madeira.
4: Mais perto do rio, mais perto da terra, mais perto do vento. A memória de um artista português que emigrou para o Luxemburgo. Memória escrita com pó das telhas da casa em Portugal. Um tapete de grandes dimensões para não pisar, para refletir, porque a arte, afirmou o Presidente da República, pensa o futuro.
3: Esta não é uma mensagem pessimista, apesar de frequentemente confundirmos pessimismo com a simples abordagem dos problemas, do presente e do futuro. Talvez o papel da arte seja também o de identificar as linguagens do futuro. Não porque o mundo da decisão política tenha a obrigação de seguir os seus passos, mas porque tem a obrigação de identificar os sinais que a arte transporta nos seus caminhos e que podem alertar-nos para os problemas do futuro.
4: E não pode haver territórios dispensáveis, sublinha António José Seguro, que quer replicar o exemplo de Vila Nova de Cerveira.
3: Um país coeso não se mete pela força das suas capitais, mas pela vitalidade dos seus territórios. E Portugal precisa de Cerveiras, de comunidades que resistam, que se reinventem, que atraiam quem vem de fora e não deixem ir quem quer ficar.
4: Cerveira é território sem fronteira, o tema para a Bienal de Arte, de fronteiras como construções mentais, humanas.
2: O apelo de António José Seguro à vitalidade do país para atrair e fixar gente nos territórios do interior. A Ministra do Ambiente garante que está a acompanhar a greve dos trabalhadores da REN Atlântico, que arrancou hoje. Trata-se de uma paralisação que pode impactar o abastecimento de energia à Madeira. A Ministra Maria da Graça Carvalho disse à RTP Antena 1 que os serviços mínimos estão a ser cumpridos e que para já não há razões para preocupação na Madeira.
5: Eu tenho estado pessoalmente a acompanhar a situação através da Comissão Executiva da REN e até ao momento, dentro do quadro que é uma greve, a situação está a correr bem. Tinham sido acordados serviços mínimos antes da greve começar, como não poderia deixar de ser, e os serviços mínimos estão a ser integralmente cumpridos. Esta noite teve lugar até uma operação importante para a segurança do abastecimento do país, que foi concluída com sucesso, acabou há pouco tempo, e eu só me resta agradecer à Comissão Executiva da REN, que também tem estado presente, mas muito em especial aos trabalhadores, pela compreensão da importância que alguns destas operações têm para a segurança do país, são cruciais.
2: A Ministra do Ambiente garante então que o abastecimento prévio foi acautelado. Por causa do temporal, a Agência Portuguesa do Ambiente vai reforçar as equipas no terreno, em especial nas zonas afetadas pelos incêndios. Isto porque, explica o presidente da APA, Pimenta Machado, as chuvas podem arrastar cinzas ou outras substâncias para os rios.
6: Vamos reforçar a frequência, isto é, vamos colocar mais as equipas que já fazem nesta altura da época balnear. Recordo, estamos em plena época balnear. Temos uma equipa em permanência a vigiar e a controlar as águas, a qualidade das águas balneares. Agora vamos reforçar essa equipa, um bocadinho dirigida às zonas que foram afetadas pelos incêndios, para controlar e avaliar o impacto destas primeiras chuvas, que podem arrastar cinzas e outras substâncias para, no fundo, os nossos rios e ribeiros, que podem afetar a sua qualidade da água.
2: Pimenta Machado explicou ainda que a chuva que começou esta manhã deverá aumentar os caudais dos rios. Em Viana do Castelo, nas festas da Nossa Senhora da Agonia, o fogo de artifício que habitualmente encerra a Romaria foi cancelado. A organização decidiu adiar para outra data por causa da previsão de mau tempo. O anúncio foi feito pela Viana Festas no Facebook, que acrescentou que também a feira de artesanato vai estar encerrada e os vencedores do concurso de filigrana vão ser anunciados através dos canais digitais oficiais da Romaria. Um acidente com Max Verstappen obrigou à interrupção do Grande Prémio dos Países Baixos de Fórmula 1. Verstappen perdeu o controle do veículo à saída da última curva do traçado neerlandês e acabou por ir contra um muro de proteção do circuito. O piloto saiu pelo próprio pé e foi retirado do local dentro da viatura do médico da prova por precaução. Na véspera da Ucrânia comemorar os 35 anos de independência, estão marcadas várias iniciativas em Portugal. É um aniversário marcado pela guerra com a Rússia, que já vai fazer 4 anos e meio. Entre a frente de combate e os bastidores, os ucranianos continuam a defender o país. A jornalista Cristina Borges falou com vários ucranianos a viver em Portugal.
7: Há séculos que a Ucrânia luta pelo seu território e esperam vencer, diz Nádia.
8: A expectativa de todos os ucranianos é só uma: vencer. E não há outra hipótese. A Rússia é um país que sempre queria ficar com as nossas terras durante os séculos.
7: Yuri diz que faltam mísseis balísticos para defender a Ucrânia.
9: Para hoje em dia, mesmo da urgência que a Europa ajuda a nos fechar a céu contra mísseis balísticos, isto é mais importante destes 4 anos e meio de guerra, porque sofremos muito.
7: Natália diz que ninguém imaginou que a guerra durasse tanto tempo.
10: Eu, tendo 35 anos, tal e qual como a Ucrânia tem de independência e soberania, ninguém estava à espera que a guerra durasse tanto tempo. Muito menos nós, ucranianos, estávamos à espera disso.
7: O sofrimento do povo ucraniano é muito. Nicolá diz que a guerra tem de parar.
11: Uns anos atrás eu dizia que a Ucrânia vai vencer e eu neste momento quero que para tudo. Para já, para tudo. E a partir daí é capaz podemos pensar em alguma expectativa de acabar isso de uma vez por todas.
7: Faltam meios para responder aos ataques. A Leona pede ajuda a todos.
12: Eu penso, e apesar de tudo o que está a acontecer hoje, acredito que esta guerra vai terminar e que a Ucrânia vai vencer. Acredito na força do povo da Ucrânia e minha maior expectativa é que o mundo acorda e ajuda a Ucrânia o mais rapidamente possível.
7: A visão e as esperanças dos ucranianos passados 4 anos de guerra.
2: Várias cidades portuguesas vão assinalar os 35 anos da proclamação da independência da Ucrânia com a realização de marchas lentas. A fechar, em Itália, o governo ordenou a imobilização do navio humanitário Sea-Watch por 45 dias. O navio esteve envolvido no resgate de 6 migrantes do Mediterrâneo Central. O governo italiano argumenta que a embarcação não notificou devidamente a operação às autoridades líbias e, assim, o navio da ONG alemã vai ter de pagar ainda uma multa de 7.500 euros. A Sea-Watch já respondeu, garante que informou todas as autoridades competentes sobre o resgate.
1: Foram as notícias às 4, com a edição da jornalista Inês Martins. 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
0: A 15 horas e 8 minutos. 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
14: Um ótimo fim de semana, está ligado à Rádio Pública. Sou César Pinheiro. No apoio técnico vai estar o Marco Moreira. Dizem...

0: nada.
1: Destaque para a produção nacional com Ciro, Fernando Daniel e ainda David Fonseca. E não pode perder a emissão especial do Desporto, que arranca aqui às 16h45. Iremos acompanhar a terceira jornada da Primeira Liga Portuguesa de Futebol, o Santa Clara Famalicão, com o relato do Carlos Alberto Rodrigues e comentários de Luís Silva.
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0: Guiali e Mauro nesta tarde de domingo. Agora há 24 minutos das 16.
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0: Continuamos a nossa viagem para já com Sofia Silva e Code.

Estamos agora a 13 minutos das 16, a altura em que voltamos a atualizar toda a informação do país e do mundo. Para já com uma das bandas que passou pelo palco do Mel Monte Verde, edição de 2026, os Two Door Cinema Club.

projeto musical chama-se Amor Medo com Soma. E em relação ao tempo para hoje, poderá contar com o céu muito nublado com abertas. Há previsão de chuva a partir da noite, mas só para o grupo ocidental.

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1: São 5 horas no continente e na Madeira, 4 nos Açores. Vamos conhecer os títulos.
2: As chuvas de agosto já estão a provocar estragos. Uma parte da cobertura interior do centro comercial Oeiras Park desabou esta tarde. O presidente da Rússia afirma que tem o combustível sob controlo, apesar dos ataques ucranianos contra as instalações petrolíferas do país.
1: A esta hora estão 23 graus no Porto, 24 em Lisboa e 24 também em Faro. Nas ilhas, 23 em Ponta Delgada, 25 no Funchal. Notícias às 5, edição da jornalista Inês Martins.
2: É o temporal a provocar estragos. Uma parte da cobertura interior do centro comercial Oeiras Park desabou esta tarde. O teto cedeu em frente à entrada de algumas lojas na zona de passagem dos clientes por causa da chuva. Segundo os bombeiros de Passo de Arcos, citados pela agência Lusa, não há feridos a registar. O incidente obrigou ao encerramento dos estabelecimentos afetados. O presidente da República pede que se apurem responsabilidades e que as averiguações a Luís Neves sejam rápidas. Esta tarde, em Vila Nova de Cerveira, António José Seguro reafirmou que está atento ao que se passa nos vários órgãos de soberania.
3: Eu reafirmo tudo aquilo que já disse. Eu não preciso de andar a dizer todos os dias. Eu reafirmo aquilo que já disse. Eu sou um presidente muito atento aos factos, falo com quem devo, onde devo e quando entendo que devo falar. E respeito também muitas instituições. E a nossa Constituição é muito clara quanto às competências e às atribuições de cada órgão de soberania. E aquilo que eu desejo é que cada um assuma a sua responsabilidade. E também desejo outra coisa, que os inquéritos, as auditorias, as investigações que estão a ser feitas decorram o mais rapidamente possível para nós conhecermos as conclusões.
2: Declarações do Presidente da República em Vila Nova de Cerveira, onde esteve a visitar a Bienal Internacional de Arte e aproveitou também para chamar a atenção para o despovoamento do interior. A Ministra do Ambiente garante que a greve dos trabalhadores da REN Atlântico não está a afetar o abastecimento de energia na Madeira. À RTP Antena 1, a ministra Maria da Graça Carvalho disse que os serviços mínimos estão a ser cumpridos e que para já não há razões para preocupação.
4: Eu tenho estado pessoalmente a acompanhar a situação através da Comissão Executiva da REN e até ao momento, dentro do quadro que é uma greve, a situação está a correr bem. Tinham sido acordados serviços mínimos antes da greve começar, como não poderia deixar de ser, e os serviços mínimos estão a ser integralmente cumpridos. Esta noite teve lugar até uma operação importante para a segurança do abastecimento do país, que foi concluída com sucesso, acabou há pouco tempo, e eu só me resta agradecer à Comissão Executiva da REN, que também tem estado presente, mas muito em especial aos trabalhadores, pela compreensão da importância que algumas destas operações têm para a segurança do país, são cruciais.
2: E a Ministra do Ambiente garante também que o abastecimento prévio foi acautelado. A paralisação dos trabalhadores da REN vai até terça-feira e serve para exigir uma pré-reforma que compense o desgaste do trabalho por turnos. O Papa pediu hoje uma resposta da comunidade internacional para travar a propagação da epidemia do ébola na República Democrática do Congo. Apelo deixado esta manhã no Vaticano durante a celebração do Ângelus.
5: Na minha pregueira, recordo spesso la República Democrática del Congo.
6: Nas minhas orações, penso frequentemente na República Democrática do Congo, particularmente por causa da propagação da epidemia de ébola, que infelizmente está a ceifar muitas vidas. Encorajo a comunidade internacional a responder, envolvendo também as comunidades locais nos esforços para salvar muitas vidas.
2: O ébola já causou mais de 2.500 mortos na República Democrática do Congo. Segundo as autoridades congolesas, há já mais de 5.300 casos confirmados. Ainda na República Democrática do Congo, foi possível chegar a um acordo com os combatentes do M23 para um plano de paz. O anúncio foi feito numa declaração conjunta na Suíça. As negociações são mediadas pelos Estados Unidos e contam com representantes da Suíça, do Catar, da Comissão da União Africana e do Togo, que atuou como mediador da União Africana. As duas partes comprometem-se a a continuar com as negociações para alcançar a paz e resolver o conflito. De referir que o leste da República Democrática do Congo sofre com conflitos há mais de 30 anos. O presidente da Rússia afirma que tem os combustíveis sob controle, apesar dos ataques ucranianos contra as instalações petrolíferas. Vladimir Putin diz que os problemas estão a ser resolvidos, apesar de ter chegado a dizer que a Rússia nem sequer estava a ser afetada. As autoridades russas disseram recentemente que o país estava a viver uma crise nos combustíveis e que tinha sido restringida a venda de combustível em várias regiões da Rússia. A região turística de Krasnodar, no Mar Negro, está entre as mais afetadas. As vindimas começam oficialmente amanhã, uma data que foi antecipada porque em algumas zonas da Madeira as uvas estão a amadurecer mais cedo. Mas na Costa Norte, em São Vicente, ainda é preciso aguardar mais alguns dias e os viticultores esperam que o tempo não cause fungos que afetem a produção. Além disso, a falta de mão de obra é um problema, Cláudia Ornelas.
7: É nas encostas de São Vicente que António Santos cultiva uvas numa área equivalente a 3.500 metros.
8: Tem corrido bem, mas no São Pedro há que saber se isto vai chegar ao fim bem, porque o tempo está a mudar.
7: As vindimas estão prestes a começar, mas a produção ainda é incerta.
8: Se o sol se mantiver vai ser bom, se o sol se esquecer de nós vai ser mau. Agora está naquela fase de amadoração. Se chover muito, elas vão rachar e vão criar teia de aranha e todo o tipo de insectos e vai ser uma podridão. Se se manter boa, será bom.
7: O viticultor nota um desinteresse dos jovens pela agricultura.
8: De cada 100, há um rapaz novo que se interessa por isto. Isto é caro para produzir e não há mão de obra. E a mão de obra também é cara. O futuro é assim. Quando eu não puder, abandono. E quem vier atrás que fecha a porta. E não. Não posso fazer milagres. O futuro deste vai ser negro, vai ser como a cana do açúcar e outras coisas mais que desapareceram.
7: Este viticultor espera que o tempo não provoque fungos que afetem as uvas que serão colhidas em breve.
2: O vinho da Madeira volta a ser tema de uma festa anual. A festa do vinho começa hoje e prolonga-se até 13 de setembro. A ocupação hoteleira ronda os 90%. E em Viana do Castelo, nas festas da Nossa Senhora da Agonia, o fogo de artifício que habitualmente encerra a Romaria foi cancelado. A organização decidiu adiar para outra data por causa da previsão de mau tempo. O anúncio foi feito pela Viana Festas no Facebook, que acrescentou que também a Feira de Artesanato vai estar encerrada e os vencedores do concurso de filigrana vão ser anunciados através dos canais digitais oficiais da Romaria.
1: Foram as notícias às 5, com a edição da jornalista Inês Martins. Ela está de volta às 6 e já sabe que pode sempre ter as notícias atualizadas em noticias.rtp.pt.
9: 16 horas e 7 minutos.
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9: Menos uma hora nos Açores.
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9: Votos de um excelente fim de semana. Sou o César Pinheiro. No meu apoio técnico está o Marco Moreira. E por agora regressamos à música com São Pedro e Carolina de Deus.

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0: Destaque daqui a pouco, a partir das 16h45, para a emissão especial de Desporto, iremos acompanhar a terceira jornada da Primeira Liga Portuguesa de Futebol. O Santa Clara Famalicão, com relato de Carlos Alberto Rodrigues e comentários de Luís Silva.

0: Arranca aqui a emissão especial do Desporto na RTP Antena 1 Açores. Vamos acompanhar o Santa Clara Famalicão. É a primeira liga portuguesa de futebol em evidência aqui na sua rádio. O relato de Carlos Alberto Rodrigues e comentários de Luís Silva. Muito boa tarde.
1: César, ouvintes da Antena 1, boa tarde, sejam bem-vindos. Estão escancaradas as portas do estádio de São Miguel para a jornada 3 da Primeira Liga. Frente a frente, o Santa Clara e também o Famalicão, agora treinado por uma figura fantástica do futebol português, Carlos Carvalhal. Começo pelas bancadas, com a equipa a ter bons resultados. Poderia estar mais gente no estádio de São Miguel, mas está cá a Antena 1 Açores para levar até si o relato desta partida, esteja a passear, esteja em casa, esteja na praia a apanhar um belo sol. O que interessa é que está na companhia da Rádio que liga Portugal ao mundo. Vamos aqui acompanhar esta partida, começando também e desde já por identificar as três equipas que vão estar no terreno de jogo. Começo pela de arbitragem. O árbitro do encontro para esta partida será Janko Vasilica. Terá como auxiliares Jorge Fernandes e José Pereira. O quarto árbitro é Miguel Fonseca. No VAR vão estar Luís Ferreira, assistido por Valdemar Maia. Quanto às equipas que hoje vão evoluir, ora, do lado do Santa Clara, a equipa que ganha não se mexe. E por isso mesmo o Petit não mexe no 11 e o mesmo é que dizer Sidney Lima continua de fora e nem para o banco. Foi titular na primeira jornada, preterido na segunda e leva pela mesma dose na terceira jornada deste campeonato. Não está sequer no banco de suplentes. Opção, diz Petit. Luís Silva, comentador, daqui a pouco já vai abordar também essa questão. Ora, baliza para Lucas França, de defesa direito, Diogo Calilo à esquerda, Guilherme Romão, centrais, Pedro Pacheco e Emanuel Moreira. Manu foi titular na última partida e que fez também uma bela partida. No centro do terreno vão estar Pedro Ferreira, o moçambicano Djé e o brasileiro Daniel Borges. Frente de ataque para Vinícius, Luís Salles e o homem golo, para já o mais goleador da liga, Gonçalo Paciência. 2 jogos, 3 golos averbados, está on fire o camisola 9 e capitão de equipa do Santa Clara. Do outro lado, temos a registar mudanças na equipa de Carlos Carvalhal. Há 2 alterações, as saídas de Paulo Moreira e também a saída do camisola 11 Aranda. Entram então Pedro Santos para o seu lugar e também o camisola 23, que no caso é Gil Dias, para a direita. Assim sendo, o montenegrino Lazar Karevic é o guarda-redes. Às direitas está Rodrigo Pinheiro, à esquerda Pedro Bondo, centro da defesa com Leonardo Rialpo, equatoriano, e o homem dos Países Baixos, Finn van Bremen, é a contratação para esta temporada. Meio campo com Tommy van Lodi, também Matias de Amorim e Pedro Santos. Lado direito do ataque com Gil Dias, lado esquerdo para Sorriso e frente de ataque para o senhor 2 milhões, uma contratação do Famalicão, que se fartou de fazer dinheiro neste defeso. Ora, contratou ao Lugano grego de 22 anos, Georgios Kotsias, que já andou, como se diz na gíria, a molhar a sopa e a fazer aquilo que lhe pagam, que é marcar golos para esta equipa do Famalicão. Ora, antes de lançar o Luís Silva, dar conta aqui de algumas curiosidades desta partida. Já se realizaram 12 jogos entre Santa Clara e Famalicão, 3 vitórias dos açorianos, 1 empate, 8 triunfos da equipa continental. No estádio de São Miguel, o Famalicão tem vantagem nos duelos, 5 vitórias em 9 jogos. No Santa Clara só ganhou por 4 vezes. Já as equipas, no total de todas as competições, já se defrontaram 21 vezes. O histórico é de 10 vitórias para cada uma das equipas. Época passada, o Famalicão venceu os 2 jogos diante do Santa Clara e, atenção, não sofreu qualquer golo da equipa açoriana. Nas últimas 6 deslocações, o Santa Clara, na casa do Santa Clara, o Famalicão ganhou por 5 vezes. Mas atenção, é que este ano o Santa Clara ainda não perdeu, o Famalicão ainda não ganhou e o Santa Clara só perdeu 1 dos 7 últimos jogos realizados na Liga Portugal. por falar em Liga Portugal. Luís, boa tarde, é sempre um gosto poder estar contigo a partilhar estas tardes de domingo. Hoje é o jogo 21.000 da Liga, um marco histórico. Aliás, Reinaldo Teixeira, o presidente da Liga, enalteceu isso mesmo. É verdade que isso também acontece porque há jogos adiados, mas a verdade é que este é o jogo que vai ficar para a história, como o jogo 21.000 da história da Liga Portuguesa.
2: Boa tarde, Carlos, boa tarde aos nossos ouvintes. É mais uma época desportiva que se espera, obviamente, com grandes jogos aqui, no, sobretudo no estado de São Miguel, no que diz respeito à Primeira Liga, mas também por esses campos, pelo arquipélago fora. É verdade, vamos nós também ficar marcados por estar a fazer a cobertura desse jogo, e é mais uma obrigação também para os intervenientes nos darem um excelente espetáculo, porque têm tudo para o fazer. O relvado esse parece-me visto daqui bem melhor do que aquilo que nós estávamos habituados. Isso também é uma nota que ficou do último jogo aqui em casa, que foi os intervenientes terem dado essa nota de que o relvado apresentava francas melhorias. Relembrar que é uma época em que essa gestão passa a ser feita pelo Santa Clara, e portanto também acredito eu que com mais recursos e com outros recursos e com outra atenção poderemos ter aqui um relvado melhor, e definitivamente também sobretudo os visitantes deixarem de se queixar, muitas vezes com razão, outras nem tanto, daquilo que era o estado do relvado. O grande prejudicado esse é aquele que tem jogado
1: daqui, que era igual 15... para os dois, convém não esquecer.
2: O grande prejudicado é aquele que tem que jogar aqui em 15 dias, que era o Santa Clara, convém não esquecer, e portanto poderá ser bom para a equipa de Petit também ter um relvado noutras condições. Depois, porque temos este e vamos ter este relvado recheado de qualidade, vamos ter um Santa Clara que, e teremos também oportunamente tempo de falar daquilo que foi os reajustes que a equipa fez no plantel, e certamente também teremos tempo para dar essa opinião, porque eu acho que este plantel não está fechado. Acho que o plantel ainda poderá receber alguns retoques e necessita, na minha opinião, de o fazer. A verdade é que nas duas amostras que tivemos até agora a equipa respondeu bem, já tem 4 pontos, poderia inclusive ter feito os 6, mas 4 pontos em 2 jogos, sobretudo nas jornadas inaugurais, e numa equipa em que fez algumas mexidas. Este 11 que tu referiste tem muitas alterações relativamente ao 11 base da época passada, sobretudo com Petit, tendo sido Petit quem terminou a época, e portanto será mais justo fazer essa referência. Do outro lado temos também uma equipa com muita qualidade, uma equipa que anda noutros patamares aqui do Santa Clara, sobretudo naquilo que diz respeito ao mercado de transferências. O Famalicão é neste momento a seguir aos grandes, e juntamente com o Braga, a equipa que mais dinheiro faz movimentar, salvo erro, recebeu perto de 50 milhões de euros ou qualquer coisa que o valha, e portanto perdeu.
1: Só para se ter uma ideia, vendeu Gustavo Sá por 20 milhões, vendeu Ibrahim Abá por 21 milhões 250 mil, vendeu Elisor por 1 milhão e meio, e ainda perdeu outro craque, o Justin Dias, a custo zero.
2: Podia ter
1: sido mais uma, porque é um extraordinário central.
2: Sem dúvida.
1: Portanto, e o Rafa Soares, que também foi para o Estrela da Amadora, a custo zero. Portanto, mas em 3 jogadores foram praticamente 45 milhões.
2: Sim, o próprio Elisor também, que era um jogador, nem sempre era titular, mas era um jogador também com uma alternativa importante nesta equipa do Famalicão. Agora, é uma equipa também que tem conseguido, e é provavelmente dos projetos mais interessantes no nosso país nesse aspecto, que é, se nós pensarmos nos últimos anos, os jogadores, ou seja, se fizéssemos um exercício mental de fazer um 11 com os jogadores que passaram pelo Famalicão nos últimos 10 anos, era uma equipa que provavelmente lutava para ser campeã em Portugal. Desde logo Pote, Tony Martínez, etc, etc, etc, porque é uma equipa efetivamente que tem feito, tem sido essa plataforma para os jogadores chegarem a Portugal e se lançarem em altos voos. E perde, como tu referiste, alguns jogadores importantíssimos, sobretudo o Justin Daz e o Ibrahim Abá, eram dois jogadores que eram o suporte da linha defensiva desta equipa do Famalicão, mas depois perde um craque que é daqueles que custa perceber como é que os grandes não vão buscar.
1: Quando se vê buscar e se vê gastar milhões e milhões e milhões, se deixa sair um jogador destes por 20 milhões de euros, uma pechincha autêntica.
2: Pois, mas a questão não é porque depois os clubes, às vezes os clubes grandes queixam-se, às vezes com razão, de que quando são os clubes grandes a querer ir buscar, pedem valores maiores. Mas o Gustavo Sá não deu nas vistas o ano passado. O Gustavo Sá já deu nas vistas quando valia metade dos 20 milhões, ou nem isso. E aí não quiseram ir buscar um craque que se percebia claramente que ia estar há pouco tempo no Famalicão. E portanto também com um treinador novo, Carlos Carvalhal, é um treinador muito experienciado, um treinador que conhece muito bem o nosso campeonato, vai ter aqui também a missão de reintegrar alguns jogadores que venham substituir estes craques que saíram. É sempre esse o papel dos treinadores do Famalicão. Não esquecendo também que esta plataforma lançou também um treinador para a Liga Francesa, Hugo Oliveira, que era, para quem não sabe, treinador de guarda-redes de Marco Silva, atual treinador da equipa do Benfica, e que depois também quis assumir o papel como treinador principal e valorizou-se muito na equipa do Famalicão. Portanto, vamos ter aqui duas equipas bem apetechadas, duas equipas que querem e sabem jogar futebol, quer o Santa Clara, quer a equipa do Famalicão. São jogadores que gostam de ter bola. Deixa-me dizer-te que, relativamente ao Santa Clara, fiquei agradavelmente surpreendido com o último jogo. Sobretudo a equipa a jogar fora teve muita personalidade, a querer pressionar alta. Os três homens da frente, e Carvalhal falou nisso, têm sido provavelmente as agradáveis surpresas deste início de campeonato. Mas acho que Carvalhal referia-se mais sobretudo ao momento com bola. A mim aquilo que me surpreendeu foi a disponibilidade que estes três homens da frente tiveram para o momento em que não tinham bola, a pressionarem alto, a conseguirem condicionar a saída do adversário. E portanto percebe-se, na minha opinião, que em termos de individualidades, para já, eu tenderia a dizer que esta equipa tem menos qualidade no 11 do que tinha o ano passado. Parece-me, é por aquilo que eu já vi nestes dois jogos, que como 11, como coletivo, provavelmente já está num escalão mais alto do que aquele que esteve toda a época passada.
1: E realça o teu comentário, e quando está prestes a iniciar a partida, que não se tocaste sequer no nome de Sidney, o que significa que não se sentiu a falta daquela partida, que não se tocaste sequer no nome de Sidney, o que significa que não se sentiu a falta daquele que também tem sido um esteio da equipa.
2: Assim, o Sidney é difícil para nós comentar, porque os treinadores dizem sempre o mesmo, por esse mundo fora, que é a opção. Claro que é a opção, agora a opção condicionada, porque pelo aquilo que vamos sabendo, foram razões extra-futebol.
1: 5 da tarde nos Açores, mais uma hora no continente e Madeira. Está Janko Vasilica preparado para apitar pela primeira vez nesta partida e dar assim início a este encontro da jornada 3. Para quem conhece o estádio de São Miguel, Santa Clara, que vai jogar de sul para norte, ou seja, no sentido contrário dos balneários, óbvia e evidentemente Famalicão vai jogar no sentido contrário. Portanto, apita Janko Vasilica, arranca a partida, saiu a bola para a equipa do Famalicão. Está com o capitão, que é Tommy Van Lodi. Já deu para a direita, é para Rodrigo Pinheiro, tenta jogar mais para a frente para Gil Dias, homem com muita história no futebol. Apesar dos seus 29 anos, já passou pelo Benfica, já andou pelo estrangeiro, já andou pelo Braga, está agora no Famalicão e com sucesso, diga-se também, do camisola 23 famalicense. Arremesso para Guilherme Romão, mete a bola para a frente, era para Vinícius, ganha a bola a equipa do Famalicão, tenta meter para a frente, vai lá outra vez Guilherme Romão, dá de cabeça, tenta aliviar o esférico na luta, nas alturas aparece Gé, mete a bola no relvado, tenta sair a jogar, foi empurrado, pareceu-me, mas não diz nada. Janko Vasilica, arremesso de linha lateral para a equipa do Famalicão, já efetuado por Rodrigo Pinheiro, atenta a equipa do Santa Clara, vai defendendo, tenta ainda dominar Gil Dias, consegue, tenta sair a jogar a equipa do Famalicão, impõe Pedro Santos, ordem na casa, dá a bola para trás, é para Finn Van Bremen, joga para o lado esquerdo, para Pedro Bundo, o angolano a dar de novo para Finn Van Bremen, ele que já marcou nesta primeira liga, reforço da equipa do Famalicão, dá para o camisola 3, Leonardo Real, para o equatoriano, dá de novo para seu colega de defensiva, a bola chega até ao lado esquerdo onde está era Pedro Bondo, tenta sair a jogar, era para o Sorriso. Hoje temos aqui a particularidade de termos um Sorriso contra outro Sorriso, embora ele não goste muito que lhe chame Sorriso. No caso estou a falar do Santa Clara, que é Luís Salles, a sua alcunha é Sorriso. Do outro lado também há um, mas é mesmo de nome, no Famalicão é o camisola 7, ele que corta a bola agora pela linha lateral, arremesso para a equipa do Santa Clara. Arremesso para ser efetuado por Kalila a dar para Gonçalo Paciência, bela abertura de Gonçalo Paciência, dá tudo à esquerda para Vinícius, mata no peito, mete no relvado, está ainda em zona interior, zona defensiva de meio terreno, parte agora para o contrário, dá para Gonçalo Paciência, tentava dar de calcanhar, sofre falta, apita Janko Vasilica, já em meio campo contrário, falta para a equipa açoriana, falta para a equipa do Santa Clara.

0: Falta sobre o capitão Gonçalo Paciência. É Manu Emanuel. Emanuel Moreira é o camisola 21 titular. Ele que veio do Feirense. Joga hoje a titular pela primeira vez no estádio de São Miguel. A jogar com Vinícius, tenta passar a bola para Daniel Borges. Vai lá também na circunstância Matias de Amorim. Faz o corte, bola direitinha para fora. Arremesso para a equipa do Santa Clara. É arremesso para ser efetuado por Guilherme Romão. A dar para Gonçalo Paciência, domina, mete no relvado, no bem tratado relvado do estádio de São Miguel. Bem, há muitos anos que eu não vi este relvado nestas condições, diga-se. Olha o Gil Dias, vai em velocidade Gil Dias, vai fazer o cruzamento, mas a bola direitinha para as mãos de Lucas França. 3 minutos desta primeira parte, estamos ainda em fase de estudo de equipas de um lado e de outro. Agora com o Santa Clara a ter mais posse de bola neste último minuto e pouco. A bola está em Pedro Pacheco a jogar para Manu Emanuel Moreira. Camisola 21 a dar mais para a esquerda para Guilherme Romão. A meio do seu meio campo defensivo bate em profundidade. Era para a desmarcação de alguém, mas a bola vai chegar até ao Montenegrino. Lazar Karavic, guarda-redes. Joga todo de azul o guarda-redes do Famalicão. Do outro lado está Lucas França hoje com calção, meia e camisola preta. Santa Clara com o seu equipamento tradicional de meia encarnada, camisola encarnada e calção branco. A equipa do Famalicão também com aquela camisola com mangas azuis, camisola branca e mangas azuis, e o calção azul também o seu equipamento tradicional. A bola em Rialpe. Pisa o esférico, Real está a meio do meio campo defensivo, ainda fora da grande roda, a dar para a direita, onde aparece Rodrigo Pinheiro, a jogar para Gil Dias, tenta depois com o Diamorim dar para a frente, mas corta Daniel Borges, bola para fora, arremesso para a equipa Famalicense. Já vamos daqui a pouco dar a primeira pincelada nesta partida pelo Luís Silva, estamos a chegar ao minuto 5 desta primeira parte, ainda sem golos, no estádio de São Miguel, entre Santa Clara e Famalicão. Transmite RTP Antena 1 Açores, estamos sempre consigo, está na praia, está a passear de carro, está a ver a vista, está no sofá, está muito bem porque está na companhia da rádio que lhe faz a melhor companhia. É arremesso de linha lateral para ser efetuado por Rodrigo Pinheiro, é à direita do ataque da equipa do Famalicão, está ali bem junto do Petit, arremesso efetuado. A bola para o camisola 70, lá vai o grego Giorgios Kotsias, mas a controlar Pedro Pacheco, mas atenção, Kotsias não desistiu do lance e quase ganhava o esférico, mas Pedro Pacheco ficou dono e senhor do jogo. A bola para Rialpa, Rialpa a dar para Finn van Bremen. Aí está o homem de 23 anos dos Países Baixos a dar a bola para trás para Lazar Karavic. Karavic a jogar com os pés, estava fora da área o guarda-redes da equipa do Famalicão, a jogar para o equatoriano Rialpa, e este a devolver ao Montenegrino no Karavic. Karavic a jogar para o homem dos Países Baixos, que é Finn van Bremen. É uma autêntica sociedade das nações esta equipa do Famalicão. A bola para o equatoriano Rialpa, a jogar para Rodrigo Pinheiro, já em meio campo ofensivo, dá a bola para Gil Dias, tentava a tabelinha, a bola sai para a lateral, arremesso para a equipa açoriana, bem perto do banco de Petit. Luís, 5 minutos e meio, que dizer destes primeiros minutos do Santa Clara Famalicão? Podemos dividir para aí a 50% de posse de bola para cada lado.
1: É, eu não gosto muito dessa expressão, mas o jogo ainda está naquela fase em que as equipas tentam perceber onde é que estão os passos, costuma-se dizer na gíria, que estão ainda em estudo mútuo. Na verdade é que tentam ainda perceber, sobretudo com bola, uma e outra equipa, onde é que há espaço para conseguir entrar e para conseguir construir com maior qualidade. Percebe-se claramente que no Santa Clara há desde logo a intenção de inverter o triângulo quando tem a bola, muitas vezes com o Pedro a ficar mais baixo e com o Daniel Soares e o GS, o Daniel Borges e o GS subirem mais numa linha mais alta também, para depois aproveitar o espaço que os movimentos de aproximação do Gonçalo Paciência vão deixando. O Santa Clara explora muito isso, que é Gonçalo Paciência, porque tem essas características, a baixar no terreno, muitas vezes também a tentar atrair a marcação, e depois o médio que está mais perto é esse que ataca esse espaço que o avançado deixa, ou então muitas vezes quando a bola está no lateral, e o Guilherme há pouco procurou isso, é o próprio extremo do lado contrário também que vem de fora para dentro fazer esse movimento. Por outro lado, o Famalicão parece-me também a procurar mais o espaço exterior, tem uma dinâmica muito forte, sobretudo com o Rodrigo Pinheiro e com o Gil na direita, e tenta muitas vezes atrair dentro, colocando os três médios, mais o Coutsas muito por dentro, para atrair o Santa Clara para o corredor central, para depois então aí abrindo espaço, poder sobretudo, neste jogo tem sido mais à direita, mas também muitas vezes à esquerda com o Pedro Bondo e também com o Sorriso, depois encontrar essa dinâmica de 2 contra 2 ou 2 contra 1.
0: Também foi uma das surpresas, pelo menos para mim, e confesso, neste início de temporada, foi ver Gonçalo Paciência com Dje exatamente ao seu lado, quando estávamos habituados a ver Dje muito mais recuado no terreno. Petit deu essa função agora ao moçambicano, que é naquela fase de pressão, e ele joga claramente mais adiantado no terreno.
1: Sim, o Santa Clara já o ano passado pressionava em 4-4-2. Muitas vezes até era o próprio Serginho, se te recordarás, porque era um jogador muito agressivo que fazia essa dupla função de sair da posição de médio para ir pressionar. Isso tem sobretudo a ver com duas coisas, que é tu podendo pressionar numa linha mais alta com dois homens.
0: Olha o Luís Salles, entra dentro da grande área, corta a defensiva do Famalicão, depois de uma bela troca de bola com Gonçalo Paciência. Nisto, este camisola 9 é aquilo que o Santa Clara não tinha, a jogar de costas para distribuir. É um jogador fortíssimo.
1: É craque, lê como poucos. Mas já dizíamos há pouco que o Santa Clara, quando não tem bola, pressiona praticamente num 4-4-2, porque tenta, juntamente com o Jay e com o Gonçalo Paciência na mesma linha, impedir a ligação nos médios. Ou seja, tu tens duas hipóteses, que é ou tentas condicionar à frente, fechando a linha de passe entre os centrais e os médios, ou então pressionar depois, quando a bola já entra. Mas com esta qualidade, se tu deixas que a bola entre com facilidade naquela zona, quando vais pressionar, pode já não ter tempo, e isso desmonta por completo a tua organização defensiva. E portanto, contra equipas como o Famalicão, percebe-se claramente, e eu, quem sou eu, mas concordo em absoluto com esta forma de pressionar de Santa Clara.
0: Até porque há pouco falaste que saiu Gustavo Sá, mas está aqui um menino que se chama Pedro Santos, que também que é outro que, com a bola nos pés, parece ter um telecomando.
1: Formação do Benfica, um jogador fortíssimo que pode muitas vezes até jogar do corredor a vir para dentro. Agora, com a saída do Gustavo, acredito que irá assumir de uma vez por todas a posição 10, mas que já fez muitos jogos o ano passado, salvo erro, 20 e tal, ou quase 30 jogos o ano passado.
0: A bola está na equipa do Famalicão, está no capitão, que é Tommy Van Lodi, a jogar para Rialpa. Rialpa está completamente instalada, a equipa do Famalicão, agora em meio campo defensivo do Santa Clara. A bola para Gil Dias, pressiona Guilherme Romão, joga para Pedro Santos, o homem de quem falávamos, a dar para trás, é para Tommy Van Lodi. Van Lodi a jogar para o seu compatriota Finn Van Bremen, a dar mais à esquerda, é para Sorriso, domina dentro das quatro linhas, sem encostado ao lado esquerdo, já em meio campo ofensivo, vai fletindo para a zona de meio, ainda Sorriso com o esférico, prefere dar a bola para trás, é para Van Bremen. Van Bremen a jogar com Diamorim a dar mais para a esquerda, era para Pedro Bondo, o angolano. A bola volta através até aos centrais, primeira fase de construção com Finn Van Bremen já em meio campo ofensivo, a dar para a esquerda, é para Sorriso a jogar com Pedro Bondo, curtinho, devolve à procedência, arranca Sorriso, passa por um, por dois, aí vai Sorriso, não passa por Pedro Ferreira, não consegue Vinícius ficar com o esférico, vai lá Guilherme, aliás Rodrigo Pinheiro, fica com a bola, dá para Rialpa para Gil Dias, camisola 23 com Guilherme Romano na sua frente, agora quase que perdia a bola a equipa do Famalicão, aparece Rialpa, recupera a redondinha, dá para Gil Dias, bate em profundidade, bem metida a bola para Pedro Santos, vai fazer o cruzamento, a bola para as mãos de Lucas França, mas atenção, porque Pedro Santos começa a perceber onde é que há espaço, e mais uma bela abertura, é porque isto, Luís, Gil, Sorriso, Cotsias e Pedro Santos são quatro jogadores que, à mínima nesga de centímetro, vão criar muitos problemas.
1: É, ainda não falamos de um craque que eu acho que vai ser mais um Gustavo Sá, que é um internacional português, o Damorim, que também ainda não foi pescado aqui por nenhum grande, acho que tem qualidade para ser jogador de equipa grande. Provavelmente também vai ser um jogador que daqui a uns tempos veremos sair por uma verba avultada, porque é um jogador de enormíssima qualidade. Agora, esta equipa do Famalicão, para além de ter um treinador que gosta de ter as suas equipas com muitas soluções, ora seja por dentro, ora seja por fora, ora seja com os médios a jogarem baixo para servir de referência, ora a projetarem-se para esticar a linha defensiva e depois terem os homens da frente a baixarem para jogar, Carvalhal procura que as equipas tenham muitas soluções. Depois é uma equipa que ressalta à vista, tem uma qualidade a jogar impressionante.
0: Olha o Santa Clara, bola metida para dentro da área, pode haver remate, ainda aparece Gil Dias a fazer o corte, foi depois de um arremesso de Guilherme Romão, a bola vai sair pela linha lateral e é arremesso para a equipa do Santa Clara. Isto, de facto, jogador de futebol, estão sempre a aprender as manhas. Repara no que vai fazer Guilherme Romão, ele recebe a bola, agora não o fez, mas há pouco meteu a bola no chão, que é para o árbitro não começar a contar os 5 segundos. Estão sempre a inventar. Arremesso efetuado para dentro da área, cabeceamento não surge, o remate, bola oposta, ainda Paciência para fora, foi Daniel Borges a rematar, a bola bateu na defesa do Famalicão e quase traía Karevich, bateu no poste, depois foi Gonçalo Paciência, tira o boneco, é canto para a equipa do Santa Clara.
1: Às vezes o futebol tem disto, simplificar dá resultado, lançamento lá para cima, procura uma segunda bola e por pouco a bola não entra, salvou o posto da equipa do Famalicão.
0: Pontapé de canto para Diogo Kalila, à esquerda, vai bater de pé direito, lá vai o naturalizado moçambicano, bola para o interior da área, o cabeceamento, aliás, como é que eu digo isto, foi com as costas, não é?
1: Foi ali uma carambola, a bola a bater em toda a gente.
0: Nada, homem, foi com as costas, quase marcava Vinícius, era o gol do ano, estava atento, o Karevich que tentou dar em profundidade, mas a bola vai sair pela lateral, não sai não senhora, ainda fica com o esférico a equipa do Famalicão, já vai comentar o Luís, não perde tempo a equipa famalicense, a bola para o capitão Van Lodi, tenta fazer o cruzamento ali, era Pedro Santos, aparece Pedro Ferreira, faz o corte, bate contra o camisola 10 e ganha arremesso de linha lateral para a equipa do Santa Clara.
1: É, mas já é a segunda vez que a equipa do Santa Clara, numa abordagem que podia simplificar, e às vezes até o simplificar no futebol português tem essa velha expressão que é o mete fora, às vezes o mete fora é a melhor solução, pode ser feinho, mas já é a segunda vez que, há pouco também foi o Emanuel Moreira que falhou na interceptação e o Coutsas quase ficava em posição de poder finalizar, e agora mais uma vez a linha defensiva do Santa Clara a deixar bater a bola e depois aí é o cabo dos trabalhos, às vezes a melhor solução é não inventar e limpar a jogada, até porque a equipa do Santa Clara estava a recuperar do lance de bola parada.
0: Coutsas que, diga-se a título de curiosidade, é um jogador que joga com a camisola dentro dos calções e normalmente quando isso acontece...
1: Hoje em dia é porque são bons jogadores.
0: Normalmente quando isso acontece, tal e qual. E de facto, ele ali está.
1: Parece o Rodri.
0: E é um jogador até para a posição de ponta de lança, que não é muito alto, Luís, mas já deu para perceber que o rapaz tem muita qualidade.
1: Tem muita qualidade. Eu lembro-me deste jogador jogar nas camadas jovens da Grécia e foi um jogador também que, até porque nós obviamente vamos seguindo a informação dos vários talentos a despontar em cada país, e este era um dos jogadores, até porque a Grécia e aqueles que estão menos atentos, eu chamaria a atenção para a quantidade de jogadores que a Grécia tem dado. Reparem na Premier League, no Arsenal e outras equipas têm contratado neste defeso muitos jogadores da Grécia jovens, portanto é sinal que se poderá estar a trabalhar melhor no futebol grego, no que diz respeito às camadas jovens, e este também era um dos jogadores que estava a esse nível do Tzolis, aliás ele foi jogador também, jogou com ele, e desses jogadores do Karetsos também, este era apontado como nessa geração, ou este é um ou dois anos mais velho, mas era apontado como um dos jogadores gregos mais promissores da atualidade e aparece aqui no Famalicão. Não foi um jogador barato, mas é um jogador que claramente o Famalicão pretende lançar para o futuro e rentabilizar o investimento.
0: Foram 2 milhões pagos pelo Famalicão. A bola metida para dentro da área da equipa famalicense. Tenta cortar e sair a jogar. Tenta também pressionar a equipa do Santa Clara. Por Kalila rouba a bola, o camisola 2. Fica com ela. Está a meio do meio campo ofensivo. Joga com Djé. Este dá mais para trás na direção de Emanuel Moreira. Agora a meio do meio campo defensivo. Está o camisola 21 para que possa organizar nova vaga de ataque. A bola para Daniel Borges. Esteve emprestado à União de Leiria. Fez uma grande temporada. Está por isso de regresso e é titular indiscutível. A bola para Vinícius. O homem que já renovou o contrato com a equipa do Santa Clara estava agarrado, a ser agarrado para aí há 10 horas no mínimo. Janko Vasilica lá apitou e é pontapé livre para a equipa do Santa Clara.
1: E o Santa Clara que perdeu o Gabriel Silva, que tem estado muito bem no Braga, diga-se de passagem, vai precisar de um Vinícius ao seu melhor nível. Vinícius, acho que o que não tem lançado Vinícius, se assim posso dizer, para outros patamares é a inconstância, ou seja, é um jogador que tem, quando está bem, tem momentos absolutamente extraordinários. Recordamos-nos, por exemplo, dos jogos em Alvalade, recordamos-nos de vários jogos no Estádio da Luz. Vinícius fez jogos absolutamente extraordinários, mas depois também, quando está na curva descendente, leva algum tempo a voltar-se a reequilibrar, e acho que o que lhe falta é alguma consistência para poder ir para outros patamares, porque ele, quando está bem, é um jogador decisivo para o Santa Clara.
0: Pontapé livre para a equipa do Santa Clara, vai sair laboratório, bola para Kalila, joga com Pedro Pacheco para o meio, mas não apareceu lá Vinícius. Petit está desalentadíssimo.
1: Isto foi ciências primeira classe, este laboratório.
0: Petit estava super desalentado agora com a marcação. Foi mais ou menos bem feito, mas...
1: O movimento do Pedro Pacheco até foi com sucesso, porque não teve marcação. Depois eu não percebi foi o que é que ele quis fazer.
0: O Vinícius apareceu um pouquinho atrasado, estava lá no sítio, mas também apareceu o jogador do Famalicão para cortar a bola. Santa Clara já de novo com a posse da redondinha. A bola é em Pedro Pacheco, o homem de quem falávamos. Foi fundamental na altura para trazer o Santa Clara de regresso à Primeira Liga. Ele que fez uma temporada extraordinária, depois lesionou-se na pré-temporada, esteve um ano fora, regressou, voltou a ressentir-se e aparece agora no início desta época em pleno, finalmente, e bem para ele, com enorme qualidade. Gonçalo Paciência a dar a bola para Daniel Borges, tentava devolver a Gonçalo Paciência, corta a defensiva do Famalicão, a bola vai chegar até Gil Dias, tenta sair, mal agora Gil Dias, dá para Daniel Borges, mas também não consegue dar o melhor toque, tenta sair a equipa do Famalicão, atenção ao Gil Dias, mete a primeira, mete a segunda, só falta carregar no turbo, já lá está Pedro Ferreira, que grande corte. Bem, está no momento sensacional de temporada Pedro Ferreira, já a semana passada fez um jogo absolutamente notável em Viseu e hoje parece outra vez, é tipo aqueles, e perdoem a expressão, aqueles ratinhos chatos que ninguém dá por ele, mas que nem uma lapa está sempre onde é preciso.
1: É mais um achado, não é dinamarquês, mas veio de lá e portanto é um jogador também com muita qualidade. E é o sobrevivente do meio campo de Santa Clara das últimas épocas, depois de ter saído Adriano, depois de ter saído Serginho, o próprio Klisman também, que chegou à época passada, e Pedro Ferreira esse foi ficando, muitas vezes o ano passado até a perder algum espaço num ou noutro momento da época, mas é um jogador de uma disponibilidade e de uma capacidade de posicionamento fundamental para o Santa Clara.
0: E se calhar agora a jogar verdadeiramente naquela que é a sua posição. Olha, a equipa do Famalicão pode criar perigo, Sorriso, vai fazer o cruzamento, o cabeceamento ao lado! Eu não sei se não hei de catalogar isto como uma perdida inacreditável de Cotzias. O homem tinha a baliza escancarada para aí aqui, 50 centímetros da linha de golo, e fez aquilo que era praticamente o impossível, que é cabecear ao lado. Que perdida inacreditável, Luís, de Cotzias.
1: É uma perdida clamorosa. É porque ele estava bem posicionado, ele ganha à frente ao Guilherme, que tem uma abordagem deficiente. É a grande dificuldade do Guilherme, é o defender os cruzamentos do lado contrário quando tem que fechar dentro, e o Cotzias aparece ali completamente sozinho. Depois acho que salta um bocadinho cedo demais e tem que se encolher, mas mesmo assim nem precisava praticamente saltar, era só meter a cabeça à bola. Felicidade agora para o Santa Clara, num excelente desenho ofensivo da equipa do Famalicão, que deve, eu diria assim mesmo, e neste caso a Cotzias, não estar já a ganhar nesta partida, porque é um falhanço. Procurava uma palavra que
0: eu costumo dizer que os golos não se falham, porque quando é golo a bola está dentro da baliza, portanto não há golos que se falham.
1: Sim, mas este
0: agora é este, por amor de Deus,
1: quase que era mais fácil marcar do que fazer o que Cotzias fez.
0: Eu vou dizer uma coisa, eu acho que eu com a minha barriguinha, mesmo se estivesse lá naquela posição, conseguia marcar, mas enfim, ataca a equipa do Santa Clara, é por Luís Salles, vai em velocidade, este também é o Pepe rápido, deu um toque a mais na bola. Este rapaz, bem, Carlos Carvalhal está de facto a esbracejar para dentro da área. Porquê? Porque permitiram que o Santa Clara saísse em construção e Carlos Carvalhal não está a reclamar com o lateral. Está a reclamar é com a falta de pressão que possibilitou lançar o super veloz Luís Salles.
1: Sim, um dos princípios das equipas de Carlos Carvalhal é que a equipa adversária tem ao menos tempo possível a bola descoberta. Ou seja, o que é a bola descoberta é o adversário ter condições para progredir e para conseguir levantar a cabeça e fazer passos longos. E claramente não houve ali uma aproximação. A bola ficou descoberta no jogador de Santa Clara, que fica completamente solto para poder alongar o jogo, e depois a bola a entrar nas costas. Também não está isento de culpa o Pedro Bonde, porque deixa fugir o Luís Salles. E a felicidade para o Famalicão foi que no momento em que o Luís Salles se preparava para o cruzamento, a bola salta e caprichosamente depois já não era possível, já não havia condições para o extremo de Santa Clara poder cruzar com qualidade.
0: 20 minutos e meio desta primeira parte, não há golos no estádio de São Miguel. Foi ali falta sobre Emanuel Moreira.
1: Emanuel Moreira tem uma capacidade de sair em condução, ele muitas vezes expõe-se demasiado, mas acho que Santa Clara com o Emanuel Moreira ganha isto, que é Pedro Pacheco, é um jogador mais de passe, não um jogador tanto de sair em progressão, mas o Emanuel Moreira, e é pé esquerdo, tem uma capacidade para sair, ele que em termos de fisionomia faz lembrar o Ruben de Semedo, visto aqui de cima, mas tem uma capacidade para sair em condução impressionante.
0: Emanuel, que agora dava a bola para Vinícius, Vinícius para Guilherme Romão, devolve à procedência, lá vai o 70, lá vai Vinícius, já arrancou, já ganhou o espaço, está na linha final, tenta mais uma finta, mais um drible, porque Rei não meteu a bola na área, logo de vez, fez isso agora, cabeceamento, não surge, ainda Gonçalo, paciência, golo!

0: Santa Clara! Gonzalo Paciencia! 4! Pum, pum, pum, pum! 4 tiros no campeonato! 4 golos marcados! Certamente que o VAR agora vai olhar para as linhas. Pareceu-me estar em campo, pareceu-me estar em jogo. Luís, primeiro tiro, primeiro melo. E espera aí que eu tenho que morder a língua, que estava a dizer porque é que o Vinícius não metia a bola na área. Ele ouviu-me, meteu à segunda e deu o golo.
1: É, mas o Vinícius primeiro e merece o teu destaque e com total justiça, porque é ele que numa primeira jogada deixa Rodrigo Pinheiro completamente colado ao relvado com uma arrancada extraordinária. Depois não teve essa tomada de decisão como tu referias, que era a possibilidade de fazer o cruzamento, até porque o Santa Clara tinha jogadores na área, como se veio a confirmar, aliás, mas depois numa segunda vaga, muito bem a levantar a cabeça, de pé esquerdo a fazer o cruzamento e depois a bola a sobrar para Gonçalo Paciência. Isto é dos avançados. Nestas fases, a bola bate em tudo que é canto e vai ter ao pezinho de quem está com a veia goleadora. São já 4 golos de Gonçalo Paciência e começa
0: aliás,
1: a afirmar-se...
0: mais ninguém marcou ainda, só ele.
1: Começa a afirmar-se como a figura desta equipa. E o Gonçalo é muito isto, é a capacidade de perceber onde é que a bola pode cair. São muitos jogos, são muitos anos de experiência. Estará também nos Gentes, porque vem de famílias com bastante capacidade de fazer golo. E depois, para além daquilo que dá a equipa em termos de ligação de jogo, tem esta capacidade que o Santa Clara há alguns anos não tinha, que tu já o referiste neste relato, que é ter um avançado que a equipa até pode estar a sofrer, até pode não estar a jogar, mas que pode ir lá uma vez, pode haver uma sobra
0: e sabe
1: e a bola
0: definir muito bem os tempos de pressão. Pela sua experiência, tem 32 anos, uma vida já com o futebol passado por muitos futebóis, se é claro. Que podem e que se me faça entender, mas muitos países, por assim dizer, e é um jogador que define muito bem o momento de pressão. E a equipa, acreditando no seu ponta de lança, sabendo que ele é isso, vai atrás dele e com isso ganha, claro, o coletivo.
1: Claro, até porque pela idade que tem já não é um maluquinho de andar a correr na frente a pressionar tudo que mexe. Até porque estes jogadores depois aprendem a fazer essa gestão física do próprio jogo individual e acabam depois também por, em vez de correr muito, correr melhor e correr bem. Já dizia Jorge Jesus, não quero uma equipa a correr muito, quero uma equipa a correr bem. E portanto o Gonçalo também, e percebendo isso, se analisarmos os momentos de pressão da equipa do Santa Clara, muitos deles são influenciados pelo clique de Gonçalo Paciência. É o Gonçalo Paciência que serve de referência para quando a equipa acelera naquela zona de pressão, para quando a equipa dá o gatilho para poder pressionar, ou então quando é o momento da equipa não pressionar, da equipa baixar e organizar-se em organização defensiva.
0: Pontapé de baliza, não queria sorriso, disse que era pontapé de canto. A verdade é que mexeu o placar aos 23 minutos. Aproveito para assinalar tempo e resultado nesta emissão da RTP Antena 1. Estamos no estádio de São Miguel, agora com 25 minutos e meio cravados no relógio. Já mexeu o placar, o Santa Clara está na frente, marcou o homem on fire. Homem golo Gonçalo Paciência. Santa Clara 1, Famalicão 0.
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0: Tenta responder a equipa do Famalicão. Lá vai Pedro Santos. Pressão de muita gente com falta de Vinícius. E vai ver cartolina amarela. O camisola 70 do Santa Clara.
1: É, mas o Vinícius agora podia ter feito falta mais atrás. Não fez. E depois foi fazer já muito perto da linha da grande área. Aí a proporcionar agora um livre perigoso para a equipa do Famalicão. E porque falamos em Vinícius e porque Carlos Carvalhal falou antes do jogo nos três homens da frente, que eram para ele a maior arma desta equipa, dizer que nas jogadas estão os três homens da frente. Vinícius no cruzamento, Luís Salles muito bem na agressividade com que ataca a bola e ganha a bola a Pedro Bondo, cabeceando na direção da baliza, onde depois aparece o Gonçalo Paciência para finalizar.
0: Saiu o Gabriel Silva, entrou Luís Salles, em termos de velocidade, anda ela por ela, porque os dois correm que se farta.
1: É, por aquilo que eu já vi, não me parece tão refinado, tecnicamente, não me parece, mas parece-me depois mais agressivo. Atenção que o Gabriel Silva fazia muitos golos, era o homem-golo do Santa Clara, mas era sobretudo em acelerações, pegava muitas vezes na bola, remates meia distância. O Luís Salles parece-me um jogador mais agressivo em ataque, zona de finalização, e o Santa Clara tem neste momento três homens da frente agressivos nesse momento.
0: São 5 a aquecer do lado do Famalicão, são 3 do lado do Santa Clara. Brenner Tiago Ribeiro e Wellington Torrão, parece-me, ou Afonso Duarte, é um dos dois, é o Afonso Duarte, outro Pepe rápido que veio do Braga também. Vamos ao pontapé livre, é perigosíssimo para a baliza de Lucas França, atenção, está Sorriso e está Pedro Bondo, é um dos dois.
1: Pedro Bondo bate muito bem, mas acho que será para Sorriso dali.
0: Vamos ver, assinala e autoriza Janko Vasilic.

0: mas depois há falta do Pedro Santos sobre Luís Salles. Pontapé livre para a equipa do Santa Clara.
1: Quem não ficou muito satisfeito ali também com a forma como o Santa Clara defendeu o lance de bola parada foi outro senhor também que não era mau nas bolas paradas, Rui Lima, adjunto de Petit. Aquele pé esquerdo também fazia coisas bem bonitas.
0: Pontapé livre para a equipa do Santa Clara, vai bater Lucas França, a uns bons 15 metros já fora da sua grande área, manda subir a equipa, vai bater em profundidade. Não sei se concordas, Luís, faço-te esta pergunta também porque é a primeira vez que estamos juntos. Olho aqui para este e ainda não os referi, por isso mesmo vou também aproveitar para referir os suplentes que uma e outra equipa têm à sua disposição. No lado do Santa Clara estão Neneca, o regressado Henrique, Luís Fernando, Brenner, Turrão, Afonso Duarte, Tiago Ribeiro, Vitinho, Freddy, também Rilo do Filho, Lucas e Léo Jacó, a última contratação, que é o ponta de lança, camisola 73. Do outro lado estão Zlobin, ainda Cabral, Garcia, Marcos Penha, Aranda, Romeo, Moreira, Zux, ainda Yengal, Serafirmovic, Matara e Rudi. Olhando para este banco do Santa Clara, parece-me que há uma coisa que eu não sei se concordarás, que o ano passado não havia, que é opções.
1: Sim,
0: uma coisa aqui, tão simples, não é?
1: Aqui algumas, admito, têm ainda algo desconhecidas para mim, porque são jogadores que chegaram este ano e que obviamente ainda alguns deles não conheci, muito sinceramente, e portanto também ainda necessito de ver aqui alguns jogadores em ações para poder ter uma análise mais cuidada, mas de resto há aqui alguns jogadores já que se afirmam como alternativas válidas. É o caso do Lucas Soares, que é um jogador experimentado. O Fernando também é um jogador que já chegou o ano passado e tem dado muito boas indicações. O Brenner, que é um jogador também que nós já conhecemos e que é mais uma opção, um jogador rapidíssimo para os corredores. O Duarte conhece da formação do Braga. Vamos perceber como é que ele depois se adapta também aqui a esta exigência de Primeira Liga. O Rilo já cá esteve. Veio com muita expectativa, não correspondeu, vamos ver nesta segunda passagem. E depois tem o Wellington Turrão também, que já tivemos aqui algumas discussões animadas. É um jogador que a mim ainda não me encheu as medidas, mas reconheço que em alguns jogos tem tido
0: defensivamente,
1: alguma importância.
0: Acho que é muito útil.
1: Agora, acho que nesta equipa de Santa Clara vai ser isso, é uma boa alternativa para ir entrando aqui e ali, mas não me parece, oxalá me engano, ser uma ameaça para ser titular nesta equipa.
0: Pontapé livre para a equipa do Santa Clara, ainda em meio campo defensivo é Pedro Pacheco quem bate, dá ainda mais para trás, é para Lucas França, joga como um livro, camisola número 1 do Santa Clara, assumiu a titularidade, contratado para o lugar de Gabriel Batista, hoje o jogador do Botafogo. A bola para Emanuel Moreira, a dar para o lado esquerdo, onde está Guilherme Romão, tenta a equipa do Famalicão ganhar a bola de subida, arremesso de linha lateral é para a equipa do Famalicão. Agora com Gil Dias e Guilherme Romão a travarem-se de ideias, mas tudo sanado. Arremesso de linha lateral para ser efetuado por Rodrigo Pinheiro. A dar a bola para Sorriso. Foi lá Pedro Ferreira, fez o corte. A bola sai de novo pela lateral, mas pertence à equipa do Santa Clara. Sorriso.
1: Parecia-me ao contrário agora.
0: Também. Sorriso e agora ia tendo assim um ataque.
1: Perdeu o Sorriso.
0: Completamente. Arremesso para ser efetuado por Guilherme Romão. O árbitro agora, se entender que o jogador está a perder tempo, faz uma contagem de 5 segundos. Se o arremesso não for efetuado, a bola passa para a equipa adversária. Bola para Djé, foi lá meter o cabedal, conseguiu ficar com o esférico, depois está Gonçalo Paciência no meio de 3 numa cabine telefónica. A bola sobra para Djé, bate a profundidade para Salles, ele é muito rápido, vai lá, mas também apareceu Real, muito bem Real para meter o cabedal. Se não mete o cabedal, Luís, não o agarrava garantidamente.
1: Isto é o ponto forte do Djé, é o momento em que consegue receber nas costas da linha média e explorar o último passo. É aqui que o Djé é efetivamente muito forte e percebeu claramente que havia espaço para poder fazer, chamar assim a diagonal do Luís Salles. O passo é quase perfeito, o Real para ali com o seu físico a conseguir encostar para lá o Luís Salles, porque senão podia ficar isolado.
0: A bola está em Diogo Kalila. Kalila tem mais à direita. É Vinícius momentaneamente. Troca de espaço com Ido Local. Com Luís Salles. Vinícius agora do lado direito. Salles está à esquerda. A bola para o central Finn Van Bremen. A perder não. Consegue ainda ficar com o esférico. Era para Tommy Van Lodi.

0: A defensiva do Famalicão agora com alguma dificuldade de sair a jogar. Pedro Mundo a jogar para o capitão Tommy Van Lodi. Este a dar para o outro central, que é Leonardo Rialpe, o equatoriano. Pisa o esférico, joga para o centro do terreno, para o capitão Van Lodi. Van Lodi a dar de novo para a procedência. Joga de novo para o equatoriano Rialpe. Há pouco fez um corte que evitou quase que um segundo golo da equipa do Santa Clara, porque se não o faz, ui ui, Luís Salles ia fugir. Quem vai tentar fugir agora era Pedro Santos. A bola sai pela linha final, corta Pedro Ferreira, é pontapé de canto para a equipa do Famalicão. Lá vai Gil Dias, driva da direita para a esquerda, vai meter a bola no quarto círculo e vai bater. Bem, estão quase 11 do Famalicão dentro da área, porque não podem jogar com mais, porque se pudessem, ui, metiam lá mais. Para terem uma ideia, Gil Dias, Pedro Santos, Di Amorim, Pedro Bondi e o guarda-redes eram os únicos que estavam fora da grande área. A bola para Gil Dias, cruzamento, bola para fora, mas há posição irregular assinalada pelo auxiliar de Janko Vasilika.
1: É, mas o Santa Clara agora com algum descuido ali a deixar o canto curto sair com alguma facilidade. Valeu que depois a devolução do Sorriso já não foi feita com muita qualidade. O cruzamento de Gil Dias, esse também, também não, mas a jogada já estava interrompida.
0: Pontapé livre indireto para ser batido por Lucas França. Está a bola colocada ainda no interior da grande área. Houve posição irregular de Gil Dias. Lá vai o camisola, um ex-nacional da Madeira. Teve a curiosidade de terminar a época passada a jogar contra o Nacional, ou contra o Santa Clara, e de começar esta época a jogar contra o Nacional, que era o seu clube. As coisas que o futebol às vezes proporciona. A bola para Gil Dias. Gil Dias com Guilherme Romão pela sua frente. Faz o cruzamento. Corta Pedro Pacheco. Sobra a bola para Luís Salles. Cabeça tentava dar para Gonçalo. Paciência. Vai lá muito bem a antecipar-se Finn van Bremmer. Senão a bola chegava a Gonçalo. Paciência. E lá está. Resolveu o assunto da maneira salomónica.
1: Já era ele o guarda-redes que o Nacional subiu de divisão, não é? Agora deu uma branca. Eu adorava aquela equipa do Nacional, do Tiago Margarido. Tinha uma equipa absolutamente extraordinária. Com o Gustavo, com o Chucho Ramírez, o Danilo Ovitch, o Luís Teves, uma equipa extraordinária. E que ficou atrás de Santa Clara, diga.
0: Olha o Gil Dias dentro da área. Pode empatar a equipa do Famalicão. Bola para trás. Corta a defensiva do Santa Clara. Grande soneca estava agora a tirar a etenda defensiva do Santa Clara. Esqueceram-se de Gil Dias. Estava tudo ali no momento de la siesta. A bola foi ainda assim cortada para tentar o Famalicão sair a jogar. Não permite Luís Salles. Bate contra Di Amorim. A bola sai para a linha final. É pontapé de baliza para a equipa do Santa Clara. Luís, mais um aviso. Há pouco foi do lado esquerdo, agora foi do lado direito. Está tudo a querer tirar a soneca das 5:30 da tarde.
1: É, mas às vezes quando o responsável é sempre o treinador, não é? Isso aqui no futebol não há. Por mais, enquanto as mentalidades não mudarem, essa vai ser a lei maior. Mas isto iliba completamente o trabalho do Petit, porque a equipa, em termos posicionais, eu há bocado estava a reparar na dificuldade que esta equipa do Famalicão, e é uma equipa que, para além de já ter bons princípios, é uma equipa com uma qualidade técnica tremenda, e via-se a dificuldade que a equipa tem em termos de movimentações a entrar no bloco defensivo do Santa Clara, porque, diga-se, Petit trabalha muito bem este momento, é um treinador que monta muito bem as equipas em termos de coordenação defensiva, quer intralinha, quer intersetorial, e a verdade é que o Santa Clara, a defender nesse 4-4-2, está muito coordenada, muito compacta. O que tem acontecido depois são desatenções individuais que já por duas ou três vezes podiam ter posto em causa essa organização defensiva, e que às vezes isso é alheio ao treinador, mas pronto, no final quem paga a fatura vai ser o treinador, porque se o Santa Clara sofrer golos é ele que lhe vão perguntar na conferência, quando Carvalhal agora preparava-se para dar uma variação de flanco de jogo, mas para o último da hora não faças mais isso, ó, Carlos, que podes-te rasgar.
0: Estava a reclamar porque a bola estava na posse da sua equipa e podia ter saído a jogar, e o árbitro assinalou posição irregular. Amigo Carlos Carvalhal, devia estar habituado, tem tanta experiência, isto é o futebol português, já se sabe que isso é assim. A bola está em Rialpe.
1: E ainda há bem pouco tempo comentava que os intervenientes tinham que ter mais calma.
0: Sim, mas uma coisa é estar aqui sentado, outra coisa é estar ali no banco de suplentes sentir o fervor do jogo, e ainda para mais a perder aos 38 minutos, não é? Depois de ainda não ter ganho no campeonato, eu percebo que...
1: Vamos ver quando é que ele vai ter a equipa a ganhar e vai poupar, o guarda-redes poupar tempo depois das críticas que foram amplamente difundidas, nas críticas que fez a Diogo Costa.
0: Olha o Kotsias! Mas muito bem, Lucas França! Mas atenção, porque é Pedro Ferreira quem acompanha o avançado. Os centrais, lá está, ficaram outra vez uma sonecazita. Não está fácil.
1: É, e uma bola lançada a esta distância tem que dar tempo para a linha defensiva de Santa Clara se ajustar e encurtar o espaço entre o guarda-redes e a linha defensiva. Não o fez atempadamente, demorou tempo a reagir. Valeu Lucas França, que estava muito bem posicionado e foi rápido a reagir.
0: Famalicão de novo com a posse de bola, com o Real Pau Equatoriano a dar para o colega defensivo. Lá vai o homem dos Países Baixos. Antes dizia-se holandês, era bem mais fácil. Agora tem que se dizer estas coisas, estas modernices.
1: Tenho saudades.
0: Era, e até da equipa que eles tinham. Van Bremen a bater em profundidade, era para a desmarcação de Pedro Santos, mas Lucas França, protegido ali por Manu Moreira, a agarrar e a ir ao relvado e a ficar na posse do esférico. Está já a contar Janko Vasilica. Mete o esférico no relvado. Lucas França vai bater de pé direito em profundidade. É para onde está. É sempre para o mesmo. É Gonçalo Paciência. Agora cortou a equipa do Famalicão. Sobrou ainda para Pedro Ferreira. Deu para Guilherme Romão. Vai tentar sair em velocidade. Já está ali numa cabine telefónica. No meio de três. Aparece o corte. Ainda assim fica Guilherme Romão com o esférico. Faz o cruzamento. Sai Pedro Bondo. É um corte com o ombro. Mas vale, desde que seja legal, está sempre certo. Tenta sair a equipa do Famalicão. Vai lá. Emanuel Moreira. Tentar com Gil Dias. Depois é Jé. Depois aparece Manu Ribeiro. Ainda Manu, bem Manu, cuidado. Esse visse este rapaz a correr atrás de mim, eu fugia. Ele é cá um armário. A bola agora acho que era ao contrário. Não sei porquê. Conta Luís o que é que se passou, porque eu estava a olhar para a outra bola e agora vejo que estavam duas em campo.
1: Não, tinha uma bola e depois o Jay e o jogador do Famalicão ali, parece-me ser o Pedro Santos.
0: É o Pedro Santos.
1: Travaram-se razões, o Jay foi ao chão. O Vasilica tenta ali acalmar.
0: É, eu acho que o lançamento era ao contrário, muito bom da verdade. Bem, tudo sanado. Vamos à bola, que é para isso que a malta pagou o bilhete. Rialpa a jogar com Van Bremen. Van Bremen a dar mais para a esquerda, para Sorriso, para já, diga-se. Este craque ainda não teve muito espaço para aparecer. E ainda bem, na ótica defensiva do Santa Clara.
1: É, isso tem muito a ver com a organização, Carlos, do Santa Clara, que não tem dado espaço. Por isso é que tu muitas vezes vês o posicionamento dos médios. Repara que naquele espaço entre linhas é o Daniel e o Pedro que pegam, exatamente para não haver arrastamento dos centrais, para o central ficar liberto e não ser arrastado na marcação e abrir o espaço entre o central e o lateral. Repara agora, muito tens ali o Pedro Santos e quem está a vigiar o Pedro Santos é o Daniel. Isso permite que o Emanuel Moreira esteja encaixado na linha defensiva. Quando a bola está nos corredores acontece exatamente isso. Repara já o Santa Clara com um quadrado ali na zona da bola e que não tem possibilidade depois que o Gil e o Sorriso façam aquilo que gostam, que é receber aberto e depois vir para dentro ou em combinações ou em situações de um contra um. Isto é mérito da forma como o staff do Santa Clara estrategicamente preparou o jogo.
0: Este homem é uma enciclopédia, é um gosto enorme e estar ao lado dele é só aprender. Comenta Luís Silva na RTP Antena 1 Açores. Fala quem sabe, é canto para a equipa do Famalicão. É para Sorriso. Vai bater a bola, curtinha para a entrada da área. De Amorim devolve à procedência. Sorriso, cruzamento, bola para o segundo posto. Aparece Lucas França. Dá ali uma chapada na bola. Vai ainda assim sobrar para Gil Dias. A bola sai pela linha lateral. Arremesso para a equipa do Famalicão. Arremesso para ser efetuado por Gil Dias. A dar a bola para Pedro Santos. Pressiona Jé. Pedro Santos quase que perdia a bola, com alguma felicidade conseguiu controlar e dar a bola para trás para Lazar Karavic. Já sofreu um golo esta tarde. Santa Clara está na frente, marcou, claro, o homem do costume, on fire, Gonçalo Paciência. Quarto golo no campeonato. Está na frente o Santa Clara, ganha por 1-0. Karavic a jogar, é na circunstância para Van Lodi, o capitão. Domina Van Lodi, joga para Van Bremen. Van Bremen a jogar para a frente, é para Pedro Bondo, lá vai o angolano, pisa o esférico ainda em meio campo defensivo, joga para Matias de Amorim, mais para a frente para Sorriso, já em meio campo ofensivo, tem a cobertura de Diogo Kalila. O brasileiro levanta a cabeça, faz uma variação de 50 metros, bem, grande passe para Gil Dias, está na cobertura também Guilherme Romano, não facilita, dá a bola para fora, é canto para a equipa do Famalicão. Grande variação agora de Sorriso, levantou a cabeça, viu Gil Dias, passa 50 metros, parecia que estava a bola teleguiada. Guilherme Romão muito bem a cortar bola para canto. Gil Dias vai bater, a bola está no quarto círculo, levanta o seu braço direito. Está muita gente dentro da grande área, bola batida, interior da grande área, vai aparecer Pedro Pacheco no corte, sobra a bola ainda para Pedro Bondo, entrada da área, Pedro Bondo com o esférico dominado, tenta fazer o cruzamento, bola muito comprida, a sair pela linha final, é pontapé de baliza para a equipa do Santa Clara. Eu acho, ó Luís, se derem aí uma camisola e uns calções ao Petit, ele ainda vai lá para dentro, não? É que ele corre aqui, demonstra, faz, pula, salta.
1: É, mas ele... E é engraçado, eu agora estava a olhar também para o Petit, porque ele estava aqui a falar com o Guilherme Romão e estava-lhe a dar um pormenor. Ui.
0: Gonçalo rebate! Bem, eu esta levantava-me para gritar o golo. Eu passo a explicar, amigo ouvinte, é que Saldes ganha a bola de cabeça, paciência, estava para aí aqui. 45 metros da baliza, 40, e tenta fazer uma chapelada a Karevic. Se a bola vai à baliza, de certeza que ia lá para dentro, porque ela passou, foi ao lado do poste. Karevic estava...
1: Não passou muito longe.
0: Ou soprou para ver se a bola ia ao lado, porque era um golo monumental de Gonçalo Paciência.
1: E eu parei de falar, porque na forma que ele está, isto, a probabilidade de ir lá para dentro é grande. Mas dizia há pouco, falavas na questão do Petit, e eu estava-me a deliciar a ver o Petit falar com o Guilherme, porque muitas vezes nós pensamos que a este nível os jogadores já têm um conhecimento e que já há certo tipo de pormenores que não se fala. E isto é a todo nível, desde a Liga dos Campeões até à base, há certo tipo de pormenores que os jogadores necessitam constantemente de estar a ser relembrados e trabalhados. E aquilo que o Petit estava a dizer ao Romão é algo que nós também já há pouco chamamos a atenção, que é o facto de quando a bola está no lado contrário, ele troca os apoios e depois roda sobre si. Este movimento dele rodar sobre si é o suficiente para ele perder as costas, porque vai perder uma fração de segundos em que vai fazer com que ele chegue mais tarde. E, portanto, o Petit corrigia os apoios para que a leitura do lado contrário lhe permita ter os apoios bem posicionados para arrancar logo e arrancar mais cedo e assim chegar primeiro que o adversário. Isto podem pensar alguns que só se ensina na formação, desenganem-se, isto até ao mais alto nível. Este tipo de pormenores são sempre sistematicamente trabalhados e aperfeiçoados.
0: Estamos já em tempo de compensação. Deu mais um minuto ao árbitro Janko Vasilica para que mande toda a gente para os balneários nesta primeira parte. Bate em profundidade Lucas França, Diogo Borges vai lá nas alturas, corta também na circunstância Rialp. Ainda tenta a equipa do Famalicão ficar com o esférico. Bem, Manu, eu acho que o Jorge Scotias vai sair daqui com pesadelos por causa do Manu. Já levou duas ou três vezes com o Manu em cima e não é fácil.
1: É, eu posso estar enganado, mas vai nascer central de muita qualidade aqui. Tem 23 anos, tem formação, é um jogador que tem formação. Passou pela segunda liga também, que é importante, sobretudo para os centrais ganharem este tipo de capacidade no duelo, porque se trabalha muito e luta-se muito na segunda liga e é uma escola para os centrais, mas acho que vai nascer aqui, vai crescer aqui um grande central neste Santa Clara.
0: Bem jogada a bola para Vinícius, está à direita, pode dar para dentro, vai tentar fazer o remate, mais um toque e acaba por perder o esférico. Estava em excelente posição, ainda a bola para Daniel Borges. Carvalhal mete as mãos na cabeça, olha o recentro, Kalila, cruzamento, corte por cima. Bem, Carlos Carvalhal, a meio do lance, virou-lhe as costas e meteu as mãos na cabeça porque estava a adivinhar o pior. Janko Vasilica nem deixa bater o canto e manda toda a gente para os balneários e ouça-se. Toda a gente a assobiar porque não concorda. Janko Vasilica apita, intervalo no estádio de São Miguel, Luís. Mas isto termina com Carvalhal a ter um ataque de nervos quando viu a equipa a perder a bola de uma maneira infantil em zona, não é proibida, é mais do que isso.
1: É, mas dar essa nota também, que acho que não perdia nada o árbitro em ter dado este canto ao Santa Clara, até porque o tempo de compensação não foi todo corrido, houve interrupções e, portanto, o Santa Clara beneficiar deste canto não era uma benesse, era sim também o fazer cumprir o tempo de jogo que não chegou, sobretudo na compensação. Carvalhal está, e podemos começar por aí, está insatisfeito, porque a verdade é que o Famalicão tem tido também alguns momentos de desatenção e que poderiam até já estar também a custar mais caro a esta equipa de Carlos Carvalhal, que me pareceu ser uma equipa que no início do jogo estava ligada, pareceu-me ser uma equipa a querer jogar com uma dinâmica muito forte no entendimento entre os homens da frente e os homens do meio campo, com muitas linhas de passe, os jogadores a procurarem constantemente a dar linhas de passe, quer por fora, quer por dentro, um jogo posicional muito forte, mas a verdade é que a equipa se foi desligando. Eu acho que depois daquele cabeceamento do Coates ao lado, acho que a equipa desligou-se a partir daí e não mais reapareceu. E portanto, mérito, obviamente, já o dissemos, para a forma como o Santa Clara tem defendido, pela consistência com que o Santa Clara tem defendido, mas obviamente também me parece aqui algum desligar por parte da equipa de Carlos Carvalhal, que tem qualidade e tem condições para fazer bem melhor, sobretudo no que diz respeito ao capítulo ofensivo. A equipa de Petit, que entrou a perceber como é que o jogo, aquilo que o jogo lhe poderia dar, percebendo também e tendo a humildade de perceber que é difícil tu queres dividir a posse de bola com esta equipa do Famalicão, e portanto o mais fácil é assumir que em determinados momentos não há problema nenhum em a equipa ter esse ascendente, desde que tu coloques a equipa do Famalicão a circular a bola em zonas que para ti são confortáveis, porque não trazem perigo para o teu bloco defensivo. E acho que foi isso também que o Santa Clara procurou, muitas vezes oscilando ou muitas vezes alternando entre uma pressão mais alta e um bloco mais baixo, também para colocar situações diferentes à equipa do Famalicão, e porque obviamente, muito menos neste início de época, com o calor ainda que se vai sentindo, não há nenhuma equipa que consiga estar 45 minutos a pressionar alto, e portanto é perfeitamente natural que o Santa Clara fosse alternando o posicionamento do seu bloco. Mas foi sempre um Santa Clara, em termos coletivos, muito consistente, muito capaz daquilo que estava a fazer, muito concentrado naquilo que é a dinâmica, quer entre setores, quer depois também na estrutura macro. O que me pareceu deste Santa Clara, que é preciso retificar, é algumas desatenções individuais. Poderiam ter custado caro uma outra vez perdão, à equipa do Santa Clara. Já tivemos o Guilherme Romão, o próprio Emanuel, que teve uma outra desatenção também, o Pedro Ferreira por uma vez também, que aí poderiam ter custado caro à equipa do Santa Clara. De resto, parece-me uma equipa muito consistente já nesta fase da época, esta equipa trabalhada por Petit, que está a ganhar, está a fazer o seu trabalho. Foi mais eficaz do que a equipa do Famalicão no jogo, dividido em termos de oportunidades. O Santa Clara teve e aproveitou. Para além disso, teve também uma bola no poste e esse arremate de Gonçalo Paciência, que por pouco não fazia um golo olímpico. O Famalicão também teve as suas oportunidades. Lembro-me aquele cabeceamento de Cotas completamente sozinho ao lado. A verdade é que vai prevalecendo a eficácia e essa favorece o Santa Clara, porque conseguiu chegar ao gol.
0: E atenção, que isto até ao lavar dos cestos é vindima, e dou este exemplo: o Bournemouth, na primeira jornada da Premier League, estreou-se no Etihad frente ao Manchester City, a jogar fora. A equipa de António Silva esteve a ganhar até aos 84 minutos por 1-0, mas perdeu o jogo por 2-1. Portanto, isto, com isto quer dizer que estatísticas estão no papel, são números, mas lá dentro é que conta, e sobretudo contam aquelas que entram no fundo das redes. Para já entrou uma, e para o lado do Santa Clara, que vai ganhando por 1-0, vai valendo o golo de Gonçalo Paciência. Daqui a pouco, e porque estamos em tempo de intervalo, vamos também aproveitar este belo sol que se faz sentir no estádio de São Miguel. E um abraço para quem nos ouve também no continente, porque o dia hoje está muito complicado, com muita chuva, trovoadas, já muitos problemas com algumas inundações. Aqui fica também o abraço solidário para esse momento vivido no continente. Ora, nós vamos aproveitar e daqui a pouco estamos de regresso para a segunda parte. Até já, César.
2: Até já, voltamos ao estádio de São Miguel daqui a pouco.
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2: Agora há 8 minutos das 18.

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Estamos a acompanhar a terceira jornada da Primeira Liga Portuguesa de Futebol. 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Voltaremos ao estádio de São Miguel daqui a pouco.

0: 18 horas com mais um minuto.
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0: E a altura para ligarmos ao estádio de São Miguel novamente. Boa tarde, Carlos.
2: Boa tarde, César. Estamos de regresso então até ao estádio de São Miguel. Vamos ter mexida na equipa do Famalicão. Estou só a aguardar para perceber quem irá sair, porque a placa está aqui mesmo à minha frente, mas o quarto árbitro ainda não fez o favor de a levantar para se perceber então qual será a aposta de Carlos Carvalhal já no início desta segunda parte. Vai entrar o camisola 18, portanto vai entrar Romeu. É a primeira aposta do técnico Romeu Benei, este suíço. Parece-me que saiu o Costas, o Jorge Kotsias. Mas já vamos confirmar. O homem mostrou a placa tão rápido que nem deu para ver. Ora, aí está, vai apitar, apita Janko Vasilica, arranca a segunda parte do encontro. Começou o Santa Clara com o esférico, não, Kotsias está lá. Kotsias está, Pedro também está. Foi Gil Dias quem saiu. Saiu camisola 23, Gil Dias, para a entrada de Romeu Bonney. É a primeira aposta do técnico Carlos Carvalhal, esta troca de Gil Dias pelo suíço Romeu Bonney. Luís já vai aqui às suas cábulas e já vai perceber e dar-nos conta então de quem é este rapazinho que entrou agora. Ataca a equipa do Famalicão, zona central, a bola com o capitão é Van Lodi, a dar para Pedro Bondo, esta a dar de novo para Van Lodi, mais para trás é para Van Bremen, a jogar com Rialpe, Rialpe a dar para Van Lodi, Van de Lodi para Van Bremen, Van Bremen mal, passe direitinho para Kalila, pressiona ali Pedro Bondo sobre Kalila, há falta de esquerda. A falta, Janko Vasilica não concorda, Carlos Carvalhal, mas apitou Janko Vasilica, pontapé livre. Quem é este jogador que entrou, Luís? Este Romeu Benei, este suíço de 21 anos.
3: Olha, é um jogador que já estava no Famalicão o ano passado, ele que fez formação no Basileia, estava no Lausanne Ochi e no ano passado não foi muitas vezes utilizado, apesar de ainda ter feito 14 jogos, não fez qualquer assistência ou qualquer gol. Nesse aspecto, em termos estatísticos, não foi muito feliz o ano passado, mas foi ganhando espaço, também era difícil com as opções que existiam. Este ano, como já falamos, com a saída de alguns jogadores, poderá abrir espaço aqui para este suíço poder aparecer.
2: Para já parece que chega de mangas arregaçadas esta equipa do Famalicão, com o Romeu Benei primeiro e Sorriso depois a tentarem a sorte. A bola defensiva do Santa Clara a resolver o problema, mas ataca de novo o Famalicão. Lá vai Sorriso, vai tentar ganhar a linha final. Tem dois na sua larga, faz o cruzamento, não aparece ninguém. Mais uma perdida incrível por parte da equipa do Famalicão. E foi o suíço Benei, faltou-lhe um bocadinho assim para meter a bola no fundo da rede. Ficou toda a gente a dormir, mas o cruzamento de Sorriso é fantástico. Já vai comentar o Luís. Ataca ainda a equipa do Famalicão. Rouba a bola Daniel Borges. Bem, que cruzamento de Sorriso, Luís. Faltou um bocadinho assim. Que era Kotsias, que era Benei para meter a bola no fundo da rede. Lucas França, a bola passou-lhe à frente, acho que nem a viu.
3: É, estes cruzamentos são os mais difíceis para a linha defensiva defender, porque atravessa a linha defensiva toda, apanha o lateral do lado contrário exposto e por muito pouco não chega primeiro Kotsias e depois também Bonney a aparecer um pouco nada atrasado, mas fica claramente esse registro individual de Sorriso a fazer um cruzamento extraordinário. Não teve depois, foi a melhor sequência, mas fica um sério aviso para o Famalicão a entrar com essa intenção clara para já de ir atrás do resultado.
2: Sorriso é daqueles jogadores que pode estar desaparecido, mas em menos de nada, numa nesga de terreno, sai e tira ali um ou dois coelhos da cartola que podem decidir um jogo. Pode estar desaparecido durante 85 minutos do jogo, mas em 5 minutos faz a diferença. É um jogador muito bom.
3: Sem dúvida.
2: Ataca a equipa do Famalicão, lá vai, é pela esquerda, cruzamento da de Van de Lodi, aparece Sorriso, corta! Corta Kalila! Para canto, já lá estava Sorriso, prontinho para faturar! É canto! Bem, entra com tudo a equipa do Famalicão. Parece que ainda está tudo no balneário por parte da equipa do Santa Clara. Até por parte do público, ainda está tudo muito calado. Olha o canto batido, bola para novo canto, corta Vinícius. Não quis facilitar e a bola vai dar de novo para novo pontapé de canto.
3: É, e o Famalicão, nestes primeiros minutos, a fazer aquilo que em quase toda a primeira parte Santa Clara não permitiu, que era a exploração dos corredores laterais.
2: Vamos a este pontapé de canto, mais um Gil Dias. Gil Dias não, é à esquerda, é Benei a bater para o interior da grande área. Corta Daniel Borges, sobra ainda a bola para a peitaça de Kalila. Mete no relvado, vai tentar bater em profundidade. Vai lá o equatoriano, real pé, mete o pé, a bola é para a remessa de linha lateral para a equipa do Santa Clara. Aí está o árbitro a apitar, está já a fazer a contagem para os 5 segundos de arremesso de linha lateral. Bola para a cabeça de Dje, tenta dar para a cabeça de Gonçalo Paciência. Recupera a bola a equipa do Famalicão, tenta dar em profundidade. Vai aparecer outra vez Kalila, mas a controlar e a bola a sair pela linha lateral. Começa de imediato a contar Janko Vasilica. E no último segundo, Kalila a meter a bola dentro das quatro linhas. A bola para Vinícius. Tenta dominar Vinícius. Bem que tanto se luta. Está inflacionadíssimo o preço do metro quadrado aqui. Está pela hora da morte. Nesta zona de meio campo, são muitos para tão pouco espaço. Bola para arremesso de Pedro Bondo. Aí vai o angolano. É um jovem, 21 anos. Também tem muita qualidade este defesa esquerdo. A bola para a frente. É para Gonçalo Paciência. Tenta dominar. Pareceu-me ali ser empurrado, mas lá está. Também a experiência de Van Bremen. Bola a sair pela lateral, arremesso para Pedro Bondo. Arremesso já efetuado, é para trás, para Van Bremen. Excelente a entrada do Famalicão para esta segunda parte. Recordo que perto por 1-0, marcou aos 23 Gonçalo Paciência. O único gol que vai fazendo a diferença nesta partida. A bola para trás, é para Realpe. Aí está Leonardo Realpe, o equatoriano, ainda com a bola dominada. Entra na grande roda, ainda em meio campo defensivo. Vai pisando o esférico, vai olhando, vai vendo. Dá bola para a direita, é para Diamorim. Mais à direita ainda, é para Rodrigo Ribeiro. Devolve à procedência, é para Diamorim. E este para na zona de meio campo defensivo, onde aparece Realpe a jogar agora para o Van Bremen. Bola direitinha para fora. Bem, se os olhos de Carlos Carvalhal agora dissessem alguma coisa, coitado, o Van Bremen já estava no balneário. Lançou-lhe um olhar e depois mandou os olhos para o chão. Ui, ui. Lá está outra vez Gonçalo Paciência. Muito bom. Fica caído Luís Salles. Lá se vai levantando, ataca a equipa do Famalicão. Entrou com tudo também o suíço. É Romeo Bene. Aí vai ele. Flete para a zona de meio. Pode fazer o remate. Lucas França. Muito bem, bem. O homem entrou com a corda toda.
3: Aquele
2: e já.
3: Aquele pé esquerdo promete.
2: Já fez aqui duas ou três. Já meteu em sentido e obrigar agora Lucas França a ir ao relvado e a fazer a defesa, evitando o gol do empate.
3: Já se percebeu que em termos de características tem muito também isso que Gil Dias tinha, que é receber a bola aberta e depois de pé esquerdo vir para dentro.
2: Ponta, pé de canto para o próprio Bené bater. Vai sair Sorriso na primeira fase, bola batida, entrou da grande área, sai Lucas França a punhos, a bola sobra ainda para Sorriso, mete no relvado, está ainda dentro da grande área, puxa para o pé esquerdo, vai bater, bola toca em Gonçalo Paciência, vai lá a Dje, ainda insiste a equipa do Famalicão, é com Pedro Bondo, dá para Diamorim, aí está o francês Matias Diamorim, pisa o esférico, já passou por dois, falta, diz Janko Vasilica. Numa primeira fase ficam algumas dúvidas, mas benefício da dúvida para o árbitro.
3: É, mas era importante para o Santa Clara.
2: Falta.
3: Era importante para o Santa Clara conseguir pelo menos uma saída para contra-ataque com algum perigo para também colocar em sentido a equipa do Famalicão, porque, diga assim, a bono da verdade, nestes primeiros 8 minutos só tem dado Famalicão, está completamente instalado no seu meio campo ofensivo.
2: O homem entrou para ser o homem das bolas paradas, é Benei, aí está ele, camisola 18, vai bater o pontapé livre. Vai a bola para dentro da grande área, quem vai aparecer é o corte, não, da defensiva, sobra ainda, aparece Daniel Borges e é pontapé de canto, mais um para a equipa do Famalicão. Não há por aí daquelas bebidas energéticas para dar a esta malta que está aqui a jogar de vermelho, é que parece que ainda estão, agora é na soneca das 6:10, há bocado era das 5:30, agora é das 6:10, culpa também do Famalicão. Está a fazer o canto curto, está toda a gente a dormir, eu não digo. Canto batido, Pedro Santos, muito espaço, bola para o interior da grande área. Não surge o cabeceamento. Vai aparecer ainda Rialpe. Vai tentar ficar com o esférico de Gena, cobertura. Vai sair bem Rialpe. Tentou fazer ali uma gracinha sobre Jé. Sai a bola para o contra-ataque. É Luís Salles, mas muito bem Pedro Bondo também a não complicar e a mandar a bola para longe. Fazem característica do encontro. Estão a ver quem é que manda mais alto. Vai aparecer Daniel Borges. Aparece também Van Lodi. Depois é Pedro Pacheco quem mete em Gonçalo Paciência. Grande passo de Paciência para Vinícius. Lá está o tal contra-ataque de quem falava há pouco o Luís. É Vinícius. Vai encarar o contrário Vinícius. Pode fazer o remate. Ainda Vinícius contra o mundo. A bola sobra para Salles. Vai fazer o remate. Ninguém para marcar. Como é possível? Como é possível não fazer gol numa bola destas? O Vinícius de outros tempos, Luís, à primeira finta, saía bazucada para o fundo da rede.
3: É, ele para já é um passo extraordinário do Gonçalo Paciência, ele não precisa de correr muito, já dissemos. A bola estava aqui aos saltinhos e ele dá-lhe uma virada de pé esquerdo para o lado contrário, onde encontra Vinícius e rapidamente Santa Clara fica numa situação de 2-2, porque aparece depois também o Luís Salles. O Vinícius é fortíssimo neste tipo de movimentos, ele ameaça um primeiro remate e depois vai retardando à espera do espaço para rematar, só que há aqui uma nota também, nós começamos o jogo por dizer que este relvado estava melhor do que o do ano passado, mas curiosamente com o decorrer do jogo parece-me que a bola está a saltitar em demasia, não sei obviamente tecnicamente porquê, mas a verdade é que parece-me que os jogadores têm sentido nesta fase mais dificuldade em controlar a bola e pareceu-me que isso também atrapalhou um bocadinho ali o Vinícius, que não ficou com a bola em condições favoráveis para o remate, depois também fechou a linha de passe para o Luís Salles e depois a partir dali já foi uma atrapalhada, mas fica uma boa oportunidade para o Santa Clara poder fazer o 2-0, não o fez, mas fica pelo menos aquilo que eu dizia há pouco, que é também dar sinais ao adversário que não pode estar completamente instalado e sossegado no meio campo ofensivo, porque depois o Santa Clara poderá aproveitar o espaço.
2: Tenta sair a jogar Jé, não há falta, não há nada, continua a jogar a bola para Diamorim, joga com Pedro Santos, devolve a Diamorim, jogo está agora bastante intenso, vai lá Jé, ainda Diamorim, mete a bola para Pedro Bondo à esquerda, tenta ganhar a linha Diamorim, vai lá, o grande corte de Pedro Ferreira, bem, o homem está no início de temporada extraordinário, fica a reclamar o banco sobre uma possível falta de Pedro Ferreira, não me pareceu, mas está, é o tal jogador, praticamente não falamos dele, mas é uma utilidade...
3: Muito certinho. E é importante para, por exemplo, para o Emanuel, que vem da 2ª Liga, que ainda é jovem, ter um jogador já com esta capacidade e esta frieza ao seu lado de Pedro Pacheco.
2: A bola para a camisola 17, é Diamorim, tentava jogar para Cotes e acho, dizem que há corte com o braço, reclama Carlos Carvalhal, salta que nem uma bola, vai ainda a equipa do Famalicão atacar. A bola para Benei, está difícil este início de segunda parte para o Santa Clara, cruzamento, bola para o segundo poste, mas vai sair tranquilamente pela linha final. E agora veja se Anko Vasílica vem aqui ao banco do Famalicão, e ou muito me engano, ou há um cartão amarelo, é para um dos adjuntos, exatamente. Pede calma, Janko Vasílica, ao banco de suplentes. Agora ri-se, vai ali falando, é um homem com muita experiência já. Também já andou por esse mundo do futebol. Vamos ao pontapé de baliza para a equipa do Santa Clara. Aproveita também este momento para acalmar um pouco. Bola de novo na posse da equipa do Famalicão. Santa Clara, Luís, não está a conseguir ter bola. Isto já leva 57 minutos, 12 de segunda parte e não está fácil porque não consegue ter bola a equipa açoriana.
3: É, isto tem muito a ver com aquilo que falávamos ainda em off no início do jogo. Quero eu achar que se há setor que eu acho que ainda poderia e deveria ser reforçado até ao fecho do mercado no Santa Clara é o setor do meio campo, porque eu acho que com a saída de Serginho e do próprio Adriano também antes de sair, já saiu é verdade no decorrer da época passada, já não foi no final, mas eram dois jogadores que conseguiam gerir melhor os ritmos do jogo. O que eu quero dizer com isso é perceber que, em que há momentos em que o melhor que tu podes fazer é desacelerar e não acelerar, para exatamente conseguir ter bola, para conseguir pausar o jogo, para pensar mais aquilo que a equipa está a fazer. E com estas características, estes três jogadores do Santa Clara, acho que falta ali um jogador no meio campo que consiga ter mais bola, que consiga pausar mais os ritmos do jogo, também para congelar um bocadinho aquilo que é o ímpeto ofensivo quando a equipa passa por momentos de aperto.
2: Mais uma vez um canto batido à maneira curta e toda a gente no Santa Clara a dormir. Parece que só vão acordar quando sofrerem um golo.
3: E ali tiveram a ajuda daquele tufo que o Pedro Pacheco deixou há bocadinho ali naquele carrinho.
2: Deu petit indicação, não vi foi a quem. É que estão a aquecer...
3: Parece-me o Rildo.
2: Sim, mas o Rildo regressou ao banco.
3: Ok, ok.
2: Estão Brenner, Wellington Torrão, Lucas... Luís Fernando e Tiago Ribeiro, parece-me, são os jogadores que estão a aquecer neste momento.
3: Até porque agora há ali um jogador de Santa Clara em dificuldades, parece-me ser o Daniel.
2: É outro que também não se fala muito dele, mas que corre e luta bastante e também ajuda muito na pressão no meio-campo do Santa Clara.
3: Sim, nesse aspecto é muito parecido com o jogo do Pedro Ferreira, diria eu, naquilo que concerne à agressividade, naquilo que concerne à retirada de linhas de passe, a queimar linhas, é um jogador muito forte nesse aspecto. Depois falta algo que eu acho que o Jay ainda não dá, que é a capacidade de ter um médio que segura a bola, que tenha também essa capacidade física de esconder o jogo. O Jay é muito forte quando recebe a bola entre linhas e quando ataca depois a linha contrária, ou através do último passo, ou através da condução. Acho é que depois, como o Daniel e o Pedro são muito parecidos em termos de características, falta alguém ali que consiga congelar o jogo, e isso tem-se percebido neste momento de maior aperto do Famalicão.
2: A bola para Vinícius, já se livrou do adversário. Vinícius ainda com o esférico, abre a bola. Não acreditou Luís Salles que a bola lá chegava, se bem que a bola também foi muito, muito comprida para... Pontapé de baliza da equipa do Famalicão. A bola em realpa, a dar é para o 6, é para o capitão, é para o homem dos Países Baixos, que é Van Lodi. Mas perde a bola a equipa famalicense, recupera Van Lodi, depois outra vez a dar para Diamorim. Diamorim em velocidade, não perde tempo, dá a bola para Sorriso, solta à esquerda, aí vai Sorriso, cobertura já de Diogo Calila, ainda Sorriso, puxa para o pé direito, está no que é no vértice da grande área, ainda Sorriso, dá a bola para trás, é para Matias Diamorim, dá a bola para a esquerda agora para Pedro Bondo. Pedro Bondo encara o adversário, vai bailando sobre o esférico, dá para trás, é para Diamorim, este mais para trás ainda para Van Lodi. Van Lodi dá a bola para Van Bremen, aí está o camisola 4, Van Bremen a jogar para Van Lodi, o capitão de equipa, sucedeu na braçadeira a Gustavo Sá, hoje na Grécia, ele que foi comprado pelo Nottingham Forest, depois emprestado ao Olympiacos. Isto é tudo o mesmo nome, parece diferente, mas não, é tudo o mesmo, porque o dono é o mesmo,
3: é o mesmo grupo.
2: Até podia ter parado no Rio Ave, imagine-se, veja-se bem. A bola para Sorriso, Sorriso com o esférico dominado, bola para a zona de meio para Matias Diamorim, a jogar mais para a direita, é para Rodrigo Ribeiro, a dar ainda mais para a direita, é para o homem entrado ao intervalo, aí está o suíço Romeu Benem, tenta ganhar a Guilherme Romão, vai fazer o cruzamento, corta Diogo Calila, com falta diz o árbitro da partida, não concorda Carlos Carvalhal.
3: Olha, vai a jogo o Brenner e parece-me ser o Wellington.
2: Vai trocar as alas? Diz que sim.
3: É.
2: Saindo Salles e Vinícius, ou tirando o próprio Gonçalo Paciência para jogar com uma frente mais movimentada?
3: Poderá acontecer, mas acho que o Gonçalo dá
2: para
3: a capacidade.
2: Já sai Vinícius.
3: Exatamente.
2: Porque a equipa, e sai Salles também.
3: A equipa já está, seria um risco tirar o Gonçalo, na minha opinião. Porquê? Porque a equipa já está muito recuada no terreno por essa força, por força da pressão e da capacidade que o Famalicão tem em ter transferido o jogo para o meio campo ofensivo, e portanto Santa Clara com dificuldade em ter bola, tirando o Gonçalo, poderia ainda chamar mais essa pressão e essa capacidade do adversário a impressionar. O que terá pensado Petit é que, obviamente, quando isto é como a manta, quando tapas a cabeça, destapas os pés, e portanto percebe-se claramente também que o Famalicão, neste ímpeto ofensivo, tem deixado muito espaço atrás, e isso há pouco o lance do Vinícius foi o reflexo disso. E portanto tenta lançar dois homens rápidos que possam aproveitar esse espaço, e de um momento, agora o Gonçalo ali a fazer o remate, mas que possam num momento, numa transição, num contra-ataque, aproveitar esse desequilíbrio por parte da equipa do Famalicão, com estas duas motas agora, Brenner à esquerda e o Wellington Torrão à direita.
2: Brenner que faz a sua estreia na Primeira Liga esta temporada, ainda não tinha sequer sido convocado, aparece hoje.
3: Já sabes a minha opinião sobre o Brenner, é um jogador que eu gosto muito.
2: É o novo camisola 10 do Santa Clara, sucedeu a Gabriel Silva.
3: Também não acho para tanto, mas...
2: Não, é o novo, é o 10, é o que está nas costas do rapaz.
3: Eu sei, nós normalmente quando falamos no 10, falamos no criativo e no virtuoso.
2: Mas não precisa ser tão mauzinho,
3: e eu estava a usar o trocadilho, até pelas características. O Brenner não é, obviamente, nem nunca vai ser um jogador 10, mas é um jogador, como tu sabes, que eu gosto muito, porque é um jogador muito rápido. É daqueles jogadores que tu num alívio podes criar uma oportunidade de perigo. Porque...
2: Olha, querem ver? Aí vai Brenner, já fletiu o pé direito, a bola batida ao boneco. Está caído um dos jogadores do Santa Clara, que é, parece-me, Jé. A bola para o contra-ataque da equipa do Famalicão. Joga para Pedro Ferreira fazer o corte, fica com o esférico. Jé está ainda caído, mas dá falta. O árbitro da partida...
3: Nós não temos acesso ao GPS, mas arriscaria-me a dizer que no lado de Santa Clara, Pedro Ferreira estaria certamente nos três primeiros. Está a fazer um jogo absolutamente extraordinário, o método defensivo de Santa Clara.
2: Vai entrar Aranda na equipa do...
3: Outro craque.
2: Famalicão, sai camisola 10, Pedro Santos.
3: Muitas lesões, mas é um craque, Aranda. O Brenner, só para finalizar há pouco, uma das coisas que lhe é obviamente apontada é muitas vezes não ter a melhor tomada de decisão. Mas é aquilo que eu digo, Carlos, um jogador com a rapidez do Brenner, com a capacidade física que ele tem, se tivesse uma tomada de decisão top, não
2: chegava,
3: estaria aqui.
2: Real Madrid.
3: A questão é essa.
2: Provavelmente, passo o exagero, mas para se perceber. A bola para Rielp. Novamente a posse de bola na equipa do Famalicão, a jogar com Matias de Amorim. Aí está o francês, em zona de círculo central, meio campo defensivo, a dar a bola para trás. É para Rielp. Rielp pede e tem o apoio à esquerda, é de Van Bremen. Mais à esquerda para o angolano Pedro Bondo, encara Kalila. Angolano contra moçambicano. A bola para trás, para Van Bremen, a jogar com Van Lodi. Este a dar para Rielp. Rielp para Rodrigo Ribeiro. A jogar mais à direita é para Sorriso. Sorriso que agora passou para a direita, é a Aranda quem está à esquerda, a bola para Matias de Amorim, pisa o esférico, joga para trás para Rielp, ainda em meio campo defensivo, camisola 3 abre à direita, é para Sorriso, mata na peitaça, mete no relvado, bem grande domínio de Sorriso, encara Guilherme Romão. Romão dá a bola para trás, Sorriso dá a bola para trás, é para Van Lodi, joga a equipa do Famalicão, a bola sobra ainda para Van Lodi de novo, a ter o apoio é na circunstância de Rodrigo Rio Pinheiro. Há bocado chamei-lhe Ribeiro, mas não, é Pinheiro, Rodrigo Pinheiro, dá para Sorriso, bola para fora, pertence ao Santa Clara, foi lá Brenner atrapalhar. Sorriso não dominou, bola para fora para a equipa do Santa Clara.
3: Rodrigo Pinheiro, que o ano passado ainda pôs alguma emoção no campeonato ao marcar já nos descontos o golo do empate no Estádio do Dragão, não sei se te recordas, nesse empate do Famalicão já nas últimas jornadas com o Porto. Ele que curiosamente é formado no Porto.
2: De novo a posse de bola para a equipa. Bem, o Santa Clara não consegue ter 10 segundos de posse de bola nesta segunda parte. De facto, algo a rever. Já tinha acontecido também em espaços com o Nacional na primeira jornada. A equipa tem uma enorme solidez defensiva, tem e sente-se confortável neste momento do jogo, mas de facto, com um zero, meu Deus.
3: Tem passado, ou passou 21 minutos da segunda parte a defender.
2: Corta Kalila, sobra a bola para o Wellington Torrão, não permite Pedro Bondo, vai entrar dentro da grande área, deixou-se cair claramente Pedro Bondo, tanto que nem reclamou desta vez Carlos Carvalhal. A bola para o Wellington Torrão, tenta sair a jogar, rouba-lhe as bola Matias de Amorim, tentou fazer aquilo que não sabe o Wellington Torrão e quase meteu a equipa em trabalho. Aranda, que maldade fez Aranda ao Wellington Torrão. Que maldade fez Aranda ao Wellington Torrão, Luís, meteu-lhe a bola pelo meio das pernas do tipo, vinha a correr e disse, oi? Continuou a correr o Wellington Torrão e ficou parado com a bola à sua frente.
3: É, mas isto tudo é originado por uma péssima decisão do Wellington Torrão, que na linha dribla para dentro, com a equipa em sufoco, era preferível
2: e
3: ter...
2: E com 20 jogadores à sua frente.
3: Exatamente.
2: É?
3: Ali aquilo que tinha que fazer era procurar o Gonçalo Paciência na frente para servir de referência para a equipa subir, ou então, no limite, tentar colocar a bola à profundidade para dar tempo para a equipa subir.
2: E agora dá um canto de mangas arregaçadas que vai ser batido por Aranda à esquerda do ataque da equipa do Famalicão e que pode levar muito, muito perigo para a baliza de Lucas França. Bola direta à baliza, agarra! À segunda, mas agarra Lucas França, que parecia que a bola ia-lhe fugir das mãos.
3: Há pouco falavas no Real Madrid, dizer que Aranda é da formação do Real Madrid, com alguns jogos no Real Madrid B, inclusive. Um jogador que era apontado também como uma das promessas do futebol espanhol, não veio a verificar, ou não veio a confirmar essas projeções, digamos assim, mas é um jogador de enormíssima qualidade.
2: Bem, Petit, eu acho que se lhe medirem, bem, olha, já lá vamos. Olha o Brenner, ainda Brenner, já dentro da grande área, mete para Gonçalo, paciência, a bola não fica. Mais uma arrancada de Brenner. E agora atenção que arranca a equipa do Famalicão. Vai Sorriso, tentava dar para Cócias. Se a bola passa, ui, ainda ganha o ressalto Sorriso. Vai fazer o cruzamento, entrada na área, ninguém domina. Mete as mãos na cabeça Carlos Carvalhal, aparece ainda o grego. Cócias fica com o esférico, encara a Jeda, a bola para trás, é para Aranda, domina na coxa, mete no relvado, tenta sair a fazer mais uma maldada. O Wellington Torrão vai lá, que desta vez o rapaz foi mais rápido e ficou com a bola. Mas há pouco... E agora o corte de Pedro Mundo, bola para fora, corta a defensiva do Famalicão e Petit, dizia, não está nada contente com esta segunda parte da equipa do Santa Clara, está aqui à beira de um ataque de nervos e se lhe pudessem medir a pulsação nesta altura, não sei se não ia aos níveis que estão os jogadores lá dentro a correr, Luís, porque aquilo está a bater e a bater forte. Tentava agora Gonçalo Paciência fazer o cruzamento para o Gonçalo Paciência fazer de cabeça. O problema é que o Gonçalo Paciência que cruzou não estava na área. A bola para a equipa do Famalicão. Vai lá Brenner, rouba a bola ao adversário. A Benney entrou a todo o gás, o suíço, mas aos poucos foi perdendo também fulgor nesta segunda parte. E também com isso ressentiu-se o Famalicão.
3: É, e agora o Famalicão agora joga praticamente num 4-4-2, porque o Sorriso agora definitivamente a jogar ao lado do Cotsas na frente. O Bené a jogar à direita e o Aranda a jogar à esquerda. Há pouco falávamos na insatisfação do Petit. Eu acho que o que está a acontecer no Santa Clara é a equipa como tem recuado em demasia, ou seja, a equipa perdeu a capacidade de retirar linhas de passe ao adversário e com isso recuperar a bola mais alta, o que obrigou aqui a equipa também, de forma intencional ou não, recuasse muito o bloco. Depois aquilo que acontece quando a bola entra nos homens da frente, a equipa está partida, ou seja, tu ficas praticamente com o Brenner, o Torrão, entregues a si próprios, porque o Gonçalo também depois não tem essa capacidade e essa frescura para ir em situações de velocidade e de contra-ataque rápido. O que acontece depois é que fica o Wellington e fica o Brenner.
2: Luís Fernando e Tiago Ribeiro para dentro daqui a pouco.
3: Entregues a si próprio, porque a equipa, como está muito recuada, não consegue acompanhar depois essas saídas para o ataque e a equipa depois vai-se partindo, porque depois também na recuperação esses homens demoram mais tempo a fazê-lo.
2: A bola está em Pedro Bondo, à esquerda, ataca a equipa do Famalicão, está a perder por 1-0. Tenta partir em busca deste empate, tenta não perder esta partida. Corta a defensiva do Santa

0: Guilherme Romão, era uma linha de 6 defensiva da equipa do Santa Clara, mas também dificuldade para a equipa do Famalicão para entrar em meio campo ou em zona ofensiva da equipa do Santa Clara, com Rialpa agora com a bola. Rialpa olha para a direita, dá a bola, é para o suíço, é Benney. Benney com o esférico dominado, vai fletindo para a zona de meio, levanta a cabeça, não tem opções, está muita gente, é muito vermelho à sua frente. Benney a encontrar agora à direita Sorriso, tenta Sorriso fazer o cruzamento, tentava jogar com Di Amorim, corta a defensiva do Santa Clara, tentava dar para Brenner, recupera Sorriso, pode fazer o remate, ainda joga para a direita, vai aparecer na circunstância, era Rodrigo Pinheiro, a bola sai pela linha lateral e é arremesso para a equipa do Famalicão. Está a contar já Janko Vasilica, arremesso efetuado, bola para o interior da grande área, corta na circunstância, foi Daniel Borges, à primeira, à segunda, mete para a Mota, vai Brenner, mas a bola sai direitinha para fora, arremesso para a equipa do Famalicão. Vamos mexer no Santa Clara, ora sai Daniel Borges, 3 pontos para o rapaz do microfone, estava aqui assinalado, e vamos lá ver. Mais 3 pontos para o rapaz do microfone.
1: Eu até apostaria mais, a segunda, não me estranha, eu apostaria mais até numa primeira fase na saída do...
0: do Dje.
1: Não tanto do Daniel, mas do Dje. Parecia mais desgastado.
0: Daniel também correu muito, há pouco foi aquele que caiu. Pede,
1: sim, podia estar já em dificuldades físicas também.
0: Pede Gonçalo paciência também, o apoio do público, aquele que cumpriu claramente aquilo que é o seu trabalho, não é?
1: É, o Gonçalo acho que é também um bocadinho de gestão, porque também vai percebendo que é preciso fazer esta gestão com alguns jogadores, porque apesar de continuar a ser um jogador importante para a equipa, fisicamente é preciso também gerir o Gonçalo, que já não vai para novo.
0: Luís, e a alteração leva Luís Fernando e Tiago Ribeiro a fazerem de Gonçalo paciência e Dje. Dje é que recua para trás para o lugar do Daniel Borges.
1: Exatamente.
0: A bola para Tiago Ribeiro, em luta, tenta sair a jogar, mas faz falta sobre Aranda. Tenta cumprimentar depois o seu adversário. O adversário não quis passar cartão. Rola a bola no tapete verde, com Real para dar para Sorriso. Dje tentava fazer a cobertura, ainda ganha Sorriso. Vai lá também Brenner, em velocidade, são dois velocistas. Podiam fazer os 100 metros, aquilo dava um bom tempo. A bola para Matias de Amorim, flete para a zona do meio. Pode aparecer remate, não aparece porque lá está bem. O homem está a fazer um jogo absolutamente extraordinário. E agora Luís Fernando ia a fugir. Guilherme Rodrigo Pinheiro foi lá. Não sei se foi o Rodrigo, se foi o Real. Foi um dos dois. É para o Real, cartolina amarela, nada a reclamar, porque se Luís Fernando passasse, nunca mais o agarravam. Mas de facto, Pedro Ferreira, para mim, está a fazer um jogo notável, mais um, diga-se.
1: Sem dúvida, para mim, o jogador mais da equipa do Santa Clara nesta partida. Se o jogo terminasse agora e se eu tivesse que eleger o melhor jogador do Santa Clara, seria claramente Pedro Ferreira.
0: 2.387 espectadores na bancada neste Santa Clara Famalicão, no estádio de São Miguel. 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Aqui estamos a dar-lhe conta desta partida. Jornada 3 da Primeira Liga. Contamos-lhe tudo. Mais um passo extraordinário de Pedro Ferreira, mas Brenner ficou a dormir. Ficou à espera da bola em vez de atacar a redondinha. Ganhou com isso o suíço Benney. Tenta sair em velocidade. Já está tapado. Já obrigado a vir para trás. Joga para Rodrigo Pinheiro. Esta vez não me enganei. Aí está Rodrigo Pinheiro. A jogar para o 6, o capitão Van Lodi, mais à esquerda para Van Bremen, joga para Matias de Amorim, dá curtinho para Van Lodi, Van Lodi bem jogado para Benney, Benney a dar mais à direita para Sorriso, bem jogado por parte da equipa do Famalicão, vai encarar já o adversário, cruzamento Lucas França. Matias de Amorim
1: é uma classe impressionante,
0: ao primeiro toque,
1: um dos toques, não precisa de mais e lê o que os outros só leem depois da jogada passar.
0: O homem é evidente, será que tem o número do Euro Milhões?
1: Mas são estes jogadores que fazem a diferença, são aqueles que têm a capacidade de ver mais cedo e que depois obviamente decidem mais rápido, porque já viram o que os jogadores normais, digamos assim, não viram ou não têm essa capacidade, e portanto é claramente um desses jogadores. Antes de receber a bola já leu tudo aquilo que se passa à sua volta e depois fica mais fácil tomar a decisão.
0: Se o rapaz tivesse o contacto dele e ele souber antecipar os números do Euro Milhões, eu precisava do ticket para a reforma. Só uma dica.
1: Se ele já não estava no Famalicão,
0: a bola para o novo capitão do Santa Clara após a saída de Gonçalo Paciência, que é Pedro Pacheco, a jogar para a cabeça do Wellington, tenta sair com o Luís Fernando, bem, esta não é a marca.

0: A falta é assinalada pelo auxiliar, mas eu esta, ou Luís, eu tenho muitas dúvidas que seja falta.
1: Sim, também não... pareceu-me inteligente, eu não gosto muito de chamar inteligente quando há ações em que os jogadores enganam o árbitro. Se foi esse o caso, obviamente, deixamos aí essa ressalva, mas percebeu claramente que estas faltas em Portugal são marcadas, o central deixa-se cair e mais uma vez... Vasílica a fazer aquilo que todos fazem, que é marcar estas faltas.
0: Nós temos um ecrã aqui ao nosso lado, que de vez em quando dá para pôr assim um olhinho, estava a ver se dava a repetição, mas não deu, mas ficaram muitas dúvidas mesmo sobre esta falta. A bola para Van Lode, a jogar é para a direita, para Rodrigo Pinheiro, dá para Aranda, Aranda a jogar com o suíço Benney, Benney mais para o meio para Van Lode, aí está o capitão Van Lode a jogar com Van Bremen, fica só Rielp para trás, este a jogar para Matias de Amorim, aí está o francês, mais uma vez, bem, soberbo, teve que dizer ao colega, oh meu, vai para ali, Pedro Bondo, cruzamento, corta Pacheco, sobra a bola para Matias de Amorim, vai já daqui, pisa o esférico, tenta refletir para a zona de meio, cobertura ainda de Kalila, consegue dar a bola para Aranda, já tirou Brenner, tira dois, grande jogada, vai já daqui o remate, Lucas França! Que classe agora de Aranda, a tirar Brenner e depois Jé a ganhar espaço, mas há pouco Matias de Amorim teve que dizer ao Pedro Bondo, oh meu, é para ali que está o espaço, porque o rapaz não se mexia. É de facto um jogador muito interessante este Matias de Amorim. Estamos a 12 minutos dos 90, Luís.
1: Por pouco,
0: que dizer desta partida?
1: Por pouco não entrava esta bola. Eu acho que o Santa Clara agora com as substituições, com os treinadores a mexerem nas duas equipas, acho que conseguiu afastar um pouco a pressão do Famalicão. Vemos obviamente ainda o Famalicão a ter bola e agora atenção.
0: E agora Brenner, está isolado, pode dar Brenner, corta a defensiva do Famalicão, que desperdício! Que desperdício do Santa Clara! Como é que é possível, eu há coisas que de facto não entendo no futebol, é que nem é carne nem é peixe, numa posição daquelas, ou remata a baliza ou tem que ser golo, mas enfim, corta Pedro Pacheco. Explica, Luís.
1: É isto que muitas vezes é apontado ao Brenner e muitas vezes com razão, que é fantástica a forma como ele lê a pressão, acelera contudo rapidíssimo em cima do Real, ganha a bola numa altura em que a equipa do Famalicão está a sair para a construção e depois não teve a capacidade de decidir ou com a assistência ou com o remate e acaba...
0: Olha o sorriso remate, Lucas França! Mais uma vez, Wellington Torrão...
1: Entrou a dormir.
0: É uma soneca, meu Deus!
1: Entrou a dormir no pedaço. Mas a verdade é que, e comentava eu, que com as mexidas, quer do Famalicão, quer do Santa Clara, a equipa açoriana teve a capacidade de empurrar um bocadinho o Famalicão para trás. Vai tendo bola, vai ainda tendo essa capacidade de guardar a bola, mas já mais longe da linha defensiva e da baliza do Lucas França e portanto acho que o maior aperto já passou para o Santa Clara nesta fase, parece-me uma equipa a respirar melhor, obviamente nos minutos finais o Famalicão tudo vai fazer ainda para tentar chegar ao empate, mas o Santa Clara a beneficiar para já no imediato das substituições porque conseguiu e consegue neste momento respirar melhor.
0: Ora, entra Sux, que me perdoem se o nome não é assim pronunciado, mas de facto...
1: E salvo o erro é um médio, e quem sai foi um central, certo? Foi o Real.
0: Exatamente, é húngaro, Tomás Sux.
1: O Sux é um médio, e portanto aqui haverá mexidas...
0: É o Real, para há pouco naquela queda, sentiu que lesionou mesmo.
1: E portanto aqui haverá reajuste, certamente, porque...
0: Não, já está, Van Lode já
1: baixou
0: está,
1: para central,
0: é uma dupla
1: exatamente.
0: De central holandesa, desculpem
1: exatamente.
0: Dizer assim, mas não há outra forma, portanto é uma dupla de centrais holandesa, que agora está na equipa do Famalicão.
1: E são parecidos, assim de longe.
0: É bom para quem faz o relato. A bola para Tiago Ribeiro, joga para Wellington Torrão, tem algum espaço, encara Pedro Bondo, lá vai o camisola 11, está a pedir Luís Fernando na profundidade, Wellington Torrão fica e vai para a zona do meio, ainda Wellington Torrão dá a bola para Pedro Ferreira com o esférico dominado, dá a bola para trás para Manu Moreira, bem, ao minuto 36 da segunda parte, o Santa Clara tem bola durante 10 segundos, é notícia, a bola para Kalila para Pedro Ferreira, dá a bola para Tiago Ribeiro, dá em profundidade, é para Wellington Torrão, vai lá. E é canto, na minha opinião, é pontapé de canto.
1: Era canto. E Petit Já não corria assim desde o último jogo no Benfica.
0: Mas era claramente pontapé de canto. A não ser falta, é pontapé de canto.
1: Sem dúvida.
0: Petit vai ver cartolina amarela. Janko Vasilica.
1: Fechasse velocidade.
0: Mas era claramente pontapé de canto. Não, e convém explicar com as novas regras. Esta é uma das situações que não vai ao VAR, porque o árbitro dá pontapé de baliza e, portanto...
1: Ao contrário é aqui, não é?
0: Ao contrário, se o canto for mal assinalado, é que o VAR pode dizer que é pontapé de baliza. Neste caso, onde há um erro em que é pontapé de canto, mas o auxiliar dá pontapé de baliza, assim ficamos. Portanto, não sei até que ponto não se poderia funcionar para os dois lados, mas... Olha o Famalicão, olha Benny, isto ainda não acabou, flat para a zona de meio, está ali a Aranda, vai mexer com o jogo também a Aranda, mas já é agora muito bem, rouba-lhe a bola, tenta sair o jogar, prefere dar para trás para Guilherme Romão, pisa o esférico, está para Manu, aí está Manu Moreira, tenta sair a jogar Manu, personalizado, dá a bola para Tiago Ribeiro, deixa seguir o esférico até o Wellington Torrão, domina, camisola 11, lá vai, também a desmarcação do Tiago, já podia ter dado a bola, o Luís Fernandes estava a mexer-se, mas a bola para Tiago, bem jogado para o Wellington Torrão, com espaço, linha final, cruzamento, não, chega a bola procedente. A bola ainda para Tiago Ribeiro, não há nada, diz o árbitro da partida. Sobra a bola para quem? É para Kalila, vai a velocidade Kalila, manda desviar o Wellington Torrão, toma a iniciativa Kalila, fica com o esférico ainda, o camisola 2, espera que haja ainda a pressão, não, vai-se recriando, dá a bola para trás para o Wellington Torrão. Torrão às vezes, e que me desculpem, não é nada contra o rapaz, mas a bola às vezes complica por ser redonda, digo eu. Bola para Manu Moreira, a jogar para Pedro Pacheco, que vai entrar daqui a pouco. Última opção de Carlos Carvalhal, é Yangal quem vai entrar. Bola para Lucas França, abre à esquerda para Guilherme Romão, mete a bola no relevado, vai atravessar a linha defensiva, é para a desmarcação de Luís Fernando, pareceu-me que estava em posição irregular, sobra a bola ainda, pode ser o remate, a bola ao lado, mas há posição irregular, também concordo, vi daqui. Bem, o Petit está à beira de um ataque de nervos, porque os três posição de ataque ficaram todos lá à frente a dormir. Ataca a equipa do Famalicão. Bola para o corte de Kalila. Torrão mete a bola no relvado e dá a bola para Pedro Pacheco. Domina Pedro Pacheco. Está perto das imediações da sua grande área. Prefere jogar para trás com o guarda-redes Lucas França. E este dá para Manu. Aí está Manu. Manu Moreira toma a iniciativa. Mete a bola, mas foi lá está. Matias de Amorim já estava à espera dela. Cruzamento agora, mas quem vai aparecer? Calma e tranquilo. Lucas França a agarrar. Aliás, vão entrar dois. Deixa-me cá ver. Vai entrar camisola 91, que é Rudi Almeida. E vai entrar também camisola 24, que é Matiz Yangal. Um francês, mais um médio. Provavelmente... Não sei se aguenta muito mais ou Costas, o Kotsias, e também o próprio Di Amorim, o rapaz já correu que se fartou. Olha, vamos lá ver, o 28.
1: O Yangal é um jovem, contratado ao Paris Saint-Germain.
0: Olha, sai o Pedro Bondo e sai o Kotsias, portanto acertei num. Entra o Yangal. E vai mexer, vai jogar provavelmente numa defesa a 3, arriscando tudo o que tem para arriscar.
1: É, o Yangal é para jogar na frente, ali solto nas costas do avançado.
0: Que agora passa a ser o Rudi Almeida.
1: Ele que inclusive chegou a estar nas convocatórias da equipa principal do Paris Saint-Germain, de Luís Henrique. É um jovem ainda com 18 anos e portanto também aqui uma aposta para o futuro por parte da equipa do Famalicão.
0: Corta Pedro Pacheco, a bola vai subir e vai dar para arremesso de linha lateral de Kalila. A bola tocou ainda em Rudi Almeida. Eu acho que honra também seja feita à Carlos Carvalhal. Ele não tira mais de trás porque não pode. É que neste momento da defensiva inicial só tem dois. Porque os outros, um saiu lesionado e o outro foi retirado. Está a jogar com o médio adaptado a central. Está a jogar com o defesa direito adaptado a terceiro central.
1: Terceiro central.
0: Portanto, defesa no seu sítio certo. Acho que só está nesta altura mesmo o Van Bremen. E mesmo assim está encostado agora mais à esquerda.
1: É, e por falar em centrais, Petit responde também com o central.
0: Vai Henrique a jogo, daqui a pouco.
1: E diria eu que agora o Carvalhal subtraiu, Petit vai somar, diria eu.
0: Lá está a equipa do Santa Clara, é com Dje a tentar ficar com o esférico, não complica, estava ali perto da zona final e antes de canto preferiu dar arremesso de linha lateral, já efetuado, a bola em Aranda, perde Aranda, a bola para Guilherme Romão, sai um chouriço na bola, fica ali no, na zona central, a bola para Van Bremen, faz o cruzamento, vai cortar Guilherme Romão de cabeça, sobra a bola para a zona central, mas com Luís Fernando a fazer falta sobre Van Lodi.
1: Sabes que eu
0: sai camisola, agora é que sai mesmo de Dje.
1: Sai Dje.
0: Recua de imediato Tiago Ribeiro, já está.
1: É, há pouco não falámos em Tiago Ribeiro, que é um reforço. Deixa-me só dar também essa curiosidade. O Tiago Ribeiro é daqueles casos no futebol português que não se percebe o que é que se passou. Porque ele ainda muito jovem, salvo erro, último ano de juvenil ao primeiro de júnior, sai do Porto e vai para o Mónaco. Inclusive é a trabalhar com a equipa sénior, estreia-se numa equipa onde havia Tchouaméni e outros desse género. Salvo erro, faz um jogo ou dois, previa-se que pudesse ser um jogador a aparecer e depois acaba por desaparecer, ainda emprestado ao Valência, também não acabou por vingar e depois vem para Portugal, onde teve no Paços de Ferreira e depois no Feirense.
0: Olha o Luís Fernando, falta por trás, cartão amarelo para Yengal.
1: Este Luís Fernando tem coisas muito interessantes. Eu acho é que eu tenho curiosidade para ver o Luís Fernando a jogar ao lado do Gonçalo Paciência.
0: Estava a pensar nisso.
1: Porque acho que são dois jogadores que se complementam muito bem, que têm características que podem casar muito bem, porque o Fernando não parece ser um jogador para jogar sozinho na frente.
0: O problema é que depois não defende como o Dje. Quando isso joga ao lado do Gonçalo Paciência, atenção.
1: Mas isso
0: tem que aprender. Pontapé livre para a equipa do Santa Clara.
1: Vai haver jogos para tudo.
0: A bola em Kalila. Sim, até porque isso agora está-se bem, amanhã pode não estar. Bola para Kalila, cruzamento interior da grande área, corta Lodi. Era um cruzamento venenoso de Kalila. Luís Fernandes já tinha levantado a perna direita. Mas bom corte do adaptado central da equipa do Famalicão. A bola em Rodrigo Pinheiro, a dar para Sorriso. Vai lá, Brenner faz o corte, bola para fora, arremesso para a equipa do Famalicão. Estamos a um minutinho de chegar aos 90, um minutinho de ouvir o tic-tac da RTP Antena Açores. Estamos no estádio de São Miguel, para já vai valendo o golo de Gonçalo Paciência, vai fazendo a diferença, está a ganhar por 1-0 Santa Clara. A bola está Ivan Bremen a jogar, é para o 21, entrado há pouco, é o húngaro Sutz, Tomás Sutz. A bola para Sorriso a fletir para a zona de meio, joga com o capitão Van Lodi, está para Matias de Amorim, zona central. Amorim tentava dar para a direita, não permite a equipa do Santa Clara, sai o Wellington Turrão, vai em velocidade, mete a primeira, a segunda, a terceira, vai em velocidade. Amorim já não tem velocidade, ainda Turrão, cruzamento, oh meu Deus, ele fica desesperado com ele próprio. Tinha tudo para dar um bom cruzamento, Luís. Tinha. Mas não deu. A bola para Sorriso. E Matias de Amorim, também te digo uma coisa. Se lhe metem a mão na boca, faz pum.
1: É, e ele ali ainda esticou o braço, mas depois lembrou-se que provavelmente, até porque acho que já tem cartão amarelo, e também já não tinha velocidade sequer para o agarrar. Mas depois o Wellington Turrão, quando tinha tudo para poder decidir, a tomar uma decisão quase sem inclassificável e a perder-se mais uma oportunidade para o Santa Clara.
0: 4 minutos mais é quanto dá o árbitro da partida para este tempo adicional. Ataca ainda a equipa do Famalicão, acredita que pode chegar ao empate, acredita o Santa Clara que pode chegar à primeira vitória em casa esta temporada. Recordo que empatou 2-2 com o Famalicão no arranque desta primeira liga.
1: Muito bem,
0: muito bem agora Luís Fernando, vai em velocidade, ainda Luís Fernando encara, bem, Van Lodi não faz o corte, Van Lodi, sobra a bola para Brenner, aparece na circunstância o Rodrigo Pinheiro, faz o corte, bola para fora. Criam falta sobre Luís Fernando, muito, não me pareceu.
1: Muito bom jogador, Luís Fernando. Eu acho que é daqueles jogadores que eu acho que tem margem de progressão, acho que com jogos, acho que com confiança, pode trazer coisas muito boas ao Santa Clara, porque é um jogador rápido, é um jogador tecnicista, é um jogador com uma mudança num espaço curto, consegue sair, como foi o caso, e é um jogador depois também com sentido de área. Continuo a dizer é que acho que não é um avançado para jogar sozinho, é um avançado para jogar com dois homens na frente.
0: Kalila no cruzamento, corta a defensiva do Famalicão, Guilherme Romão tenta ganhar a bola ali na zona de meia-lua, zona de ataque, consegue aliviar a equipa do Fama. Lá vai o Fama, lá vai a equipa famalicense, tenta sair a jogar, corta a defensiva do Santa Clara, ainda acredita, a bola chega até Aranda, está do lado direito, bem jogado, calcanhar, acredita agora, algum perigo, ainda a equipa do Famalicão, pode rodear o meio do remate por cima! do Famalicão. Começa com um toque sublime de calcanhar de Aranda e depois termina no remate de Rudi Almeida por cima.
1: Olha, mas às vezes há coisas no futebol que são difíceis de perceber. Nós não é criticamos, que nós não criticamos ninguém, mas comentamos que o Santa Clara no início da segunda parte passou 21 minutos praticamente a defender em cima da sua área. E depois a ganhar um zero nos descontos permite uma situação de 4-4. É isto que a mim me faz confusão. Às vezes, a este nível, estamos a falar de um nível profissional, estamos a falar da Primeira Liga. E é um momento em que a equipa não pode, de maneira nenhuma, a ganhar um zero em casa.
0: Era agora é que devia congelar o jogo.
1: Na compensação, permitir um 4-4.
0: Bola metida para a direita, tenta Swiss Banner ficar com a bola, não consegue Banner ficar com a bola sai pela lateral, arremesso para a equipa do Santa Clara, é para Kalila efetuar. Kalila também aparece neste início de temporada com uma forma extraordinária.
1: Muito consistente, um jogo muito consistente de Kalila, quer atacar, quer defender.
0: Já o disse e repito, acho que é a posição do Santa Clara onde existem dois jogadores iguais e de alto nível, tanto Lucas Soares como Kalila.
1: E Kalila é um jogador muito útil, porque quando precisar da equipa também, ele vai jogar à esquerda.
0: Arremesso efetuado, é para o Wellington Turrão, tenta ficar com a esférica, agora Luís Fernando vai ali pressionar Van Lodi, vai bater contra Van Lodi, mas a bola para o Santa Clara.
1: Entrou muito bem Luís Fernando.
0: Bola para o Santa Clara.
1: Volto a repetir, entrou muito bem, acho que teve muito a ver também com a entrada dele, de Brenner, de Wellington Turrão um bocadinho abaixo, mas também entrou fresco, permitiu que a equipa também com esta gente nova e fresca fosse empurrando o Famalicão.
0: Olha o Luís Fernando, pode fazer o cruzamento, está dentro da área, flete para a zona de meio, tenta congelar a bola para Kalila, tenta ganhar a linha de fundo, Kalila, cruzamento, corta, a bola à entrada da área, Tiago Ribeiro, remate, a bola por cima. Estamos já dentro do último minuto, o último minuto está para acabar esta partida. O som que houver do público na bancada.
1: Gonçalo Paciência parece o Cristiano Ronaldo na final do Euro. Está ali ao lado do Petit.
0: E agora Fernando com Gonçalo, aliás com Pedro Ferreira, tentava fazer o golo olímpico, a bola sai pela linha final, vai apitar Janko Basilica, ainda não. A bola está em Karevic, quase que se metia em trabalhos. Mas foi Brenner, foi lá pressionar e vai apitar Janko Basilica. Tem o apito na boca, acabou!
1: 7 pontos.
0: Acabou! Primeira vitória do Santa Clara em casa nesta temporada. Empate com o Nacional, vitória em Viseu. E agora, vitória sobre o Famalicão, que não acontecia há muito tempo. Quebra também o ingresso e, como dizes, Luís, 7 pontos no bolso à terceira jornada.
1: É o que fica, são 7 pontos. E a verdade é que o Santa Clara, com equipas com qualidade, atenção, a equipa do agora percebi o que é que se passava ali, mas não, era o Carvalhal que andava à procura do Rui Lima para lhe dar um abraço. A verdade é que são adversários difíceis estes que o Santa Clara defrontou. Acho que são três adversários que vão fazer campeonatos interessantes. Acho que não vão ser as equipas.
0: O próprio Académico de Viseu foi empatar à Luz e ontem esteve a ganhar
1: uma grande equipa.
0: Ontem esteve a ganhar na Madeira a um Super Marítimo,
1: grande
0: também
1: jogo,
0: me parece.
1: Grande jogo com o Paulo Henrique em grande forma,
0: marcaram um golo
1: a ser o melhor em campo. E portanto acho que isso dá mérito àquilo que o Santa Clara fez nestes três jogos. Tu vais perceber um bocadinho aquilo que eu vou dizer, mas faz-me recordar um bocadinho o início da época, daquela época fantástica do Vasco Matos, em que se dizia vai ser para a semana, vai ser para a semana, vai ser para a semana, e o Santa Clara ia passando uma jornada, ganhava, empatava, e fez um campeonato excelente. Às vezes acontece isto, o Santa Clara hoje, em termos exibicionais, obviamente, para ser justos, temos que o dizer, esteve provavelmente até abaixo do Famalicão, mas percebeu as armas que tinha. Percebeu que
0: não
1: tinha
0: equipa. Honestos, Luís, não te quero interromper no teu comentário. O Famalicão teve muita bola, mas oportunidades de golo na segunda parte, que me recorde, é que só me vem à cabeça a do Cotzias na primeira parte. Na segunda parte, teve aproximações, é verdade, teve bola, é verdade.
1: Talvez aquele cruzamento do Sorriso com o Cotzias.
0: É a única
1: atrasado.
0: Situação. Também temos que ser honestos nessa parte, não é?
1: Não, mas eu ia um bocadinho convergir contigo. Aquilo que eu ia dizer era que isto não é uma crítica implícita, isto é um elogio ao Petit e à equipa técnica em perceber que há jogos que tu, se fores fazer mano a mano, não vais ter hipótese. E, portanto, às vezes fica feio. Acho que o início da segunda parte não foi bom por parte do Santa Clara, porque nunca é bom ver uma equipa 21 minutos a defender perto da sua baliza. Mas faz parte, às vezes, do sucesso ou do insucesso das equipas.
0: Deixa só assinalar este momento, que me parece importante, porque é Gonçalo Paciência quem toma a iniciativa, um autêntico líder, a chamar agora os colegas, veja-se, para que venham até à bancada central para isto, para este aplauso. Total comunhão entre adeptos e jogadores na bancada, com Gonçalo Paciência a vir mesmo cumprimentar os adeptos e a chamar os colegas para que venham até junto dos mais jovens. E vêm todos, os que jogaram e os que não jogaram. Comunhão total entre adeptos e jogadores. Também há muito que não se via isto aqui.
1: Ele que ganha particular importância, mas também é capitão, porque vem provavelmente da liga onde os adeptos são mais impressionantes, que é na Alemanha. Fala-se muitas vezes da Premier League, mas quem não acompanha, faça favor de acompanhar, porque a envolvência do futebol alemão é algo extraordinário. Para mim, em termos de adeptos e de envolvência, o melhor campeonato da Europa. E Gonçalo ter esta humildade de vir à bancada e de chamar os seus colegas, fala obviamente também como capitão, mas também como humildade que lhe é reconhecida. Mas para não deixar ficar no ar uma imagem errada daquilo que eu dizia, Carlos, deixa-me só pegar na ponta do novelo que eu deixei, de dizer que quando eu digo que os 21 minutos, sobretudo da segunda parte, os 21 minutos iniciais da segunda parte, são sofríveis por parte do Santa Clara, porque a equipa passou demasiado tempo a defender e, convenhamos, aí não encontrou soluções para ter outro tipo de jogo e sujeitou-se depois à capacidade ou não do Famalicão encontrar caminhos para fazer golo. A verdade é que, por outro lado, eu também sublinho a inteligência de Petit, da sua equipa técnica, em perceber que neste tipo de jogos, com jogos com estas equipas e com a qualidade destas equipas, há por vezes que não querer jogar o jogo do adversário, porque aí ficamos obviamente em desvantagem, e ir por outros caminhos. Agora, eu acho que muito Petit está a fazer, sinceramente, com a equipa que tem à sua disposição. Eu, sinceramente, no início da época, quando vi as saídas e as entradas, se me dissessem que o Santa Clara à terceira jornada tinha 7 pontos, para mim eu diria que era absolutamente extraordinário. A verdade é que o tem, porque Petit está a fazer um início de época extraordinário. Já esteve bem no final da época passada, porque reorganizou a equipa no momento em que a mesma precisava, e agora já não nos lembramos, mas é verdade que a equipa acaba bem a época, mas passou por momentos aflitivos e andou muito tempo perto da linha d'água, e Petit conseguiu estabilizar a equipa nesse momento e entra depois para esta época também com a equipa, isto é fundamental, estabilizada, porque isto dá confiança, isto dá motivação para amanhã ou depois de amanhã a equipa já estar a trabalhar. É diferente, pode parecer um clichê, mas quem esteve lá dentro vai perceber isto que eu vou dizer. É muito diferente trabalhar sobre vitórias ou não, e isto obviamente é muito importante. O Santa Clara, sem fazer um jogo brilhante hoje, faz um jogo competente, foi feliz nos momentos de jogo em que teve que ser feliz, e a verdade é que consegue eliminar e vencer uma equipa, quando digo eliminar é obviamente no seu caminho e conseguir os 3 pontos, mas de uma equipa que é das melhores do nosso campeonato, colocando inclusive esta equipa em maus lençóis, e Carlos Carvalhal obviamente já vai receber críticas, é tradicional em Portugal, mas consegue o Santa Clara, através da sua eficácia defensiva e depois da eficácia que o Famalicão não teve, é verdade que não teve muitas oportunidades, mas o Santa Clara foi uma equipa eficaz, e a verdade é que depois do golo conseguiu controlar, umas vezes melhor, outras vezes pior, bem Petit a mexer. Acho que quem entrou, gostaria de destacar também a entrada de Luís Fernando e de Brenner, que veio dar outra velocidade e outra frescura à equipa, mas para mim o homem do jogo chama-se Pedro Ferreira, pelo enormíssimo jogo que fez.
0: Era isso que eu te ia perguntar, antecipaste e já o respondeste. Calila também fez um jogo sensacional, o próprio Emanuel Moreira esteve em alto nível na sua estreia no estádio de São Miguel. Para já, e o que fica é mesmo esta vitória importante para a equipa do Santa Clara, que alcança 7 pontos em 3 jogos. Fica sempre aquele amargo de boca, porque poderia ter 9, não fosse aquele empate frente ao Nacional da Madeira, a um competente Nacional da Madeira, diga-se, que aqui esteve no estádio de São Miguel. Ora, nos comentários esteve o Luís Silva, o relato foi do Carlos Alberto Rodrigues. É sempre um gosto estar consigo, sabendo que está ou na praia, ou em casa, ou a passear, seja onde for, está com a RTP Antena 1 Açores e por isso está muito bem. Foi um gosto estar consigo. Boa tarde, bom resto de domingo, bom resto de fim de semana.
2: São 8 horas em Portugal Continental e na Madeira, 7 horas nos Açores. Em destaque nesta edição,
3: Paulo Raimundo a avisar que se o Governo avançar para a privatização da Segurança Social vai ter contestação nas ruas. Mais medalhas para Portugal esta tarde nos Jogos do Mediterrâneo. A nadadora Francisca Martins já tem 3 medalhas. Nesta edição vamos em direto para o Dragão conhecer os 11s para o Porto Arouca desta noite.
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3: Arranca daqui a pouco no Estádio do Dragão, às 8h30, o Porto Arouca. Equipas até aqui só com vitórias no campeonato. Fernando Eurico, boa noite. Os 11 iniciais para este jogo aí no Dragão.
4: Muito boa noite. E uma das duas formações sabe que em caso de vitória salta de forma isolada para a liderança do campeonato com 9 pontos, porque têm 6 à partida e ultrapassam os que já têm 7 nesta altura. Ora, o Futebol Clube do Porto tem duas mexidas em relação ao encontro em Vila do Conde. Alberto no lado direito da defesa e também o ponta de lança é André Silva, saindo Neumann Pérez e Denis Gull. Porto com Diogo Costa, Alberto, Kivior, Bednarek e Zaidu. Depois Pablo Rosário, Gabri Veiga e Froold. Na frente William Gomes, André Silva e PP. 11 de Francesco Farioli. A equipa do Futebol Clube de Arouca, para já 100% invencível no campeonato, comandada por Vasco Seabra. Repete o mesmo 11 que goleou na última ronda o Moreirense por 4-0. Na baliza, Ignacio de Arruan Barrena, depois Tiago Gaio, Ravi Sanchez, Fontan e Lebedenko. No meio-campo, Espen Vani, Taishi Fukui, Alfonso Treza, Lee Yunju, ainda Joara e o ponta-lança Ivan Barbero. É este 11 inicial numa partida que vai ser arbitrada pelo mundialista João Pinheiro no Dragão, para já com o céu carrancudo, mas com muita animação nas bancadas.
3: Fernando Eurico, ele vai trazer-nos o relato do Futebol Clube do Porto Arouca. Jogo a partir das 8h30, emissão especial de acompanhamento desta partida, já a seguir este noticiário. Uma emissão conduzida pelo Paulo Sérgio. Nos outros jogos da Primeira Liga, este domingo, o Vitória bateu o Nacional em casa por 1-0 e nos Açores terminou há instantes. O Santa Clara Famalicão com a vitória dos açorianos por 1-0 também. Mais medalhas para Portugal esta tarde nos Jogos do Mediterrâneo. Na última hora, a equipa nacional de estafeta, 4x100 metros estilos mistos, conquistou o terceiro lugar e a respectiva medalha de bronze. A nadadora Francisca Martins integrou a equipa e arrecadou assim a terceira medalha nestes jogos, depois do ouro ontem nos 400 metros livres e do bronze já esta tarde nos 200 metros livres. Na esgrima, também Miguel e Filipe Frazão trazem o bronze. Na prova individual de espada, eles perderam os respectivos assaltos nas meias finais contra adversários egípcios, mas como eram atribuídas medalhas também aos derrotados, os irmãos Frazão ampliaram um medalheiro nacional nestes jogos de Taranto. Ouvimos de seguida a reportagem do enviado da RTP estes jogos que estão a decorrer em Itália, Eduardo Pestana.
5: Domingo em grande para a missão portuguesa nos Jogos do Mediterrâneo em Taranto, Itália. Duas medalhas de bronze, momento histórico para a esgrima portuguesa. Miguel Frazão perdeu nas meias finais com o egípcio Mohamed El Asaid por 15-10 e o irmão Felipe Frazão também perdeu com o egípcio por 15-6, Youssef Chamel. Há curiosidade destes dois irmãos Frazão serem treinados por Nuno Frazão. pai destes dois irmãos, que foi atleta olímpico de esgrima nos Jogos Olímpicos de Atlanta em 1996. É de facto um resultado fantástico, um resultado histórico para a esgrima portuguesa em competições internacionais. O melhor resultado tinha sido em um quarto lugar já no longínquo ano de 1920, nos Jogos Olímpicos de Antuérpia, na Bélgica. Aqui fica o registro desta conquista de mais duas medalhas para a missão portuguesa nos Jogos do Mediterrâneo.
3: Reportagem do enviado da RTP, estes Jogos do Mediterrâneo, Eduardo Pestana. Portugal tem agora 12 medalhas nestes Jogos, 5 de ouro, 2 de prata e ainda outras 5 de bronze. Paulo Raimundo avisa: se o Governo avançar para a privatização da Segurança Social, vai ter contestação nas ruas.
6: Se o Governo se atrever a querer pôr a mão no dinheiro do trabalho, a querer pôr a mão no dinheiro da Segurança Social, para privatizar a Segurança Social, para transferir o dinheiro do trabalho para a mão do capital, atreva-se, que vai ter aqui a resistência, a luta, a resposta dos trabalhadores contra mais esta ofensiva e vai ser novamente derrotado. Atreva-se, atreva-se, para ver o que lhe vai acontecer.
3: Raimundo não admite que se mexa no direito à reforma por inteiro quando se tem 40 anos de descontos.
6: Para nós, não é de ontem, não é de anteontem, não é do ano passado, não é de há 10 anos, é desde sempre. 40 anos de trabalho, 40 anos de descontos, é tempo, é trabalho, é esforço mais que suficiente para ter direito à reforma com dignidade, sem nenhuma penalização. Não há nenhuma dúvida sobre isso.
3: Secretário-Geral do Partido Comunista, esta tarde em Fronteira, no distrito de Porto Alegre. António José Seguro pede, no caso Luís Neves, que cada um assuma as suas responsabilidades e também celeridade nos inquéritos e auditorias que estão em curso.
7: Eu reafirmo aquilo que já disse. Eu sou um presidente muito atento aos factos, falo com quem devo, onde devo e quando entendo que devo falar. E respeito também muitas instituições. E a nossa Constituição é muito clara quanto às competências e às atribuições de cada órgão de soberania. E aquilo que eu desejo é que cada um assuma a sua responsabilidade. E também desejo outra coisa, que os inquéritos, as auditorias, as investigações que estão a ser feitas decorram o mais rapidamente possível para nós conhecermos as conclusões.
3: Presidente da República sobre os casos que envolvem o Ministro da Administração Interna, declarações feitas aos jornalistas durante a visita que o Presidente fez à Bienal de Cerveira, uma visita acompanhada pelo repórter Alexandre Madeira.
8: Mais perto do rio, mais perto da terra, mais perto do vento. A memória de um artista português que emigrou para o Luxemburgo. Memória escrita com pó das telhas da casa em Portugal. Um tapete de grandes dimensões para não pisar, para refletir, porque a arte, afirmou o Presidente da República, pensa o futuro.
7: Esta não é uma mensagem pessimista, apesar de frequentemente confundirmos pessimismo com a simples abordagem dos problemas, do presente e do futuro. Talvez o papel da arte seja também o de identificar as linguagens do futuro. Não porque o mundo da decisão política tenha a obrigação de seguir os seus passos, mas porque tem a obrigação de identificar os sinais que a arte transporta nos seus caminhos e que podem alertar-nos para os problemas do futuro.
8: E não pode haver territórios dispensáveis, sublinha António José Seguro, que quer replicar o exemplo de Vila Nova de Cerveira.
7: Um país coeso não se mete pela força das suas capitais, mas pela vitalidade dos seus territórios. E Portugal precisa de Cerveiras, de comunidades que resistam, que se reinventem, que atraiam quem vem de fora e não deixem ir quem quer ficar.
8: Cerveira é território sem fronteira, o tema para a Bienal de Arte, de fronteiras como construções mentais, humanas.
3: Reportagem de Alexandre Madeira, com o Presidente da República na Bienal de Cerveira. Um homem de 45 anos desapareceu junto à praia de Alqueva, no concelho de Portela, em Évora. O homem desapareceu quando foi tomar banho na Albufeira. Correm nesta altura as buscas para tentar encontrar o homem desaparecido.
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2: 8 horas, 11 minutos e meio. Desporto já a seguir.
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3: Boa noite, bem-vindos.

0: Muito boa noite e sejam bem-vindos. Está no ar mais uma emissão de Desporto na RTP Antena 1. A partir de agora estamos em simultâneo com a RTP Mundo, RTP África, RTP Antena 1 Açores e Madeira. Isto para além de dezenas de rádios que se ligam ao som da Rádio Pública Portuguesa. Chegamos agora e vamos ficar até perto das 11 da noite.
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0: Jogos do Mediterrâneo, segundo dia de competição, chuva de medalhas nesta prova que está a decorrer em Taranto, no sul da Itália. Esta tarde na natação, Francisca Martins nos 200 metros costas e a estafeta 4x100 metros estilos conquistaram a medalha de bronze. Na esgrima, na prova individual de espada, os irmãos Frazão também conseguiram o bronze. Ambos perderam para atletas do Egito. Miguel Frazão por 15-10. E Filipe Frazão por 6-15. De manhã foi a vez da canoagem brilhar a grande altura ao ganhar duas medalhas de ouro e duas de prata. Bruno Brasileiro confirmou o favoritismo e venceu a final do K1 1000 metros. Ana Brito ganhou a prova em K1 500 metros. As medalhas de prata foram conquistadas por André Moreira e Iago Bebiano em K2 500 metros e por Tiago Maciel em C1 1000 metros. 7 medalhas neste domingo. Uma participação excelente da equipa Portugal. Prato forte desta emissão, a transmissão do Futebol Clube do Porto Arouca, o jogo maior da jornada 3 da Liga Portugal. São as duas equipas que contam por vitórias os dois jogos realizados até agora. Vamos ao Estádio do Dragão conhecer os 11 iniciais, bem como conferir o ambiente que se vive no Anfiteatro Azul e Branco. Fernando Eurico, boa tarde.
2: Muito boa tarde, Paulo Sérgio, ouvinte Antena 1. É um ambiente para já fervilhante, porque os adeptos do Porto, em esmagadora maioria, há ali uma franja amarela do Arouca, bem composta esta franja de apoio à equipa visitante, mas ambos sabem que quem vencer vai à terceira jornada do campeonato ser líder isolado da classificação. E, portanto, existe essa expectativa de, no final da partida, percebermos quem vai levar a melhor. Sendo que o Porto faz duas alterações, Francesco Farioli muda duas peças em relação à equipa que venceu em Vila do Conde o Rio Ave por 2-0 na segunda jornada. No lado direito sai Neuan Pérez, entra Alberto Costa e na linha da frente o ponta de lança André Silva para o lugar de Denis Gull. São estas as novidades. Já o Arouca, por Vasco Seabra, mantém exatamente o mesmo 11 que goleou a equipa do Moreirense por 4-0. Vamos aos nomes. O Porto com Diogo Costa, jogo 250 de Dragão ao peito, é um número histórico para Diogo Costa. Depois Alberto, Kivior, Bernarek e Zaidu. No meio campo, Pablo Rosário, Gabri Veiga e Froold, William Gomes e Pepe nas pontas. Na linha da frente, então, André Silva. É este o 11 inicial do Porto. A equipa arouquense vai ter na baliza Ignacio de Aguan Barrena. Depois Tiago Gaio à direita, o central Ravi Sanchez e José Fontan, lateral esquerdo ucraniano Lebedenko. No meio campo, Espan Vani, Taichi Fukui e Lee Yunjui. Nas pontas, Alfonso Treza. Jogo 101 da carreira pelo Arouca, é verdade, fez 100 jogos no último jogo. Mais à esquerda vai estar o João Ara e na linha da frente o Barbero, Ivan Barbero. Atenção, que marcou nos dois jogos para já pela equipa do Arouca. Numa altura, Ariana, rapidamente, olhando o relvado excelente, o Porto acaba nesta altura o aquecimento.
3: Vai em direção ao túnel de acesso. O Arouca ainda está a terminar esses exercícios de aquecimento. O Porto com remates à baliza de Diogo Costa, que foi testando e bem os seus reflexos. Agora mesmo Borja Sainz envia uma última bola antes de se dirigir para os balneários e chove copiosamente na cidade invicta.
2: É isso, o céu chora nesta altura, chove muito sobre o relvado do Estádio do Dragão, ainda assim, grande ambiente. Vamos ter provavelmente casa cheia para esta partida que vai determinar, em caso de vitória, o líder do campeonato. À terceira jornada apita João Pinheiro, o jogo arranca às 20h30 aqui no Estádio do Dragão.
0: Já vamos regressar em definitivo ao Dragão, para este Futebol Clube do Porto Arouca, também para escutarmos o lançamento do comentador Pedro Henriques. Nos outros jogos da Jornada 3 da Liga Portugal deste domingo, o Vitória Sport Clube de Guimarães derrotou o Nacional da Madeira por 1-0, com o único gol do desafio a ser apontado por Gustavo Silva, logo aos 4 minutos. Foi a primeira vitória do dos vimaranenses no campeonato. Terminou nos Açores há cerca de 10 minutos. Santa Clara venceu o Famalicão por 1-0. Atenção, porque Gonçalo Paciência foi o autor do único golo do desafio, quarto golo do avançado português na Liga 26-27. Esta jornada tem os jogos Moreirense-Benfica e Estrela da Amadora Sporting Clube de Braga adiados para setembro, mas amanhã joga-se em Barcelos às 8:15 da noite o Gil Vicente Casa Pia. No intervalo da partida do Dragão, vamos fazer o balanço dos jogos da tarde. Vamos ainda ouvir Frederico Varandas garantir que Luís Suárez vai continuar no Sporting e que não há nenhum mau ambiente entre o colombiano e os companheiros. Declarações feitas há minutos em Santo Tirso, onde o presidente do Sporting assiste à final da Supertaça de Handball. Fica este aperitivo.
4: Eu queria deixar só a última novidade sobre o Suárez. Para desgosto de muitas pessoas, Suárez vai continuar a ser jogador do Sporting. Suárez é um exemplar profissional, está nos melhores registros da história do Sporting e eu sei que vai querer muito continuar a ser.
5: Mas tem que pelo valor da
4: qual? Não há nenhuma proposta pelo Suárez. E eu quero que os Sportingistas, que os adeptos percebam uma coisa. A administração do Sporting já deu inúmeros exemplos como não há ninguém em cima do clube. Ninguém. Vocês, basta recordar exemplos. E se o Suárez está convocado para um jogo, se o Suárez está convocado para um jogo, é porque foi profissional suficiente para merecer estar ali e honrar aquela camisola.
0: A Luís Suárez vai continuar no Sporting, a garantia de Frederico Varandas em Santo Tirso. Exatamente por isso, porque a Supertaça de Handball masculina está nesta altura a ser jogada. Prioridade para o que está a acontecer. No pavilhão municipal de Santo Tirso, o Sporting, campeão nacional e vencedor da Taça de Portugal, joga o primeiro troféu da temporada com o Benfica, o finalista vencido da última edição da Taça. Um jogo que está a ser acompanhado pelo repórter Carlos Manuel Santos. Boa tarde, Carlos. A equipa do Sporting a dominar o seu adversário.
6: A dominar, Paulo, estamos com 10 minutos da segunda parte, Sporting 22, Benfica 10, ouviu bem, o Benfica só marcou 10 golos ao Sporting. Época nova, tudo na mesma, um autêntico passeio para o Sporting, que está a vulgarizar o Benfica com uma defesa fantástica e com o guarda-redes ali, já aí nas 11 defesas. O ataque, esse fica por conta do suspeito do costume, Francisco Costa já vai em 7 golos. E tudo isto sem Martim Costa, que se encontra lesionado no Benfica. De tão má que foi a primeira parte e está a ser este jogo, destaca-se o sub-21 português, contratado este ano, Bernardo Pegas, o melhor marcador, com 2 golos. Para já não há motivos para sorrir para o novo treinador do Benfica, Anders Alberg, que está aqui em estreia perante 2.000 pessoas que enchem o pavilhão de Santo Tirso. Para já, e com 11 minutos da segunda parte, Sporting 22, Benfica 10, Sporting muito perto da quarta supertaça consecutiva.
0: O Sporting a terminar a temporada como começar a temporada como terminou a anterior. Da parte da tarde, o Benfica venceu a supertaça feminina. As encarnadas, que também dominaram a temporada anterior, sagraram-se campeões nacionais e venceram a taça, também a supertaça, entraram a ganhar e derrotaram o Almeida Garrete de Gaia por 35-25. Antes de fixarmos esta emissão no estádio do Dragão, recordo-lhe que na segunda liga, nos dois jogos deste domingo, o Desportivo de Chaves e o AVS empataram a 2 golos. Já o Penafiel bateu o Sporting B por 2-0. Na Liga 2, comanda a Académica de Coimbra, 9 pontos, ganhou os 3 jogos realizados até agora. Pode, no entanto, ser apanhada pelo Sporting Farense se ganhar amanhã. Os Leões de Faro jogam às 6 da tarde no São Luís contra o Felgueiras. Na Liga 3, na Série A, mais a norte, resultados finais deste domingo. O Paredes perdeu em casa com o Leça por 1-2 e o Marco bateu o Vianense por 2-0. Comenda Alvarzinho, com 9 pontos, ganhou os 3 jogos realizados. Na Série B, mais a sul, resultados desta tarde. O Caldas perdeu em casa com o Loltano por 2-4 e a equipa do Oliveirense bateu o Vitória de Cernache por 3-2. Também a Sul, na comando ao Belenenses, mas só com vitórias, 9 pontos. No futebol internacional, vários jogos em andamento. Na Série A italiana, destaca-se a estreia de Ruben Amorim aos comandos do Milan. Está a jogar na frente ao Torino, na equipa de Turim, 0-0, 36 minutos. A Atalanta está a bater o Sassuolo por 1-0. Na Liga Espanhola está a terminar o Getafe 1, Racing Clube de Santander 0. Às 8:30 da noite vai começar o Elche Barcelona. Na Liga Francesa, o Rennes está a bater o Paris Saint-Germain por 1-0. 37 minutos na equipa de Paris, nos campeões europeus. João Neves e Vitinha são titulares. Nuno Mendes está fora por castigo. Vamos já a seguir para o Estádio do Dragão.
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0: Vamos ainda definitivo para o Futebol Clube do Porto Arouca, um jogo entre duas equipas que ainda não perderam pontos neste campeonato 26-27, como nos conta o Carlos Manuel Santos.
7: Vai ser o 10º confronto no Dragão. 9 jogos, 7 vitórias do Porto, 1 do Arouca e 1 empate. Arouca não vence no Dragão há 10 anos. O Porto marcou sempre em casa frente ao Arouca. Atualmente defrontam-se os dois clubes que só sabem vencer e que ainda não sofreram qualquer golo. Duas notas extra, o Porto não perde em casa há 21 jornadas, última derrota em 2025, e o Porto é a única equipa deste campeonato que ainda não viu qualquer cartão.
0: Vamos lá ver se à terceira jornada temos um líder isolado ou se vão juntar Futebol Clube do Porto e Arouca, a Sporting Marítimo e Santa Clara, que todos têm 7 pontos nos 3 jogos realizados. Cuidados técnicos de Hélder Barbosa, a quem peço o som a partir do Estádio do Dragão na cidade do Porto, a reportagem volante de Ariana Azevedo, comentários do Pedro Henriques, o relato é do Fernando Arico. Muito boa tarde, ou muito boa noite já, bom trabalho para todos.
2: Obrigado, Paulo Sérgio. Cá estamos no Estádio do Dragão para esta partida de Ronda 3, que vai determinar, em caso de vitória, o novo líder, ou o líder isolado, é melhor assim dizê-lo, o líder isolado do campeonato após 3 rondas. Isto porque Arouca e Futebol Clube do Porto partem com 6 pontos somados, vão ultrapassar as equipas do Santa Clara, do Marítimo e do Sporting. Quem vencer, evidentemente, vai ultrapassar esse registro e então estar na frente da tabela classificativa. Sendo que o Porto, se começasse a jornada 3 agora, e este fosse o primeiro desafio, o Arouca vinha aqui ao Estádio do Campeão Nacional como líder da tabela, porque o Arouca tem o melhor registro que o Futebol Clube do Porto. 5 marcados, nenhum sofrido. O Porto 4 marcados, 0 sofridos. E, portanto, há aqui uma expectativa muito grande em torno deste desafio. Ariana, os adeptos do Porto, esses vão preenchendo quase na totalidade o estádio. O Arouca tem ali uma boa falange de apoio.
3: São muitos na arquibancada superior que viajaram desde a Serra da Freita para apoiar a equipa treinada por Vasco Seabra e vão enchendo mais um pouquinho aquela arquibancada. No resto do Estádio do Dragão, era como dizias há pouco na nossa primeira intervenção, a previsão é mesmo de casa cheia. Já vejo poucas clareiras de cadeiras vazias, até porque há muita gente que vai chegando com algum medo à chuva em cima da hora do jogo.
2: Este é um jogo que tem algumas particularidades. Desde logo, na baliza do Futebol Clube do Porto, Diogo Costa faz o jogo 250 de dragão ao peito. É um número muito importante para o internacional português. Ele que fez a estreia a 25 de setembro de 2019 num jogo com Santa Clara dos Açores, sob o comando na altura de Sérgio Conceição, e do outro lado o baixinho Alfonso Treza, 1,66m, mas muito virtuosismo nos pés. A Treza, uruguaio, de 27 anos, chega aqui ao jogo 101 também, com a equipa do Arouca, do Sopé da Serra da Freita. Não é muito habitual um jogador ter tanta permanência num clube ainda da dimensão do Futebol Clube de Arouca. Vamos recordar equipas iniciais: a equipa do Porto com 2 mexidas em relação à Vila do Conde, com as saídas de Neuen Pérez e também de Denis Gulas, entradas de Alberto Costa e de André Silva. Na baliza, Diogo Costa, depois Alberto, Kivior, Bentarek, Zaidu, Pablo Rosário, Gabri Veiga, Fran Old, William Gomes, Pepe e André Silva. Este é o 11 inicial do Futebol Clube do Porto, que tem no banco João Costa, João Afonso, Eustáquio, Imbom, Borja Sainz, Neuan Pérez, Pripic, Varela, Denis Gull, ainda o Cunha e também o Tiago Andrade são opções para Farioli. E o Arouca tem na baliza, e o Arouca não mexe em relação à goleada por 4-0 frente ao Rio Ave. Tem na baliza Arruan Barrena, depois Tiago Gaio, Ravi Sanchez, o Fontane e o Lebedenko, Espen Vani, o Fukui, Alfonso Treza, Lee Yunju e o Joara, e na frente Barbero, o ponta de lança da formação do Futebol Clube de Arouca. No banco, Vasco Seabra tem Vinarsic, depois Martim, Monteiro, Popovic, Maio Lu, Gonzalves, Mateu, Nandim, Mancilha, Climão, Chio e Pedro Santos são alternativas nesta partida, que vai ser arbitrada por João Pinheiro, com assistência de Luciano Maia e de Hugo Marques. Quarto árbitro é João Afonso, o VAR é Manuel Mota, o vídeo árbitro assistente é João Bessa Silva, nesta partida aqui no Estádio do Dragão. Duas boas-vindas ao comentador da Antena 1, Pedro Henriques. Boa noite, Pedro. Vamos lá lançar este Porto Arouca com o primeiro lugar na mira dos dois conjuntos e também com essas novidades, sobretudo no lado do Porto, já que o Arouca mantém a equipa que está bem no início do campeonato.
8: Boa noite, Fernando. Boa noite também aos ouvintes da Antena 1. O Porto tem aqui a possibilidade de fazer o pleno e tentar replicar um bocadinho aquilo que fez a época passada, um arranque fortíssimo, eventualmente nem sempre com grandes espetáculos, mas uma equipa muito consistente, relativamente eficaz e que ganhou um avanço tal que depois nunca permitiu aos adversários, aos rivais mais diretos, aproximarem-se muito para que o pudessem estorvar. Mas já está a fazer a sua parte, os outros já não, já escorregaram, e agora o Porto vai ter pela frente, mas também já teve um Alverca, que era uma equipa muito organizada, vai ter pela frente o Arouca do Vasco, que sendo ainda também muito novo, o Farioli é novíssimo, mas o Vasco também só tem 42 anos, mas já treina há tanto tempo na Primeira Liga que eu achava que eles eram um bocadinho mais velhos, mas as equipas deles jogam bem, têm velocidade no ataque, são uma equipa organizada. Agora o Porto é melhor, o Porto não prima por ser uma equipa que joga com grande qualidade em termos de espetáculo, mas isso é muito relativo, ou é discutível o que é aqui a jogar um futebol bonito. O bonito é ganhar, e portanto o Porto normalmente ganha, uma equipa que não concede muitas oportunidades, habitualmente a baliza está a zero, como se vê, também é do Arouca, o Porto é favorito. Vamos ver se a chuva incomoda um pouco, porque nesta altura, e não havendo ainda muitos jogos à chuva, pode haver em fases iniciais alguma dificuldade de adaptação à velocidade da bola, a que não aumenta, mas que também não reduz, e portanto o jogo torna-se rápido e às vezes mais bolas perdidas. Mas isso também acho que favorece o Porto, que é uma equipa muito forte na reação à perda da bola, com muita verticalidade, intensidade. Portanto, eu estou à espera de um Porto dominador, mas com a equipa do Arouca muito bem organizada e a sair rápido e a criar perigo e problemas também à equipa do Porto. Os relevados, já o das Antas era assim, o do Dragão também é, normalmente gosta de chuva, não se queixa muito e mantém a qualidade. Portanto, estou convencido, volto a dizer que vamos ter um bom espetáculo, no sentido em que acho que vamos ter oportunidades nas duas balizas, e isso normalmente é o mais importante.

0: esses 250 encontros. Houve também camisolas alusivas a esse número redondo por parte do capitão de equipa do Futebol Clube do Porto, André Vilas Boas. O presidente dos Leões foi entregar esse quadro ao seu capitão, que agora vai abraçar os seus companheiros de equipa. De resto, é como dizias, traz de gala para ambas as equipas. O Porto jogará de azul e branco, o Arouca com a t-shirt amarela, calção azul e meia também amarela.
1: Para já o Porto unido em torno dos 11 jogadores que vão a jogo no relvado. Para já bem tratado o estádio do Dragão, com muita neve, mas Ariana, não é tanto pela atmosfera, mais pela pirotecnia que já é habitual também aqui no Dragão.
0: Numa das bancadas, fumos azuis e brancos que foram surgindo e depois pirotecnia que ia subindo aos céus da cidade invicta à medida que se ia ouvindo a voz de Maria Amélia Canossa com o hino do Futebol Clube do Porto. É uma fumarada que em breve parece mesmo se irá dissipar.
1: Arrancou a partida, sai o Porto, com o Diogo Costa a levantar a bola já para a proximidade contrária. Corta o Arouca, a bola vai para Zaidu, domina lado esquerdo, vai agora bater contra um adversário, bola fora e canto, não é pontapé de baliza, mas Ariana, fiquei claramente com a ideia que era pontapé de canto.
0: Eu também fiquei com a sensação de que foi o atleta do Arouca o último a tocar na bola e enviou pela linha de fundo, mas o que é certo é que será mesmo o Ignacio Diarro à Barrena a bater esta bola, ele que veste todo cinza. Já o guarda-redes Diogo Costa está de cor-de-rosa.
1: Está de regresso o Arouca, ele andou depois por outras paragens, mas é um grande guarda-redes na história do Arouca. Vai levantar a bola já para o lado esquerdo, aí está aqui para o Quense, bola metida para meio campo contrário, corta Bednarek, dá a bola de cabeça para a frente para PP, sacode a bola para Zaidu, vai dominar antes que saia pela lateral, mas entrega a bola para Esgaio. Esgaio dá a bola para a zona central, para os centrais da formação de Vasco se abre, ainda o Esgaio a meter a bola, outra vez lá para a zona central, vai bater o Ravi e o Ravi bate a bola para a zona do meio, vai lá tocar de cabeça ainda um companheiro de equipa, o Jiunju. A bola vai no entanto para fora, ponta pé de baliza novamente para a formação de Arouca.
0: Porque o William Gomes procurava desmarcar ou PP ou André Silva, a bola acabou por embater no relvado e sair pela linha de fundo.
1: Pontapé para a formação arouquense, vestida de amarelo e azul. Lá está a bola em Juan Barrena, vai devendo a bola na zona da pequena área e bate a bola já para fora, para o lado esquerdo. Vem a bola para o lateral canhoto da formação. Aí está Lebedenco, mete a bola já para a zona central, tenta sair a formação arouquense e a bola batida precisamente pelo camisola 7 de Joara. A bola vai para fora, lançamento lado canhoto.
0: Para ora esse Lebedenco já vai arremessar rapidamente.
1: Este é um jogador que se notabilizou no Vizela, na segunda liga, andou pelo Vitória, não conseguiu impor-se, está agora no Arouca, mas bateu mal, a bola vem para o lado contrário, vem para cá do lado esquerdo, a bola já para o espaço do Zaidu, Zaidu Sanusi dá a bola para trás, vem a bola para o espaço onde está a dominar Kivior, Jakub Kivior, aí vai o Polaco, vai levando a bola, pé esquerdo tem Bednarek mais à direita e recebe também o Internacional Polaco, embarcado já para um adversário, bate a bola para o lado esquerdo, vem a bola na direção do Kivior, Kivior pisou, deu a bola de mansinho para um companheiro, para o espaço onde está a dominar o jogador do Futebol Clube do Porto, Cabri, e a bola outra vez para trás, para Kivior, Kivior dá a bola para Bendarek, Bendarek vai dominando, bate a bola, já para o lado direito, atenção, a bola vem para o ataque do Porto, está a PP à esquerda, à direita vai arrancar William, aí vai, que nem uma mota, está na área, tenta serpentear, a bola sobra para Frauold, Frauold vai agora dominando, perante vários adversários, dá a bola para trás, e o Policosta Ariana, não houve perigo, mas gostou pelo menos de manter a posse de bola.
0: Mas uma boa incursão do William pelo lado direito, Alberto Costa estava ali perto, pediu agora a bola ao seu companheiro de equipa, que era Ian Bednarek. Atenção ao Porto outra vez.
1: Atenção, bola na área, o Arouca ali atarantado, a bola vai para a Rua Barrena, dominou o guarda-redes vestido de cinza e dá um chega para lá, para o do público não gosta.
0: E agora o próprio árbitro da partida, João Pinheiro, chama José Fontana e também Frohold, numa espécie de missão didática, houve ali uma pequena pega. Primeiro o André Silva estava de costas para a baliza, tentou pegar na bola, houve um pequeno sururu na grande área, agora o cumprimento entre Froholt e Ignacio Diarro à Barrena perante os assobios do público do Dragão, que não gosta.
1: Ah, é preciso jogar, não foi nada, isto acontece tantas vezes durante o jogo, é o papel do guarda-redes, também é o papel de quem se sente tocado, mas nada de especial. Aí está a bola no Arrão Barrena, vai levantar a bola já para fora da área, tenta sair a jogar, aí está o Ravi, vai levantar a bola lá para próximo do meio campo, corta o Porto, Gabri dá a bola, corta também o Esgaio, Tiago Esgaio, ainda o Porto, Gabri, Zaidu, de cabeça, dá a bola para Ravi, levanta, zona do meio, vai lá o William Gomes, bate a bola de cabeça para a frente, tenta dominar, o André, falta, também me pareceu, Adriano.

0: Ariana.
1: Foi André Silva a tentar dominar a bola, acaba por carregar sobre José Fontana, fica caído junto à meia-lua o número 3 da equipa do Arouca, estava em posição frontal para tentar o remate, mas foi invalidado por essa falta.
0: Esta bola já lançada pelo Gavi Sanches, a bola vai para o lado esquerdo, tenta sair a jogar o Lebedenko, já pressionado pelo William, bola para fora é da formação do Arouca. Lançamento à esquerda, bola já lançada para trás, vem a bola para o Fukui, mete a bola para o guarda-redes, a Juan Barrena olha para o lado direito, mas prefere estar com a bola na zona central. O público assobia, a bola vem já para o central mais à esquerda, aqui é o Fontane, a Fontane mete a bola para o lado canhoto, bola bombeada lá para a frente, vai cortar a primeira equipa do Porto, bola vai sair pela linha lateral, é arremesso, não é livre, Ariana, pontapé para o Porto. Pontapé já efetuado, pontapé livre, a bola vem para Diogo Costa, mete a bola para Jakub Kivior, domina Kivior, cá está, 4 nas costas, o jogador polaco vai agora em passo a meter a bola para Bednarek, recebe Bednarek perante Barbero, dá a bola para Froholt, inventou o Froholt, vai tentar ganhar o ressalto, a bola sobra já para Bednarek, primeiros 5 minutos, já lá vão 0-0 aqui no Dragão, jornada 3 do campeonato, bola para a esquerda, vai para o Kivior, Kivior mete a bola para a frente, a tenta dominar a formação do Arouca, bem, a bola vem para trás e já na direção do Ravi, e o Ravi Sanches vai meter a bola já para o meio, a bola vem para o espaço do Joara, Joara mete a bola mais para a esquerda para Lebedenko, Lebedenko deixa a bola nos pés do Yunju, Yunju mete a bola para a frente, é a equipa do Arouca agora a tentar por calma, fervura no jogo, a bola para trás, a bola lançada mas mal, fica no PP, aí vem o Porto, aí vem o Dragão, William Gomes que nem uma seta, vai para a área lá do pé esquerdo, dá a bola para Gabri, bateu e canto, espetacular o voo de Juan Barrena.
1: E o William Gomes pela meia direita parecia mesmo o Fuso, conseguiu combinar com o PP, PP já tinha dois jogadores ali por perto, procurou esse remate cruzado, teve de voar a meia altura Ignacio de Arrua Barrena e evitar o pior, não conseguiu ainda assim evitar esse pontapé de canto, não foi super humano, não tinha qualquer hipótese, por isso vamos ter essa bola parada para Gabri Veiga, o galego número 10 movimentado.
0: Aí está, pontapé de canto para o Dragão, a bola para ser batida lá para o interior da área, há um toque de cabeça, corta a formação do Arouca, pode criar perigo, atenção, a 3 homens vão ali na zona ainda modular, embrulha-se com João Pinheiro, parecia ali um livro, Ariana. João Pinheiro meteu-se ao barulho e agora vai ter que dar a bola à equipa que tinha a posse. E era, no caso, o Futebol Clube do Porto, a bola para Kivior.
1: Ainda assim, nem os árbitros se livram de estar no sítio errado, à hora errada, e ali o Inhu ia por ali fora, no corredor central, João Pinheiro estava no meio, é o que é, posse de bola para o Futebol Clube do Porto.
0: Aí está Kivior, Jakub Kivior vai dominando, pé canhoto, a bola para Bednarek, Ian Bednarek vai dominando, outra vez a bola para Kivior, Kivior abre o jogo, abre o leque, a bola vem para a esquerda, já para Zaidu, vai titubeante, dá a bola para trás, perante a pressão de um adversário, no caso, o Alfonso Treza, a bola outra vez para o espaço, Kivior, Kivior vai meter a bola para o lado canhoto para Gabri e recebe o galego, aí está, galego do Futebol Clube do Porto a meter a bola mais para trás para Bednarek, encosta a bola já para a direita, o Porto a manobrar a bola para Alberto Costa, dá para Bednarek mais para a ponta, a bola para o William, recebe o Paulista, vai caminhando, vai para a área, é eletrizante, ainda a bola não lhe sai do pé esquerdo, bateu, é canto para o Porto.
1: Fica completamente agastado o jogador do Arouca em quem a bola bateu, no caso foi José Fontana. Canto que desta vez, apesar de ser de novo batido à direita do ataque azul e branco, será para William Gomes movimentar.
0: Aí está a bola para a formação do Futebol Clube do Porto. Ponta em pé de canto, estamos a chegar aos 8 minutos da primeira parte, 0-0, ronda 3 do campeonato, que só vai terminar amanhã. Vamos ter um jogo para acompanhar com informações do Paulo Vidal a partir da cidade de Barcelos. Para já o canto para a equipa do Porto, atenção, a bola batida, rasteira, corta a formação do Arouca, a bola batida, mas mal, bem despachada, já pelo João. A bola vem para Zaidu, recebe na grande roda, bate a bola para trás para Diogo. Aí está Diogão, o número 1 mais que tudo dos adeptos do Futebol Clube do Porto. Vai chamando os companheiros, precisa de apoio. Dá a bola já para a esquerda, a bola para Kivior. Recebe Kivior, vai caminhando, o ex-jogador do Arsenal de Londres. Vai meter a bola para Bednarek, Bednarek para Kivior. Kivior dominou, pé canhoto, vai devagar, devagarinho. Dá a bola para Bednarek, está o Porto na primeira fase de construção. A bola vem para Gabri, Gabri e recebe, vai caminhando para o meio-campo contrário, dá uma voltinha, a bola vem para a Venda Areca, a festa nas bancadas, hinos de alegria, 0-0. O Porto campeão nacional frente ao Arouca, um dos conjuntos mais históricos dos últimos anos do campeonato principal, e Lebedenko ali a limpar, Ariana, bola para fora, é lançamento para o Dragão.
1: Deu um toque em William Gomes, apesar disso temos esse lançamento para Alberto Costa, sem perder tempo, atrasa para Ian Bendarek.
0: Aí está Bendarek, o Calmeirão, vai dominando, vai meter a bola já para o lado esquerdo, a bola para Kivior, Kivior recebe, aí está o canhoto da formação do Porto, do lado esquerdo da defensiva, a meter a bola para Ian Bendarek, para Kivior, Kivior vai dominando, vai agora meter na zona do meio, o árbitro outra vez, Ariana, bom, João Pinheiro quer mesmo jogar.
1: É, o João Pinheiro hoje não está muito calibrado, não.
0: Não está não, e ali a atrapalhar claramente o ponta-de-lança do Futebol Clube do Porto.
1: Tem de ligar o GPS.
0: Tem mesmo, ou está ali avariado, ou então quer jogar, mas João Pinheiro é árbitro da partida. Bom, a atrapalhar o avançado do Futebol Clube do Porto,
1: e
0: André
1: é bom
0: Silva.
1: Dizermos também que ele é um pinheiro autêntico, porque é um homem que mede mais de 1,90m, é alto e portentoso.
0: Dava um bom defesa central, digo eu. Aí está, cruzamento, William, bola na área, corta o Arouca. É bola para lá da lateral, à direita, lançamento para o Futebol Clube do Porto.
1: Foi Tiago Jogaio, capitão de equipa, a dar o corpo à bola, a conseguir adiantar-se em relação a Pepe, que já procurava um cabeceamento curto à queima-roupa diante de Arroa Barrena. Vamos ter lançamento já no enfiamento da grande área, guardada pelo Arroa Barrena, é para Alberto Costa.
0: Aí está Alberto Costa, vai lançar o jogador que veio da Juventus aqui para o Dragão, bola lançada, sacode a equipa da Serra da Freita, a bola já para Zaidu, Zaidu mete a bola para o lado esquerdo, vem a bola na direção do Pepe, atrantado perante a pressão de três, a bola para trás, vem para o Diogo, a Diogo Costa vai dominando, aí está Diogo, abre os braços, chama os companheiros, agora reposicionam-se os centrais, Bendarek e Kivior como primeiros apoios, aí está à espera de Bendarek, dá a bola para Bendarek, recebe, olha para o meio campo contrário, vai levantar a bola já para a ponta esquerda, bem para o toque de Pepe, mas estava offside.
1: E também deu ali um toquezinho a mais, a bola ia acabar por sair, já vinha em velocidade, ainda assim apanhado adiantado e por isso não conta.
0: Ora, Pedro Henriques, 10 minutos já lá vão, quase 11. O jogo está a ser jogado mais no meio-campo do Arouca do que no meio-campo do Porto.
2: O Porto entrou a mandar, tem conseguido libertar muito o William. O Porto tem feito uma coisa que é trocar a bola com os centrais, o Arouca fecha bem por dentro, o Alberto vem para o espaço interior para que depois o William receba a bola, e já fez isso duas vezes, recebe, vai num contra um e cria perigo. O outro, e a única oportunidade, diria, de golo, um lance perigoso, foi uma perda de bola por parte do Fukui, no meio campo ainda do Arouca, e o Porto nisso é muito forte. O Arouca pouco tempo ainda teve no meio campo do Porto a bola, já se esperava que o Porto dominasse e que não deixasse o Arouca jogar, para já ainda só produziu uma oportunidade.
3: Fernando, deixa-me dar um pulo a Santo Tirso, onde Carlos Manuel Santos se aproxima ao final da partida. A história está mais do que contada, verdade?
4: Verdade, Paulo, mais do que contada, faltam 2 minutos e meio, o Sporting vence tranquilamente por 28-21, são 7 os golos de diferença, o quem anda bola anular uma diferença de 7 golos a 2 minutos e meio é muito, muito difícil. O Sporting, pertíssimo de conquistar a Supertaça.
3: Jogos do Mediterrâneo, Portugal está a perder com Marrocos em futebol, sub-18 feminino por 2-1, o jogo está a aproximar-se do intervalo. Série A italiana no intervalo, Torino 0, Milan de Ruben Amorim 0, a Atalanta está a ganhar ao Sassuolo por 1-0. Em Espanha já terminou, Getafe 1, Santander 0. 13 minutos na primeira parte, Elche 0, Barcelona 0. E o Rennes ao intervalo está a ganhar ao Paris Saint-Germain, campeão europeu, campeão francês, vencedor da taça, etc, etc, etc, por 2-0. Estádio do Dragão.
0: É isso, e também vice-campeão do mundo de clubes, perdeu para o Chelsea na primeira edição, da nova edição do Mundial de Clubes com 32 equipas. Aqui no Dragão, Ariano, volta clara de Lebedenko sobre o William Gomes.
1: Queria arrastá-lo, carregou nas costas, atirou o William Gomes literalmente e por isso toca pegar no spray. João Pinheiro, há uma falta para ser movimentada por Gabri Veiga.
0: Aí está Gabri, natural do Porrinho, ali bem perto da fronteira com Valencia. Do Minho, vai levantar Gabri, ele que diz que é tão português como espanhol. Bola lançada, aí vem, ponta, pé para fora, Pepe alçou a perna direita ariana, mas muito para lá da baliza.
1: Alçou com força, mas deu-lhe com a ponta da bota e depois a bola acaba por ganhar um efeito que Pepe não queria, por isso vamos ter reposição para Ignacio Diarro à barreira.
0: Aí está Ignacio, vai dominando, mete a bola já para a esquerda, a bola vai para Fontan, Fontan mete a bola para Lebedenko, vai tentar avançar a equipa do Arouca, vai lá primeiro William, vai para relvado, o árbitro fica a olhar, mas manda seguir o lançamento para a formação do Arouca. Lançamento à esquerda, aí está Lebedenko para fazer o arremesso manual, bola por cima da cabeça, é no lado canhoto, a dar a bola para trás, vem a bola para Fontan, Fontan vai meter a bola para guarda-redes, é a Juan Barrena, dominou a mainha escura, dá a bola para a direita, a bola para o Ravi, Ravi Sanchez, dá a bola para a Juan Barrena, a meter a bola para Fontan, Fontan bem na lateral da área, à esquerda a receber, pressionado por um adversário, bate com a bola vem para o meio, corta Gabri, dá para Froold, atenção ao Porto, atenção ao Dragão, quina da área, lá direito, Froold, dá a bola para Gabri, vai cruzar, corta o Arouca, a bola já para fora da área, vai para o lado esquerdo, vai tentar sair a jogar, a bola vem para junto à lateral, aí está o Arouca, vai lá Lebedenko, bate contra o adversário, a bola sai, é do Arouca.
1: É, mas mais uma vez o Porto a carregar, há pouco André Silva a tentar o cruzamento atrasado, valeu Espen Vani a enviar a bola para fora da zona de perigo, houve antes a insistência de Victor Froholt e agora posse de bola para a formação do Arouca depois desse lançamento do Lebedenko.
0: Esta bola vem já para Esgaio, vai golpear bem de cabeça, dá a bola para a frente, tenta avançar a equipa do Arouca, a bola vem no entanto na dividida, vai sobrar para Zaidu, primeiro que treza, atrasa a bola para o guarda-redes Diogo Costa, bem fora da área, cá está vestido de laranja, todo de laranja, 99 nas costas, a bola vem de Ben Marek já para o Kivior, 15 minutos já lá vão, já vamos pontuar esta emissão, a Mundial da Antena a partir do Dragão, primeiro quarto de hora cumprido, Porto 0, Arouca 0.
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3: Carlos Manuel Santos, terminou em Santo Tirso, o Sporting leva mais uma supertaça para o Museu de Alvalade, é a quarta de forma consecutiva. Carlos Manuel Santos em
4: mesmo,
3: Santo Tirso.
4: A sétima supertaça da história. Sport... Alô, estás-me a ouvir?
3: Sim, em frente.
4: Alô? Estou a chamar, não sei se me consegues ouvir.
3: Em frente.
4: Estavas a dizer e bem, portanto a quarta consecutiva, a sétima supertaça. Sporting faz história e consegue, portanto estás-me, não sei se me consegues ouvir ou não, aqui tocou com muito pouca rede. O Sporting venceu o jogo por 31-24, o ABC tinha 3 supertaças seguidas no início da década de 90 e agora foi ultrapassado pelo Sporting, que assim faz história a conseguir essa quarta supertaça seguida. Hoje os verdes e brancos dominaram esta supertaça a seu belo prazer, o Benfica o melhor conseguiu foi o empate 1-1 logo nos primeiros 2 minutos. Depois 7 golos seguidos do Sporting e nunca mais os encarnados recuperaram. Sporting mesmo sem Martin Costa muito mais forte que este novo Benfica e a vitória é indiscutível. Anders Alberg vai ter muito trabalho pela frente. Sporting consegue assim o seu 11º título consecutivo em fora nacional e agora mais uma taça, uma supertaça para o seu troféu. Agora é esperar por Vigo para a supertaça europeia no dia 4 e 5 de setembro. É resultado final em Santo Tirso, Sporting 31, Benfica 24.
3: Vamos ter reportagem mais à frente nesta noite desportiva na emissão mundial da RTP Antena 1. Sporting a ganhar a supertaça em handball masculino. O Benfica ganhou em handball feminino, Estádio do Dragão.
0: Com 17 minutos já jogados, 0-0 permanece nesta ronda 3 do campeonato de futebol. Aí está o Porto, bola batida, corta a formação do Arouca, a bola vem já para Treza, aí vai o baixinho, tenta dominar, vai lá Zaidu, volante, sempre dado ao jogo, dá a bola para trás, a queima para Kivior, bate a bola, corta Esgaio, Tiago Esgaio, mete a bola para um companheiro, vai a bola sobrar já para PP, vira-se para o meio campo contrário, aí vai o Gaúcho, bate a bola para a direita, para o Paulista, aqui é William Gomes, bela recepção, vai para ali fora que nem uma seta, vai em direção área, vai cruzar, agarra Juan Barrena.
1: Variação de flanco de PP para William Gomes, recepção orientada de frente para o jogo, lá veio ele até à linha de fundo, acaba por sair puxada esta bola na direção das mãos do guarda-redes dos Lobos de Arouca.
0: Vai a equipa do Arouca com Vani, Espen Vani, o neerlandês a meter a bola já para o companheiro de equipa que é o Fukui, abre a bola já para o lado esquerdo, vem a bola para o espaço central, outra vez para Vani, vai dominando, aí está Vani, a meter a bola para a esquerda, a bola já a metida saída para o central, que é o Fontano. Fontano mete a bola para a frente para Barbero. Atenção, Arouca vai agora desdobrando. Trenza dá a bola para trás. Vem a bola do Ravi Sanchez a meter a bola para o meio. A bola vem para o Yunju. Yunju Lee a meter a bola mais para a zona central. É o Arouca agora a tentar trocar bola de um lado para o outro. Vem a bola já do central à esquerda. Fontano recebe a bola. Olha para o meio campo contrário. Vai tentar avançar. Fontano dá a bola para o Ravi Sanchez. Olha em frente. Vai agora pedindo calma. Devagar, devagarinho para o Arouca. Para já este resultado não é mau para a equipa da Serra da Freita, porque ainda nem em rigor não molestou a baliza do Futebol Clube do Porto. A bola vai outra vez para Enju. Enju vai meter a bola ponta, pé lá para a frente. O Gaio, atenção, Barbera embrulha-se, corta a formação do Porto. A bola vem para o Olde, bate a bola para a direita. A bola já para o Alberto, ao homem do Arouca magoado. E a bola vem para trás para o guarda-redes Diogo. E o Diogo bate a bola para fora quando estava o Barbero ali ao pé coxinho. Mariana ainda continua.
1: Está com algumas dificuldades, já falamos sobre isso também. Ele anda de pé quente, marcou frente ao Vitória na primeira jornada, também na goleada diante do Moreirense. Agora estava com algumas dificuldades, mas o Arouca ia procurando já pela segunda vez deitar as unhas de fora e aproximar-se da baliza guardada por Diogo Costa.
0: Aí vem a bola em Kivior, vai dominando a bola. Estamos quase nos 20 minutos iniciais da partida. O 0-0 permanece. A bola vem para Iacube Kivior. Kivior vai dominando a bola, vai ajeitando a bola para Bentarek, perante a pressão do adversário. Dá a bola para Fraoldo, mais para o meio. Vem a bola para Pablo Rosário. Rosário corta o Arouca. A bola vem, no entanto, para William Gomes. Pelo simples não deixou sair. É lançamento à direita. Lançamento para o Dragão. Aí está o William. Não perde tempo. Dá a bola para o Alberto Costa. Vai dominando o Alberto. Vem levando a bola para a zona interior do relvado. Entrega para Iacub Kivior. Dominou Kivior. Olha em frente. Tem no apoio o Zaidu. Ainda Kivior dá a bola para Bendarek. Estava mais solto. Bendarek vai dominando. A bola para Kivior. Joga o Porto a meio do meio campo defensivo. A bola para o espaço onde está o Rosário a dar para o Veiga. Gabri Veiga para Zaidu. Está em Zaidu. Abre à esquerda. A bola para Pepe. Perde a bola, mas ainda vai recuperar. Está fora de jogo.
1: Estava adiantado mais uma vez Pepe, à semelhança do que tinha acontecido há pouco e mais ou menos no mesmo sítio, na zona onde está a equipa médica da formação arauquense.
0: Agora mais 10 minutos passaram. Pedro Henriques, não há, digamos assim, mudança no paradigma do jogo. É mais Porto que Arouca.
2: Sim, nada muda. O Arouca não consegue chegar perto da baliza, diria, nem perto da área do Porto. O Porto tem o William, o único jogador que consegue criar um relativo pânico perto da área do Arouca. Volto a dizer, ainda só conseguiu criar uma oportunidade daquele lance do PP numa perda de bola, e cada vez que o Arouca joga para dentro, para o meio, o Porto aperta bem e rouba a bola, mas ainda não conseguiu ligar mais do que aquela jogada que fez com o PP. Portanto, é um Porto que parece que mais minuto, menos minuto, pode chegar à baliza, mas até agora o Arouca tem controlado bem.
0: Vamos ver para já, 21 minutos e meio desta primeira parte. Estamos a meio do primeiro tempo aqui no Dragão, ronda 3 do campeonato. Uma ronda em que Benfica e Braga viram os respectivos jogos adiados devido aos compromissos europeus para setembro. Está a equipa do Porto à procura do primeiro lugar, isolada a classificação. Bola para Gabri, vai ganhar. Não ganha. Bom, pareceu outra vez que era canto, mas Ariana, João Pinheiro agora não faz oposição aos adversários, mas é perentório.
1: Estava junto de Espan Vani, Gabri Veiga terá sido o último a tocar na bola. Eu também fiquei com dúvidas, tinha ficado com a sensação de que poderia ser pontapé de canto, mas o Pedro Henrique já acabou por dizer que não, portanto segue o jogo e segue bem.
2: Bateu no Gabri.
0: Muito bem, daqui foi impossível ver, mas olho de lince do Pedro Henriques. Aí está a bola da formação do Porto, aí está o Iacub Kivior, vai meter a bola para o Bendarek, que está na grande roda, ainda no meio campo ofensivo. O Porto à procura de espaço, a bola para Kivior, marcado por um adversário, bate a bola para a direita, a bola para Bendarek, pelo simples não, para trás, a bola para o guarda-redes Gil Costa. E Ariana, continua a chover, São Pedro está zangado.
1: Está zangado e de que maneira? Chove copiosamente, parece que estamos no Natal, no Dragão.
0: Aí está a bola na formação portista com Bendarek, abrirá à direita. A bola vai já para o William, aí está o William, tem o Diabo no corpo, vai dominando lado esquerdo, pé esquerdo também, aliás lado direito, pé esquerdo, vai dando a bola já para Pablo Rosário, vai ali fazendo um samba sobre o adversário, bate a bola para trás, a bola vem ainda para o espaço defensivo de Kivior. Kivior abre tudo, abre o leque para a esquerda, para Pepe, domina Pepe, olha, dá a bola para trás, a bola para Kivior, vai agora simulando sobre um adversário, bate a bola, pezinho furado. cruzado do Zaidu. Bola para cada lateral, é arremesso para Tiago Gaio.
1: E tem gostado do que está a ver. O treinador Vasco Seabra, 42 anos, chegou ao Arouca em outubro de 2024. Está quase a fazer 2 anos na Serra da Freita. Está ali bastante interventivo no jogo. Francesco Farioli mais tranquilo nesta fase.
0: É, Vasco Seabra vai andando de um lado para o outro e é um gentleman do futebol. É importante também sublinhar isso. É um excelente treinador porque tem projetos difíceis, vai obtendo resultados, mas é um senhor também na forma como se dirige toda a tribo do futebol. A bola está no pé de Narek, vai dominando e Ariana, o Porto hoje, digamos, a ter essa informação de que Seco Fofaná vai voltar à equipa azul e branca para esta temporada.
1: Para gáudio de muitos adeptos que pediam esse regresso de Fofaná, ele próprio deixou essa dúvida no final da temporada e parece que foi uma vontade mútua esse regresso de Fofaná.
0: A bola vem para Juan Barrena, vai dominando, pé direito, levanta a bola para o meio campo contrário, a bola vai enroladíssima lá para o espaço, Zaidu, salta a bola para Kivior, Kivior dá para o meio, a bola para o Gabri, estica o pé, mete a bola, mas há falta, indica João Pinheira, ponta, pé livre para a equipa dos Lobos da Serra da Freita.
1: Foi ali um lance com Li Yunyu, abriu os braços o nipónico, o árbitro da partida estava bem perto e portanto vamos ter posse de bola para a formação arouquense.
0: E Ariane, ainda bem que são dois assim com nomes parecidos, porque se fosse tudo nhon, não saíamos daqui, não é?
1: Às vezes não é fácil.
0: Aí está a bola na formação do Arouca, vai jogando sobre a divisória do relvado, bola para trás, vem a bola para o Fontano, Fontano vai dominando, bate com a bola já para a zona central do relvado, é o Arouca a tentar sair com a Vani, a meter a bola para trás, para Fontano, dá para Lebedenko, com a pressão já do William Gomes, dá a bola para a zona central, para Espen Vani, vai abrir a bola para o Tiago Gaio, dá a bola já para o Javi Sanches, vai tentar avançar, mete a bola lá para a frente, bem jogado pelo Arouca, agora com o Tiago Gaio a meter a bola para a zona central, vai dominando na equipa do Arouca, o Fukui a meter a bola já para o lado esquerdo, pode haver cruzamento, está cruzamento tirado, bola na área, corta, a primeira porta-bola ainda para a peitaça do homem do Arouca, limpa o William Gomes e a bola vem para o Gabi Sanches a meter a bola para a esquerda, vai a bola já para a formação do Arouca, para a equipa de Vasco Seabra, é agora a arrebitar um bocadinho o cachimbo, como se diz na gíria, a equipa do Arouca a mostrar-se um bocadinho mais próxima da área adversária. O resultado esse mantém-se 0-0, 25 da primeira parte. Estamos na ronda 3 do campeonato principal. Bola batida por Tiago Gaio, vai meter a bola já para a entrada do meio campo de ataque, corta a formação do Porto, a bola para Victor Frauold, vai perder a bola, mas vem ainda no ressalto para William, pelo simples não atrasa para o guarda-redes Diogo Costa.
1: Para tentar tranquilizar um pouquinho as hostilidades, Diogo Costa acaba por entregar rapidamente para Jakub Kivior.
0: Aí está Kivior, vai andando, mete a bola para Rosário, Rosário para Kivior, a entrega mais para a direita, a bola na direção do Bendarek, e o Bendarek vai meter a bola para o Kivior, e o Kivior vai levantar, a bola já para o meio campo de ataque, vai lá, Frauold, corta primeiro, o homem do Arouca, o Lebedenko, é canto à direita.
1: Frauold dominou de peito, depois foi lá o jogador do Arouca, acabou por tocar na bola, enviou pela linha de fundo, vamos ter ponta, pé de canto, para ser movimentado do lado destro da formação azul e branca, desta feita é o outra vez para Gabri Veiga, eu digo desta feita porque há pouco foi o William Gomes.
0: Está Gabri para bater e o Porto, atenção, usa e abusa e tem proveito das bolas paradas, foi assim a época passada, está a ser também assim já no início desta, bola batida, bola para a área, há um desvio de cabeça, atenção, bola para a esquerda, PP vai meter de cabeça para o corte da formação do Arouca, a bola já para fora da área, vai lá tentar dominar o Kivior, vai lá embrulhar-se com o adversário, bola para fora, é lançamento, era Kivior e Alfonso Treza, e Kivior é muito mais calmeirão que o Treza. Ariana.
1: Há pouco foi Jan Bednarek que procurou esse cabeceamento, depois na insistência PP, André Silva tirou a bola ali do caminho, tinha o objetivo de entregar a um companheiro de equipa, lançamento agora para Zaidu rapidamente.
0: A bola já para fora da área, vem ainda para a bela rotação de PP, olhou, bateu, vai para Contumil diretamente, Ariana.
1: Foi direto para as mãos do espectador que agora vai entregar aos apanha-bolas a muito custo, como também é habitual nestas andanças.
0: É Contumil, o apiadeiro de Contumil, para quem é desta região sabe, fica mesmo naquela direção, o que vale é que o comboio já passou. pontapé de baliza para a formação do Arouca.
1: Precisava de mais alguma velocidade para chegar lá direto a ponto mil. Tinha que andar mais um bocadinho.
0: É, tinha que ser o TGV, mas isso ainda não temos, não é? Há para aí umas perspectivas, mas continuamos ainda no comboio de média velocidade. Aí está a bola na formação do Arouca. Bola lançada já para a zona central. Vem a bola para Vani. Recebe Vani. Olha em frente e vai para tudo. O médio centro agora a travar a marcha. Dar a bola para trás. A bola vem para Gabi Sanches. Vai caminhando. A bola para a esquerda. Vem a bola para Fontana. Recebe Fontana. Trava a marcha. Vem a bola para Fontana. Recebe Fontana. Trava a marcha perante a marcação do André Silva. E pelo simples não. A bola vem para trás para o Ignacio de Arruan Barrena. Tem um nome que é um caminhão. A bola vem outra vez para Vani. Dá a bola para a zona central. Vem a bola para a formação do Arouca. Estamos a escutar os traços sonoros que nos indicam que são 21 horas em Portugal continental e na Madeira. São 20 horas nas Ilhas de Bruma, nas belas Ilhas Açorianas. Estamos a transmitir a partir do Dragão. Ronda 3, 28, quase 29 da primeira metade. E por isso, caro ouvinte, vamos lá rodar o botãozinho para a direita. Aumentar o volume à telefonia, porque no Dragão indica Porto 0, Arouca 0.
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3: Em Itália mantém-se

0: Mantêm-se os resultados que se verificavam ao intervalo, um quarto de hora da segunda parte. Torino 0, Milan 0 e a Atalanta agora a consentir a igualdade. Atalanta 1, Sassuolo 1. Em Espanha, o Barcelona já está a vencer o Elche por 1-0. Meia hora da primeira parte, golo marcado por Rafinha de grande penalidade. E em França, mantém-se a vantagem do Rennes. Rennes 2, Paris Saint-Germain 0 ao quarto de hora do segundo tempo.
1: A canto para a equipa do Porto, Ariana, depois de um belo remate e também um belo desvio do guarda-redes à Rua Barrena.
2: Foi André Silva a serpentear por entre os adversários, a rematar, a Rua Barrena desviou, eles estão ali os dois pegados, André Silva e a Rua Barrena, porque André Silva está atrás do guarda-redes do Arouca. Vai lá João Pinheiro acalmar as hostilidades, vamos ter canto para ser batido à esquerda por Gabriel Veiga, assim estejam resolvidos os desaguisados também habituais destas reuniões de condomínio dos pontapés.
1: É, deve ser interessante o diálogo. Hombre que passa, deve dizer o Arão Barrena, o que é que és meu? Deve dizer o André Silva. Aí está, tudo sanado, pontapé, bola na área, atenção, bola para a sobra, reclama-se muito, cai o homem do Porto, que é o farol na área, o árbitro Ariana está a olhar e vamos ver o que é que vai indicar. A bola saiu pela linha lá.
2: Foi 8-8, Fukui com a Frohold, caíram os dois, agora está ali Bednarek a conversar com o árbitro da partida e há ali alguma expectativa, mas creio que o jogo vai seguir.
3: Não, não é nada, o Fukui caiu no chão e o Frohold, quando ia a recuar, tropeçou no jogador do Arouca. Não vi mais nada no lance.
1: É, não há nada.
2: São coisas que acontecem.
1: É. Sim. O árbitro já disse que não há nada e, de facto, João Pinheiro a mandar seguir o desafio. Aí está a bola no Kivior dá a bola para Bednarek. Nulo no marcador entre equipas que ainda não sofreram neste campeonato. É verdade, estamos apenas na terceira ronda, mas não sofreram. O Porto tem 4 marcados, o Arouca 5. Aí está a bola na equipa do Porto, em Gabri. Vai dominando, vai meter a bola já para trás. Vem a bola para a grande roda, para a direção do Bednarek. Dominou a bola, pisa a bola, aparenta a marcação do Barbero. Aí está, dá a bola para a esquerda, a bola para Kivior vai dominando, olha também em redor. Vai meter a bola devolvida outra vez para a direita. A bola para Bednarek, Ian Bednarek dá a bola, mas mal intromete-se o homem do Arouca, recupera o Alberto Costa e vai meter a bola para Kivior, levanta para a ponta direita, para o perigoso William, corta Lebedenko e a bola vai sobrar outra vez para Lebedenko, o ucraniano bate numa rectada, a bola para o meio campo contrário e sobra já na direção do Kivior, vai carregando o Porto, estamos já na última tranche desta primeira parte, mesmo a dizer, dos 15 minutos finais antes da compensação, há o 0-0 do marcador, bola já para Kivior dominou, vai olhar para Zaidu, dá para Kivior outra vez, Kivior dá uns passinhos para trás, para ganhar melhor posição, camisola 4, internacional polaco, vai dominando, pé esquerdo, a bola para a direita, a bola para Bednarek pisou também, vai meter a bola para o Alberto um pouco atarantado lá, atrasou na direção do guarda-redes Diogo, e o Diogo sai da área, vai olhar, vai meter a bola à flor da relva, a bola vem para a esquerda para o Zaidu mete a bola para Pepe, vai tentar dominar, vai Pepe, dá a bola para trás, a bola para o Kivior para Bednarek, e o Bednarek vai lançar a bola mais para a frente, a bola já para o Alberto, entra no meio campo contrário, passa por um adversário, vai meter a bola para a entrada da área para Frohold, corta, primeiro Lebedenko e atrasa para Juan Barrena, a bola para fora.
2: Mas Frohold já tinha metido a quinta depois daquele passe de Alberto, também foi por ali fora, um passe curto para o cavaleiro da Dinamarca, como diz o José Pedro Pinto, foi por ali fora, mas acabou por sobrar para a formação do Arouca, que vai tentando levar a sua sorte, ainda assim posse de bola para os centrais dos Dragões.
1: E um abraço para o Zé Pedro Pinto, para todos os companheiros da Antena 1 que dia a dia, hora a hora, trazem toda a emoção, toda a informação factual do desporto em Portugal. Estamos imparáveis. Esta é a formação no Futebol Clube do Porto. A bola já metida para o lado esquerdo, corta o Arouca, a bola vem para Kivior vai dominando, está Kivior, não ata nem desata o marcador, 33, diga lá, 33 da primeira parte, ainda 0-0, a bola para Bednarek, recupera a bola com o pé direito, vai agora com algum medo, mete a bola para trás, a bola para Kivior, e o Kivior vai meter a bola outra vez para Bednarek, vai chamar um adversário, bate a bola, mal para os homens do Arouca, agradecem, aí está o Ravi Sanchez, dá a bola já para um companheiro, perde a bola, pode ser o primeiro, William bateu, grande defesa, espetacular a defesa da Juan Barrena, vai recuperar o Porto, bola lançada, bola na área, onde via a bola vem para fora, vai com cortar a equipa do Aroca. Ariana, São Ignácio de Arruambarrena.
2: E os adeptos que estão na arquibancada superior do Aroca bem levaram as mãos à cabeça, porque William Gomes fez uma maldade daquelas. Ravi Sanchez pega na bola, não pede licença a ninguém, vai por ali fora, valeu de Arruambarrena, que estava fora da sua pequena área, fez uma belíssima mancha, mas continuou a carregar o Porto.
1: André Silva bateu contra a muralha, corta a formação do Aroca, vai para onde, já está interrompida a partida Ariana por posição irregular, mas era um lance prometedor para André Silva.
2: Já tinha levantado o braço esquerdo o João Pinheiro, mas de facto bela defesa para a fotografia de Ignácio de Arruambarrena sobre André Silva, na sua primeira passagem aqui pelo Futebol Clube do Porto, antes de ir para outras paragens, já tinha marcado a 24 de agosto de 2016. É esta a equipa do Aroca, portanto ele já sabe bem o que isso é. É,
1: e antes de começar a partida, temos sempre uma mini reunião para acertarmos agulhas e a Ariana, em tom de brincadeira, até chamamos ao guarda-redes o Inácio, não é?
2: Exatamente, era para ser mais fácil.
1: Aí está a Pepe na área, pode ser o primeiro, lançou, cortou o Fukui. E a oportunidade desperdiçada pelo Dragão.
2: Está a carregar e muito o Porto, quer ir a vencer para o túnel de acesso.
1: Lançamento para Anzeidu, vai meter a bola para trás, a bola para Kivior, dominou Kivior, dá a bola para Gabri, Gabri para trás, zona medular do relvado, a bola para Bendarek, vai apertando o público também nas bancadas. 0-0, 10 minutos para o tempo de intervalo. É a jornada 3 do campeonato, o campeão à procura do primeiro. Está a bola lançada, a bola para a área, vai lá, corta. A primeira formação do Aroca, a bola já está no Fukui, vai levantar, a bola vem para Bendarek, vem no entanto para o Kivior, estava mais atrás, agora sim para Bendarek, abre à direita, o público Costa volta a aplaudir, aí está o Porto, aí está o Dragão, vai carregando a bola para Victor Fraold, o Viking mete a bola para trás, vem para Gabri, Gabri dá a bola para Kivior, a entrega para a esquerda, a abrir o leque para o Serpenteante, que é o PP, a meter a bola mais para trás, outra vez para Bendarek, para Fraold, meia direita, vai levando a bola já, mais para a zona central, entrega para Rosário, tentou a abertura, corta, a equipa do Aroca, a bola sobra ainda assim para Alberto Costa, vai cruzar, cruzou a bola na área, tentou cabecear o homem do Porto, pareceu-me o André Silva,
2: e
1: mas para fora.
2: Pareceu-te bem, estava ali ensanduichado entre Tiago Gaio e Ravi Sanchez, André Silva acaba por receber aquela bola de Alberto Costa já em dificuldade, vamos ter a reposição para o homem do momento, Ignácio de Arruambarrena.
1: Aí está, um abraço para todos os que nos seguem, a partir das 5 partidas do mundo, eu digo 5 porque são 5 continentes, a Europa, a África, a Ásia, a América do Norte e a América do Sul, também a Oceania, vá lá, são 6 então, enganei-me, mas onde quer que estejam, os ouvintes da Antena 1 estão sempre na nossa sintonia e sobretudo nos jogos de futebol. A bola vem para a formação do Aroca, vai Ivani, vai meter a bola já para o Tiago Gaio, entrega a bola já para o Ravi Sanchez, vai agora meter a bola de pé direito lá para a frente, a bola para a Teresa, dá para trás, a bola para o Ravi Sanchez, dá a bola para Tiago Gaio, vai meter a bola para Vani, vai para a linha de fundo, marcando já para um adversário, a bola vai sair, a ponta, pé de baliza para o Dragão.
2: E não te esqueças que nos podem estar a ouvir na Antártida.
1: É verdade, não digas isso ao Presidente dos Estados Unidos, não.
2: Estamos feitos
1: já ouvir. Temos dois ouvintes, pelo menos. Aí está a bola para a formação do Futebol Clube do Porto. A bola já lançada para o conjunto azul e branco. A bola já para Bendarek, abre para a esquerda, a bola para o espaço onde está a dominar o Kivior, vai para fora da área, Kivior é entrega outra vez para Bendarek. Isto é Bendarek, vai olhando a marcação à distância de um adversário que é o Inju, vai meter a bola Bendarek outra vez para a esquerda, sempre assim, bola para Kivior, Kivior a olhar, a chamar os companheiros, vai chamando a equipa do Aroca. A bola outra vez para Bendarek, Bendarek vai agora meter a bola para a ponta, aí vai, o TGV do Dragão. Aí está o William solto, linha de fundo vai dominar, entra na área, foge do adversário, vai puxar para o remate, dá a bola para Fraolde, tentou ajeitar para PP, mas corta o Aroca. Era prometedor, Ariana.
2: Mais um belo lance do William Gomes, conseguiu levar a melhor sobre Lebedenko, estava junto à linha de penalti. O Victor Fraolde acabou por escorregar, o relvado está assim devido à chuva que se vai fazendo sentir, estava também de costas para a baliza, perde-se um lance, mas tem estado muito bem e muito interventivo aqui na meia direita o William Gomes.
1: Aí vem a bola para William Gomes, vai meter a bola para trás, vai na direção do Gabri, Gabri vai meter a bola, tentou fugir o Alberto, corta a formação do Aroca, a bola está no lado esquerdo, junto ao lateral, agora com o Porto a ganhar a posse de bola, de qualquer maneira a bola vem já para o meio, o Poli Costa, porque Vior está soltinho de marcação, vai meter a bola perante Barbero, dá a bola já para Bendarek, Bendarek instalado no meio campo contrário, vai agora Tito Biel, adianta, a bola para Rosário, dá para Froold, a Froold mete a bola para trás para o Alberto mais para trás, a bola vem para Bednarek, encosta tudo para a esquerda, vem a bola já na direção do Kivior, Kivior ajeita, outra vez para Bednarek, vai tentar passar por um adversário que neste caso é o Yunju, e a bola vem para o guarda-redes do Futebol Clube do Porto. Pedro Henrique, estamos quase a chegar ao intervalo, é um jogo, vá lá, de sentido único, mas o Porto também não tem encontrado a melhor solução para marcar.
3: Sim, é, o Arouca não, eu diria que não pisa, com bola controlada não pisa a área do Porto. O Porto consegue criar mais uma grande oportunidade e mais um erro, onde há mérito obviamente por parte do Porto na recuperação de bola do William, que normalmente é o extremo direito que vem pressionar o segundo central, e portanto teve duas grandes oportunidades do Porto e são duas perdas de bola do Arouca a meio do seu meio campo defensivo. Portanto, o Porto já podia estar a vencer, não estando a jogar muito bem. Depois tem outro movimento muito tradicional, que é movimentos de ruptura do Froholt, que estão bem fechados para o Arouca, onde não conseguem controlar. É no 1 contra 1 do William, constantemente vai enfrentar o lateral e vai passando algumas vezes.
1: E agora foi um canto com o Froholt a golpear a Ariana, mas estava completamente desenquadrado.
2: Depois da bola ter batido em Javi Sanchez e haver novo canto, Gabri Veiga movimentou do lado esquerdo. Froholt estava junto ao posto direito de Diarro Abarrena, acabou por cabecear sem perigo para a baliza dos Lobos da Serra da Freita.
1: Aí está, o sul-americano vai levantar a bola de pé direito. A bola vai pingar do meio-campo do Futebol Clube do Porto. Vai lá Tiago Sgai, primeiro também o Zaidu. A bola sobra já para o Barbero. Mete que a bola, mas para o corte do Alberto. Vai prensar a bola já para o Gabri, Gabri mete a bola para trás, a bola para Bednarek, recebe Bednarek, Jan Bednarek, Janek, é como lhe chamam os amigos, vai pisando a bola, dá para Kivior, recebe Kivior, olha em frente a bola para Zaidu, Zaidu bate a bola para Pablo Rosário, recebe o McIver da equipa do Porto, bate a bola para trás, vem a bola para o espaço do Bednarek, olhou para a direita, manda para lá a bola para William, aí está o endiabrado William, vai levando a bola de pé esquerdo, vai caminhando para a área, pode meter a bola para o Alberto, prefere agora ajeitar para o cruzamento, vai lá Gabri, corta a equipa de amarelo e a bola sobra e o árbitro dá a falta. Há um toque com o braço de um homem do Porto, pontapé livre para o Futebol Clube de Arouca.
2: Prontamente assinalado por João Pinheiro e por isso posse de bola para Espan Vani, que vai entregar para José Fontana ou até para Diarro Abarrena. André Silva vai ali, o João Pinheiro está a mandar acelerar porque se está a perder algum tempo, fez o sinal de uma roda com as mãos, a bola é mesmo para José Fontana.
1: É, ainda hoje na Antena 1, na tarde esportiva, o Presidente da Liga falava
2: no tempo útil
1: que está a melhorar no início de temporada e os árbitros devem ter essa instrução e daí o gesto também do João Pinheiro. Bola lançada, vai cortar a cabeça do Porto, a bola vem para PP e vai PP, vai para ali fora o brasileiro, bate a bola já para a entrada da área para o André, vai lá PP, tenta ganhar, vai lá, primeiro também Espan Vani com dois S, é verdade, bate a bola lá para a frente, corta o Porto, a bola vem para Zaidu, entrega mal, a bola vai para o Javi Sanchez e roda em entrega para Juan Barrena, sai da pequena área, vai levando a bola para junto, a marca do pontapé de penalti, entrega a bola já para o Fontana, Fontana dá a bola para Vani, Vani para a esquerda, para Lebedenko, tem caminho para progredir, aí vai Lebedenko, bate a bola já para Fukui ou Yunju, já não sei qual deles é, acho que é o Yunju, vai meter a bola já para a direita, a bola para o Tiago Sgaio, atenção, aproxima-se da área, pode haver aqui a primeira aproximação verdadeira do Arouca, cruzamento, bola na área, o cabeceamento agarra Diogo Costa.
2: Primeiro cruzamento de Afonso Treza na direita, Ivan Barbero estava junto ao segundo poste de Diogo Costa, cabeceou, a bola ainda bateu no relvado e depois foi direta para as luvas do capitão do Futebol Clube do Porto.
1: Ariana, aleluia, aos 42 o Arouca lá tirou a bola à baliza do Porto.
2: E lá tirou efetivamente as unhas de fora. Deixa-me aproveitar e olhando para as camisolas amarelas do Arouca, que o homem que mais vezes foi camisola amarela na volta a Portugal em bicicleta e a venceu, Alexis Garrin, está na tribuna presidencial do Estádio do Dragão, a convite do presidente do Futebol Clube do Porto, André Villas-Boas. Ele queria dar o pontapé de saída no jogo, era um sonho, mas estará certamente a cumprir um sonho hoje na tribuna presidencial.
1: É, fica para um próximo jogo, digo eu, está a bola na formação do Porto, bola metida já para Zaidu, jogador que começou no Mirandela, foi aí que se notabilizou, e por falar em Mirandela, um grande abraço para o Ricardo Pinheiro, ele hoje mudou de clube, está no clube em que agora não tem liberdade total. Um abraço para ele e para toda a família. Aí está a bola na formação do Porto, bola lançada para a área, vai cortar o o Aroca, como pode, a bola sobra para o Froholt, bem a rodar, aí está o dinamarquês, vai lançar a bola para a área, corta a equipa do Aroca, pontapé já do Ravi Sanchez, e a bola vem para o meio campo defensivo, vai tentar dominar o Bendarek, Bendarek vai recolher a bola, olha em frente, a verdade é que estamos perto do intervalo, 0-0 aqui no Dragão, na jornada 3 entre Porto e Aroca, a bola está no Kivior, vai meter a bola já para o Zaidu, Zaidu vai lançar a bola, pisa a bola, bate a bola para o lado direito, vem a bola para a zona central, para o Bendarek, Bendarek vai tentar avançar, mas pisa, aí está a Bendarek a travar o jogo do Porto, bate a bola para a direita, para o William, dominou no peito, põe no relvado, dá a bola para o Alberto, corta Vani, e o Vani dá um chutão lá para a frente, a bola vem para Bendarek, toca a bola de cabeça, vai para Froholt, primeiro William Gomes, a bola vem no entanto para o Fukui, vai tentar avançar, corta bem, Rosário dá a bola para trás para o Kivior, carrega o Porto, últimos instantes da primeira parte, bola lançada para a esquerda, bola para o PP, aproxima-se da área, vai em simulações, vai levando a bola, quina da área, dá a bola para a entrada, atenção para o André, André Silva para Rosário, abre tudo para a esquerda, bola para Zaidu, vai cruzar, foge o adversário, puxa para o pé direito, cruzou, cortou a equipa do Aroca, e a bola vem ainda para o Gabriel Porto, qual torniquete, corta o Aroca com o Ravi Sanchez, e a bola para trás, vai carregar a equipa do Porto, bola de Kivior, dá para o lado esquerdo, a bola vai para o espaço onde está a dominar Zaidu, o público quer, o público empurra a equipa do Porto, aí está Gabri, levantou, bola na área, Froholt na defesa, é dois tempos, mas é uma boa parada de Arruam Barrena.
2: Fica agastado Froholt, mais uma vez já vinha em queda, procurou esse cabeceamento, estava mesmo de frente para Ignacio de Arruam Barrena, que já com alguma dificuldade teve de segurar e depois agarrar a bola uma segunda vez. Mais um minuto, já levantou a placa o quarto árbitro, João Afonso.
1: E pontapé também da equipa do Aroca, estamos à beirinha do intervalo, bola para fora e é Farioli quem deixa a bola já para Kivior. O Porto não perde tempo, tem menos de um minuto para tentar aquilo que ainda não conseguiu. Vai lá Farioli outra vez dar a bola para Zaidu. Zaidu entrega a bola já para Kivior. Jakub Kivior vai levando a bola, dá para Bendarek, recebe à direita, olha em frente, Bendarek pode abrir o leque, mas prefere travar a marcha, dá a bola para Kivior e o Kivior recebe, pede apoio, a devolução para Bendarek, andam ali os dois de um lado para o outro, sempre para a esquerda, para a direita, cá está, não sai, parece um disco riscado, a bola batida lá para a frente, corta o Tiago Esgaio, Esgaio vai dominando a bola com o peito, põe no relvado, entrega a bola já para o Treza, Treza dá a bola para trás, vem a bola na direção do Fontane, Fontane recebe o central mais à esquerda, à espera claramente o intervalo, dá a bola para Lebedenko e o árbitro João Pinheiro Ariana manda tudo para o cantinho do balneário.
2: Olha para o relógio, estende o braço esquerdo na direção do túnel de acesso e manda toda a gente na direção do balneário, ali para a zona da linha de meio campo. Para já, creio que toda a gente vai na direção do túnel de acesso, até porque é uma boa altura para tomar um banhinho e trocar as camisolas.
1: É isso, o tempo de intervalo. Pedro Henriques, um sublinhado esta primeira parte em que o Porto foi dominador, é verdade, mas o resultado esse continua a zeros.
3: Sim, não foi um bom jogo, eu esperava mais e melhor, tanto do Porto como do Aroca. O Aroca conseguiu finalmente, já perto do fim, aos 43 minutos, o Arbeiro conseguiu uma cabeçada na direção da baliza do Porto, e foi só. O Porto teve mais, teve pelo menos duas grandes oportunidades, uma pelo William, outra pelo PP, defendidos pelo Arruam Barrena. Também tem este lance agora de cabeça do Froholt, mas que vai à figura. Se havia uma equipa que podia estar a vencer, era o Porto, mas tem que fazer muito mais e melhor. Tem sido mais no erro, mas isso também é fora de jogar do Porto, que aperta muito os adversários, de tal forma que o Aroca, que tem 5 golos marcados, não teve perto sequer de marcar, para além daquele cabeceamento. Vamos ver, acredito que o Farioli vá tentar apertar um pouco mais e o Vasco precisa de acertar a ajuda ao Lebedenko, ao lateral, porque estar constantemente um para um com o William, mais minuto, menos minuto, vai correr mal.
1: Vamos esperar pela segunda parte para tentarmos perceber o que vai dar este Porto Aroca. Para já, meu caro Paulo Sérgio, em tempo de descanso, Porto 0, Aroca 0.
0: Até já.
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0: No futebol internacional, na entrada com o pé direito da formação do Milan, treinada agora por Ruben Amorim, está a bater o Torino em Turim por 2-0. Golos marcados por Afaljo Cissé, o italiano, aos 64 minutos e 2 minutos depois foi a vez do francês Rabiot elevar a contagem. Torino 0, Roma Milan 2. Estamos mais ou menos à meia hora da segunda parte. Noutro jogo da Série A italiana, a Atalanta está a bater o Sassuolo por 2-1. Em Elche, o Barcelona está a vencer, também a chegar ao intervalo. Gol de Rafinha aos 14 minutos de grande penalidade. João Cancelo está sentado no banco dos suplentes e Ferran Torres a marcar para o Paris Saint-Germain. Estamos a 13 minutos de chegarmos aos 90. Rennes 2, Paris Saint-Germain 1. São 9h20 da noite. Atualizamos o resto da atualidade, edição do jornalista Mário Rui Cardoso.
5: Um homem de 48 anos desapareceu na praia de Alqueva, no concelho de Portel, em Évora. O homem desapareceu quando foi tomar banho na Albufeira. As buscas pelo homem foram suspensas ao final do dia e vão ser retomadas amanhã. Por isso mesmo, a praia fluvial de Alqueva vai estar encerrada esta segunda-feira, precisamente para que as operações de busca se possam realizar sem quaisquer perturbações. O aviso de Paulo Raimundo: se o Governo quiser privatizar a Segurança Social, vai ter contestação nas ruas.
6: Se o Governo se atrever a querer pôr a mão no dinheiro do trabalho, a querer pôr a mão no dinheiro da Segurança Social, para privatizar a Segurança Social, para transferir o dinheiro do trabalho para a mão do capital, atreva-se que vai ter aqui a resistência, a luta, a resposta dos trabalhadores contra mais esta ofensiva e vai ser novamente derrotado. Atreva-se! Atreva-se para ver o que lhe vai acontecer.
5: Raimundo voltou a defender o direito à reforma por inteiro, sem penalizações para todos, quando se tem 40 anos de descontos.
6: 40 anos de trabalho, 40 anos de descontos, é tempo, é trabalho, é esforço mais que suficiente para ter direito à reforma com dignidade, sem nenhuma penalização. Não há nenhuma dúvida sobre isso.
5: Secretário-Geral do Partido Comunista em Fronteira, no distrito de Porto Alegre. António José Seguro pede, no caso Luís Neves, que se assumam responsabilidades e também que haja celeridade nos inquéritos e auditorias que estão a decorrer.
7: Eu reafirmo aquilo que já disse. Eu sou um presidente muito atento aos factos, falo com quem devo, onde devo e quando entendo que devo falar. E respeito também muito as instituições. E a nossa Constituição é muito clara quanto às competências e às atribuições de cada órgão de soberania. E aquilo que eu desejo é que cada um assuma a sua responsabilidade. E também desejo outra coisa, que os inquéritos, as auditorias, as investigações que estão a ser feitas decorram o mais rapidamente possível para nós conhecermos as conclusões.
5: Presidente da República, sobre os casos que envolvem o Ministro da Administração Interna, declarações feitas aos jornalistas durante a visita que António José Seguro efetuou este domingo à Bienal de Cerveira.
0: Mário Rui Cardoso, edição no intervalo do Futebol Clube do Porto 0, Arouca 0.
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0: Retomamos o desporto. Estamos no intervalo da partida entre o Futebol Clube do Porto e o Arouca, 0-0. Na formação do Santa Clara bateu o Famalicão por 1-0. Atenção, atenção, atenção a Gonçalo Paciência, leva 4 golos marcados em 3 jornadas. E o Vitória Sport Clube de Guimarães bateu o Nacional da Madeira por 1-0 naquela que foi a primeira vitória do Vitória na Liga Portugal 26-27. Em Espanha chegou ao intervalo a partida entre o Elche e o Barcelona. O Barcelona já vence por 2-0. João Cancelo está no banco dos suplentes. Na Supertaça de handball, o Sporting voltou a ganhar. Foi a 7ª Supertaça da seguir viagem para o Museu de Alvalade e, portanto, a oportunidade para ouvirmos o treinador Ricardo Costa. Ricardo Costa, na época passada, ganhou o campeonato, ganhou a Supertaça, ganhou a Taça de Portugal. Começa na mais uma temporada com mais uma vitória.
9: Eu diria que o sentimento é como se fosse a primeira. Acho que não se notou que tínhamos ganho as últimas 10. A ambição dos meus atletas foi desmedida, queríamos muito vencer este Benfica, conhecíamos muito pouco do Benfica, o Benfica transformou completamente a equipa, desde o treinador a 10 ou 11 jogadores, por isso do nosso lado estava aquilo que nós podíamos fazer e dedicámos um mês e meio a nós e acho que nos apresentamos em muito boas condições e com a ambição certa para poder continuar a vencer. Sabemos que não somos imbatíveis, um dia iremos perder, mas há que continuar a surfar a onda, por isso estamos-nos a divertir imenso.
0: Sporting 31, a Benfica 24, a 7ª taça, a 7ª supertaça para o Museu do Sporting, a 4ª de forma consecutiva.
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0: À entrada para o pavilhão em Santo Tirso, o presidente do Sporting, Frederico Varandas, fez várias declarações e várias declarações importantes. Luís Suárez, o colombiano, vai continuar na equipa de Alvalade, a garantia de Varandas.
11: Eu queria deixar só a última novidade sobre o Suárez. Para desgosto de muitas pessoas, Suárez vai continuar a ser jogador do Sporting. Suárez é um exemplar profissional, que está nos melhores registros da história do Sporting, e eu sei que vai querer muito continuar a ser.
15: Mas tem que
11: e agora
15: pelo valor da
11: qual? Não há nenhuma proposta pelo Suárez. E eu quero que os Sportingistas, que os adeptos percebam uma coisa. A administração do Sporting já deu inúmeros exemplos como não há ninguém em cima do clube. Ninguém. Vocês, basta recordar exemplos. E se o Suárez está convocado para um jogo, se o Suárez está convocado para um jogo, é porque foi profissional suficiente para merecer estar ali e honrar aquela camisola.
0: De resto, o presidente do Sporting falou de um Luís Suárez como um profissional exemplar.
11: Suárez tem, numa época, chegou ao Sporting, fez 38 golos, 7 assistências, números ao alcance, recuando 50 anos, só Vitória Ocres, Jardel, Manuel Fernandes. É preciso encontrar, em 50 anos, só encontramos estes 4 jogadores com estes registros de golos numa época. Suárez, durante o ano, a época passada, e posso dizer isto, terem consciência de adepto que vê os jogos e de presidente que vê os treinos, matou-se pelo clube em todos os treinos, em todos os jogos que ganhámos, em todos os jogos que perdemos, ou que não conseguimos vencer. Por isso, Suárez, até ao final da época passada, um exemplo de um profissional.
0: Diz o presidente do Sporting que, em relação a Suárez, não há nenhum problema com os restantes companheiros.
11: O mal-estar ficou visível ontem quando Suárez faz o terceiro gol, quando estávamos a ganhar 2-0, por isso faz o 3-0, e eu vi toda a equipa ir abraçar Suárez. Veja lá o mal-estar que está entre os colegas do Suárez.
0: Frederico Varandas falou igualmente do mercado. Começou por dizer que, em relação a Gonçalo Inácio, não há propostas.
11: O mercado de transferências está aberto. Provavelmente não. Quase certeza vão entrar mais dois jogadores e é provável que haja saídas. É o que eu posso dizer.
16: E quem são esses dois jogadores?
11: De quem?
16: Quem é que são esses dois jogadores?
11: Olha, Gonçalo Inácio não é. É associado ao Barcelona. Eu, por acaso, Só se o Presidente Laporta perdeu o meu telefone, mas se quiser pode dar, porque eu ainda não recebi nada, nem e-mail, fax já não se usa. Não, não.
0: Não. Em relação a Pote, pode sair garantia de Frederico Varandas.
11: É notório, vocês veem o Pedro Gonçalves, que é um jogador que deu muito ao Sporting, é um jogador que está na história do Sporting, um grande jogador. Como o treinador disse, ele tem uma ambição. Quando renovámos, o jogador tinha ambição, muitas vezes também financeira, e nós temos que ter essa sensibilidade. E Pedro Gonçalves é um dos jogadores que tem a expectativa de poder vir a ser do Sporting.
0: Falou Frederico Varandas também sobre o médio Palhinha. Disse o presidente do Sporting que em tempos tentou contratá-lo, mas hoje Palhinha não tinha hipótese de regressar ao Alvalade.
11: O Sporting, e foi público, o Sporting esteve interessado no jogador Palhinha, na possibilidade do jogador Palhinha regressar ao Sporting. Nesse momento, João Palhinha deu prioridade ao Tottenham, porque queria ficar no Tottenham, o que é totalmente legítimo. E estamos a falar finais de junho. O Tottenham acabou por não aceitar as condições financeiras que o Palhinha exigia. O Sporting não pôde ficar à espera...

0: que ao nível exibicional nos agradou bastante, mas ao nível pontual não correspondeu às exibições que estávamos a ter. Portanto, hoje era impertrível ganharmos o jogo.
1: E ganhou com mérito. Foi esta mesmo a opinião de João Gião, o técnico do Nacional da Madeira.
2: Poderíamos aqui ou ali, com algumas oportunidades que tivemos também, ter chegado ao empate, lembro do Lisier na trave, por exemplo. Mas no modo geral, acho que o resultado acaba por se ajustar, porque eu olho muito, um dado estatístico que eu olho muito é as oportunidades claras de golo, e nesse capítulo o Vitória teve mais do que nós.
1: Resultado final, a Vitória de Guimarães ganhou por 1-0 ao Nacional da Madeira. Ainda não temos disponíveis os sons da sala de imprensa do Santa Clara 1. Famalicão 0, golo marcado por Gonçalo Paciência, quarto golo de Gonçalo Paciência na Liga 26-27. Está intratável o ponta de lança português.
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1: Vamos regressar ao Dragão.
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1: Cuidados técnicos de Edgar Barbosa, Ariana Azevedo, Pedro Henriques, Fernando Eurico, ao intervalo, 0 para o Porto, 0 para o Oroca.
4: Ainda sem qualquer momento de perigo real que pudesse abrir o ativo, o Porto mais do que o Oroca, muito mais na primeira parte. Pedro Henriques, na tua opinião, e quando as equipas estão a regressar nesta altura, o que é preciso para qualquer uma delas fazer para que isto mude? Porque se para o Oroca o empate pode ser até um bom resultado, para o Porto não será.
5: Para o Oroca acredito que seja um muito bom resultado. Não sei se o Vasco vai dizer se conseguir o resultado, se conseguir empatar o jogo, mas acho que para o Oroca empatar no Dragão, um Porto que normalmente é muito eficaz e competente, será sempre um bom resultado. Em relação ao Porto, será sempre um mau resultado não ganhar o Oroca. Já teve pelo menos 3 boas situações, duas, uma para o PP, uma para o William, aquele cabeceamento do Fraol, também aquele remate fora da área do Gabri. E portanto o que tem que fazer mais é colocar mais os laterais em jogo. O Alberto e o Zaidu praticamente não atacam, e é verdade que o Porto está quase sempre a jogar em meio campo ofensivo. Em relação ao Alberto, tem a ver com a estratégia de puxar o Alberto para dentro, para promover sempre, sempre, sempre um contra um com o William, mas eu acho que era importante o Porto variar, não ser só o William a criar desequilíbrios, juntar aqui o Alberto, o Zaidu para que o possa fazer. Eu diria que precisava o Porto que o Aroca se adiantasse um pouco mais, porque ele precisa de mais espaço, apesar do Alberto também ser um jogador que precisa de espaço, mais PP também será importante, pouco Gabri, pouco Fraolde. Acho que o Porto tem que acelerar o seu jogo. O Aroca está a fechar o Rosário, porque joga com 2 homens na frente, sendo que o Barbeiro ao ponta de lança tenta controlar os centrais, mas depois o Lee andam sempre ali a tentar fechar o Rosário. O Porto precisa libertar o Rosário, ou meter o Varela, ou um médio que consiga trazer a bola dos centrais e chamar os médios do Aroca. O Porto não está a conseguir fazer, só está a conseguir jogar por fora e no William. Portanto, se conseguir, o campo pode ter mais, mas normalmente tem 3 corredores, o direito, o central e o esquerdo. O Porto só ataca praticamente no corredor direito na ponta final, na decisão, é com o William. E portanto, era importante, fundamental, diria eu, que o Porto conseguisse meter mais, estar a carne no assador, colocar jogadores que possam também puxar o corredor esquerdo para jogo, que o Porto não está a utilizar.
4: Aí estão as equipas sobre o relvado. Ariana, alguma novidade ou não para o reinício de partida?
6: Já, ainda não, mantém-se os mesmos 11, se bem que há pouco estavam a aquecer com mais alguma intensidade, quer Neuen Pérez, quer Alan Varela.
4: Vai arrancar a equipa do Aroca, a equipa visitante, com posse de bola nesta segunda parte. Ainda os painéis publicitários saem nesta altura do relvado e vamos ter primeiro momento para a equipa do Aroca. O árbitro João Pinheiro vai olhando para os auxiliares, para os guarda-redes. Está tudo em condições. Está João Pinheiro, mundialista, a dar primeira posse de bola para a formação do Aroca. A bola já lançada lá para a frente, corta Zaidu, bola na peitaça, vai dominar, pé esquerdo, levanta a bola para a frente, vai para o André Silva, tenta chegar a bola primeiro, aqui o adversário, vai para o relvado, o árbitro vai indicar ou não falta, não indica, a bola é do Aroca.
6: Fica caído e bastante queixoso, o 19 do Futebol Clube do Porto está ali agarrado à cabeça, continua caído, posse de bola nesta fase para Ignacio Diarro à Barrena, mas João Pinheiro manda esperar.
4: Sai bem da área o guarda-redes, a Juan Barrena vai tentar levantar a bola já para o meio campo contrário, prefere meter a bola já para o lado esquerdo, vai avançar o Fontana, mete a bola para o lado esquerdo para Lebedenko, a tentar

0: finta sobre o William, bem na marcação, esforço defensivo, bola para fora, é lançamento à esquerda para a equipa do Arouca.
1: E há vários jogadores já em exercícios de aquecimento, quer de um lado, quer do outro, do lado do Arouca, do Futebol Clube do Porto.
0: A bola lançada para a zona central, vai tentar avançar o defensor da equipa do Arouca, que é o Fontane. A bola vem para trás para o guarda-redes, a Juan Barrena, bem fora da área novamente, meter a bola já para a direita, a bola para o Tiago Sgarra, recebe o capitão, bate a bola para o meio, a bola para Fukui, recebe Fukui, bate para a esquerda, vem a bola já para Fontane, vai agitar, foge o William, bate para o meio, bem a bola já para o companheiro, a bola já foi lançada para o Joara. Joara dá a bola para o lado direito, pode haver cruzamento de 13, corta a equipa do Porto, a bola já para o Gabriel, levanta a bola lá para a frente, para o André Silva, bate no adversário, o adversário é que bate no André. O árbitro indica falta, Ariana.
1: E fica novamente em dificuldade. André Silva está lá por perto. Ian Bednarek, o defesa central polaco, também estava o árbitro do encontro. João Pinheiro, agora com a ajuda de Bednarek, já se levantou o ponta-de-lança 19 do Futebol Clube do Porto.
0: Ponta bem para Jakub Kiviora, ele quem vai movimentar a bola numa faixa mais clara do relvado. Estamos no início desta segunda metade. O 0-0 permanece, está a bola de Bednarek, vai meter a bola para a esquerda, a bola para aqui. Kiviora, Kiviora bate a bola já para a ponta, a bola para PP, entra no meio campo adversário, PP vai agora simulando perante o adversário e rasga o passo mais para trás, a bola para a grande roda, para Bednarek, olhou, titubeou, dá a bola perante a pressão do Barbera, a bola vai para o Diogo Costa e entrega a bola já para Kiviora, Kiviora olhou, dá a bola, flor do relvado, para o toque do André, mete a bola para a esquerda, bem jogada, a bola para PP, aproxima-se a área, PP vai cruzar, já cruzou, corta a equipa do Arouca e a bola vem ainda para o Porto com Kiviora a impelir a bola para corta o Arouca, de qualquer maneira, bola lá muito pelo ar, vai tombar no espaço amarelo com 13 a meter a bola para o corte do Zaidu, põe calma no jogo, vai a bola para Bednarek, Bednarek pisa a bola, olha em frente, ainda Bednarek dá uns passinhos como o caranguejo para trás, a bola vai na direção do Kiviora e o Kiviora outra vez para Bednarek, Bednarek vai avançando, entrega a bola para a esquerda para Kiviora, Kiviora outra vez para Bednarek, é a parceria polaca de um lado para o outro, não sai ainda ali, parece um recreio, e a bola já lançada já para a esquerda para PP, PP agita a bola lá para a frente, vem a bola já para o corte da equipa do Arouca, ainda vai o Porto tentar o cruzamento, mas Ariana, houve claramente opção pelo pontapé de canto do que a possibilidade do cruzamento.
1: É, André Silva já se ia para lá chegando, mas depois acabou por perder velocidade ao perceber que viria essa possibilidade de bola parada. Vamos ter canto para ser batido à esquerda pelo galego Gabriel Veiga.
0: Aí está Gabriel Veiga para movimentar muita gente na área do Arouca. A Gabri vai levantar, já levantou a bola na área, a bola vem na sobra para o William, ajeitou para trás, a bola para Zaidu, Zaidu recepciona, bate a bola para a direita, a bola para o William, vai cruzar direitinho para o encaixe perfeito de Juan Barrena.
1: Já se ia encaminhando para lá Victor Froholt, mas segurou tranquilamente o número 12, guardião da formação do Arouca, o Porto que tem Alan Varela, o reforço Wang Yin-Biom, também Denis Gull, Neuan Pérez e Borja Sainz em exercícios de aquecimento.
0: Está a Juan Barrena a meter a bola para Tiago Sgaio, vai caminhando o capitão do Arouca, agora trava a marcha, dá para o meio, a bola para Fukui, Fukui vai levando a bola mais para trás, vem a bola já para o Fontane, Fontane pode meter a bola para Lebedenko, recebe Lebedenko, bem, foge a marcação do William Gomes, dá a bola mais para trás, outra vez para o Fontane, José Fontane vai levando a bola, entrega para trás e a bola vai na direção do guarda-redes a Juan Barrena, bate a bola para Fontane e Fontane mete primeiro, a bola para a frente, corta a aprovação do Porto, a bola já para o toque de calcanhar do André Silva, corta Fontane, bola fora é da equipa azul e branca, lançamento do Alberto, atenção para PP, está na área, bateu para fora muito por cima da baliza de Juan Barrena.
1: Recebeu bem PP, mas o ângulo também não estava muito bom, estava mais ou menos um metro da linha de fundo, a recepção foi boa, a decisão acabou por não ser tão boa, vamos ter essa reposição da bola em jogo para a formação do Arouca.
0: Esta bola para a equipa amarela e azul da Serra da Freita, os Lobos de Arouca, bola lançada para a zona central para Espen Vani, entrega a bola já para a companheira, a bola para Sanchez, dá a bola para trás para a guarda-redes, a Juan Barrena, mete a bola mais para a esquerda, bem jogado, a bola para Fontana, olhou o Calmeirão central, é avalroado, a bola vai ainda para o Espen Vani, o árbitro apitou, dá ponta pé livre para a equipa do Arouca.
1: O Fontana e o André Silva quase mergulhavam para aquele pequeno fosso que há entre o relvado e o banco de suplentes, onde estão sentados os jogadores do Futebol Clube do Porto. Não acabou mal, mas podia ter sido bem pior.
0: Está a bola na formação do Arouca. A bola já para a zona central. Vai dominando o Ravi Sanchez. Dá a bola para o meio. Ponta pai é o Fukui. Bola para a direita. Atenção à equipa do Arouca. Tenta agora avançar para o ataque. A bola para Vani. Recebe a bola. Vira-se para o lado esquerdo. Está a Lebedenco solto. Redomina. Vai para a zona central. Vai levando camisola 18. Aproxima-se já da zona da área do Futebol Clube do Porto. Vai agora devagarinho meter a bola já para o lado esquerdo para o Alfonso Treza. E Treza mete a bola para o meio. Atenção, bola para o Inju. Armou, remate para fora. A bola vai para lá do poste esquerdo da baliza do Porto.
1: Estava descaído na meia esquerda com o pé direito. Lee Yunyu tentou a sua sorte. Ele que na temporada passada fez 30 jogos, 25 como titular e marcou 7 golos, além de 3 assistências. Ali a tentar cheirar a baliza de Diogo Costa.
0: E a bola vem para Jakub Kivior. Kivior vai levando a bola para fora da área. Vai tentar dominar a bola do pé esquerdo. Entrega a bola para a direita. A bola já para o Bednarek. Bednarek entrega a bola para a esquerda. Vem a bola na direção do Kivior. Kivior vai dominando. Outra vez para Bednarek. Bednarek vai dominando a bola. Dá uma voltinha. Mete a bola para trás. A bola vem para o Diogo Costa. Olhou. Bateu. A bola vai para a ponta. Vai a bola para PP. Chega lá primeiro o Tiago Gaio. Desvia. A bola vem para Zaidu. Recepciona Zaidu. A entrada do meio campo de ataque. Já apertado para um adversário. Pelo Barbero. Mete a bola. Zaidu. Bem. Na troca com PP, Zaidu cruzou, André corta, Ravi Sanchez a canto.
1: Estava no sítio certo, à hora certa, Ravi Sanchez, porque André Silva ficava ali numa boa zona para conseguir rematar à baliza e ferir Ignacio Diarro Abarrena pela primeira vez. Pontapé de canto à esquerda, outra vez para o 10, Gabri Veiga.
0: 52 de partida, estamos no início da segunda parte, ainda 0-0 aqui no Dragão. Luta-se pela liderança isolada do campeonato. Esta bola para a formação portista, vai levantar. Gabri já levantou a bola na área, segundo poste, golo! Falta. O árbitro dá falta sobre a Juan Barrena na pequena área, Ariana, e o árbitro não tem qualquer dúvida.
1: É, Alberto Costa, ao cabecear, terá feito essa falta sobre Ignacio Diarro Abarrena, terá estorvado a ação do guarda-redes. Ele estava atrás do guardião do Arouca, está a fazer o gesto do VAR, uma espécie de uma televisão no retângulo. Alberto Costa abre os braços, não concorda nada com esta decisão de João Pinheiro, que estava ainda, pareceu-me, ao escutar o vídeo árbitro de serviço, que é Manuel Mota, conversa agora com Ignacio Diarro Abarrena perante os muitos assobios dos adeptos no Estádio do Dragão.
0: Pedro Henriques, com o auxílio também das imagens, o que é que se passou e se a decisão do árbitro é boa?
2: É claro e óbvio, o Alberto acerta nos braços do guarda-redes do Arouca. Portanto, cabeceia, mas quando cabeceia, primeiro há o contacto, é praticamente simultâneo em relação aos braços do guarda-redes, portanto, parece-me que é falta e não há muito a contestar. Quer dizer, ok, entender que não é falta, mas na verdade o guarda-redes ia agarrar a bola e há um contacto nos braços, portanto, parece-me falta, o árbitro marcou falta, não havia, acredito eu, que não havia como o VAR reverter esta situação. O que eu não percebo é porque é que há tanta confusão se os jogadores sabem que há VAR. Este é um aspecto que precisamos de melhorar em Portugal e os bancos também. É um disparate.
0: Muita gente no, em pé, Ariana, ao ponto de ter havido um cartão amarelo para um dos adjuntos de Farioli.
1: Sim, depois dos muitos protestos e é também audível a manifestação no Estádio do Dragão com alguns impropérios dirigidos ao juiz do encontro.
0: Para já, tenta recuperar deste lance Barbero. Ele marcou nos dois primeiros jogos, para já nada nesta partida, vai ali ao pé coxinho, camisola 17, ponta pé livre para a formação do Arouca, está preparado para bater o Joara, camisola 7, está Joara a receber indicações do árbitro da partida, João Pinheiro, Joara vai tentar avançar, a bola ainda no jogador do Arouca, William Gomes é o primeiro e único a fazer tampão. Bola para ser batida, também pode ser pelo Lebedenco de pé esquerdo. Joará com o pé direito. Muita gente à entrada da área. Vamos ver o que dá. Para já, atenção a este lance para a equipa do Arouca. Abdica Lebedenco. Joará mete a bola, entrada da área. Bola levantada para o interior. Vai lá. William bem a proteger a bola, a sair pela linha de fundo. É ponta, pé de rede para o Porto.
1: Simulou. Lebedenko. Joarrá acabou por enviar a bola, um lance estudado, bola rasteira para José Fontaine, que estava ainda longe da baliza guardada por Diogo Costa, lance sem efeito, posse de bola para a formação do Futebol Clube do Porto, para Pablo Rosário.
0: As lá, bola já para trás, vem para Kivior, Kivior bate para a direita, a bola para Bendarek, recepciona, Bendarek tenta avançar, vai meter a bola para trás, a bola na direção do guarda-redes Diogo Costa, bem fora da área, mete a bola para Bendarek, Bendarek vai avançar, mete a bola para a esquerda, para Kivior, tem Zaidu no apoio, recebe o nigeriano e vai de pé esquerdo meter a bola do Mancinho já para o Rosário, bate a bola para a frente, vem a bola, ainda não sobra para o Gabri, mete a bola, trivela para a área, para o André, cruzou o Lebedenko, primeira bola sobra ainda para Frold, vai carregar, está à entrada da área, dá a bola para Alberto, agitou, ponta, pé de Gabri contra um adversário, carrega Gabri, dá a bola para William, à direita, vai cruzar, segundo poste, bola de travessão, Pepe conseguir chegar a bola que trapumba contra o travessão da baliza de Água Magana Ariana.
1: E o Porto continuou a insistir, a bola a passar por vários jogadores, gritou-se golo porque a bola bateu com o estrondo entre o travessão e o poste esquerdo guardado por Ignacio de Água Magana. Vai apertando a formação do Futebol Clube do Porto.
0: E é impressionante como o baixinho PP foi lá nas alturas, ganhou o lance, a bola foi com estrondo, a travessão da baliza, não entrou, mas andou perto, pontapé agora para a formação do Arouca.
1: E subiu ao terceiro andar, PP é baixinho, mas ele quando tem vontade, sobe até onde quer.
0: Pontapé para a equipa do Arouca. Fontane para movimentar, o público protesta, o árbitro manda seguir, a bola vem já para a Juan Barrena, vai dominando ainda na área do Arouca, agita com a mão direita, a bola vai para o Javi Sanches, dominou fora da área, vai lá pressionar o homem do Porto, a bola vem para o lado direito, vai a bola ser batida para a ponta, atenção à equipa do Arouca, cai um homem, o árbitro manda seguir, Rosário dá a bola, há um toque para Gabri, a Gabri pode devolver a bola para a direita, para o William, bateu, grande defesa, voou a Juan Barrena para o canto.
1: William na meia direita, Água Barrena atirando-se a meia altura para a sua esquerda, voando para a fotografia, uma defesa difícil, a bola vinha baixinha, mas o guarda-redes uruguaio conseguiu levar a melhor sobre William Gomes. Os adeptos do Porto entusiasmam-se, sentem que o gol está perto, vamos ter pontapé de canto para Gabri Veiga.
0: Aí está Gabri para movimentar, camisola 10, Gabri para despachar a bola lá para o interior da área, aí está Gabri, dá a bola cortada pelo Arouca, sobra já para Zaidu, Zaidu dá a bola para Pepe, Pepe vai numa simulação, ainda cruzou, mas prensado, a bola vai pingar à entrada da área, sobra para o pontapé,

0: entre Vargas e Ariana. As luvas tinham manteiga e a bola foi para o fundo da baliza.
1: Mas grande pontapé de Iaco Kivior, o esquerdino. Estava fora da área, a bola sobrou para ele e marca o primeiro golo de sempre ao serviço do Futebol Clube do Porto, o Internacional de Lago. Ignacio Diago Abarrena, que tem estado tão bem em tantas ocasiões deste encontro, viu a bola escorregar-lhe nas mãos e entrar na baliza do Futebol Clube do Porto, mas está a fazer um compasso de espera neste momento o árbitro do encontro, o barcelense João Piteiro.
0: Esta está à espera de alguma indicação da vídeo-arbitragem. Kivior tinha marcado em Vila do Conde, só que não contou. E, portanto, como disse muito bem a Ariana, é a estreia absoluta de Kivior a marcar de azul e branco. Mas vamos ver, porque Ariana, ali também protestos do lado do Arouca. Vamos ver se o árbitro confere ou não a vantagem portista.
2: Está por as linhas. A indicação que João Pinheiro dá aos jogadores, aos dois capitães da equipa.
1: Perante muitos protestos, há muita gente levantada em ambas as áreas técnicas, quer do Arouca, quer do Futebol Clube do Porto.
3: Há um jogador, há um jogador do Porto que está em fora de jogo e que se baixa, e o VAR vai ter que ver se a bola passa por, quando passa por cima dele, não sei se é o André Silva, se está à frente do guarda-redes. Sim, ele está em fora de jogo.
0: João Pinheiro vai comunicar. Está no lado. Não se ouviu porque há muito barulho no estádio. Ariana está no lado do gol do Porto.
1: Fez o sinal do VAR, colocou a mão nos calções para ligar o microfone, mas foi completamente inaudível essa decisão de João Pinheiro. Percebeu-se pela sinalética. Os adeptos do Porto protestam e muito, mas está então decidido, depois dessa análise do vídeo árbitro Manuel Mota, João Pinheiro a anular o golo. E agora houve um chequeiro arremessado para a zona de Arruabarrena. Há ali mosquitos por cordas entre os atletas. Está ali a pedir alguma cautela a João Pinheiro. A Arruabarrena foi a entregar o objeto ao árbitro.
3: Eu continuo sem entender a confusão dos atletas. Mandou o isqueiro, é normal, isto não é suposto atirar esses isqueiros. O André Silva está fora de jogo. O remate do Kivior, se olharmos na direção, há uma câmara que mostra, ele está na direção do guarda-redes. Eu não sei se o guarda-redes deu um frango por causa disso ou não, mas na verdade está na linha de visão do guarda-redes. E a regra, pronto, a regra foi cumprida. Eu percebo que os jogadores não aceitem, mas o que é que o Arruabarrena tem a ver com a questão de algum adepto se ter baralhado do sítio onde estava e ter atirado um isqueiro para um relvado, um jogo de futebol?
0: Alterações da equipa do Arouca, Ariana, depois deste momento em que Kivior já marcou dois golos anulados neste campeonato, este também não valeu, mantém-se o 0-0, mas duas trocas na equipa de Vasco Seabra.
1: Pablo Gonçalves e Dylan Berruti a entrarem na equipa do Arouca para os lugares de Barbero e de Júnior.
0: Alterações, Pedro, da equipa do Arouca. Estamos já para lá da hora do desafio e o Arouca naturalmente também quer refrescar e dar aqui um bocadinho mais de luta, sobretudo ofensivamente, à equipa do Porto.
3: Sim, são normalmente as trocas que o Vasco acaba por fazer. Portanto, é a altura de refrescar a equipa. O Dylan normalmente entra para o lugar do Barbero, aos 59 minutos, mais ou menos. Aqui estamos nos 62. Também o Pablo costuma entrar para o meio-campo para refrescar e, portanto, as trocas também são as mesmas, nada de... são posições, trocas diretas. Também o Lee costuma sair para a entrada do Pablo e o Arouca precisava de alguma frescura e o Porto precisa de continuar a carregar em cima do Arouca para obrigá-los a cometer erros.
0: Já estamos na contagem dos 30 minutos finais, antes da compensação aqui no Dragão. Ronda 3 do campeonato. Porto 0, Arouca 0.
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2: Na Itália, Ruben Amorim entra com o pé direito, ganha em Turim ao Torino por 2-1. A Atalanta ganhou ao Sassuolo por 2-1. O Rennes e o Paris Saint-Germain acabaram por empatar 2-2. Pois é, Ferran Torres chegou de Barcelona e marcou os dois golos do empate da formação do Paris Saint-Germain. Em Elche, na Liga Espanhola, é o único jogo que está nesta altura em andamento, tal como o Futebol Clube do Porto, Barcelona 2, Elche 0.
0: que tarantantã na área do Aroca. Há um homem caído, mas Ariano Porto esteve ali a criar muito perigo.
1: Gabriel Veiga, vezes dois. Primeiro tentou o remate, a bola saiu prensada no jogador do Aroca. Acabou por sobrar outra vez para o galego. Tentou uma segunda vez. Ali um atleta da formação dos Lobos da Serra da Freita que está caído em clara dificuldade. Estava aqui a tentar perceber quem era, porque ele... deixa-me ver... Não consigo, agora está ali tapado pelos companheiros de equipa, mas bom, já se levantou entretanto e por isso vamos ter reposição da bola em jogo para Zaidu, arremesso do lado esquerdo do ataque dos Dragões.
3: Era o central, levou ali um toquezinho, bateu com a cabeça e portanto ficou no chão, mas acho que já está bem.
0: A Islaíba do Bordo vai carregar a bola no PP, vem cá atrás, vem buscar a bola, vai meter a bola já para a ponta, a direita para o Helen Gomes, bate a bola contra Gabri, Gabri domina agora, mete a bola para a frente, não chega o André, a bola sobra já para a formação do Aroca, para o pontapé do Fukui, a bola vem no entanto para a zona central do relvado, a bola já do Alberto para trás, a bola na direção do Bendarek, e o público empurra, Ariana, empurra o Futebol Clube do Porto.
1: Tem estado imparáveis os adeptos do Porto, vão tentando puxar pela equipa à procura desse primeiro gol.
0: A bola para ser lançada pelo conjunto azul e branco. Aí está a bola já para o Alberto Costa, tem a bola na mão direita, junto à esquerda, lançou a bola para trás, vem na direção do pontapé do William, dá a bola para trás para o Bendarek, entrega a bola já para a zona central do relvado, bola batida para Kivior, Kivior para Bendarek, Bendarek vai dominando para um lado, para o outro, dá a bola para trás para a zona central do relvado, a bola para o Kivior, Kivior vai outra vez devolver a bola para o lado direito, para Bendarek, foge o adversário, mete a bola já mais para trás, a bola para Kivior, Kivior recebe a bola, vai dar a bola para a direita, para Bendarek, aí está ainda no meio campo ofensivo, abre os braços, não tem opções de passe, o Bendarek está ali estático, vai meter a bola para Gabri, lá derivou a bola para Kivior, agora sim tem terreno aberto, é ali uma brecha no meio campo do Aroca, bola lançada para o corte do central Fontan, e a bola para Bendarek, Bendarek vai meter a bola para o companheiro, a bola sobra para Bendarek, e o Bendarek vai avançando, vai meter a bola para a ponta esquerda, mas está lá primeiro o Sgai, vai levando a bola ao capitão, bate a bola junto do lateral, sobra a bola já para Pablo Rosário, mete a bola para Pepe, dá para o meio para o Gabri, tenta avançar, corta primeiro Fukui, dá a bola para o companheiro, bem jogado, a bola lá para a frente, atenção, a equipa do Aroca vai cortar primeiro o Frohold, grande embrulhada, sobra para os amarelos, aí está a equipa do Aroca, posta a bola ao lado esquerdo, vai um homem para o relvado, parece-me o Vani, e a falta, exatamente falta sobre o neerlandês.
1: Ficou caído o homem do Aroca e por isso vamos ter essa reposição da bola em jogo para a formação forasteira e eu creio que Farioli vai mexer em breve e vai mesmo, porque Lino Godinho estava a dar muitas indicações na zona onde estavam a aquecer, quer o Wang, quer o Denis Gull, e vai haver pelo menos essa dupla alteração na formação da casa.
0: Aí está a bola no William Gomes, vai por ali fora, grande correria, William endiabrado, vai para a área, vai ajeitar para o remate, dá a bola para Gabri, vai atirar, atira o gol! Porto! É gol!

0: bela jogada de envolvimento, grande mérito para William, arrastou toda a gente ariana e entregou em bandeja a bola para Gabri. Aí está o primeiro da partida.
1: Podemos dizer que meio gol pode mesmo ser entregue a William Gomes. Lá vinha ele, como dizias, endiabrado pela meia direita, foi por ali fora, meteu a quinta, chegou à linha de fundo, tirou o cruzamento para Gabri Veiga, que surgiu do lado esquerdo, conseguiu enganar Diago Abarrena. A bola passou por trás do guarda-redes uruguaio e só parou no fundo das redes. William Gomes até foi festejar para o lado contrário como se tivesse marcado, mas o que é certo é que foi o galego a chegar ao golo. É já o sétimo golo ao serviço do Futebol Clube do Porto, sendo que ele já tinha marcado de penalti frente ao Alverca esta temporada.
0: É o primeiro gol sofrido pelo Arouca neste campeonato. O Porto chega aos 5 golos marcados na competição. 68 minutos do jogo. Estamos a 22 do tempo de compensação. Há hinos de alegria nas bancadas do Dragão. O Porto marcou e avançou no marcador. Vamos lá, caro ouvinte, conferir a partir do estádio do Futebol Clube do Porto, aumentando o volume à telefonia, porque agora indica assim: Porto 1, Gabri Veiga marcou, Arouca 0.
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0: Pedro Henriques, o Porto consegue chegar já até nesta parte final à vantagem, mas embora na verdade era a equipa que estava a fazer mais pela vida perante este Arouca, mansinho no ataque, mas a defender como pôde até agora.
3: Sim, o Porto já justificava muito estar em vantagem, fez 2 golos de forma ilegal e portanto foram anulados, mas ainda assim ainda teve mais oportunidades. Acaba por uma grande jogada do William fazer um belo gol, uma recepção orientada do Gabri também é fantástica, e o Arouca expôs a este problema. Ali o Vani teve a oportunidade de tentar fazer a falta, tentou, mas não conseguiu parar o extremo brasileiro, e depois a jogada é boa. Portanto, o Porto chega finalmente ao golo, mas foi a única equipa que criou situações para fazer golo, já tinha criado algumas, e agora finalmente adianta-se e está na zona do jogo onde normalmente gosta de estar. Está a ganhar, o adversário não cria qualquer situação, desde que não facilite e continue a acelerar, a tendência é para que faça mais, pelo menos, um gol.
0: Aí está a bola lançada de Trivela para o espaço ofensivo do Porto. Zaidu, a bola vem para Gabri, aproxima-se da área, bate a bola para Frol, pode ser o segundo Frol, bateu para fora! É canto porque desvia a Juan Barrena.
1: Mas bela desmarcação mais uma vez de Victor Froholt, depois de uma bola curtinha de Gabri, já vinha em andamento o dinamarquense, ficou visivelmente frustrado. Vamos ter esse pontapé de canto para movimentar o autor do único golo até agora, numa altura em que Denis Gull e Wang aguardam pela entrada dentro no jogo.
0: Aí está a canto para a equipa do Porto, mais uma bola parada. Estamos sobre os 70 minutos do jogo, 20 para o tic-tac Antena 1. Aí vai levantar, Gabriel levantou, a bola na área, corta o Arouca, a bola bem para fora da área, vem já para o espaço de Zaidu, vai dominando o peitudo, lateral esquerdo, bate com a bola de pé canhoto para trás, a bola vem para Diogo Costa, o senhor 250 jogos pelo Dragão, bola batida, corta, Tiago Gaia, a bola vem ainda para a equipa do Porto, com a bola a ser metida para Bendarek, dá a bola para o lado esquerdo, tenta avançar o Pablo Rosário, mete a bola para o lado esquerdo para Pepe, vai meter a bola contra o adversário, vai ganhar a equipa do Arouca, a bola vem para o Nandine, vai agora cortar o Porto, mas há falta, indica o árbitro, é livre para a equipa do Arouca.
1: Ficou caído o 23 da formação dos Lobos da Serra da Freita, está erguida a bandeira por parte do árbitro assistente. Atenção às substituições na equipa do Futebol Clube do Porto, as entradas de Denis Gull e de Wang para as saídas de André Silva, é um deles, é substituído por Denis Gull. E agora a saída também de...
0: Jogo que é o Treza. Para a entrada, sim, de Mancilha, sim, ou Pedro Santos, são os dois que vão
1: exatamente
0: entrar.
1: Exatamente, porque a substituição foi é no Arouca também.
0: E o Vani.
1: Portanto, sai o Espen Vani também. Exatamente.
0: Sai esses dois jogadores na equipa do Arouca. Cumprimentam agora o Vasco que se abre. E, portanto, alterações, duas na equipa do Arouca. Também no Porto, com Denis Gull, Pedro Henriques, a entrar na partida para o lugar, neste caso, do André Silva.
3: Sim, o André é muito discreto no jogo. Não foi por ali, novamente. Portanto, a questão do ponta de lança não é bem um problema para o Porto. Não é bem por ali que surgem as oportunidades de golo. e o Lula vai ser um avançado já com frescura física, parece-me com mais capacidade física que nesta altura o André poderia trazer à equipa. Em relação ao Arouca, é continuar a refrescar e a tentar agora sim, não ter nada a perder, tentar chegar ao empate ou tentar pelo menos criar problemas no último reduto do Porto.
0: A bola vai pertencer à formação azul e branca. Pontapé de baliza já para o Futebol Clube do Porto. Está a vencer por 1-0. Para já a ter a dianteira. O árbitro vai aconselhando os jogadores do Porto, porque sabem que agora o tempo é contado nas reposições. Agora um tantã, Fraolde, lá atrasou para Diogo, também a ser apantado, lá da bola para o lado esquerdo, vai a bola na direção do Zaidu, perde a bola, é o Arouca agora a tentar fazer pela vida, está em desvantagem e por isso a equipa de Vasco se abre, quer ir lá para a frente, vem a bola já para Fontana, recebe, olha para a frente, a bola para o companheiro, vai tentar dominar ainda o Fontana, vem para trás, perante a pressão do Denis Gull, a bola sobra já para o Lebedenco, Lebedenco mete com a bola para um companheiro, bola lançada do camisola 7, aqui é o Joara, e a bola vem para o meio, atenção, a bola para a equipa do Arouca, vai aproximar-se da área contrária, pode haver abertura para a direita, recepciona o Tiago Gaio, vai haver cruzamento tirado, segundo poste, bola para fora, pontapé de baliza, não é canto?
1: É canto, é canto, foi o jogador do Futebol Clube do Porto, o último a tocar na bola e portanto vamos ter o primeiro pontapé de canto do jogo para a equipa do Arouca. Para ser movimentado do lado esquerdo, vai ser batido pelo número 7.
0: É, vai levantar precisamente o camisola 7, o Joara.
1: Joara, exatamente.
0: É um bom jogador desta formação do Arouca. Joara levantou, bola na área, a sacudir o Diogo, mas a bola vai para o lado contrário. Pode haver agora cruzamento, o Pedro Santos já levantou, a bola larga vem para a entrada da grande área. Ainda o Arouca está mais espevitado nesta altura. E agora a acrobata, bem tentou dominar o Mancilha, mas Ariana, acrobacias não é para todos.
1: Bem, tem entrado no jogo a Brian Mancilha, tentou tudo para que a bola se mantivesse dentro das quatro linhas, mas o lançamento é rapidamente para a equipa azul e branca.
0: Aí vem a bola para o Diogo Costa vai meter a bola para o lado esquerdo para o Kivior dá a bola para Zaidu, entrega a bola para a junta lateral, a bola vem já para o espaço PP, vai fugindo à marcação do adversário, mete a bola mais para trás, a bola já para o Jan Bednarek, vai avançando, o Porto vence por 1-0, vai tomando a liderança isolada do campeonato ainda nesta fase, mas o jogo está em aberto, e a bola vem agora para a equipa do Arouca, não há falta, o árbitro a seguir, cai mais um homem do Porto, aqui é o Gabri, fica danado, o árbitro manda a seguir, a bola está no Pedro Santos, vai tentar avançar, é a equipa da Serra da Freita, quem vem para a frente, bola para a direita, para o Tiago Gaio, ao longo do lateral direita, vai meter a bola para a ponta, atenção à equipa do Arouca, pode criar perigo, mas há posição irregular, é o que vale ao Porto.
1: E agora vamos ter mais uma dupla alteração desta feita na equipa do Futebol Clube do Porto, sai William Gomes para ser rendido por Borja Sainz. E sai também o autor do golo, Gabri Veiga, para entrar para o seu lugar. O internacional sul-coreano de enorme experiência, Wang In-byeom, vai também entrar no encontro. Já há pouco esteve ao lado de André Silva, depois Francesco Farioli acabou por mudar de ideias. Uns minutinhos depois entra mesmo no encontro.
0: É, são as trocas e baldrocas normais nesta fase do jogo. Na tua opinião, Pedro Henriques, o que é que traz estes dois jogadores que entraram agora na equipa portista? O Borja Sainz e também o sul-coreano Inbom.
4: O Borja traz o que normalmente traz agressividade, intensidade, e é importante que o Porto mantenha a intensidade. O jogo já vai longo, mas ainda falta bastante tempo para jogar. O Porto precisa de continuar à procura da baliza do Arouca e a conseguir pressionar, e o Borja vai trazer isso. O PP já podia haver em relação ao Gabri, aliás, ali também há algum desgaste. E o William fez um jogo tremendo, jogadas de perigo, e o golo foi quase tudo obra do extremo brasileiro. Portanto, é fundamental manter. O PP virá para o lado direito e o Borja vai para o seu corredor para o lado esquerdo. O Wang é no sentido de trazer também esse equilíbrio para o Porto não se desequilibrar. O Gabriel é um jogador mais ofensivo, portanto o Porto precisa de alguma serenidade, mas não de perder a objetividade.
0: A bola vem para Bednarek, vai levantar, já levantou a bola para a junta, divisor do relvado, corta a formação do Arouca, vem a bola ainda para Rosário, vai para o lado esquerdo, não consegue dominar o homem do Arouca, a bola fica agora, atenção, no Yunju, vai levar aliás o Fukui anda ali à procura da bola, perde a bola já para o Pablo Rosário dá a bola para Borja e vai, Borja a tentar dominar, bola fora. O número 17 que marcou em Vila do Conde, a não conseguir dominar, bola para trás, vem já para a formação do Arouca, para Pedro Santos. Pedro Santos vai meter a bola já para o lado esquerdo, a bola na direção do Fontan. Fontan recebe, bate para a esquerda, a bola para Juará. Juará pisa a divisória e bate a bola para a entrada da área, corta, Bednarek para fora. Lançamento à esquerda para a formação arouquense. Aí está a bola da equipa de Vasco Seabra, vai coçando a cabeça, Vasco Seabra. Para já o Arouca está a perder, sofreu o primeiro golo no campeonato. Bola para trás, vai a bola para a equipa do Arouca, para Pedro Santos, mete a bola já para o lado direito, vai tentar avançar a equipa amarela, a aproximação à área, pode a bola ser batida para o interior da área, corta Kivior e a bola vem ainda para o Arouca, vai tentar avançar, mas a bola vem para trás para Fontane. Fontane vai pelo lado esquerdo, mete a bola para a zona do meio, vai a bola já para o Fukui, Fukui tenta virar, dá a bola no entanto para Fontane. É o Arouca a tentar aqui armar a teia perante a defensiva do Porto. Bola para a direita, pode haver cruzamento, ainda não foi feito, a bola vem outra vez para Pedro Santos, entrou há pouco na partida, dá para a zona central, a bola para o Javi Sanches, a entrega para Fontane. Fontane vai meter a bola para o lado esquerdo, bola já metida para o espaço onde está o Lebedenko. Lebedenko dá a bola com jeitinho para um companheiro, bola para trás, Joará, Fukui, a bola para Fontane. Fontane para Sanches, Sanches vai levando a bola, vai Javi Sanches dar a bola para Fontane, mete a bola para Joará, entrega a bola para a entrada da área, corta de qualquer maneira o homem do Porto, foi o Kivior, a bola vai para o Pedro Santos, chegou primeiro a bola que o adversário, aqui o Borja, ainda Pedro Santos dá a bola para o lado direito, pode haver cruzamento da equipa do Arouca, aí está, cruzamento tirado, vai lá, sacode com o punho o guarda-redes Diogo, a bola vai para fora da área, mas vai ser atirada para cada lateral, o lançamento para o Arouca.
1: Mas houve um primeiro cabeceamento e depois Javi Sanches na ressaca a tentar também chegar ao golo. O Arouca não desiste das incursões à área de Diogo Costa.
0: A bola no Pedro Santos, vai dominando, bate a bola para a esquerda, vem a bola já para o Javi, Javi aliás para o Fontane. Fontane mete a bola para o Lebedenko, entrega para Fukui, agora já para o lado direito, a bola para o Pedro Santos, vai tentar aproximar-se da área contrária, já despachou, bola para o meio para Lebedenko, tentou trocar com Fukui, foge à marcação de um adversário, dá para a entrada da área, bem trocada a bola para a equipa amarela, está o cruzamento de Joarrá, a bola na área, segundo poste, não há ninguém, bola fora, é ponta, pé de baliza.
1: Vai ser movimentado por Diogo Costa, o jogador do Arouca caído naquela zona. Estava em dificuldade, era Dylan Andino, entretanto já se levantou e por isso vamos ter essa reposição para Diogo Costa, que recebe agora a bola do apanha-bolas.
0: Bola para ser movimentada pela equipa azul e branca. Pontapé para ser batido, Porto sem grande pressa, está em vantagem. Aí está Diogo Costa, dar a bola para Kivior, Kivior vai olhar, bateu, a bola vem para a zona central do Real Vado, corta para primeira, Javi Sanches, dá a bola para Fukui, Fukui vai tentar dominar também, dá a bola para Pedro Santos, mas perde a bola, e é por ali fora, o Borja e o árbitro dá uma falta mais atrás.
1: É, ficou maluco, o Borja Santos foi esbracejando, protestando muito, posse de bola para a formação arouquense.
0: Ah, Pedro Santos vai colocar a bola, cabelo apanhado, aí está o jogador que entrou nesta segunda parte e percebe-se que é um jogador muito importante nesta formação. A do Arouca é uma espécie de orquestrador.
1: Orquestrador.
0: É, estava difícil. É o homem que tem a batuta para já nesta altura. Está o Pedro Santos para movimentar. Olhou, bateu, bola para a entrada da área. Vai cortar o Porto, ou melhor, nem cortou, Ariana. Bem jogado agora a pôr... Pablo Rosário agachou-se e a bola a sair pela cabeceira.
1: A fazer esse compasso de espera, Pablo Rosário, para que a reposição possa ser feita por Diogo Costa, numa altura em que é anunciado pelo speaker do estádio e se vê também nos ecrãs do Estádio do Dragão, a assistência, 46.285 espectadores.
0: A bola vem já para a entrada do meio campo de ataque, corta de qualquer maneira a formação do Arouca por Fontane, a bola a vir já para Pedro Santos, cá está Pedro Santos, a Pedro Santos vai buscar a bola, a entrega para a esquerda, a bola já para o Fontane, vai entrar no meio campo contrário e vai dar a bola para trás para o Pedro Santos, e o Santos vai agora desembrulhar o lance e dá para trás para a Rua Barreira, mas fica a ideia, Pedro Henriques, que o Arouca nesta parte final está a tentar muito mais do que aquilo que fez durante toda a partida.
5: Sim, porque naturalmente, eu não sei se é só também estratégico, as equipas quando vão jogar contra os grandes fora colocam muito mais gente atrás da linha da bola do que disponibilizam para atacar. As forças são distintas. Estando a perder, o que se vê agora muito claramente é muito mais camisolas amarelas, isto não é voltar a Portugal, mas Ui, entrada ali. Muito mais gente do Arouca. E o Arouca consegue jogar dentro do meio-campo do Porto e há cruzamentos em que estão 4 ou 5 jogadores do Arouca na linha ofensiva. Portanto, o Porto corre aqui sérios riscos. Epá, é uma entrada violenta ali do jogador do Porto sobre o Gaio.
6: Viu o amarelo?
1: Não, ou é o Wang.
5: É o Wang,
1: exatamente.
6: Viu o cartão amarelo.
5: Mas é isto, e isto vai ser assim até ao fim. O Porto não matou o jogo, no sentido não fez o segundo. O Porto normalmente é forte nisto. Eu diria que os adeptos devem sofrer mais, em teoria, do que os jogadores lá dentro, porque sabem o que estão a fazer e até agora não permitiram oportunidades. Mas é um risco. Muita gente dentro da área do Porto, cruzamentos. Se há um erro, uma hesitação, o Porto pode derrapar e perder aqui 2 pontos, porque cederia o empate.
7: Aí está a bola já lançada lá para a frente. Corta o Porto, bola para fora. Vai pertencer para o lado azul e branco. O último toque foi do homem do Arouca. Lançamento já para Alberto Costa. Alberto Costa, camisola 20, dá a bola para trás, a bola para Bednarek, recepciona de pé esquerdo com o direito, atrasa na direção do Diogo Costa. Aí está Diogo, mete a bola para fora da área, a bola para aqui Vioria, Landa a ameaçar o golo. Já teve 2 anulados neste campeonato. Aí vem a bola para Froome, vai desenfreado, vai para ali fora, o Viking aproxima-se da área, pode ser perigoso, dá a bola para a direita, para BP, fletiu o pé esquerdo contra uma adversária, a bola vai para fora, é ponta, pé de canto para o Dragão.
1: Valeu, José Fontana, mas vinha com a corda toda, a Victor Froholt acabou por entregar para o seu companheiro de equipa, Alberto Costa. A bola embateu em José Fontaine, fez ali de tampão para Diarro Abarrena e por isso vamos ter pontapé de canto à direita para o sul-coreano Wang.
7: Aí está a bola para ser movimentada por Wang Inbom, ele pronunciou o nome e cortou ali o E. Diz que é Inbom e não Inbeom, portanto se ele diz é porque é mesmo assim. Atenção, bola para a área, pode o Porto criar perigo, agarra Juan Barrena.
1: Dominou a Borja Sainz e depois de pé direito a bola ainda bateu algumas vezes no relvado, perdeu velocidade e por isso segurou facilmente o guardião uruguaio do Arouca.
7: E já deu a bola para o espaço de Lebedenco, recebe o homem de leste, vai meter a bola já para o companheiro, tenta avançar a equipa do Arouca, a bola vem para Joarra, mete a bola lá para a frente para a tentativa de soltar mais na frente um companheiro que era o Dylan Nandin, mas a bola vem para o Porto, vai ser tocada para o meio campo defensivo, vai lá primeiro Fontana, perde a bola, aí vem o Porto com Denis Gull, vai dar de bandeja, a bola para o companheiro, bola batida, falhou Borja Sainz. Como é possível, Ariana? Era um gol cantado, Borja Sainz ficou enfeitiçado com a Juan Barrena e não marcou.
1: Estava literalmente na cara de Diarro Abarrena, que se ajoelhou e deu o peito às balas, literalmente. Isto porque Borja Sainz estava mesmo de frente para ele, estava a centímetros e não conseguiu ultrapassar o corpo do guarda-redes. Tinha tudo para chegar ao 2-0.
7: E resolvia a questão. Com este segundo gol não conseguiu. A verdade é que Borja Sainz tem perdido terreno nesta equipa do Futebol Clube do Porto e apesar de ter marcado na última ronda, nota-se que é um jogador, Pedro Henriques, que anda à procura novamente daquilo que mostrou, sobretudo nas primeiras jornadas da época passada.
5: Sim, ele entrou em vantagem, diria que entrou já com avanço, mas depois foi perdendo importância na equipa à medida que o PP e o William foram crescendo. O William é um desequilibrador muito mais do que o Borja, que é um jogador muito intenso, é que tem uma grande oportunidade, acerta no boneco, que é o guarda-redes do Arrabarrena, porque aquele frango não contou e portanto ele está a fazer uma grande exibição até agora. E os centrais...
7: Não, golo! Borja Sainz! Também era melhor se falhasse!

0: questão para o Dragão Ariana. É um passe que Borja Sainz não podia falhar. Atirou para o fundo da baliza.
1: Diz o ditado que tantas vezes o cântaro vai à fonte que eventualmente acaba por partir. Desta feita foram duas. Primeiro tinha sido aquela assistência primorosa de Denis Gull para a Borja Sainz falhar redondamente, mas uns minutos depois, bem servido por Pepe, que surgiu na meia-direita, não falhou e atirou a contar. Conseguiu ultrapassar Diarro Abarrena na pequena área, só teve de encostar para o 2-0. Foi festejar para junto dos adeptos e pouco depois erguido por Pepe. Ele que, como já tinhas dito, marcou na jornada anterior frente ao Rio Ave, foi ao minuto 66, desta feita aos 86 e não servido por Wang, servido por Pepe, acaba por chegar ao 2-0.
0: É, o árbitro ainda está a dialogar, não é, Pedro?
2: É, o Pepe, vamos ver, não quer ser desmanchar para os eixos. É gol?
0: Está confirmado.
2: Estava ali à pele. Desta vez o Pepe quis garantir que o Borja não tinha tempo para pensar. Não podia dominar a bola. Ela foi mesmo direitinha para encostar. Ele, tendo falhado uma, já tinha calibrado o pé e acaba por fazer um gol. O Porto finalmente acaba com o jogo. Um jogo em que poderia ter resolvido muito mais cedo, mas não foi eficaz na finalização.
0: E a alteração no eixo central, Ariana, do Porto.
1: Sai Bernarek na equipa do Futebol Clube do Porto para ser rendido por Neuan Pérez, mas sai também Tiago Gaio na formação do Arouca e entra para o seu lugar Mateo Lozano.
0: É o Arouca também a tentar mexer, ainda em rigor faltam 2 minutos para os 90, mais o tempo de compensação que João Pinheiro dera à partida. Ora, caro ouvinte, vamos lá conferir a partir do Dragão Ronda 3 do Campeonato do Porto. Avança no marcador, marcou Borja Sainz e agora indica Porto 2, Arouca 0.
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4: Em Elche, o Barcelona já mostra a manita. Elche é 0, Barcelona 5.
0: Aí está a bola para ser batida pela formação do Arouca. Ainda vai estrabuchando na parte final. Vai levantar Fukui. Acantonam-se os jogadores de amarelo mais para a esquerda, como vão atacar a baliza contrária. Bola lançada muito larga. Ariana para fora. É ponta, é pé de rede.
1: Deixa-me só dar aqui uma indicação. Eu disse Mateo Lozano, que é o nome que está na liga, mas falo de Mateo Flores, o médio formado no Real Betis. Ele esteve emprestado ao Arouca na temporada passada. Esteve ali condicionado por duas lesões, mas acabou por ser contratado em definitivo pela formação liderada por Vasco Seabra. Foi ele a entrar em jogo, só para não induzirem erros os nossos ouvintes.
0: Esta bola na formação do Porto, bola metida para o Alberto Costa, vai fugir um adversário, bem, vai agora fletindo mais para o meio, vai em grande correria, louca correria, dá a bola para trás, a bola vem para o espaço onde está a dominar o jogador do Porto, bola metida, mas mal, vem para Fukui, mal agora o Pablo Rosário entregar literalmente a bola para Fukui, vai deixar a bola nos pés do companheiro, perde a bola para Froold, perda de bola por parte de um jogador que entrou, o Gonçalves, atenção, Froold na área, bateu, agarra, larga, ainda o Arouca, mas a Juan Barrena ali aos papéis literalmente. A verdade, Ariana, é que o Froold podia ter feito melhor, digo eu.
1: Primeiro Borja Sainz vinha no corredor central, entregou de forma primorosa para Froold, a bola andou ali a titubear entre os jogadores do Arouca, mas talvez se tivesse decidido de outra forma, também pudesse escrever o seu nome na lista de jogadores que marcaram.
0: Pontapé para a formação do Arouca, com o Vasco Seabra, mãos nas ancas, manga curta, vai olhando para o relvado a perceber já o desfecho desta partida, mas o Arouca ainda a tentar fazer pela vida, porque sabe que se marcar agora um golo tem mais 5 de compensação. Ariana, é o tempo dado pelo árbitro.
1: Já está a contar depois de erguida essa placa por parte do quarto árbitro, João Afonso.
0: A bola de João Arrá, vai meter a bola para trás, a bola para o espaço do Fontan, dá a bola para o Javi Sanches, vira tudo à direita, vem a bola para o Pedro Santos. Pedro Santos indica o caminho aos companheiros, dá a bola mais para a zona central, para Fukui, ajeitou a bola para Pedro Santos, deriva a bola para a ponta, atenção, extrema direita, pode haver cruzamento, cruzamento tirado, bola na área, o pontapé, pronto, estava virado o homem do Arouca, a bola ainda na área, vai lá Zaidu, atira contra um adversário, ao toque, a equipa do Porto e a bola vem despejada, mas Ariana, o Arouca aqui a ameaçar claramente o gol.
1: E fica desesperado Vasco Seabra, esteve a analisar aquele lance, a fazer uma espécie de um agachamento para conseguir visionar de outra forma, depois virou costas, depois do lance não ter dado em nada. Ele, que em termos de indumentária está igualzinho a Francesco Farioli, os dois vestidos de escuro. Vasco Seabra mantém aquela postura de mãos nas ancas, Farioli está mais endiabrado, vai circulando de um lado para o outro, aplaudindo, protestando, ajustando também ao seu estilo.
0: Esta bola na formação do Arouca, a bola já metida do Lebedenco para Fukui. Olha em frente, dá a bola para o companheiro e vai Pedro Santos em grande correria. Aproxima-se da área da bola, vai tentar marcar o Arouca. Bola fora, pontapé de canto.
1: Mais uma vez para a formação do Arouca, o segundo canto em poucos minutos, não tinha tido nenhum na primeira parte, chega agora ao segundo, o pontapé de canto vai ser batido do lado direito.
0: Esta bola para a formação arouquense, vai tentar ainda reduzir, estamos no tic-tac andeiro 1, no tempo de compensação, o Porto vence por 2-0, este resultado deixa o Dragão de forma isolada no comando da classificação, com pleno de vitórias, 3 em 3, mas vamos ver, ainda há jogo, bola na área, vai cortar a formação portista, sobra a bola para o Arouca, há um pezinho furado, vai lá, tenta ganhar o Barra Sainz, a tentar levar a melhor, sofre falta de um adversário, é pontapé livre, a falta foi cometida pelo Mancilha. E Ariana, começa a festa aqui no Dragão, o público presente, que os três pontos já não fogem.
1: Eu até fico com dificuldade em ouvir-te, porque de facto os cânticos estão a elevar de tom. Já recebi aqui uma notificação no relógio a dar conta do ruído e, portanto, faz parte.
0: Conta luz... lá, conta lá. Quantos,
1: não, não,
0: quantos decibéis?
1: Não dá conta dos decibéis, mas já me disse para baixar o volume dos auscultadores. A questão é que não são os auscultadores. Mas, bom, muitas luzes também acesas nos telemóveis, nas várias bancadas do Estádio do Dragão, os adeptos vão fazendo a festa à medida que se vai aproximando esse apito final de João Pinheiro.
0: Esta bola para Pedro Santos, é ele quem vai movimentar, vai a bola para trás, a bola para Fontane. Fontane vai receber a bola de pé esquerdo, avança para o meio campo contrário, a Arouca ainda à procura do golo, que, como se diz na gíria, o tento de honra, bola batida lá para o lado esquerdo, bem, a bola para Joarra, tenta dominar, vai agora na lateral da área, vai cruzar, cruzou, atenção, que cimento, a bola vai para fora, mas há falta, indica o árbitro João Pinheiro, é pontapé livre para o Porto.
1: Gesticulou com o indicador e, portanto, posse de bola para a formação azul e branca, vai conversando com os seus adjuntos, Vasco Seabra, ainda à procura por tudo desse golo, mas está a esgotar-se o tempo.
0: Bola para Diogo Costa, vai nas calmarias, bater a bola lá para o meio-campo, público já também à espera do apito final para a celebração. Diogo Costa levanta a bola do pé direito, vai pingar do meio campo contrário, está Diogo Costa a dar a bola lá para frente para o Calmeirão, Denis Gull, ganhou o ressalto, Denis Gull, aí vai para ali fora o Turco, aí vai, Denis Gull, linha de fundo, vai agora ter que travar a marcha, vai para um lado, vai para o outro, inventou, perdeu, ainda vai lá recuperar a bola o Alberto Costa, mas faz falta, o árbitro assente quem viu, pontapé livre para o Arouca.
1: Ergueu a bandeira Luciano Maia, fez falta Alberto Costa sobre José Fontane, Fontane tinha conseguido levar a melhor sobre Denis Gull, depois Alberto Costa tentou na existência, mas não sem fazer essa falta e, portanto, a reposição da bola em jogo será para o guarda-redes Ignacio Diarro Abarreno.
0: Esta bola na formação do Arouca vem já para fora da área, bola batida para o lado esquerdo, Lebedenco vai recolher a bola, vai meter a bola lá para frente, ainda tenta arrastar a bola, vai lá a PP, dá-lhe luta, a bola sobra já para a zona central, atenção à equipa do Arouca, vai tentar avançar já para o meio campo contrário, com o Mateu a meter a bola para o lado direito, para o Pedro Santos, aí está Pedro Santos, olhou, cruzou, a bola ao segundo poste, grande corte, vai lá Alberto Costa a dominar para completar o alívio e agora a dar mesmo para cada linha de lado, é lançamento para Lebedenco, não perde tempo, dá a bola já para o companheiro, para João Rá, para Lebedenco, Lebedenco vai tricotando, faz um túnel, Alfa Old, corta o Porto como pode, a bola sobra já para João Rá dá a bola para trás, vem a bola já para o Mateu, Mateu dá a bola para o Lebedenco, entrega a bola para João Rá, vai cruzar, cruzou, a bola na entrada da área, Fukui não consegue remata, a bola sobra já para Pedro Santos, atirou para fora, a bola por cima da baliza do Porto e Diogo Costa atento, Ariana.
1: E tentou a Pedro Santos numa altura em que terminou o encontro.
0: Termina a partida no Dragão, mais 3 pontos somados para o campeão nacional. É resultado no jogo da Ronda 3 do campeonato. Porto 2, Arouca 0.
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0: Jogadores Ariana ainda no relvado. É a fase final desta partida. Festa azul e branca. Algum desalento lá do Arouca.
1: Os cumprimentos habituais. William Gomes, por exemplo, que já estava no banco de suplentes, ergueu-se como uma mola para ir cumprimentar os seus companheiros de equipa. Estão ali no centro do terreno, no círculo central. Há ali um atleta que vai conversar com o árbitro do encontro, João Pinheiro, que vai ali observando atentamente o que se está a passar. Os atletas do Arouca, naturalmente, mais cabisbaixos, apesar de, sobretudo na reta final, terem tentado por tudo chegar ao golo, eles vão se encaminhando para perto da zona onde estão os adeptos que viajaram desde a Serra da Freita, e são muitos. Está ali uma grande falange de apoio, são várias centenas os adeptos do Arouca que se deslocaram aqui ao Estádio do Dragão, e por isso vão merecer essa saudação por parte dos jogadores. No caso do Futebol Clube do Porto, está ali a juntar-se uma roda, como também é apanágio nestes encontros.
0: É, mas fica na retina esta retribuição do Arouca aos adeptos. Preencheram aquela parte destinada aos adeptos visitantes no topo nascente, no topo da bancada nascente, e portanto é esse momento, enquanto que os jogadores do Porto vão seguramente fazer aquela volta olímpica para se despedirem após esta vitória por 2-0. Daqui a pouco vamos ter as primeiras reações, porque está montado o palco pelo operador televisivo para a entrega da placa ao homem do jogo. Na Antena 1 também temos essa atribuição, e por isso, meu caro Pedro Henriques, quem é que escolhes como o MVP desta partida?
2: Eu escolheria o William. É verdade que o golo é do Gabri, o golo é também do Borja, e na Sport TV também estou a ver agora aqui que é o William. Mas o William foi de facto o grande desequilibrador do Porto. É ele que abre a caixa e portanto criou várias situações. O Arruabarrena foi safando lance atrás de lance. Depois a jogada que ele faz para o primeiro gol do Porto, que é no fundo aquilo que faz cair a equipa do Arouca, porque finalmente o Porto, ao fim de várias oportunidades, faz gol e mete a bola nos pés do Gabri, que é verdade que faz uma boa recepção orientada e mete a bola na baliza. Mas é o William, sem qualquer dúvida, o homem do jogo para mim.
0: Muito bem, está então eleito William Gomes como o homem do jogo nesta partida aqui no Estádio do Dragão. Há assobios para provavelmente a equipa do Arouca, que abandona nesta altura o relvado. Os jogadores do Porto ainda andam a passear à procura de indicações para tentarem saber o que vão fazer. Estou aqui nesta espera, Paulo Sérgio, para ver se alguém se aproxima da zona das entrevistas. Sobretudo do lado.
4: Vai demorar ainda.
0: Vai demorar um bocadinho.
4: Vai.
0: E por isso, bom, vamos ver. Fica então a recordação deste resultado final aqui no Dragão. Porto lidera de forma isolada o campeonato. Não sofre golos. Tem nesta altura 6 marcados, 0 sofridos. O Arouca sofreu os 2 primeiros golos no campeonato. Paulo Sérgio, devolve-te a emissão, já voltamos aqui ou não? Fica já com a emissão, porque há um homem do Arouca que se aproxima do painel para poder
1: falar. Sanchez,
0: é o Gabi Sanchez. Muito bem, é o defesa central.
4: Muito bem, fico à espera que me apareça Gabi Sanchez no monitor que tenho aqui à minha frente. Recordo os resultados já finais desta jornada 3 da Liga Portugal. Marítimo e Académico de Viseu empataram 2-2. O Estoril perdeu em casa com o Rio Ave por 0-2. O Sporting venceu o Alverca por 3-1. Vamos ouvir o jogador do Arouca. Prepara-se para falar.
5: O partido trabalhou muito bem durante a semana. Estiveram muito sólidos atrás, muito compactos, mas acho que nos faltou nossa essência. Al final, nós somos um equipo que se caracteriza por o balão, por ter essa posição. Muchas veces también transitar, y hoy creo que nos faltó un poco más de posesión de balón, de instalarnos en su campo.
6: A partir del momento en que no consiguen tener la bola, ¿es una equipa que fica desconfortable en campo?
5: Bueno, al final intentamos tener la bola, como tú dices. No estamos a disgusto sin tener esa bola, pero es verdad que nosotros se caracteriza por tener la posesión, por ser dominador, por ser protagonista. Pero bueno, sabemos que veníamos al campeón, su campo son muy fuertes, y bueno, también ellos es normal que también tengan el balón y nosotros tengamos que aguardar un poco atrás.
6: O Arouca ainda não tinha sofrido golos até chegar ao estádio do Porto. Saírem da terceira jornada com 6 pontos dá-vos uma amostra daquilo que têm feito de bem até aqui no início da época.
5: Sim, somos...

0: a dizer que é normal que o Futebol Clube do Porto consiga ter bola. Ainda estamos a assistir à volta olímpica do Futebol Clube do Porto. Recordo então os resultados desta Ronda 3 da Liga Portugal. Hoje o Vitória Sport Clube de Guimarães bateu o Nacional da Madeira por 1-0, Santa Clara derrotou o Famalicão por 1-0 e o Porto bateu o Arouca por 2-0. Significa isto que o Futebol Clube do Porto lidera isolado no campeonato em Portugal, tem 9 pontos, 3 jogos, 3 vitórias, 6 golos marcados, nenhum gol sofrido. Amanhã, 8:15 da noite, Gil Vicente Casa Pia. Dia 9 de setembro, Moreirense Benfica. E no dia 10, o Estrela da Amadora com o Sporting Clube de Braga. No próximo fim de semana joga-se a jornada 4. Tudo começa na sexta-feira à noite com o Rio Ave Sporting. O Futebol Clube do Porto vai a Viseu para defrontar o Académico de Viseu no sábado, dia 29, às 6 da tarde. E a equipa do Benfica encerra a jornada no dia 31 deste mês, uma segunda-feira, às 8:15 da noite. E, portanto, são estes os jogos da próxima ronda da Liga Portuguesa. Falta ouvirmos um jogador do Futebol Clube do Porto assim que Fernando Eurico e Ariana Azevedo termine a volta olímpica dos Dragões, que vai a passo de caracol.
1: Vai a passo de caracol. Já foi também ali um dirigente, o Tiago Madureira, explicar algo ao repórter da Sport TV, que está sempre com os olhos na equipa para ver quem se aproxima. Mas o conjunto portista está a fazer orelhas moucas. É habitual aqui no Dragão, Farioli também vai acenando à multidão e há sempre esta espera que se torna longa para termos uma reação, neste caso da equipa da casa, da equipa vencedora, o lado do Futebol Clube do Porto. Recordo Gabri, Veiga e Borja Sainz. Foi, portanto, uma vitória com o sotaque castelhano aqui no Dragão. O Porto, 3 vitórias em 3 jogos, segue de forma isolada no comando. E temos nesta altura ainda troca de cumprimentos entre os jogadores e uma das claques do Futebol Clube do Porto, o coletivo.
0: E o Filipe Meia, que é o assessor da equipa profissional de futebol, está ali à espera que alguém se digne ir à zona de entrevistas rápidas. Será o William, com certeza absoluta, porque foi eleito, tal como pelo Pedro Henriques, aqui na RTP Antena 1, foi também eleito pela Sport TV como o melhor jogador em campo.
1: Bom, já se aproximam os jogadores do Porto e vamos ver então, William Gomes se vai para a zona das entrevistas para receber essa distinção. Estou a ver o William, mas vem um bocadinho mais atrás. Ele que foi substituído no decorrer desta partida, mas continuam ainda os acenos à multidão. E agora sim, creio que o William já se encaminha, vai dialogando com o Lúcio González.
0: Mas olha, eu não sei se ele não vai só receber o troféu e é Borja Sainz quem vai depois falar. Vamos ver, até porque...
1: Já o William está ali, Paulo. Está a receber ainda as últimas indicações. E, portanto, depois deste cerimonial todo, aí está o William para receber a distinção.
0: Muito bem, vamos esperar que nos apareça na imagem William Gomes, jogador do Futebol Clube do Porto, considerado o melhor jogador em campo pela Sport TV, também pela Antena 1. Vamos ver o que ele tem para dizer.
2: Primeiro golo, conduzindo a bola por muitos metros até deixar o Gabri na cara do golo.
3: Acho que a gente fez um bom jogo, acho que criamos muitas oportunidades no decorrer do jogo. Acho que foi um dos jogos que a gente mais criou oportunidade. Tava faltando um golzinho, não saiu o gol no primeiro tempo, mas a gente sabia se a gente continuar forte, se a gente continuar do jeito que a gente estava, uma hora ou outra o gol ia sair. Acho que a gente vem trabalhando muito durante a semana e graças a Deus eu consegui dar assistência, o PP conseguiu dar assistência e o Gabriel conseguiu marcar.
2: O William, o Arroa Barrena, a determinado momento parecia que estava a defender tudo, o guarda-redes do Arouca parecia que estava a defender tudo. Como é que mentalmente os jogadores do Porto tiveram de conviver com isso para não perderem a serenidade.
3: É isso que eu acabei de falar. Acho que a gente criou muito e eu acho que uma hora ou outra a bola ia entrar. Então a gente continuou, a gente conversou no vestiário, que a gente sabia que quando a gente tivesse mais oportunidade, quanto mais oportunidades tivesse, a gente mais chances de marcar o gol a gente teria.
2: A equipa do Arouca chegava a esta jornada no primeiro lugar, tinha mais um golo marcado do que o Porto. Isso de alguma forma deixou-vos alerta para este adversário de uma forma especial?

0: A gente sabia da qualidade deles, é uma boa equipe. Ano passado teve um jogo duro aqui, mas a gente trabalhou muito bem durante a semana e a gente conseguiu sair com a vitória.
1: William, o Porto está na liderança do campeonato, tem 9 pontos. Está a ser um início de época muito parecido com o do ano passado. Farelli já disse que não quer comparações, mas a verdade é que o Porto tem 3 jogos, 9 pontos, continua sem sofrer golos, mostra a coesão defensiva que já conhecíamos na época passada. Isto quer dizer o quê? Que a equipa traz a lição bem aprendida do último ano?
0: Eu acho que a gente traz a lição, mas o campeonato já passou, já é um novo campeonato. Tudo que a gente fez ficou para trás. A gente está escrevendo outro livro, outra história. Então a gente tem que ir jogo por jogo e concentrados para a gente conquistar a vitória.
1: A equipa hoje foi a jogo já sem o Rodrigo Mora. Alguma mensagem queira deixar para o Mora, para o futuro, agora que ele já não está no plantel?
0: Ah, eu acho que o Rodrigo foi um bom companheiro, acho que ele me ajudou muito na chegada também. Acho que era um dos meus melhores amigos, então desejo muita sorte, porque qualidade ele tem.
1: Muito obrigado, William Gomes.
2: William Gomes a falar na zona de entrevistas rápidas, ele que foi considerado o melhor jogador em campo, a sublinhar o facto de a equipa do Futebol Clube do Porto ter criado muitas e boas oportunidades, mas Fernando Henrique e Pedro Henriques apenas a marcar 2 golos. Temos 21 minutos até ao final desta emissão.
3: Muito bem, a marcar 2 golos na segunda parte, Pedro Henriques. É uma espécie de vira ao disco e toca ao mesmo, comparando com a época passada. Nós podemos fazer isso mesmo que Farioli não o queira fazer, mas é um Porto que não deslumbra, mas acaba por conseguir o que é importante, que é ganhar, e está a começar a arrancar como começou também a última temporada.
4: Sim, não exatamente com os mesmos princípios, portanto vão existindo uma ou outra nuance, mas que é perfeitamente normal. Algumas trabalhadas, outras também têm a ver com a decisão, porque há muitos jogos, a maior parte dos jogos, e este é um deles. A jogada do primeiro gol do Porto é um lance individual, por muito que se trabalhe e que se organize, normalmente os jogos são resolvidos pelo talento individual dos jogadores. O Porto criou de facto muito, porque me parece que as imagens são relativamente claras em relação aos dois jogadores anulados. O Porto tem talvez 9 oportunidades para fazer golo, fez 2, não permitiu praticamente nenhuma oportunidade. Aqui a acabar houve aquele lance em que o Joao, aos 91, finalizou perto da baliza, mas não conseguiu enquadrar o remate. Diria que foi uma vitória tranquila para o Porto. Eu acho que em nenhum momento esteve em causa a vitória do Porto. O Porto foi criando, mesmo sem uma dinâmica, ou seja, o Porto não tem um jogo muito rendilhado, com muitos envolvimentos, muitas tabelas, não é muito por aí. Tem velocidade, explosão, desequilíbrio com o William, tem movimentos de ruptura com o Fraolt, o Gabri também é um jogador com essa capacidade, e o PP, o ponta de lança do Porto, Não vou dizer não participa, no sentido, não é um criador, não apareceu a finalizar, mas o Porto passou por isso a época passada. Eu diria que navegou praticamente sem um ponta de lança diferenciado em relação ao nível dos outros jogadores que a equipa tem. Isso revela a competência do treinador e da equipa em termos coletivos, porque ganhou um jogo com relativa facilidade, porque é um modelo que funciona bem. É um...
2: Olha, vamos ouvir Vasco Seabra, o treinador do Arouca, já em posição de zona de entrevistas rápidas.
1: Portanto, esse guião ao Arouca, que a equipa em determinado momento ficou algo desconfortável.
5: Sim, verdade. Hoje nós temos que reconhecer que o Porto foi melhor que nós, mereceu ganhar o jogo, e nós tivemos uma atitude brutal em termos de equipa. Trabalhamos muito, sofremos muito, tentamos muitas coisas, mas a verdade é que nem sempre as conseguimos fazer. E, portanto, eu estou satisfeito com a atitude da equipa, mas também sinto que podemos, às vezes, ser um pouco mais audazes. E, eventualmente, hoje podíamos ter tentado dar um passinho melhor, que é que faz parte do nosso crescimento. E, portanto, esse também é um fator que nos motiva para que possamos ser mais e melhores. Porque temos qualidade, a nossa equipa tem qualidade, portanto nós temos que querer sempre agarrar-nos ao jogo. Temos que dar mérito ao Porto, também temos que lhes bater palmas quando eles têm o mérito de conseguir impedir que a gente consiga ter a bola da forma como nos é habitual. É verdade que a pressão do Porto foi muito forte, foi muito intensa, muito agressiva. Creio que isso também é sinal de respeito por nós. Senti também a frescura do Porto muito alta, portanto que é também sinal de não terem tanto acumulado de jogos, que por vezes também nos ajuda a que em alguns momentos a gente consiga jogar com essas decisões que atrasam um pouco. A verdade é que senti o Porto com facilidade em conseguir ter frescura para recuperar para trás, para de cada vez vez que batíamos uma pressão conseguia recuperar novamente, e portanto para nós foi mais difícil, mas de qualquer das formas, orgulhoso da equipa, obviamente, muito satisfeito pela tentativa, porque acho que nunca abdicamos de tentar, e aquilo que fizemos mais no final da segunda parte, claramente com o Porto também já um pouco mais baixo, mas creio que podíamos ter tentado ou conseguido fazer até mais vezes.
1: Esta base sólida que vem da época passada, e basta dizermos que há poucos reforços e dos que vieram, só o Labedenco é que já teve minutos, é o que sente que traz à equipa a estabilidade para o Arouca ter começado o campeonato tão bem como começou?
5: Sim, nós acreditamos muito no plantel, acreditamos na equipa, tivemos uma ideia muito comum entre nós e a administração, temos muitos jogadores com muito valor de mercado, tenho a certeza absoluta que o Arouca vai fazer muito dinheiro com os jogadores que nós temos à disposição, mas sabíamos que todos eles são muito jovens também e portanto precisávamos dessa mesma estabilidade para que eles pudessem crescer e valorizarem-se ainda mais. Portanto, é verdade que a estabilidade nos dá essa segurança, ao mesmo tempo dá-nos a responsabilidade de querermos cada segundo que passa e cada treino que passa, sermos mais e melhores, porque queremos continuar a competir muito. Hoje competimos muito na atitude, mas queríamos ter competido mais ao nível da divisão do jogo, e portanto esse tem que ser o nosso sinal de crescimento e tem que ser a nossa força em termos de balneário para conseguirmos ser mais e melhores.
1: Oh Vasco, a determinado momento da época passada o Arouca sofria muitos golos, até ali ao mercado de inverno, chegam à Arroba Arena, não só, mas chegam à Arroba Arena, a equipa estabiliza muito, percebe-se que ele também é um guarda-redes para lá do que faz em jogo, ajuda muito os companheiros, comunica muito com eles, hoje faz aqui uma série de defesas brutais. No primeiro gol talvez pudesse ter feito um bocadinho mais, parece, mas aquilo que ele aporta à equipa dá muito à equipa, por comparação com aquilo que era o Arouca, que o Vasco se abre a pagar no início da época passada, porque é o Arouca atualmente, há ali muito também da Arroba Arena nesta equipa.
5: Sim, há muito do Nacho e há muito de toda a equipa. É inevitável falar da comunicação do Nacho, porque é um fator essencial dele e que ajuda verdadeiramente a equipa. Ele tem uma mentalidade muito competitiva, é muito importante na forma como vocês veem em jogo, mas ele treina exatamente igual. Portanto, é muito competitivo e muito comunicativo com a equipa, o Ravi Sanchez também. Portanto, acabaram por se juntar os dois a conseguirem também comunicar muito com a equipa, isso também dá alguma segurança, tornam os outros todos, também eles, muito mais seguros naquilo que estão a fazer e naquilo que é o caminho. E, portanto, foram dois jogadores que entraram e que entraram no 11 e que têm ajudado muito. De qualquer das formas, uma valia muito grande por todo o crescimento que tem sido feito por todos os outros também e que tornam a equipa mais compacta e mais coesa.
1: Muito obrigado, Vasco. Obrigado.
2: Vasco Seabra, o técnico da formação do Arouca. Porto foi melhor e mereceu ganhar o jogo, e a falar da estabilidade, a estabilidade que tem permitido à equipa do Arouca iniciar esta temporada da forma que iniciou. Dois jogos, duas vitórias nas primeiras duas jornadas da Liga, 6 pontos, vem ao Dragão e perde por 2-0, mas o Porto tem mantido esta regularidade absolutamente impressionante, ou seja, 2-0, 2-0, 2-0. Francesco Farioli já está na zona de entrevistas rápidas. Vamos escutá-lo. Muitas oportunidades. Tivemos paciência na primeira parte. Eles estavam muito organizados, muito compactos. Tivemos que esperar um bocadinho até conseguirmos fazer aquilo que era necessário fazer. Tivemos muitos momentos com boas oportunidades.
6: 10
2: minutos antes do golo, tentamos tudo. O golo anulado podia ter sido um ponto de viragem. Foi uma grande vitória frente aos nossos adeptos. E estamos com a ideia certa.
1: É pragmática, cria poucas oportunidades. Se alguém tinha essa queixa a fazer hoje, essa queixa não pode existir. Por ter muitas oportunidades e não fosse a Rua Barrena fazer uma série de paradas gigantes e provavelmente o resultado era maior.
2: Esta noite é um dos jogos em que uma equipa mostrou muito respeito por nós, muito organizada, muito compacta. Normalmente o Arouca é uma equipa muito agressiva.
6: To track our game dirty, and then it's we spoke a lot of times. It's a situation where
7: where you have two things. One is to get crazy and open up the game to
2: a falar da forma como se reage à maneira de jogar com o Arouca. Uma das vezes enfim, é a situação um bocadinho louca e tenta ir com tudo. Outra é jogar com paciência. Foi um resultado muito importante. Já marcamos seis golos, não sofremos nenhum.
7: O resultado
2: dão-nos a oportunidade de ter três pontos.
1: Que é uma parede na baliza. Hoje viu na outra baliza um guarda-redes para se impedir tudo o que o Porto fazia. O que é que passa na cabeça de um treinador a determinado momento, quando parece que todas as bolas, mais colocadas, menos colocadas, mais à queima-roupa, mais de longe, e o guarda-redes adversário vai buscar tudo? Até porque Farioli foi guarda-redes na sua curta carreira.
7: Sim,
1: mas...
7: não
1: deste nível, imagino.
7: Não, not even close. But no, at some point you have to congratulate, and
2: temos
7: of course waiting for us to find the right moment to put the ball inside. It's a great game, a lot of saves,
2: muitas defesas, temos que
7: and what we have to believe
2: para
7: that, you know, after waves,
2: congratular,
7: the right situation.
2: Porque ele me conseguiu resolver as coisas.
7: He felt a bit of pain in the calf.
2: Sobre Bednarek, ainda teve uma dor e, portanto, temos que ver o que é que vai acontecer.
1: Não há comparações entre este ano e o ano passado, deixou isso bem claro, mas olhamos para o Porto este ano, 3 jogos, 9 pontos, não sofre golos. E isto é muito idêntico ao que vinha do ano passado. Trazer estas boas sensações por um segundo ano consecutivo transporta a equipa para um nível de confiança ainda mais alto.
7: Yeah, but we are just at the beginning. Many
2: estamos ainda apenas no início.
7: We are going to face many things,
2: ainda vamos enfrentar muitas coisas.
7: Important to start with this,
2: é bom e importante começar desta forma,
7: winning,
2: ganhar,
7: you know how is this league. All the games
2: porque não há ligas fáceis.
7: We play always, very difficult matches, so the importance
2: jogamos sempre
7: of being
2: jogos bastante
7: being
2: difíceis.
7: Mature, of being solid, to have,
2: temos que ser sólidos.
7: Really,
2: este espírito desta noite fizemos uma boa exibição no relvado
7: e
2: desejamos fazer mais. Os adeptos estão connosco. Sempre que rematamos temos a sensação de que o dragão nos ajuda a pôr a bola dentro da baliza.
7: A victory that is a quite clear transfer in the spirit of
2: é uma vitória em que se transfere o espírito da cidade para o relvado. Cá está a Francisco Farioli na zona de entrevistas rápidas. Temos 8 minutos e meio até ao final desta emissão.
3: Muito bem, Pedro Henriques, tua análise depois de escutarmos os dois treinadores, já no final da partida, a análise de Vasco Seabra e também de Francesco Farioli.
8: Em relação ao Vasco, está conformado com a superioridade do Porto. Acho que a equipa não, em termos de entrega, e é verdade, acho que não foi por aí a grande diferença foi na qualidade e na capacidade que o Porto teve para criar e que o Arouca não teve para criar, sendo que há algumas situações de gol que o Porto teve na primeira parte. Foram erros forçados pela pressão do Porto. Aí há pelo menos duas jogadas de gol do Porto que são roubos de bola. Um sobre o Fukui e outro sobre o central, o Fontan, que é o tal lance em que o William depois não consegue fazer o golo. Portanto, em relação ao Vasco, ele gostava que a equipa crescesse um pouco mais, mas também percebe as limitações que a equipa, e não tem que as denunciar na flash. Em relação ao Farioli também, fala naquela questão da cidade, do estádio, do Porto, do Futebol Clube do Porto, mas o que é mesmo é, para mim, isso é um detalhe, mas o que é importante mesmo é a qualidade da equipa e a competência. A equipa é muito intensa, muito concentrada, muito forte no jogo, também sem bola, reação à perda da bola, uma pressão constante. O Farioli também falou que o Arouca costuma ser uma equipa que pressiona um pouco mais alto, mas isso com o Porto é demasiado arriscado, porque o Porto depois joga simples na profundidade. E acabou por ser uma estratégia que até funcionou bem até determinado momento, também porque teve um grande guarda-redes, o Vasco hoje na baliza do Arouca, mas o Farioli tem razão, a equipa foi forte, foi concentrada, criou muitas situações para fazer golo, e é uma equipa competente, portanto, a imagem, a ideia está lá, os intervenientes são praticamente os mesmos, perdeu
4: importância numa primeira fase o Borja, mas entrou bem no jogo, com duas grandes oportunidades e uma delas fez golo. De resto não há assim uma grande alteração. Os laterais do Porto, mesmo não tendo participado muito em termos ofensivos, têm movimentações para libertar mais até o William em relação ao Alberto. Depois é o funcionamento normal. Hoje o Rosário esteve mais tapado por mérito também do Arouca, mas o Porto encontrou caminho, encontrou muitos caminhos. O Porto criou muitas oportunidades. Há aqui na estatística 9 grandes oportunidades para fazer golo e acabou por fazer só 2 golos, mais 2 anulados. É uma vitória sem espinhas de um Porto que revela continuar a ser uma equipa muito consistente, com uma ideia semelhante de jogo e caminha, não vou dizer caminha a passos largos para o título, mas para já faz o seu papel com uma competência extraordinária. 6 golos marcados, 0 golos feridos, 9 pontos em 9 possíveis, nada a apontar.
9: Em relação ao Arouca, esta derrota perante o campeão nacional aqui no Dragão não belisca para já este bom início da formação de Vasco Seabra?
4: Não, o Arouca, como eu disse, o empate seria um resultado muito bom para o Arouca. Perder é uma coisa perfeitamente natural, a diferença é tão grande nos recursos, em tudo. Portanto, quando as equipas mais pequenas conseguem normalmente roubar pontos, só tem que acontecer duas coisas: fazerem um grande jogo, o Arouca não fez um grande jogo, e o adversário, a equipa grande, não fazer um grande jogo, ter uma noite desinspirada. Portanto, nada disso aconteceu. O Porto foi uma equipa inspirada porque criou, e o Arouca não foi uma equipa inspirada hoje. E, portanto, nada a apontar. O Arouca vai, certamente, porque o Vasco tem feito bons trabalhos, e no Arouca também tem capacidade também para contratar bons jogadores, e isso nem todos têm. O Arouca tem a capacidade e a competência para o fazer. Não estou à espera que o Arouca fique nos primeiros 5 lugares, mas estou a contar que faça uma época tranquila e que vá jogar bem numa grande parte dos jogos. Hoje não jogou bem, não conseguiu atacar, e uma equipa quando não consegue atacar não joga bem.
9: Exatamente, Pedro, olhando para o Porto vai ter até ao primeiro grande embate, digamos assim, no clássico com o Benfica aqui no Estádio do Dragão, já mais para a parte final do mês de setembro, à 7ª jornada, será o primeiro grande embate. Tem jogos de campeonato, tem também um compromisso, terá a primeira jornada da fase de liga da Liga dos Campeões. Para o Porto será, digamos assim, tentar chegar a esse desafio incólume, tal como aconteceu a época passada?
4: Sim. O Porto, acho que o objetivo do Porto seria de todos, mas como o Sporting e o Benfica escorregaram logo à partida, o Porto, acho que o guião será mais ou menos o mesmo. É ganhar todos os jogos e mais alguns no nosso campeonato para vencer na fadiga os rivais. O Porto, se ganhar os seus jogos todos, agora é campeão. Portanto, vai fazendo, vai empurrando para a frente cada vez. E agora, sem nenhuma dúvida, este jogo não houve. Época passada houve jogos em que Porto não ganhou, mas houve outros em que ganhou e que ficou ali. Por exemplo, lembro que o jogo do Estoril aqui no Dragão, em que o Porto empatar já era mau para o Estoril por aquilo que fez, pelo desempenho. Nada disso aconteceu hoje aqui, não tem acontecido isso. Porto foi forte, hoje nem foi forte nas bolas paradas como costuma ser, não precisou disso, mas tem aqui uma ideia clara. Tem este ano uma coisa que não teve o ano passado, mas isso é bom para o Porto, é que tem a Liga dos Campeões em vez da Liga Europa, e como na Liga Europa o nível não era tão elevado, o Farioli podia fazer aqui uma gestão diferente. Mas veio o Fofaná, portanto o Porto tem praticamente 2 jogadores por posição, não vou dizer todos no mesmo nível, porque para o Farioli é mais difícil, mas vai rodando, e se precisar de rodar também o Farioli com o Fofaná, a equipa continua a carburar, acredito eu. O modelo do Porto é basicamente o mesmo.
9: Ainda não é oficial, mas o Rennes e o Porto estão a discutir, digamos, os detalhes finais para o empréstimo por uma temporada de Seko Fofaná. Volta a uma casa onde até foi feliz a época passada, o grupo acolheu bem, Fofaná também, quando saiu de volta ao Rennes, deixou muitos elogios ao clube. Mas o mercado ainda continua ativo, Pedro. Qual é o teu feeling? Isto ainda vai ficar por aqui ou não?
4: Eu espero que sim, que eu quero sempre que os melhores jogadores fiquem no nosso campeonato. Até porque o Porto vai estar na Liga dos Campeões, e quanto melhor for a equipa do Porto, melhor para Portugal. Não sei se a questão da venda do Rodrigo Mora se acalmou os cofres do Porto, e nesse sentido o Porto não precisar de cometer grandes loucuras. Há a questão do ponta-de-lança, que eu acho que é importante. Eu estou convencido que o Porto vai ter que fechar um avançado de qualidade, não sei se será o Jiménez ou não, porque, como eu disse anteriormente, e não é que eu tenho que repetir isto muitas vezes para não parecer desajustado, os jogadores deste nível são todos bons. Agora, o Porto não tem na posição de ponta-de-lança, nem quando tem o Samu, do meu ponto de vista, é uma opinião apenas,
8: um jogador com o nível que tem nas outras posições. Tem um guarda-redes de elevadíssimo nível, centrais de elevadíssimo nível, médios de elevadíssimo nível, do meu ponto de vista, tem bons avançados, mas não estão ao mesmo nível dos outros. E portanto o Porto precisa de tentar, vou dar um exemplo prático, o Soares, é verdade que está ali a navegar em águas um bocado turvas, mas o Soares do Sporting e o Pavlidis do Benfica são bastante melhores, do meu ponto de vista, do que o ponta de lança do Porto. Isso não pode ser, quer dizer, não, o Porto não se pode conformar com isso, precisa ter um grande ponta de lança. E acredito que anda à procura dele, não sei se vai encontrar, até porque o Porto tradicionalmente tem grandes pontas de lança. Na Colômbia era um Viveiro, não sei se o Porto consegue descobrir mais algum à Colômbia, mas é importante que o Porto tenha um grande ponta de lança até para a Liga dos Campeões.
9: Muito obrigado, Pedro Henriques, pela tua análise neste Porto 2, Arouca 0. Recordo que na próxima semana, quarta jornada, o Porto vai até à cidade de Viriato defrontar o Académico de Viseu e o Arouca vai jogar frente ao Clube Sport Marítimo. É o próximo compromisso dos Lobos da Serra da Freita. São as despedidas do Dragão. Pedro Henriques nos comentários. Ariana Azevedo reportou, Edgar Barbosa trouxe o som a partir do Dragão. O relato foi do Fernando Eurico. Em nome de todos, um abraço, boa noite e boa semana de trabalho ou de férias, consoante o caso.
2: Boa noite, bom regresso a casa à equipa da Antena 1, que nos trouxe esta vitória do Futebol Clube do Porto por 2-0 frente ao Arouca. Recordo que amanhã, esta jornada 3, tem mais uma partida. Gil Vicente na Casa Pia, a partir das 20h15 da noite. Informações na emissão mundial da Antena 1, do Paulo Vidal em Barcelos. É tudo, uma boa noite. O Desporto regressa amanhã às 7h30 da manhã. Yeah.

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1: Onze da noite em Portugal Continental e na Madeira, são 10 horas nos Açores. Em destaque nesta edição.
2: O Porto venceu o Arouca por 2-0 à terceira jornada. Os campeões nacionais já estão isolados no comando do campeonato. O presidente do Sporting, Frederico Varandas, garante que Luís Soares vai continuar no clube. Uma atleta portuguesa em destaque nos Jogos do Mediterrâneo, a nadadora Francisca Martins, conseguiu 3 medalhas em Taranto.
1: Notícias, edição do jornalista Mário Rui Cardoso.
2: A praia fluvial de Alqueva vai estar encerrada ao público esta segunda-feira por causa das buscas pelo homem que desapareceu hoje na Albufeira, um homem de 48 anos que desapareceu na praia de Alqueva. Quando foi tomar banho na Albufeira, as buscas foram suspensas ao final do dia. Elas vão ser retomadas amanhã e, precisamente para que as operações se possam realizar sem perturbações, a praia estará encerrada ao público esta segunda-feira. O Porto venceu o Arouca no Dragão por 2-0 com golos de Gabir Veiga e Borja Sainz, um resultado que coloca os campeões nacionais já isolados à terceira jornada no comando do campeonato com 9 pontos. É um arranque semelhante ao do ano passado, mas o treinador do Porto, Francesco Farioli, pede calma, diz que ainda é só o início. Farioli a dizer que estamos apenas no início do campeonato, ainda vêm aí muitos desafios pela frente, desafios difíceis. Os jogos são sempre muito complicados nesta liga, na liga portuguesa. E daí que o Porto tenha de ser sempre, daí que seja importante o Porto ser sempre consistente, maduro e sólido para conseguir desempenhos como os desta noite. Porto 2, Arouca 0 e os Dragões já isolados no comando da Liga, à terceira jornada. Nos outros jogos da Primeira Liga este domingo, o Vitória bateu o Nacional em casa por 1-0 e o Santa Clara derrotou o Famalicão nos Açores pelo mesmo resultado, 1-0. Luís Soares vai continuar no Sporting, foi a garantia deixada hoje pelo presidente do clube, Frederico Varandas.
3: Para desgosto de muitas pessoas, Soares vai continuar a ser jogador do Sporting. Soares é um exemplar profissional que está nos melhores registros da história do Sporting e eu sei que vai querer muito continuar a ser.
4: Mas tem que agora, pelo valor da
3: qualidade. Não há nenhuma proposta pelo Soares. E eu quero que os Sportingistas, que os adeptos percebam uma coisa. A administração do Sporting já deu inúmeros exemplos como não há ninguém em cima do clube. Ninguém. Vocês, basta recordar exemplos. E se o Soares está convocado para um jogo, se o Soares está convocado para um jogo, é porque foi profissional suficiente para merecer estar ali e honrar aquela camisola.
2: Presidente do Sporting, Frederico Varandas, a fazer a defesa de Luís Soares e a garantir que o avançado colombiano vai continuar de leão ao peito. Uma atleta portuguesa em destaque nos Jogos do Mediterrâneo, a nadadora Francisca Martins, ela conseguiu 3 medalhas nestes Jogos, a última delas integrada na equipa que disputou a estafeta 4 vezes 100 metros estilos, mistos, e que ficou em terceiro lugar. Foi um bronze, quase prata.
5: Era exatamente este o objetivo, era fazer uma medalha, trazer mais uma medalha para Portugal. Foi o bronze, uma centésima da prata, foi ali muito, muito renhida à prova, mas estou satisfeita com o terceiro lugar.
2: Francisca Martins, em grande destaque, depois do ouro ontem nos 400 metros livres, hoje o bronze também nos 200.
5: Acho que vim para aqui com a ambição de conseguir medalhas. Ontem consegui o ouro, foi bastante positivo, é a minha prova principal, é que eu gosto mais de nadar. Hoje nos 200 consegui fazer bronze, que é uma prova sempre mais disputada, tem sempre mais meninas a nadar e é um bom nível. Estou satisfeita com este resultado, sim.
2: Francisca Martins, Portugal já conquistou 12 medalhas nestes Jogos do Mediterrâneo que estão a decorrer em Taranto, Itália, e que estão a ser acompanhados pelo enviado da RTP, Eduardo Pestana.
6: Se o governo se atrever a querer pôr a mão
0: no dinheiro do trabalho.
2: Ouvir Paulo Raimundo. Daqui a pouco ouviremos o secretário-geral do Partido Comunista Português com este aviso que deixa o governo, mas tentamos de seguida então ouvir a reportagem de Eduardo Pestana, enviado da RTP aos Jogos do Mediterrâneo, que estão a decorrer em Taranto. Agora estamos em condições de ouvir a reportagem de Eduardo Pestana.
6: Este dia 23 de agosto vai ficar conhecido como o Super Domingo da missão portuguesa nos Jogos do Mediterrâneo de Taranto, Itália. Portugal conquistou este domingo 8 medalhas, a juntar às 4 de ontem, são já 12 medalhas nesta competição. Depois da esgrima houve mais 2 medalhas na natação. Depois do ouro nos 400 metros livres, Francisca Martins leva para casa o bronze nos 200 metros livres, mas ainda não era tudo. A terminar este domingo carregado de medalhas para a missão portuguesa, a estafeta mista por 100 metros livres beneficiou da desqualificação da Espanha e conquistou o bronze. Francisca Martins, Camila Rebelo, Gabriel Lopes e Vasco Morgado ficaram com a terceira posição. Como disse, Portugal soma já 12 medalhas nestes Jogos do Mediterrâneo.
2: Eduardo Pestana, enviado da RTP aos Jogos do Mediterrâneo. Então agora esse aviso de Paulo Raimundo que começámos a escutar há pouco e que ficou a meio: se o Governo quiser privatizar a Segurança Social, vai ter contestação nas ruas.
0: Se o Governo se atrever a querer pôr a mão no dinheiro do trabalho, a querer pôr a mão no dinheiro da Segurança Social, para privatizar a Segurança Social, para transferir o dinheiro do trabalho para a mão do capital, atreva-se, vai ter aqui a resistência, a luta, a resposta dos trabalhadores contra mais esta ofensiva e vai ser novamente derrotado. Atreva-se, atreva-se, para ver o que lhe vai acontecer.
2: Paulo Raimundo voltou a defender o direito à reforma por inteiro, sem penalizações, para todos, quando se tem 40 anos de descontos.
0: 40 anos de trabalho, 40 anos de descontos, é tempo, é trabalho, é esforço mais que suficiente para ter direito à reforma com dignidade, sem nenhuma penalização. Não há nenhuma dúvida sobre isso.
2: Declarações do secretário-geral do Partido Comunista registadas em fronteira, no distrito de Porto Alegre. António José Seguro pede, no caso Luís Neves, que se assumam responsabilidades e também que haja celeridade nos inquéritos e auditorias que estão a decorrer.
7: Eu reafirmo aquilo que já disse. Eu sou um presidente muito atento aos factos, falo com quem devo, onde devo e quando entendo que devo falar. E respeito também muitas instituições. E a nossa Constituição é muito clara quanto às competências e às atribuições de cada órgão de soberania. E aquilo que eu desejo é que cada um assuma a sua responsabilidade. E também desejo outra coisa, que os inquéritos, as auditorias, as investigações que estão a ser feitas decorram o mais rapidamente possível para nós conhecermos as conclusões.
2: Presidente da República, sobre os casos que envolvem o Ministro da Administração Interna, declarações estas feitas aos jornalistas durante a visita que António José Seguro efetuou este domingo à Bienal de Cerveira, uma visita que foi acompanhada pela repórter Alexandra Madeira.
8: Mais perto do rio, mais perto da terra, mais perto do vento. A memória de um artista português que emigrou para o Luxemburgo. Memória escrita com pó das telhas da casa em Portugal. Um tapete de grandes dimensões para não pisar, para refletir, porque a arte, afirmou o Presidente da República, pensa o futuro.
7: Esta não é uma mensagem pessimista, apesar de frequentemente confundirmos pessimismo com a simples abordagem dos problemas, do presente e do futuro. Talvez o papel da arte seja também o de identificar as linguagens do futuro. Não porque o mundo da decisão política tenha a obrigação de seguir os seus passos, mas porque tem a obrigação de identificar os sinais que a arte transporta nos seus caminhos e que podem alertar-nos para os problemas do futuro.
8: E não pode haver territórios dispensáveis, sublinha António José Seguro, que quer replicar o exemplo de Vila Nova de Cerveira.
7: Um país coeso não se mete pela força das suas capitais, mas pela vitalidade dos seus territórios. E Portugal precisa de Cerveiras, de comunidades que resistam, que se reinventem, que atraiam quem vem de fora e não deixem ir quem quer ficar.
8: Cerveira é território sem fronteira, o tema para a Bienal de Arte, de fronteiras como construções mentais, humanas.
2: Reportagem de Alexandra Madeira com o Presidente da República na Bienal de Cerveira.
1: Edição de Mário Rui Cardoso, simultâneo RTP Antena 1, RTP Antena 1 Açores, Madeira, Mundo e RTP África. 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
1: 11 horas, 11 minutos e meio, seguimos de olhos bem fechados com o Rui Alves de Sousa.
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15: Olá, Júlio.
16: Inês?
15: Não me faça rir, porque ainda não estou em condições de me rir muito, mas...
16: Não, quero só assegurar-lhe que tenho o maior prazer em ouvi-la de novo.
15: Estou de volta.
16: Fiz o frete de fazer um programa com a sua prima, mas agora...
15: Minha prima sexy, não é?
16: Exatamente.
15: Como podem
16: mas que
15: ouvir...
16: interessa isso?
15: Sim, sim,
16: que interessa
15: sim.
16: Isso?
15: Sim, sim. A sabedoria, como sabemos, está toda na nossa cabeça, não é?
16: É evidente. É evidente.
15: Não interessa nada mais. Não estou...
16: Eu chamo de frases filosóficas.
15: Exato. Estou um pouco debilitada ainda e então sim, não estou no meu melhor. Mas apta para mais um amor é. Hoje vamos estar aqui à volta de uma entrevista da Carmen Garcia. Carmen Garcia, enfermeira e colunista do Público, conhecida também pela Mãe Imperfeita. A Carmen deu uma entrevista à Ana Sá Lopes do Público, podcast novo que se chama O que fazer quando tudo arde. E nesta entrevista a Carmen fala de várias coisas, mas sobretudo fala de idadismo e de como esta sociedade está a desprezar e a maltratar os mais velhos. A entrevista aborda questões muito sensíveis e que deram azo a diversas reações, para não dizer polémicas, não é? Logo a título, esta afirmação de Carmen Garcia, chegamos a um ponto em que os animais são confundidos com humanos. E a partir daqui, abrimos as nossas linhas para o debate, se quiserem participar. Bom, é muito interessante a forma como Ana Sá Lopes começa a entrevista. O que é que hoje suscita mais compaixão à maioria das pessoas? Um idoso abandonado num lar ou um cão abandonado num canil? E a resposta da Carmen? Um cão abandonado num canil, o cão obviamente. Ainda bem que temos leis que protegem os animais, mas ainda mal que não temos leis que protegem os mais velhos, porque na verdade não temos. Bom, e por aqui fora vamos olhar para estas afirmações. Durante esta próxima hora, eu sublinhei aqui uma das frases desta entrevista, com a qual concordo inteiramente: a velhice não é sexy. E nós já andamos há muito tempo a falar do tema aqui, não é?
16: Ah, ainda eu era novo.
15: Ainda não tinha cabelos brancos e já falava disto.
16: Exatamente. Esta primeira pergunta, esta primeira resposta, ainda podia dar mais pano para mangas. Porque vamos supor que a Ana, em vez de dizer... O que é que hoje suscita mais compaixão à maioria das pessoas? Um idoso abandonado num lar ou um cão abandonado num canil? Pronto. E a Carmen não tem a menor dúvida. Pronto. Como sabe, eu não sou de generalizações e não diria da mesma forma que ela, mas estou completamente de acordo com o que é o pano de fundo da afirmação. Mas suponha que a pergunta rezava assim. O que é que suscita mais compaixão à maioria das pessoas? Um cão abandonado num canil ou uma criança abandonada num orfanato? Acha que as percentagens seriam iguais? Percentagens, entre aspas, não há aqui percentagens nenhumas. Não? Acha que a própria resposta da Carmen seria igual?
15: Estou a pensar. Não é fácil responder. Não consigo dizer com segurança que era a criança... a suscitar essa compaixão de imediato.
16: Mas se quiser, faça outra hipótese, que é: teríamos números para comparação cão, canil, idoso, lar, e teríamos números para cão, canil, criança, orfanato. Acha que seriam sobreponíveis?
15: Pois acho que não.
16: Pois não. Pois não, porque a criança, se quiser, daria muito mais luta ao cão do que o idoso.
15: Dava.
16: Pois, porque as crianças são as crianças, tudo o que é pequenino tem piada, porque a imagem de uma criança num orfanato, ainda por cima com a palavra abandonada, não é? O que significa, evidentemente, que o orfanato também não teria... as condições, seria sempre um orfanato, mas não teria as condições mais adequadas, tem, na minha opinião, mais peso do que a frase um idoso abandonado num lar.
15: É curioso, porque, bom, vamos poder ver isto...
16: E ambos são seres humanos, não é?
15: Claro, mas de vários ângulos.
16: Pois é.
15: A verdade é que quando nós temos a notícia da morte de um idoso que estava... abandonado em casa há 3 meses e ninguém se apercebeu da sua falta, da sua morte, isso é capaz de fazer eco na atualidade durante semanas.
16: Uhum.
15: Verdade?
16: Sim.
15: Se for a morte de um adulto, não sei se faz, se tem o mesmo eco.
16: Não faz. E aí a criança é difícil de existir uma notícia sobreponível, não é?
15: Na verdade, o que choca... O mais chocante é o que nos continua a prender, não é? Repara, infelizmente nós vemos, e sem querer estar sempre aqui a relembrar, mas nós vemos notícias, imagens, mais do que notícias, imagens terríveis de crianças a morrerem todos os dias à fome. À fome, num cenário de guerra. E nós falámos disto recentemente. Nós já estamos quase insensíveis perante... essa torrente informativa, não é? Que nos traz essas imagens que continuam a ser de choque. De vez em quando temos notícias de, infelizmente, relativos aos incêndios, e vem aí o verão e nós tememos muito este verão.
16: E aparentemente El Niño está a virar das...
15: É verdade, portanto, entre junho e setembro teme-se o pior, não é? Mas nós, quando temos notícia de... vários animais apanhados num incêndio de grandes dimensões, animais esses que também não foram poupados, nós ficamos muito chocados. E porquê?
16: Foi Santo Tirso, não é? Uma das situações mais dramáticas, não foi? Não foi em Santo Tirso.
15: Não me lembro, acho, sinceramente não me lembro.
16: Posso estar enganado.
15: Mas porquê é que isto nos choca também, Júlio? Porque nós estamos habituados a que os animais tenham mecanismos de defesa ou consigam sempre fugir, correr. E, portanto, a ideia dos animais encurralados é terrível.
16: É, mas os seres humanos também podem estar encurralados. E depois há outra questão, que é, se suponhamos passasse a haver uma barragem de notícias sobre situações com animais em geral, mas sobretudo estamos a falar de cães e gatos, todos os dias, eu garanto-lhe que haveria uma sensibilização.
15: Claro, convocaria a nossa insensibilidade na mesma.
16: É. Vimos isso nas questões, por exemplo, de imagens de guerra. Eu continuo a lembrar-me da imagem da criança numa praia do Mediterrâneo.
15: Falou disso recentemente, sim.
16: E os jornais, inclusivamente, não sei quanto tempo depois, disseram, mas houve um clamor e tal, e depois o que é que aconteceu no concreto? Não aconteceu o que deveria ter acontecido. Mas quem diz essa imagem diz tudo aquilo que depois se transforma. Uma vez uma pessoa disse-me no consultório uma frase que me ficou, que é: as pessoas já não param a mão que leva o garfo ou a colher à boca. É uma imagem terrível e que diz muito. Não é? Nós, muitos de nós, credo, não quero ofender, quem continua... Olha, por outro lado, há pessoas que dizem que já não ouvem noticiários e não veem noticiários.
15: Para se pouparem, não é?
16: Para se pouparem, não é? Pronto. Agora, isto levanta uma questão que é assim. A Carmen fala de uma verdadeira patologia social. E eu estou de acordo.
15: Eu ia dizer, eu estou muito de acordo com ela.
16: Eu Sim. também. Agora, a mim o que me impressiona mais não é esta coisa de estaremos a animalizar os seres humanos, que também são animais, não é? Ou estaremos a humanizar os animais, sobretudo os animais de estimação? A mim o que me preocupa mais, em termos de patologia social, é o cada vez maior afastamento entre os seres humanos.
15: Sim.
16: Pronto. Porque acho que isso é o pano de fundo de tudo. A hipervalorização dos animais, na minha opinião, uma das razões para isso é as pessoas irem buscar aos animais coisas que ou não encontram, ou têm medo de tentar, ou, por muitas outras razões, não têm com outros seres humanos. E isso é que é preocupante. Vou-lhe dar um exemplo. Eu ontem li um daqueles artigos que são muito úteis, porque são coisas de vulgarização científica, não é? Que toda a gente entende. E sendo boa divulgação, é importante. Eu recebi um mail sobre inteligência artificial e a autora dizia assim: um dos maiores perigos da inteligência artificial é quão humana ela consegue ser. Este humana, entre aspas. Isto é uma observação de grande inteligência. Porque, na realidade, já falámos disto, e eu cada vez ouço mais pessoas no consultório, o que se compreende também, porque há as questões das doenças, etc., e, portanto, há razões adicionais para irem pedir a opinião do, como é, do ChatGPT, do Clove, pronto, esses nomes todos, não interessa, que dão opiniões, ainda por cima, opiniões que têm um leque de resposta brutal, não é? Mas a mim o que me impressiona mais são os artigos que vão saindo em que o que é que acontece? A inteligência artificial aprende. E ao aprender, aprende com quem? Aprende com discursos. Hoje em dia também aprende com o discurso de outra inteligência artificial, etc. Mas aprende com os nossos discursos. E o que é perigosíssimo, e era sublinhado no artigo, é que cada vez mais pessoas dizem: não, está bem, eu sei que aquilo que é inteligência artificial, mas ela entendeu a minha queixa, mas ela acolheu-me de uma forma que me melhorou o estado de espírito. Ou seja, a partir de uma certa altura, as pessoas falam de empatia da inteligência artificial, sem aspas. como se fosse a empatia humana. Nunca poderá ser. Do outro lado, não está alguém que viveu, mas não interessa. O feedback que as pessoas têm, satisfá-las.
15: Ou seja, vem aí o nosso novo melhor amigo. Aquele que nos passa a mão pelo pelo. Sim. É curioso, exato. Estamos a falar de animais também.
16: É verdade.
15: Sim, porque...
16: Também podíamos estar a falar... Ah, não, isso é o fiel. E às vezes podíamos
15: fiel estar amigo
16: a
15: falar do bacalhau, é o bacalhau, não é? Oh, Júlio, mas é muito sim. curioso porque eu conheço pessoas, pessoas que eu considero inteligentes, muito atentas ao pulsar do mundo e que estão ali numa relação... de proximidade perigosa com a inteligência artificial. Qualquer dúvida é respondida pelo ChatGPT, enfim, pela inteligência, pelo modo de inteligência artificial, desde as coisas mais triviais do cotidiano a essas. Bom, enfim, todos nós lá vamos parar, não é? Comi um prato que tinha bolor, vou ficar doente. Bom, coisas mais prosaicas percebo,
16: sim.
15: coisas mais da ordem sentimental acho verdadeiramente perigoso, mas a máquina está a ser bem treinada porque tudo o que nos diz, ou a maior parte das coisas que nos vai dizendo, são muito positivas, não é? Eu conheço gente claro. Que me diz, já fiquei animada com o que o ChatGPT claro. Me disse.
16: O reforço positivo é sistemático. Que diga-se passagem, é outro dos alertas. Porque há casos, e já estão em tribunal, em que há queixas de que a inteligência artificial potenciou, por exemplo, ideias suicidárias.
15: Aliás, levou mesmo ao suicídio.
16: Exatamente. Pronto. Eu não disse levou, porque isso é uma decisão que o tribunal tem que tomar. Não sei se já acordam sobre isso ou não. Mas a queixa é exatamente essa. Bom, ao reforçar, é mais um empurrão. Digamos assim. Bom, agora vamos ver o que a Carmen diz. A velhice não é sexy. Pois não. Não é nada.
15: Eu diria quando... que já foi. Atenção. Isso é o, que é o mais interessante de tudo. A velhice já foi sexy. Porque a velhice foi sinal de sabedoria, de vida vivida, de experiência, de respostas na ponta da língua, de conselhos. A velhice foi sexy.
16: Está bem, é uma concepção de sexy menos afunilada do que habitualmente utilizamos, não é? Normalmente o sexy é o atrativo com um acento tónico na parte física. Pronto, mas está bem. Sexy em termos de atrativa em sentido geral. É verdade. Porque o que a Inês estava a sublinhar era a importância da experiência que só os anos dão. Da maturidade, pode não existir, mas da maturidade que, em princípio, uma vida, digamos assim, propicia à pessoa. Lembra-se quando eu dava o exemplo dos meus queridos filmes de cowboys, não é? Que os índios não iam para a guerra sem consultar os anciãos. Agora, compare com a nossa sociedade ocidental, hoje em dia, que transforma muitos velhos em novos analfabetos. Porquê? Porque ao não dominarem a tecnologia, ficam com uma imagem de estar completamente fora das regras básicas de funcionamento desta sociedade. O que é trágico. Indo para a questão física, porque não, já lhe disse aqui e continua a acontecer, eu tenho pessoas no consultório e a mim chama-me sempre mais a atenção quando são homens que me vêm dizer eu não tenho nada contra intervenções estéticicas e às vezes a maior parte das vezes até são as mais simples, como por exemplo pintar o cabelo, como tirar rugas, etc. Não tenho nada contra, mas fiz apenas por razões profissionais. Porque onde eu trabalho privilegia-se uma aparência jovem e, portanto, eu tenho, como é que se diz, já disse muitas vezes, tenho muito medo de ser transferido, por exemplo, os homens dizem muito isso, ser transferido para o back-office, não estar em contato com o público.
15: Porque é que nós temos que enganar os nossos patrões com a nossa falsa juventude, não é?
16: Mas isso é um traço e no fundo a Carmen também aflora a questão, isso é um traço dessa patologia social. Já o dissemos aqui, nesta sociedade de consumo, empurra-se as pessoas para tentarem fingir que não envelhecem e não se dá as ferramentas, se quiser, para que as pessoas envelheçam de um modo mais prazenteiro, mais pacificado e mais saudável. E isso é trágico.
15: Eu ia dizer, dos aspectos importantes desta entrevista, neste podcast, é a questão dos idosos nos lares, não é? Sabendo nós que a maior parte das pessoas, claro que tem vontade de estar em casa, não é?
16: É. Olha, é tão simples como isto. Foi uma coincidência e acaba por ser uma coincidência feliz para o programa. Nós estamos a gravar e hoje mesmo saiu um artigo em que os administradores hospitalares, no meio de todo o artigo, dizem duas coisas. Primeiro, que o número do qual nós também falamos, o número de camas com internamentos sociais, aliás, a Carmen diz isso ao longo da entrevista, só pensam em camas. Este raciocínio de, vamos lá ver como é que articulamos o número de camas com a rentabilidade.
15: Eu ia dizer justamente porque camas são números.
16: Pois é. Mas nas camas estão deitadas pessoas. Ora bem, mas os administradores hospitalares dizem assim, o número de 2.800 casos, o que é uma enormidade, e o número do custo era de centenas de milhões, não é? Pronto, 2.800 está abaixo da realidade. E não se nota tendência para diminuição. E o que é que também encaixa perfeitamente no pensamento da Carmen, que eles dizem? Eles dizem, para além de outras medidas, como é evidente, mas foi a nota que eu tirei, porque era o que me interessava mais para o programa, é preciso investir fortemente nos cuidados continuados domiciliários. Ou seja, ter as pessoas em casa. E agora aqui, se quiser, há dois ramais que, aliás, se complementam. Por exemplo, a Carmen diz, mas se determinadas situações como essas camas de internamentos sociais

0: Há estudos que dizem que sai mais barato, é muito mais eficaz. Porque é que realmente não há um investimento como as pessoas merecem, como as famílias merecem, ou como a sociedade em geral merece? Tem que ser feito. E há um aspecto, entre muitos outros, a entrevista é riquíssima. Há um aspecto que a Carmen salienta, que não podia ser mais verdadeiro, que é, fala-se do estatuto do idoso. E eu tenho à minha frente a lei número 7 de 2026, de 25 de fevereiro. Pronto. E logo, no âmbito disso, o estatuto aplica-se a todas as pessoas idosas residentes no território nacional, independentemente da ascendência, sexo, raça, língua e tal, tal, por aqui fora. Princípios gerais. A pessoa idosa goza dos direitos consagrados no artigo 72 da Constituição, devendo ser-lhe asseguradas todas as oportunidades e meios para atingir o seu bem-estar integral em condições de igualdade, liberdade e dignidade, preservando a sua saúde física e mental. Um dos números que vem a seguir, uma alínea, aliás, a garantia dos direitos da pessoa idosa assenta designadamente nos seguintes pressupostos. Alínea A, a prioridade da permanência da pessoa idosa na sua própria residência. B, a ponderação de fatoridade na formulação e execução das políticas sociais públicas. E depois vamos por aqui fora. E aquilo que a Carmen diz é verdadeiro, que é, nenhum de nós consegue discordar do que aqui está. Mas o que é que acontece no concreto?
1: Não é, simplesmente não é posto em prática, não é?
0: Pois é. Veja, dignidade, autonomia e liberdade. A pessoa idosa tem direito a viver com dignidade. B, a autonomia devendo ser livre de tomar decisões relativas à sua vida, incluindo sobre o local onde deseja residir, os cuidados que quer receber e o envolvimento em atividades sociais, políticas e culturais. Oh, meu amor. Artigo 8º, a linha B, impulsionar serviços de apoio ao domicílio de qualidade, diversificados e personalizados, que articulem a prestação de cuidados médicos e de enfermagem, psicologia, fisioterapia, estimulação cognitiva, sensorial e motora, bem como o apoio à atividade cotidiana. Mas há alguém que diga, não concordo. Ninguém. Quantas pessoas, agora podem dizer, ah, Machado Vaz, a lei é de fevereiro. Peço desculpa, está bem, mas quer dizer, os idosos não são de fevereiro, a dignidade dos idosos não é de fevereiro, e os especialistas alertam para isto há muito, muito tempo. Por exemplo, a Carmen é uma pessoa do terreno, sabe? Exatamente.
1: Claro, isso é muito importante reforçar, não é?
0: É muito importante reforçar, não é? E, portanto, quantas pessoas em Portugal é que têm este tipo de condições?
1: A elite ou algumas pessoas com sorte?
0: Pois é.
1: Quando digo elite, atenção, digo pessoas que com algum poder económico.
0: Uma elite socioeconómica.
1: Sim, concorda. Sim, sim.
0: Concordo. Concordo. Quer dizer, de vez em quando eu vejo, e hoje descrições, não é? Pronto. E vejo publicidade, por exemplo, em instituições para idosos que são perfeitamente equiparáveis a hotéis de 4 ou 5 estrelas. Minha querida. E depois ninguém está a enganar ninguém. Está lá a mensalidade. Quantos portugueses é que podem pagar 3 mil euros por mês? Ou
1: poucos. À volta poucos.
0: Disso? Poucos. Não é? Ora, à dignidade temos todos direito, não é?
1: Eu sublinharia também esta afirmação da Carmen, quando ela diz que em Portugal a entrada no lar é sinónimo da saída da sociedade.
0: Nem mais.
1: Portanto, são pessoas que deixam de ter valor. Deixam de estar no mercado.
0: Exato.
1: Em todos os sentidos, em todos os sentidos.
0: E deixam de ter poder reivindicativo, sabe? É muito curioso, porque há muitos anos eu li um artigo que falava do poder reivindicativo de determinadas populações. E havia uma população que, não o exercendo diretamente, mas que em termos indiretos, tem um poder reivindicativo brutal, são as crianças. Porque as pessoas ficam de cabelos em pé perante as injustiças feitas às crianças, perante a falta de apoio às crianças.

0: crianças, etc, etc, etc. E isto tem muito a ver com o olhar social. Sabe um dos grupos que quase não tinha poder reivindicativo? Os toxicodependentes, que não deixam de ser cidadãos.
1: Mas que eram punidos, Exato. Claro.
0: Está, percebe? Ora, os idosos, ainda por cima, mesmo estando em boa forma física e psíquica, com dificuldades de organização, com dificuldades de, por exemplo, organizarem movimentos que os representem, etc., não é? Embora existam, não são propriamente uma população que tenha muito peso. Agora, a minha veia cínica vem ao de cima. Em contrapartida, cada vez que há um ato eleitoral, praticamente não há nenhum político que não passe por lares de idosos, já reparou?
1: Que vá beijocar os idosos.
0: Vá beijocar os idosos, não é? Com sugestões de atividades físicas, com partilha de recordações, etc. Mas também, em geral, são idosos não institucionalizados, às vezes também podem ser, mas não institucionalizados, que numa aldeia qualquer, nas terras do Demo, se viram para jornalistas e dizem, eles só cá vêm de 4 em 4 anos. E é triste realidade, pelo menos para a maioria, não é?
1: Ó Júlio, mas corrija-me se eu estiver enganada. Para o bem e para o mal, nós temos uma longa tradição de cuidadores informais.
0: Sim.
1: Certo? Quando eu digo para o mal é porque muitas destas pessoas abdicaram da sua própria vida para se dedicarem a pessoas que estavam em casa, não é? Aliás, de vez em quando, eu não sei se isto é mais comum em meios pequenos, mas de vez em quando ouvíamos gente que dizia ter o pai ou a mãe num lar. Claro que isto também varia muito com o estatuto, o tal estatuto socioeconómico. E nós... Algumas pessoas franziam o sobreolho pensando, não, nem sequer cuida do pai ou da mãe, não é? Havia muito esta ideia.
0: Sim.
1: Portanto, nós tínhamos quase a obrigação de cuidar dos nossos.
0: Sim.
1: A questão é que, e também se abateu sobretudo sobre as mulheres, porque eram as mulheres muitas vezes, 99% das vezes, as sacrificadas para serem, durante muito tempo, estas cuidadoras informais. Estas mulheres começaram a sair de casa, começaram a ter um trabalho fora de casa. E, portanto, houve aqui uma grande mudança. Isto para dizer, será que...
0: Perdão-me o parênteses, muitas delas continuaram a ter o trabalho dentro de casa.
1: Dentro de casa, sim. A acumular, portanto, não é?
0: Exatamente.
1: Será que nós ainda estamos, depois dessa longa tradição que se mantém, em muitos casos, dos cuidadores informais, será que nós ainda estamos a aprender a lidar com os velhos, nomeadamente nos lares? Será que não estamos, muitas das pessoas que trabalham em lares, não estão capacitadas para tal?
0: Há muitas, quer dizer, isso depende da qualidade do lar. Desde logo, um lar que dependa, sobretudo, pode sempre haver exceções, mas sobretudo pessoas não estão capacitadas, esse lar não devia estar aberto. Só que isto é uma ingenuidade do velhinho de 76 anos.
1: Mas também...
0: Há muitos lares que estão abertos e não deviam estar.
1: Mas também em termos de mentalidade, Júlio.
0: Também, mas não têm formação, pura e simplesmente. Não têm formação. E não é qualquer pessoa, não é, que tem capacidade para lidar com os mais velhos. A não ser que se pense que lidar com os mais velhos, e infelizmente isso acontece, é sentá-los todos numa sala com uma televisão ligada, e dar-lhes de comer e de beber a determinadas horas. Se é isso que consideram cuidar dos mais velhos, aí então eu acredito piamente que não seja indispensável ter pessoal especializado. Mas não é isso. Os mais velhos têm direito, como está aqui escrito no estatuto, têm direito à estimulação cognitiva, têm direito à fisioterapia, animação cultural, é essas coisas todas. E para isso é preciso formação. E para isso é preciso planear as próprias instituições de forma diversa. Porque o que é que a Carmen diz? A Carmen, no fundo, passo o exagero da minha parte, está a dizer assim, eles transpõem aquela porta. E aquilo não é uma porta giratória. É uma porta que só abre para eles entrarem.
1: Só tem um sentido. Ela diz que só tem
0: um sentido. Só tem um sentido. E as instituições, claro que há instituições que são assim, e que têm de ser assim, atendendo ao tipo de população que lá está, internada, no fundo. Mas, naquilo que falamos de, com o termo lares para idosos, a instituição deveria estar aberta à sociedade. E há exemplos disso extremamente bem-sucedidos. Falámos aqui das questões de mistura de gerações, por exemplo. Mas não é só isso.
1: Olha, semana, ontem ou anteontem, vi no Instagram uma comunidade de mulheres, só mulheres, mais velhas, solteiras, não sei se viúvas, estavam todas solteiras, que se organizaram. Sim. Vivem também numa espécie de condomínio de luxo, é uma coisa acessível, com o jardim, com um pequeno quintal, e entre elas ajudam-se e vivem assim. Portanto, eu acho que essa, lá está, mais uma vez estamos a falar de pessoas com algum poder económico, não é?
0: É verdade.
1: Mas é uma questão de haver uma organização prévia. Já há gente que eu conheço com 50 anos que já está a pensar nisso para o futuro.
0: Nem mais. Há, por exemplo, grupos de casais que o que fazem é comprar terrenos, não é? E depois fazerem ali as suas casas, já a pensar no que será o envelhecimento. Pronto, quer queiramos, quer não, isto implica poder económico. E temos que estar a falar, sobretudo, para aqueles que estão mais depauperados, fisicamente, psicologicamente e economicamente. Não pode ser.
1: É curioso porque a este nível parece-me que houve uma mudança de mentalidade. Eu já não ouço tanto os pais, os mais velhos, a contarem com os filhos para o futuro, para tomarem conta deles.
0: Porque aí a cultura mudou. Eu cada vez, olhem, ainda hoje no consultório ouvi essa frase, que é, eles têm de seguir com as suas vidas.
1: Exato.
0: Ou seja, é claro, pronto, vamos também ver as variações. Estou a falar de pessoas, na esmagadora maioria dos casos, que residem nas cidades, etc. Noutros contextos culturais, ainda há, digamos assim, uma noção de obrigatoriedade, isto não quer dizer que não haja afeto, mas de obrigatoriedade perante o olhar social de cuidar dos mais velhos, que é muito mais, se quiser, até pressuroso no julgamento moral do que nas grandes cidades. Até pela velocidade a que se vive. Porque eu depois também ouço os filhos. E muitos dos filhos carregam grandes culpas. Às vezes as pessoas pensam, e eu compreendo que pensem assim, eu senti isso, que, epá, pois, aquela culpa de ter um pai, uma mãe ou os dois numa instituição, quando sentem, pressentem ou sabem que os pais prefeririam ficar em casa. Mas é impraticável. Toda a gente trabalha na família, etc, etc, etc. Mas a culpa, em muitos casos, também existe quando as pessoas não estão em instituições. Eu ouço gente que diz assim, eu há 15 dias que só telefono aos meus pais. Nem tempo tive para ir lá almoçar. E eles até me dizem ao telefone, deixa, é a tua vida e tal. Mas a pessoa tem aquela sensação, está bem, deixa, eles estão-me a dizer isto, mas no fundo eu sei que eles ficam todos contentes quando eu apareço. E portanto, essas situações são muito complexas de gerir. Mas veja em termos gerais. Quando a Ana diz à Carmen, ouve, vamos alucinar que tu tens o poder na mão. O alucinar é meu. Vamos alucinar que tens o poder na mão. O que é que tu fazes? Eu li a resposta. E pensei assim, pronto, ainda bem que uma pessoa que eu respeito intelectualmente, aliás duas, porque também respeito muito a Ana Sá Lopes, dizem coisas que eu também digo, o que significa que, em princípio, não estou completamente lelé da cuca, porque, se reparou, a Carmen diz logo, olha, isso das comissões, o velho hábito português, nomeia-se uma comissão. Pronto. E ela diz, ouvir quem está no terreno. Oh, meu Deus, isto é tão difícil de entender. Se vamos intervir no terreno, Quem é que é uma fonte de informação sobre o que é necessário e inestimável? É quem vive lá e quem trabalha as populações
1: quem
0: lá.
1: Quem já lá está, quem já lá Exato. Está, claro, claro.
0: E, no entanto, não é assim que, em geral, as coisas acontecem, não é? Não é.
1: Há outra questão que penso que não referimos, enfim, já referimos de outra forma, mas é muito importante lembrarmos que a maioria destes velhos não tem voz. E a Carmen também fala disso, não é? É porque os jovens, mesmo numa situação precária, uma situação às vezes débil, nós ouvimos os jovens. Os jovens vêm para a rua gritar, não é? Os velhos não vêm para a rua gritar. Os velhos quase esquecem que têm uma voz.
0: Os velhos, vamos ser duros, mas penso que justos. Os velhos, numa percentagem muito alta, tornam-se socialmente invisíveis. É tão sinistro quanto isto. Dizem-me assim, invisíveis? Sim, sim. Quando eu digo socialmente invisíveis, é precisamente nesse sentido. É que não têm voz. Não estão à nossa frente a reivindicar. Não fazem os abaixo-assinados que na net, em 2 dias ou 3 dias, têm milhares e milhares e milhares de assinaturas. E agora podem dizer assim, o senhor está a desprezar determinadas organizações. Eu? Era o que faltava eu estar, por exemplo, a desprezar, olha, uma organização como a Associação Portuguesa de Reformados. Era o que faltava. O que eu estou a dizer é que isso não se traduz num peso que era devido a uma... Nós estamos sempre a dizer que a população está cada vez mais envelhecida, e é verdade. Se está cada vez mais envelhecida, como diria o Sr. Lapalito, se está cada vez mais velhos. Se está cada vez mais velhos, a sua voz deveria ser cada vez mais ouvida.
1: E menos nascimentos, não é?
0: Pois, e menos nascimentos. E não é isso que acontece.
1: Mas repare, quando dizemos os velhos não têm voz, não contam para o nosso campeonato económico, eles são números porque são camas.
0: Pois são. E por isso é que a Carmen diz, mas não estejam sempre a falar de camas, e vamos dar X euros por cama e tal, tentem fazer qualquer coisa diferente, que é, vamos lá ver, quanto é que custa, em termos de despesas de primeira linha, e em termos de equipas, etc., ter estas pessoas, ou noutro tipo de instituição, ou, é o que ela sublinha, nas suas próprias casas. Há pessoas que não podem ir para casa, ponto final. Não é? E vamos ver quanto é que isso custa. Porque há experiências feitas. E não só se poupa em termos financeiros. Como os cuidados, agora aqui é o psiquiatra a falar, como os cuidados são mais eficazes, porque a pessoa está mais satisfeita consigo e com o mundo. E, portanto, são valências que têm que ser muito mais exploradas do que têm sido até agora. Veja, numa determinada altura, a Carmen, o diálogo tem piada, porque a Carmen diz, ah, não, mas aqui estamos a falar de coisas em que eu estou envolvida e eu preferia não falar. E a Ana Salopes diz, mas quero falar eu. E eu acho que a piada é um diálogo assim, não é? Pronto, tu não queres falar por uma questão ética, tudo bem. Portanto, tu não falas, mas pergunto eu. E isso o que é que significa? Significa que a Carmen pertence a uma determinada instituição, a uma determinada empresa, etc. O que importa é dizer assim. Às vezes as pessoas, quando ouvem estes discursos, tão preocupados com a ética social, etc., tiram logo a conclusão, pronto, e a seguir... Lá vem alguém apostrofar a inteligência artificial, etc. Não, nada disso. Pelo contrário, ela dá exemplos magníficos da importância que a tecnologia tem no apoio aos idosos, nomeadamente nas suas casas. Por exemplo...
1: Claro, como um mecanismo de ajuda e de sobrevivência.
0: Ajuda, de localização, por exemplo. Suponhamos, para a inteligência artificial é... uma brincadeira de crianças registar o que são, digamos assim, as rotinas de um idoso. O que significa que se há uma alteração dessa rotina, pode acender-se uma luz vermelha a dizer, atenção, que pode estar a acontecer qualquer coisa. Atenção que esta pessoa, por exemplo, pode estar a perder, ou isto, ou aquilo, ou aquilo outro. Já para não falar de coisas que não têm nada a ver com os avanços mais recentes, a monitorização em termos de saúde, etc, etc. E o que é que diz?
1: Estamos mesmo a terminar, Júlio.
0: Tá, diz uma coisa muito importante, diz assim. E, no entanto, apesar de todas essas ajudas, nós precisamos de instalar uma linha SOS, porque há pessoas que precisam de falar com outra pessoa.
1: A Carmen diz uma coisa muito importante. Eu não sei se o Júlio quer agarrar nisto e dedicarmos também o próximo programa ainda a este programa, a este tema, ou se quer responder muito rapidamente. Mas a Carmen, a dada altura, diz: nós todos queremos viver muito e todos queremos chegar a velhos, mas ninguém quer ser velho.
0: Bom, se me dá essa oportunidade, eu aceito por uma razão. É porque eu depois também gostaria de falar sobre o que ela diz das questões que têm a ver com as redes sociais e com a maneira como as redes sociais nos impingem determinados modelos que nos fazem sentir inferiores. Quer dizer, não foi por acaso que a mãe imperfeita da Carmen foi um sucesso, que ela diz que nem sequer era expectável. O que acontece é que uma data de gente reviu-se naquilo que ela estava a escrever.
1: Então vamos voltar a pegar neste tema, com tantos temas dentro, na verdade, não é? E voltamos para a semana. Vamos ouvir Jacques Brel, Le Vieux, e despedimos-nos por hoje com a Joana Jorge e o Diogo Axel, e voltamos então para a semana aqui na Antena 1.
0: Brel é uma canção magnífica, mas que não é propriamente otimista com todas as
1: coisas. É verdade, é verdade.
0: Beijinho.
1: Beijinho.

0: Meia-noite em Portugal, continental e da Madeira, são 11 horas nos Açores. Em destaque nesta edição.
1: O Porto já é primeiro isolado no campeonato. Os campeões nacionais bateram o Arouca por 2-0 e somam 3 jogos, 3 vitórias, 9 pontos. O presidente do Sporting, Frederico Varandas, garante que Luís Soares vai continuar de leão ao peito. E uma atleta portuguesa a brilhar a grande altura nos Jogos do Mediterrâneo, a nadadora Francisca Martins, conseguiu 3 medalhas em Taranto.
0: Notícias, edição do jornalista Mário Rui Cardoso.
1: A Praia Fluvial de Alqueva vai estar encerrada ao público esta segunda-feira por causa das buscas pelo homem que desapareceu este domingo quando tomava banho na Albufeira, um homem de 48 anos. As buscas na Praia de Alqueva foram suspensas ao final do dia e vão ser retomadas esta segunda-feira, precisamente para que as operações possam realizar-se sem perturbações. A praia estará encerrada ao público. O Porto já isolado na liderança do campeonato, à terceira jornada, depois de outra vitória por 2-0, a terceira. Agora, frente ao Arouca, os golos esta noite no Dragão foram de Gabri Veiga e de Borja Sainz. Está a ser um arranque, portanto, muito idêntico ao da época passada, mas o treinador do Porto, Francesco Farioli, pede calma, ainda é só o início. O jogo com o Arouca foi positivo, mas ainda é preciso melhorar.
2: It has been for sure a positive match, especially for
3: foi com certeza um jogo muito positivo, sobretudo pelo que colocámos em campo, com o espírito certo, com o fogo certo, com a vontade certa. Vamos lembrar o que fizemos esta noite. E naturalmente que depois deste jogo ainda queremos fazer melhor e melhorar.
1: Quanto ao treinador do Arouca, Vasco Seabra, apareceu resignado na sala de imprensa a seguir ao jogo.
4: Foi um jogo em que nós sabíamos o que é que poderia acontecer, mas a verdade é que o Porto foi forte a esse momento. Eu estou muito orgulhoso e muito feliz com a atitude, a predisposição e a convicção com que a equipa veio jogar. De qualquer das formas, obviamente, triste pelo resultado e com, como dizem os meus espanhóis, com ganas de que a gente possa dar este salto de crescimento e sermos ainda mais competitivos.
1: Vitória do Porto sobre o Arouca. E nos outros jogos da Primeira Liga este domingo, o Vitória bateu o Nacional da Madeira em casa por 1-0 e o Santa Clara derrotou o Famalicão nos Açores pelo mesmo resultado, 1-0. Luís Soares vai continuar no Sporting, é o que garante o presidente do clube, Frederico Varandas.
5: Para desgosto de muitas pessoas, Soares vai continuar a ser jogador do Sporting. Soares é um exemplar profissional que está nos melhores registros da história do Sporting e eu sei que vai querer muito continuar a ser.
6: Mas tem que
5: e agora
6: pelo valor da
5: qual? Não há nenhuma proposta pelo Soares. E eu quero que os Sportingistas, que os adeptos percebam uma coisa. A administração do Sporting já deu inúmeros exemplos como não há ninguém em cima do clube. Ninguém. Ninguém, vocês, basta recordar exemplos. E se o Soares está convocado para um jogo, se o Soares está convocado para um jogo, é porque foi profissional suficiente para merecer estar ali e honrar aquela camisola.
1: Frederico Varandas veio fazer a defesa de Luís Soares e veio também garantir que o avançado colombiano vai continuar em Alvalade. Uma atleta portuguesa com particular brilho nos Jogos do Mediterrâneo, a nadadora Francisca Martins, ela conseguiu 3 medalhas nestes Jogos, a última das quais integrada na equipa que disputou a estafeta 4 vezes 100 metros estilos, mistos, e que ficou em terceiro lugar. Foi um bronze quase prata.
7: Era exatamente este o objetivo, era fazer uma medalha, trazer mais uma medalha para Portugal. Foi o bronze, uma centésima da prata, foi ali muito, muito renhida à prova, mas estou satisfeita com o terceiro lugar.
1: Francisca Martins em grande destaque, depois do ouro ontem nos 400 metros livres, hoje o bronze na estafeta e também nos 200 metros.
7: Acho que vim para aqui com a ambição de conseguir medalhas. Ontem consegui o ouro, foi bastante positivo, é a minha prova principal e que eu gosto mais de nadar. Hoje nos 200 consegui fazer bronze, que é uma prova sempre mais disputada, tem sempre mais meninas a nadar e é um bom nível. Estou satisfeita com este resultado, sim.
1: Portugal conquistou até ao momento 12 medalhas nestes Jogos do Mediterrâneo que estão a decorrer em Taranto, em Itália, e que estão a ser acompanhados pelo enviado da RTP, Eduardo Pestana.
8: Este dia 23 de agosto vai ficar conhecido como o Super Domingo da missão portuguesa nos Jogos do Mediterrâneo de Taranto, Itália. Portugal conquistou este domingo 8 medalhas, a juntar às 4 de ontem são já 12 medalhas nesta competição. Depois da esgrima houve mais 2 medalhas na natação. Depois do ouro nos 400 metros livres, Francisca Martins leva para casa o bronze nos 200 metros livres, mas ainda não era tudo. A terminar este domingo carregado de medalhas para a missão portuguesa, a estafeta mista por 100 metros livres beneficiou da desqualificação da Espanha e conquistou o bronze. Francisca Martins, Camila Rebelo, Gabriel Lopes e Vasco Morgado ficaram com a terceira posição. Como disse, Portugal soma já 12 medalhas nestes Jogos do Mediterrâneo.
1: Eduardo Pestana, o enviado da RTP aos Jogos do Mediterrâneo. Um aviso de Paulo Raimundo: se o Governo quiser privatizar a Segurança Social, vai ter protestos nas ruas.
9: Se o Governo se atrever a querer pôr a mão no dinheiro do trabalho, a querer pôr a mão no dinheiro da Segurança Social, para privatizar a Segurança Social, para transferir o dinheiro do trabalho para a mão do capital, atreva-se, que vai ter aqui a resistência, a luta, a resposta dos trabalhadores contra mais esta ofensiva e vai ser novamente derrotado. Atreva-se, atreva-se, para ver o que lhe vai acontecer.
1: Raimundo voltou a defender o direito à reforma por inteiro, sem penalizações para todos, quando se tem 40 anos de descontos.
9: 40 anos de trabalho, 40 anos de descontos, é tempo, é trabalho, é esforço mais que suficiente para ter direito à reforma com dignidade, sem nenhuma penalização. Não há nenhuma dúvida sobre isso.
1: Secretário-Geral do Partido Comunista em Fronteira, no distrito de Porto Alegre. António José Seguro pede, no caso Luís Neves, que se assumam responsabilidades e também que haja celeridade nos inquéritos e auditorias que estão em curso.
10: Eu reafirmo aquilo que já disse. Eu sou um presidente muito atento aos factos, falo com quem devo, onde devo e quando entendo que devo falar. E respeito também muitas instituições. E a nossa Constituição é muito clara quanto às competências e às atribuições de cada órgão de soberania. E aquilo que eu desejo é que cada um assuma a sua responsabilidade. E também desejo outra coisa, que os inquéritos, as auditorias, as investigações que estão a ser feitas, corram o mais rapidamente possível para nós conhecermos as conclusões.
1: Declarações do Presidente da República a propósito dos casos que envolvem o Ministro da Administração Interna. Declarações estas que foram feitas aos jornalistas durante a visita que António José Seguro efetuou este domingo à Bienal de Cerveira. Visita essa que foi acompanhada pelo repórter Alexandre Madeira.
11: Mais perto do rio, mais perto da terra, mais perto do vento. A memória de um artista português que emigrou para o Luxemburgo. Memória escrita com pó das telhas da casa em Portugal. Um tapete de grandes dimensões para não pisar, para refletir, porque a arte, afirma o Presidente da República, pensa o futuro.
10: Esta não é uma mensagem pessimista, apesar de frequentemente confundirmos pessimismo com a simples abordagem dos problemas, do presente e do futuro. Talvez o papel da arte seja também o de identificar as linguagens do futuro. Não porque o mundo da decisão política tenha a obrigação de seguir os seus passos, mas porque tem a obrigação de identificar os sinais que a arte transporta nos seus caminhos e que podem alertar-nos para os problemas do futuro.
11: E não pode haver territórios dispensáveis, sublinha António José Seguro, que quer replicar o exemplo de Vila Nova de Cerveira.
10: Um país coeso não se mede pela força das suas capitais, mas pela vitalidade dos seus territórios. E Portugal precisa de Cerveiras, de comunidades que resistam, que se reinventem, que atraiam quem vem de fora e não deixem ir quem quer ficar.
11: Cerveira é território sem fronteira, o tema para a Bienal de Arte, de fronteiras como construções mentais, humanas.
1: Reportagem de Alexandra Madeira, com o Presidente da República em Cerveira.
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Olá, boa noite, eu sou o Jazz, sou José Pinto e o Pereira no apoio técnico. Hoje começamos com Patrícia Brennan, com o CD de Of the Year and Far. Ela nasceu em 84 ou 85, não se sabe bem, é uma compositora de jazz, vibrafonista e também toca marimba. Ela é americana, nasceu no México e faz parte do corpo docente em várias escolas na zona de Manhattan, de Nova York, claro. Ela tem quatro álbuns. O seu segundo álbum, o seu terceiro álbum, Breaking Stretch, foi eleito o ano passado o álbum do ano pelos críticos da revista Downbeat. E este álbum, Of the Near and Far, foi eleito este ano também pelos mesmos críticos para o melhor álbum do ano, o que faz dela apenas a quarta artista, juntamente com Joe Anderson, Ornette Coleman e Duke Ellington, a ganhar este prémio 2 anos seguidos. E depois ouvimos Cecil McLaurin Salvin, do seu novo álbum With Every Breath I Take, um álbum produzido por Darcy James Harp, cuja orquestra ouvimos aqui no Angra Jazz. Também a Cecil McLaurin Salvin também já esteve aqui no Angra Jazz, em 2013. E ouvimos o Being Alive, um tema muito bonito escrito por Stephen Sondheim. E vamos ouvir agora Lush Life, escrito pelo Billy Strayhorn.

E depois de termos ouvido Cecília McLaren Salvin, já ouvimos um primeiro tema do novo disco de Marta Sánchez, For the Space You Left. A Marta Sánchez nasceu e criou-se em Madrid, em Espanha, pianista, compositora, está atualmente e ativamente envolvida na cena da música criativa contemporânea de Nova York e, obviamente, correndo o mundo. Ela tem traçado um caminho importante, primeiro, através da sua música inovadora e original, alcançando um público internacional e ganhando um reconhecimento global significativo. O principal projeto da Marta é o seu quinteto, que foi criado logo após ela mudar-se para Nova York e que desde então lançou 4 álbuns. Agora ela lançou este seu primeiro álbum solo, e é um álbum que surgiu de 2 períodos de isolamento e solidão, moldado por 2 cenários emocionais muito diferentes. O primeiro, começou em 2017, durante uma residência na McDowell, onde ela se inscreveu com a intenção de experimentar piano preparado. O segundo, durante a pandemia, claro. Nós vamos ouvir um novo tema, e espero que gostem.

Agora acabámos de ouvir um tema do novo álbum de Catherine Russell. Nós conhecemos bem a Catherine Russell, esteve aqui no Angra Jazz, e este novo álbum chama-se Live at Jazz at Lincoln Center. Ela foi indicada 3 vezes para o Grammy. E apresenta aqui o seu primeiro álbum ao vivo no Lincoln Center. Foi gravado durante um fim de semana especial na Apple Room, com o Central Park de Nova Iorque como cenário. Convidada para apresentar-se no tema da temporada 23-24 no Jazz at Lincoln Center, chamado Comunidade e Consciência, Catherine Russell montou um programa homenageando de Hot Club ao New York, que é uma comunidade de entusiastas que se reúne semanalmente para ouvir jazz e blues vintage em discos de 78 rotações por minuto, reunindo clássicos menos conhecidos originalmente gravados por Hot Lips Page, Teeny Grimes, Blanche Calloway, Cab Calloway, Alan Humes, Eddie Berfield e também seu pai Louis Russell e outros. Um belo álbum este. Nós ouvimos I Just Refuse to Sing the Blues e agora vamos ouvir Long About the Night. Os sabores ficam por aqui. Sou José Rui Pinto e vou reparar no apoio técnico para a semana. Outros sabores. Boa noite.

0: Uma hora no continente e na Madeira. Meia-noite nos Açores. Edição do jornalista Mário Rui Cardoso.
1: Porto já isolado na liderança do campeonato à terceira jornada, depois de outra vitória por 2-0. A terceira, agora frente ao Arouca. Os golos esta noite no Dragão foram de Gabri Veiga e de Borja Sainz. Está a ser, portanto, um arranque semelhante ao da época passada, mas o treinador do Porto, Francesco Farioli, pede calma, diz que ainda é só o início. O jogo com o Arouca foi positivo, mas ainda é preciso melhorar.
2: It has been for sure a positive match, for especially for
3: the... Foi com certeza um jogo muito positivo, sobretudo pelo que colocámos em campo, com o espírito certo, com o fogo certo, com a vontade certa. Vamos lembrar o que fizemos esta noite. E naturalmente que depois deste jogo ainda queremos fazer melhor e melhorar.
2: In the game of tonight, there are definitely things that we want to do better and that we want to improve.
1: Quanto ao treinador do Arouca, Vasco Seabra, ele apareceu resignado na sala de imprensa a seguir ao jogo.
4: Foi um jogo em que nós sabíamos o que é que poderia acontecer, mas a verdade é que o Porto foi forte a esse momento. Eu estou muito orgulhoso e muito feliz com a atitude, a predisposição e a convicção com que a equipa veio jogar. De qualquer das formas, obviamente, triste pelo resultado e com, como dizem os meus espanhóis, com ganas de que a gente possa dar este salto de crescimento e sermos ainda mais competitivos.
1: Vitória então do Porto sobre o Arouca e já os Dragões líderes isolados do campeonato. Luís Soares vai continuar no Sporting, é o que garante o presidente do clube, Frederico Varandas.
5: Para desgosto de muitas pessoas, Soares vai continuar a ser jogador do Sporting. Soares é um exemplar profissional que está nos melhores registros da história do Sporting e eu sei, que vai querer muito continuar a ser.
6: Mas tem que passar pelo valor da
5: qual? Não há nenhuma proposta pelo Soares. E eu quero que os sportingistas, que os adeptos percebam uma coisa. A administração do Sporting já deu inúmeros exemplos como não há ninguém em cima do clube. Ninguém. Ninguém. Vocês, basta recordar exemplos. E se o Soares está convocado para um jogo, se o Soares está convocado para um jogo, é porque foi profissional suficiente para merecer estar ali e honrar aquela camisola.
1: Frederico Varandas a fazer a defesa de Luís Soares e a garantir que o jogador vai continuar em Alvalade. O presidente da UEFA, Alexander Seferin, não vai concorrer à presidência da FIFA, apesar de vir liderando a oposição contra a gestão de Gianni Infantino à frente do órgão máximo do futebol mundial. Seferin garantiu esta noite, em declarações a um podcast britânico, que não será candidato ao cargo ocupado por Infantino nas eleições em março do próximo ano. António José Seguro pede, no caso Luís Neves, que se assumam responsabilidades e também que haja rapidez nos inquéritos e auditorias que estão em curso.
7: Eu reafirmo aquilo que já disse. Eu sou um presidente muito atento aos factos, falo com quem devo, onde devo e quando entendo que devo falar. E respeito também muitas instituições. E a nossa Constituição é muito clara quanto às competências e às atribuições de cada órgão de soberania. E aquilo que eu desejo é que cada um assuma a sua responsabilidade. E também desejo outra coisa, que os inquéritos, as auditorias, as investigações que estão a ser feitas decorram o mais rapidamente possível para nós conhecermos as conclusões.
1: São declarações do Presidente da República a propósito dos casos que envolvem o Ministro da Administração Interna, declarações que foram feitas aos jornalistas durante a visita que António José Seguro realizou este domingo à Bienal de Cerveira, visita essa que foi acompanhada pela repórter da Antena 1, Alexandra Madeira.
8: Mais perto do rio, mais perto da terra, mais perto do vento. A memória de um artista português que emigrou para o Luxemburgo. Memória escrita com pó das telhas da casa em Portugal. Um tapete de grandes dimensões para não pisar, para refletir, porque a arte, afirmou o Presidente da República,